0: com pouca visibilidade. Isso mesmo adiantou esta noite à TSF a meteorologista Ângela Lourenço.
1: No território do continente, eu diria que a maior parte da população vai conseguir ver o eclipse. O céu deverá estar pouco nublado ou mesmo limpo em muitos locais do território do continente. No entanto, temos aqui uma faixa do território junto ao mar, na faixa costeira ocidental junto ao mar, mais ou menos a norte do Cabo Raso, eventualmente poderá ser uma faixa mais curta entre o Cabo Carvoeiro e a região do Porto, mas que à hora prevista para a ocorrência do fenómeno, estamos a prever que irá haver nebulosidade baixa, com 50%, portanto, mais de metade do céu estará coberto, o que significa que vai ser muito difícil nesta zona, de facto, observar o fenómeno. Neste momento, a faixa onde essa nebulosidade deverá ocorrer é essa hora, é uma faixa relativamente curta, junto ao mar, no litoral, faixa costeira, mas, no entanto, é de facto a zona do território onde será praticamente impossível visualizar o fenómeno.
0: O eclipse total do Sol é um fenómeno esperado há muito e tem despertado muito interesse. Nos últimos dias tem havido uma correria à compra de óculos apropriados para ver o fenómeno. Esta quarta-feira vão chegar às farmácias mais óculos, mas é possível que muitos já tenham sido reservados, avisa a presidente da Associação Nacional de Farmácias. O eclipse vai durar cerca de 2 horas e meia, pelo que os óculos podem sempre ser partilhados. O importante, explicou esta noite à TSF o oftalmologista João Neves Martins, é que não se olhe para o sol sem a proteção destes óculos especiais.
2: Claro, pode pedir emprestado a outra pessoa, não é, que não tenha. A pessoa está, não vai ficar 2 horas a olhar para o céu, para o sol, não é? Pode ver, pega nos óculos, vê como está, depois pede a outra pessoa que vê ali durante uns segundos, não é? Vai vendo a evolução, entretanto vai acompanhando o escurecimento da paisagem, que é uma coisa curiosa, não é? Eu já assisti a um, e portanto é realmente uma coisa engraçada. Os óculos, claro, pede emprestado, vê um bocadinho, depois existem uns óculos de sol, dá para muita gente, dá para distribuir e para emprestar às pessoas.
0: E assim todos podem ver o eclipse, que só vai voltar a acontecer daqui a 118 anos. O médico João Neves Martins, que integra o grupo de estudos da retina, explica os riscos que se correm ao olhar para o sol durante o eclipse sem qualquer proteção.
2: A intensidade luminosa, com uma pequena lente, consegue fazer fogo, concentrando o reflexo do sol numa folha, não é? Imagino o que faz quando a pessoa concentra a luz do sol na retina com o nosso próprio cristalino, a nossa lente do nosso olho. É uma concentração e uma intensidade de tal maneira que provoca uma queimadura quase imediata. A primeira coisa que se é, ao piscar os olhos, continua a ver o sol nos olhos desenhado, vê uma luz, mesmo com o olho fechado depois, vê uma luz, vê o sol desenhado no olho, chamada pós-imagem. As células queimam, né? Degeneram, morrem, e pronto, isso abre uma célula nervosa. E os cones e bastonetes e as células da retina são células nervosas, não se regeneram, as que se queimarem nunca mais aparecem, e a pessoa fica definitivamente com uma mancha negra na retina, definitivamente, para esta vida.
0: João Neves Martins admite que, apesar dos alertas, há sempre quem arrisque olhar diretamente para o sol. As queimaduras solares acabam por surgir. João Neves Martins diz que isso aconteceu no passado.
2: Da última vez que houve um eclipse parcial do sol, já há alguns anos, foi parcial, eu fiz parte de um estudo da Sociedade Portuguesa de Oftalmologia, nos tempos a seguir a esse eclipse, na precisamente na detecção de lesões de queimadura solar, e apareceram 2 casos que ficaram com queimadura solar, das pessoas que eu vi. É? Acontecem sempre acidentes nestas circunstâncias, nomeadamente as crianças, por curiosidade, vão olhar, não é? Elas, toda a gente a olhar, a criança também olha, não é? E olha, claro que não aguenta muito tempo olhar para o sol, mas imediatamente está a queimar os olhos, não é? Estão a fazer lesões. por mais cuidado que tenha, pronto, e há vezes pessoas que não são tão atentas e armam-se em corajosas alguns, não é? E provoca, e tem aí, aparecem queimaduras solares. Depois de um fenómeno deste género, há sempre queimaduras solares a aparecer nas pessoas.
0: Atenção especial.

A brasileira Luana Silva, na luta por um lugar nos quartos de final. A prova na Polinésia Francesa decorre até 18 de agosto. Conta também com Francisca Veselko, que irá estar na ronda inaugural, frente à espanhola Nádia Erostarbe. Nos europeus de atletismo, que estão a decorrer em Birmingham, na final do salto em comprimento, Gerson Baldé terminou em quarto, com um salto de 8 metros e 18 centímetros, uma marca que conseguiu no sexto e último salto. O vencedor da prova foi o grego Tetoglou, com um salto de 8 metros e 44 centímetros. Gerson Baldé, atleta do Sporting, chegou a esta edição dos europeus com a quarta melhor marca europeia do ano. Hoje, nos europeus de atletismo, Pedro Pablo Pichardo vai estar na qualificação do triplo salto, enquanto Fatoumata Diallo vai estar na final dos 400 metros barreiras. Hoje também regressa a volta a Portugal em bicicleta, uma etapa de 132 quilómetros, é a sexta etapa da volta a Portugal em bicicleta, entre Santa Maria da Feira e Peso da Régua. Alexis Guérin, ciclista francês, veste para já a camisola amarela.

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1: Boa noite. Início de madrugada com a escuta do mundo. Ao longo do verão, voltamos às entrevistas de Nuno Artur Silva na TSF.
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3: Se puderes ouvir, escuta. Se puderes escutar, atenta. Bem-vindos à Escuta do Mundo. Hoje são meus convidados António Pinto Ribeiro, professor, programador, e Simão Caiate e Romeu Runa. O Simão Caiate e o Romeu Runa estão juntos num filme realizado pelo Simão e escrito pelo Simão, juntamente com a Filipa Martins e com e o Vasco Gato. E o Romeu é o protagonista desse filme, que estreou a semana passada e que se chama O Barqueiro. Bem-vindos. Vamos começar pelo António. António, editaste o livro O Poder da Cultura, Questões Permanentes, que é um livro que reúne textos teus dos últimos 30 anos, e que é, de facto, uma coleção de ideias sobre o que aconteceu no mundo à cultura nos últimos 30 anos. Cultura que tu desde logo propões que se deixe de falar da cultura, mas que se passe a falar do cultural.
4: Sim.
3: Porquê?
4: Boa tarde. Eu creio que um dos objetivos desse livro era, na verdade, ele próprio ser um sistema cultural. O livro tem textos de várias espécies, várias formas. 30 anos é muita...

0: é muito ano e muito texto, e quando a Temas e Debates me convidou para, no fundo, reeditar a maioria desses textos...
1: Aliás, tu fazes a justiça de dizer que a maior parte deles foram editados pela primeira vez numa belíssima editora chamada Cotovia.
0: Exatamente, com André Jorge.
1: Com André Jorge, o editor.
0: Extraordinário editor.
1: Tu referes isso no prefácio.
0: Sim, sim.
1: E não quero mais lembrar como ele era um ótimo editor.
0: Exato, fantástico editor. E, portanto, a maioria desses textos datam desses, de edições feitas... feitas pelo André Jorge, depois há muitos textos também do Público, mas todos esses textos foram lidos, relidos, para ver qual a pertinência que estes textos têm hoje, que essa era a questão de fundo, e por outro lado, são textos que abordam temáticas tão diferentes quanto a política cultural, o que é, o que pode ser, o que é que são livrarias, o que é uma política cultural europeia, e de alguma forma a ideia de publicar agora é exatamente isso, sair desta ideia, do meu ponto de vista, bastante redutora, que é a cultura. Porque quando nós falamos de cultura, cada um mete lá o que quiser, na verdade. Passa a expressão. E ninguém sabe muito bem o que é que está a falar. Por um lado, não existe uma cultura, existem culturas, culturas que estão em disputa permanente, em territórios a conquistar. E, por outro lado, a cultura é muito mais do que a cultura artística, que também é uma forma muito redutora. Eu creio que um dos nossos problemas, enquanto país culto, é esta relação tão estranha, para não dizer inexistente, entre a dimensão artística e a dimensão científica, por exemplo. Creio que seria muito mais produtivo para o imaginário de um lado e do outro que estas duas áreas estivessem mais ligadas. E, por outro lado, também, nós temos uma ideia da cultura que, na maior parte das vezes, é muito primária, porque se reduz à discussão... Há mais orçamento, há menos orçamento, o Ministro da Cultura é mais ativo, é mais culto, é menos culto, quando eu acho que se deve falar em sistema cultural, onde está a prática cultural das pessoas, está o sistema artístico, mas está o sistema de mobilidade e dos transportes, onde estão as redes sociais.
1: E tu propões isso na linha propõe um antropólogo, Arjun Appadurai, que defende essa ideia do cultural em vez da cultura, porque a cultura acaba por, digamos, se fossilizar numa espécie de etiqueta que dá para tudo.
0: Dá exatamente para tudo. E isso é errado. Porque isso faz-nos também perder outras abordagens e outros pontos de vista bastante mais com um horizonte maior. Por exemplo, eu gosto muito de reclamar a presença de maiores pintores do domingo, por exemplo. Ou de maiores associações,
1: e
0: de grupos.
1: São aqueles que ao domingo
0: vão pintar,
1: em frente a um monumento,
0: ou em frente a pessoas, por aí fora. Isso é uma prática artística que deve ser considerada. E isto, naquilo que é o sistema dito administrativo da cultura em Portugal, não é contemplado.
1: Ao longo da tua vida, tu, enfim, tens múltipla atividade, professor, escritor, programador, esta é uma parte muito importante da tua vida, viajas muito pelo mundo inteiro, precisamente para, quando tu estás na atividade de programador, para ver espetáculos, para ver artistas de todo o mundo. Como é que tu viste nestes últimos 30 anos as mudanças? São muito significativas, não é?
0: Em relação ao mundo inteiro, em relação a Portugal, são absolutamente... há uma transformação substantiva, radical, e isso tem aspectos naturalmente muito positivos e entusiasmantes, e tem aspectos profundamente negativos. Aquilo que eu acho mais negativo é esta vontade de acompanhar tudo, de estar em todo lado, de ver tudo.
1: O fear of missing out, o medo de perder tudo o que está a acontecer.
0: Que devia ser um princípio de cidadania. Eu não quero ver tudo, eu não tenho necessidade de ver tudo.
1: Programar é isso, programar é escolher.
0: Programar é escolher. E tens um aspecto que é, para mim, determinante, que é nós passamos da condição de espectadores ou de produtores ou de artistas criadores para a condição de meros consumidores. Nós consumimos, ponto. Consumimos e consumimos a uma velocidade que nos é imposta. Portanto, a nossa capacidade de recepção, a nossa capacidade de entendimento das obras, de uma conversa, de um livro, está bastante reduzida por esta imposição do consumismo exacerbado e que parece que não tem fim, e não tem.
1: Como é que podemos contrariar?
0: Eu acho que é ter a capacidade de dizer, não, eu tenho que ter tempo para ver o que quero ver, tenho que ter tempo para sair das agendas mediáticas, tenho que ter tempo para me entender em relação àquilo que eu vejo, que ouço. A todos nós já nos aconteceu um dia termos visto um filme e não ter gostado de nada e eu não ter entendido e passado meses, anos, por aí fora, e dizer, como é que eu só hoje entendi este filme? O contrário também é válido, há dias em que entusiasmamos com alguma coisa, é o nosso dia Júlio Iglesias e percebemos que, na verdade, aquilo não era tão interessante.
1: Falaste do filme, desta deixa para passarmos aqui para os nossos outros convidados. Simão Caiato, realizador e argumentista e o realizador do filme que neste momento está em exibição em inúmeras salas pelo país, O Barqueiro.
2: Boa tarde.
1: Que história é esta, O Barqueiro?
2: Então, O Barqueiro conta a história de Joaquim, um homem que esteve preso durante cerca de 15, 16 anos e sai mais cedo e decide não contar à família e, portanto, passa a existir numa espécie de limbo entre duas realidades, observa-os ao longe, não pertence nem a um campo nem a outro, mas quer muito voltar a casa, só que para o fazer tem que cumprir, ou diz a si mesmo que tem que cumprir a promessa que fez à filha de lhe comprar um piano, ela é pianista, e para isso arranja um trabalho onde pode arranjar um dinheiro rápido, como barqueiro no Tejo, é uma profissão real, quando atravessamos a Ponte Vasco da Gama conseguimos espreitar e ver, são homens, sobretudo, que em barcos a motor levam apanhadores de amejo até aos bancos de areia, e depois têm que os ir buscar, portanto carregam uma grande responsabilidade, senão eles morrem afogados. E é neste universo, esta comunidade tailandesa que ele fica a conhecer, que se calhar encontra uma espécie de nova família e também se coloca a questão em relação ao que é ser prisioneiro, porque ele era prisioneiro e fica perto de pessoas que no fundo vivem uma realidade aprisionada.
1: Uma outra espécie de prisão.
2: Sim. Sim. Ele próprio a ter que se calhar cumprir a função de guarda prisional, não é?
1: E portanto, esta foi uma história que te foi proposta pelo Paulo Branco, produtor, ou digamos o princípio da história.
2: Sim.
1: Foi-te proposto pelo produtor Paulo Branco, não é?
2: Sim, o Paulo tinha visto o meu filme Vadio, a minha primeira longa, e convidou-me para fazermos um filme juntos. Mostrou-me um guião escrito pelo Vasco Gatto e pela Filipa Martins, que era precisamente esta história deste ex-recluso que voltava e saía e ao encontro desta comunidade, e juntos fomos escrevendo e trabalhando o guião ao longo de cerca de um ano e meio. Há aí uma altura onde eu faço a sugestão precisamente de localizar esta comunidade na zona de Setúbal e de tratar esta questão da apanha da ameijo, porque era uma pesquisa que eu já tinha vindo a fazer ao longo dos últimos anos e que me interessava bastante e sempre me interessou e que ainda não tinha arranjado forma de filmar ou de trabalhar, talvez porque nunca quisesse, ou seja, não queria tratar este assunto nunca nem do ponto de vista da vítima nem do opressor, não me interessava muito a questão, se calhar mais documentário, muito social em relação ao assunto, e queria encontrar uma nova perspectiva, e é aí que O Barqueiro, alguém que no fundo serve um bocado como os olhos do espectador, alguém que entra,
1: navega.
2: Sim, com essas conotações também se calhar um bocadinho simbólicas da ideia do Caronte, não é? Do barqueiro das almas perdidas, que leva os seus passageiros de uma margem à outra, literalmente a troco de dinheiro.
1: Foste sobrepondo imaginários, digamos.
2: Tornou-se, essa imagem foi-se tornando cada vez mais presente, acho que ao ponto até de depois
1: de ser a imagem
2: tornar
1: do cartaz,
2: do título,
1: não é?
2: Sim.
1: E a imagem do cartaz, e no trailer é uma imagem muito forte também, quando ele passa debaixo da ponte.
2: Sim, assombrava-me sempre essa imagem de um homem vestido impecavelmente de fato num barco a motor no meio do Tejo, sem sabermos como é que ele lá foi para.
1: O teu protagonista é o ator Romeu Runa, que também está connosco. Olá, Romeu, bem-vindo.
3: Boa tarde.
1: É o teu primeiro papel de protagonista num filme, não é?
3: E dizes bem, é o meu primeiro papel de protagonista, sim.
1: É um desafio, foi uma experiência, eu devo dizer, com um resultado extraordinário. É uma figura muito forte e acho que é um grande papel. Já agora, como é que te lembraste do Romeu?
2: Eu já conheci o trabalho do Romeu, eu comecei no teatro e... Teatro Praga, é possível, não é? Tu fizeste o Avarente?
3: Sim,
2: é
3: o Cliente.
2: Exatamente. Portanto, eu já conhecia o trabalho do Romeu e depois, mais recentemente, com as aventuras do Romeu, também já em cinema, também, pronto, tornou-se uma opção muito forte e foi crescendo no meu imaginário. E depois em casting, Eu contei esta história ontem noutra entrevista, espero que não te importe, mas em casting depois tu escreveste-me e eu respondi-te, sim, a dizer no fundo a mesma coisa, que houve ali uma ligação. Eu acho que o Romeu entendeu o papel e o personagem, e eu também achei que tinha de ser o Romeu a fazê-lo, porque ele carregava uma energia, uma fisicalidade, uma presença, onde uma coisa fazia muito sentido, aquilo encaixava.
1: E essa energia, essa fisicalidade que o Simão refere, vem muito da tua formação inicial como bailarino?
3: Sim, senão de mim não posso fugir, né? Acho que esse corpo estará lá sempre presente em qualquer coisa que eu faça, agora com outra dimensão, porque o cinema não é uma arte ao vivo, portanto, evoca outras maneiras de estar com o teu corpo, no espaço, no decor, com o outro, mas o corpo estará sempre presente. Acho que sou, neste momento já sou assim meio híbrido.
1: Mas tu, a tua formação é de bailarino?
3: Bailarino, sim.
1: E estiveste muitos anos na Fundação Gulbenkian, no Ballet da Gulbenkian.
3: 9 anos até à sua extinção, e depois continuei a trabalhar com o Alain Platel durante 9 anos também. Entretanto vinha a Portugal, desenvolvi um trabalho durante muitos anos com o Miguel Moreira, que era já um híbrido também, um teatro, dança. E agora estou a trabalhar com os Pipim Tom, faz também 6-7 anos, mas acabei sempre por fazer o meu percurso entre, sim, uma coisa e outra. Sim. O cinema veio agora há relativamente pouco tempo, 6 anos, mas o Simão estava a dizer que do corpo que já tinha visto em mim e que gostava em mim como intérprete, eu acho que ele foi bastante claro também na forma como explorou esse corpo para o Joaquim. Uma contenção enorme. Portanto, ele não só viu o Joaquim, mas também me viu a mim, intérprete Romeu, como é que me poderia a machucar as coisas que eu já conheço de mim e que poderia rapidamente voltá-las a voltar a fazê-las.
1: Como é que um tipo que tem todo o movimento dentro de si, isso, faz um papel em que não liberta nenhum,
3: sim,
1: movimento?
3: Sim, isso é de uma contenção muito angustiante. Porque o Joaquim transporta tudo no seu olhar, na maneira como está, com o seu corpo no espaço, com os outros, e isso, sim, sem dúvida, foi teve um grau de exigência muito grande para alguém que, como eu, dificilmente tem capacidade para implodir tanta coisa durante muito tempo, e isso foi esse, talvez, o maior desafio que encontrei para trabalhar o Joaquim, trabalhar sobre essa implosão constante, essa intimidade e essa prisão psicológica também que ele atravessa ao longo do filme e que encontra nos outros, não é? A prisão social dos imigrantes que não têm, que não vier, tiveram uma escolha, mas agora não têm escolha nenhuma, e a prisão emocional dos outros
1: que
3: personagens.
1: Que é logo muito presente naquela primeira cena com a entrevista com a assistente, em que, sim, o espectador é confrontado com um tipo que está livre, mas não está livre, ou seja,
2: sim.
1: Que foi libertado, mas que...
2: Mas essa ideia de prisão no corpo, eu acho que ainda não tínhamos falado sobre isso, acho que é um pouco isso, porque, quer dizer, o papel é muito físico, ou seja, o Joaquim não para quieto, ele carrega ganchorras, ele anda para a frente e para trás, ele leva o barco a motor, ele nada, ele trepa, faz tudo e mais alguma coisa, só que há uma prisão interior, de facto, porque ele não está... Ou seja, e essa contenção... que é no final do filme, depois finalmente libertada, ou seja, existe esse payoff, por assim dizer, acho que tu a conseguiste fazer muito bem, porque essa dicotomia entre cabeça e corpo, não é, de alguém que já está cá fora, mas continua preso, era precisamente isso que também me interessava e na conversa.
0: Mas, Simão, eu acho...
3: No fundo há uma dramaturgia física muito presente do princípio ao fim, porque é um homem de poucas palavras, não é que ele vai elaborar um discurso enorme para dizer o que é que sente, aliás, é dos desafios mais difíceis para um ser humano, é que o seu discurso vá com as suas ações, não é? Eu acho que ali o jogo é muito coerente nisso. O seu discurso, que é um não discurso, vai muito com as suas ações, e há uma dramaturgia física que o acompanha do princípio ao fim, tanto que tem, não é um spoiler, mas tanto tem um fim bastante polémico, que evoca depois o lado moral do espectador, se gosta ou não gosta dele.
1: Sim,
0: podia dizer uma coisa, que é, eu conheço o Romeu de outros balés, de outras danças.
1: Sim.
0: Eu acho que o Romeu pode estar quieto e quedo, mas há uma ferocidade
1: enorme.
2: É isso mesmo.
1: Sim. É justo dizer que o filme tem um trabalho dramatúrgico que muito intenso. Tem um conjunto de atores extraordinário. Sim. Para além do Romeu Runa, o Miguel Borges, a Jane Isau, a Sandra Faleiro e a rapariga que faz a filha, que é a, Madalena Aragão. Que são todos muito bons e que têm todos, sim, de facto, ali entre eles há uma... Um rol dramático, é verdade, muito interessante.
2: E só em relação ainda a este último tema, que é curioso estarmos a falar sobre isto, porque uma pessoa vai descobrindo coisas, obviamente, depois do filme estar feito. É engraçado porque há esse lado mitológico do personagem, de alguém que opera nas sombras e escolhe guardar tudo para dentro. Para mim é um ato generoso, ou seja, essa ansiedade presente no personagem é porque ele faz aquilo que se calhar os outros não podem fazer. Há uma espécie de generosidade.
3: Um altruísmo.
2: É um altruísmo. Há essa mitologia do cowboy também, portanto, o bailarino a fazer de cowboy, certo? Essa dicotomia.
3: Sim.
2: Mas em relação, há aqui esta questão da violência e da delicadeza, eu acho que o filme vai oscilando um bocadinho entre as duas coisas, e o lado da delicadeza está muito ligado à filha, e à arte, e à música, e aquilo que aguenta o Joaquim durante 16 anos na prisão, são as cassetes que são enviadas pela mãe da filha, dela a treinar piano, ela que deixou de falar com ele ao longo do tempo, é a única forma de comunicar que eles têm, portanto, sim, ele vai escutando sem fim o segundo andamento, o segundo concerto de piano para Beethoven. E portanto, a Madalena foi incrível, porque a Madalena, eu quis que ela, há uma cena no filme, várias, em que ela toca. E pronto, eu toquei piano durante alguns anos, infelizmente não tantos quanto queria, sou apenas um amador, mas. Eu sabia que não queria filmar a cara da Madalena e usar as mãos do outro pianista, e então propus-lhe que ela aprendesse ali pelo menos um minuto e meio ou dois de um concerto de piano para Beethoven, que não é fácil. E ela arranjou dois professores, passou o verão inteiro entre estudar piano e ver os Jogos Olímpicos, uma canseira, mas lá conseguiu, e acho que a disciplina, eu fiquei mesmo, para além dela ser uma atriz muito talentosa, acho que esse commitment, essa disciplina de conseguir chegar.
1: Pois é, isso. O filme está entre cowboys e anjos, digamos assim, cowboys and angels, como diz a canção. António, este livro curiosamente começa com ensaios sobre dança. Estávamos a falar de dança, não é? Tem o primeiro livro é ensaios. Tu foste durante muito tempo muito ligado, sim, à dança, a ideias.
0: Fui professor e fui crítico e estudioso
1: do movimento,
0: dessa coisa extraordinária que é a dança. Antes de irmos à dança, há bocado falamos sobretudo das coisas menos boas que aconteceram nos 30 anos. Há coisas muito boas que também aconteceram. E das coisas mais boas que aconteceram nos últimos 30 anos foi a emergência de práticas artísticas e culturais não europeias. Ou seja, o que aconteceu depois das independências africanas, o que aconteceu nos últimos 20 anos no cinema, que acontece...
1: Tu tens feito dessa, digamos, dessa
0: em
1: afirmação...
0: África, na América Latina... Não?
1: Muito do teu trabalho,
0: sim,
1: dos últimos anos, eu diria talvez focado sobretudo na exposição Europa, Oxalá,
0: sim, a última dele,
1: que é onde tu fazes esse statement,
0: sobre
1: digamos
0: África,
1: assim.
0: Sobretudo, sim.
1: É a ideia de que muito do que é a vitalidade da cultura mundial vem da África?
0: Vem da África e vem da América Latina muito. Eu acho que uma das grandes descobertas dos últimos 30 anos para nós europeus foi finalmente olharmos para o que acontece no Chile, na Colômbia, no cinema mexicano, que é uma coisa absolutamente extraordinária, acontece no Brasil, que acontece na África do Sul, na Nigéria.
1: E olharmos
0: que
1: pela primeira vez...
0: O maior produtor de cinema do mundo.
1: A Nigéria.
0: A Nigéria, antes ainda de Bollywood, que é uma coisa curiosa.
1: Como é que é? Portanto, o primeiro é a Índia?
0: Não, primeiro...
1: É Hollywood.
0: Hollywood,
1: segundo é a Nigéria, o terceiro é a Índia, é Bollywood. Não, como é que se diz? Bolly Niger?
0: Não, disse Nollywood.
1: Nollywood, Nollywood, ok. Muito bem, portanto temos Hollywood, Nollywood e Bollywood. Mas isto ainda é uma perspectiva colonial, porque estamos a usar o wood.
0: Claro.
1: O que tu estás a dizer é que pela primeira vez, se calhar, podemos ter sobre estas culturas todas um olhar não colonial, finalmente.
0: Podemos começar a ter um olhar colonial, que não se deve tanto a nós, mas se deve sobretudo a eles.
1: Sim.
0: Eles aqui no sentido em que há artistas, filósofos, escritores, pensadores originários desses países e que disseram, nós temos uma voz, nós queremos falar, nós queremos ver o mundo de outro ponto de vista e de outro continente. E isso tem sido... às vezes bastante conflituoso, é evidente que é importante dizer.
1: Só há pouco separavas, quando eu te perguntei, tu dizias no mundo ou em Portugal?
0: Pois.
1: O que aconteceu nos últimos 30 anos? Então agora a pergunta é, e em Portugal?
0: Portugal é um país periférico, é um país pobre, e portanto estas duas condições limitam muito o que aconteceu. Eu acho que em Portugal houve períodos, na análise que eu faço, eu acho que houve um período muito glorioso, que foi quando, passa a expressão, entramos para a CIE, uhum. aquele período entre 86 até o final da década de 90, com as expos, com as capitais culturais, mas também...
1: Que são, sobretudo, os primeiros sinais de um certo cosmopolitismo.
0: Eu acho que a palavra de ordem na altura, pelo menos para a minha geração, é já somos internacionais, queremos ser cosmopolitas. Uhum. E, de facto, era um pouco isso que acontecia. Até 2003, 2004, houve essa urgência do acontecimento, do olhar para o exterior, queremos ser mais do
1: Europália,
0: que
1: Europa, Lisboa, capital da Lisboa cultura, capital,
0: Expo 98, e depois... CCB, CulturaGest, Fundação de Serra Alves, tudo isso, e um conjunto de outras atividades fora de Lisboa e do Porto, e que vieram, de alguma forma, criar uma outra paisagem. Isso. Depois houve outras coisas que não houve uma capacidade de resposta, e aí, de facto, esta dimensão mais administrativa da cultura.
1: Mas isso, esse momento de superação nacional vem sobretudo por causa da entrada na União Europeia.
0: Vem, absolutamente.
1: E do dinheiro europeu e da subida,
0: europeu,
1: digamos, do nível
0: e de uma enorme curiosidade das pessoas que nessa altura por razões diversas eram protagonistas dessas atividades todas. Quer dizer, todos nós nos lembramos de como os artistas internacionais, os ministros da cultura internacional, quando chegavam a Lisboa à noite, onde é que iam? Ao Frágil.
1: Que era referes isso no livro, sim, que é a ideia do cultural, sim, ser absolutamente extensível a coisas como a noite, a dança, os lugares noturnos, de diversão.
0: À noite, os clubes noturnos são um lugar de resistência e de criação, até porque tem muito a ver também com o corpo, não é? Uhum. Nós somos capazes...
2: Essa ideia de cultura como verbo, alto, algo alargado e não estanque, é bastante interessante.
0: Eu acho bem mais interessante, porque nos abre, nos obriga a olhar para outras coisas de outra forma.
2: Não sei até que ponto é que este paralelo não será talvez um bocadinho... longínquo, mas a trabalhar com atores, e pronto, eu também dou muitas aulas com atores, fugimos muito ao adjetivo. O adjetivo parado é muito difícil de interpretar. Dizer a um ator, agora tu estás triste, agora estás contente, geralmente acaba numa caricatura. Mas se tu deres um verbo, estás a tentar conquistar alguém, estás a tentar seduzir, estás a... E esta ideia de ligar a cultura em movimento a essas outras áreas todas,
0: é um olhar muito mais dinâmico, mais abrangente, muito mais...
1: E depois o que acontece? A partir do, mais ou menos na entrada do milénio, 2000 e picos,
0: depois
1: perde-se esse balanço, digamos.
0: Aí voltamos àquilo que iniciámos há bocado, que é não termos encontrado a escala.
1: A escala. Uma questão de escala.
0: É uma questão de escala.
1: De encontrar a escala certa.
0: A escala certa para o país. Não podemos nunca ter... Ópera Salzburgo, exato. Como não podemos ter submarinos do Piast.
1: Não podemos ter o cinema como tem Inglaterra ou França.
0: Mas podemos ter a uma escala adequada aos recursos e aos talentos, outro tipo de... Por exemplo, há esta coisa de queremos ter uma ópera. Não vamos ter nunca uma ópera, como dizia, de Salzburgo. Mas porquê é que não temos ópera de câmara? Uhum. Que seria a escala frente ao meio de câmara. Isto não invalida que de quando em quando tenhamos uma bela ópera entre nós. Mas esta incapacidade de encontrar a escala, mas a todos os níveis, ao nível das grandes instituições, como ao nível dos privados, como ao nível das autarquias.
1: E continuamos agora, 20 e tal anos passados...
0: Perdidos.
1: Continuamos perdidos.
0: Ah, eu acho que sim.
1: Institucionalmente perdidos
0: institucionalmente
1: nas políticas
0: perdidos,
1: culturais.
0: Tem uma reflexo imediato nas práticas...
1: Nas políticas culturais, das instituições, das programações, de maneira geral.
0: Absolutamente.
1: Sentes que estamos desnorteados?
0: Sim, completamente desnorteados. Dir-me-ás... Há muita coisa a acontecer, é um facto, há muita coisa. Na minha modesta opinião, a maior parte dessas coisas são muito medianas. Uhum. Ou seja, não me transformam, não me transcendem. E isso
1: esta
0: é, pouco.
1: É a vossa opinião, Romeu e...
0: Com exceções, já disse há bocado que o cinema, a arquitetura, são dois casos.
1: Tu defendes a ideia de que o cinema português e a arquitetura portuguesa...
0: Encontraram a escala.
1: São... os que encontraram a sua escala, sim, e a sua internacionalização.
3: Eu penso que o que poderia também ajudar a encontrar essa escala era haver uma celebração pelo questionamento da identidade do nosso país, em todas as vertentes culturais e artísticas. E celebrámos isso. não haver saudosismo em relação ao colonialismo, à nossa história, que é negra, que tem luz, que não tem luz, mas acho que seria importante isso ser uma celebração e gostarmos que isso acontecesse, de questionarmos, de haver projetos e obras que questionem a identidade do nosso país e de nós como portugueses.
1: E do que é que somos hoje, não é? Porque,
3: sim.
1: Porque agora sim. Há muitas camadas por sim. cima
3: mas
1: do ser português,
3: não é? Há também tensão nisto, não há fluidez, não é fácil um criador... Agora vou escrever, vou questionar a identidade do meu país e a história de Portugal.
1: Sentes que
3: descobrimentos que são descobrimentos que não...
1: Hoje o ser português é um pouco como o teu personagem Joaquim, alguém que tem lá todos os movimentos dentro, mas que não os liberta?
3: Não queria que o Joaquim transportasse essa responsabilidade toda, mas sim, metaforicamente sim, pode representar isso, mas quer dizer, no filme ele encontra obstáculos claros ao seu objetivo. Uhum. É o amor que o leva a querer trabalhar para comprar um piano para a sua filha. O seu objetivo é recuperar o amor da filha, recuperar a sua família, mas encontra seres completamente aprisionados, uhum. se calhar ainda mais do que ele, que o fazem desviar o seu percurso, o percurso uhum. do seu objetivo. Mas esses seres também são muito importantes para ele conseguir progredir ao longo do filme, esse grande momento, não quero dizer spoiler, não é?
2: E pessoas que lhe oferecem versões daquilo que isso, ele poderá vir a ser isso, neste novo Portugal, não é?
3: Exatamente.
2: Porque ele sai, ele quase que renasce, isso, e depois tens alguém isso, como o personagem do Miguel Borges que lhe oferece uma versão isso, do que é que ele pode ser,
3: outro ser
2: como homem branco, não é? Sim, é. E depois outras versões. Mas eu não sei até que ponto é que... Eu não sei se serei tão otimista quanto tu em relação ao estado do cinema, ter encontrado a sua escala, mas...
0: É uma coisa estática.
2: Pois, é o seguinte, eu continuo a olhar para depois também muito para... Esta questão da pobreza, não é? Esta questão dos orçamentos... quer queiramos, quer não, eu acho que toda a busca identitária, todo este questionamento cultural é importante... Mas nós temos orçamentos muito, muito baixos, muito pobres. Nas escolas de música, por exemplo, onde são formados os nossos futuros músicos, ainda tens muitas escolas de música privadas hoje em dia que estão chegaram ao nível de estar a suportar os próprios alunos, uhum. porque o Estado, há 10 anos que não aumenta essas verbas. Houve uma manifestação há 3 semanas, é uma situação limite. E, portanto, esta ideia de que falávamos há pouco de fazer as obras de arte nascerem e serem milagres, uhum. eu acho que é isso que nós temos que também tentar ultrapassar um bocadinho. Esta ideia de que há um bocadinho simples, mas esta ideia do desenrascanço e do orgulho que depois temos do desenrascanço. Porque há uma espécie de bebedeira que depois acontece com o magnífico que é nós conseguirmos, é a alquimia, não é? De fazer uma coisa tão grande com tão
1: sim.
2: pouco.
1: Em relação a esta questão da escala, eu lembro-me sempre daquela frase, creio que é de João Botelho, ou a do João Botelho a citar Manuel de Oliveira, não me lembro, mas é quando ele diz: se não tiveres dinheiro para filmar a carruagem, filma a roda, mas filma a roda coisa muito bem.
2: Mas isso é o pão nosso, isso é o pão nosso cada dia.
1: Sim, isto em certa medida é encontrar a escala, mas por outro lado é também conformar-te com...
0: Não é essa a ideia.
1: Sim.
0: Não é essa a ideia. Uma coisa que o Simão disse que eu acho que é muito importante. O facto... do cinema e da arquitetura portuguesa viverem muito da sua internacionalização ajudou a encontrar a escala, uhum. porque se confrontaram com outros modelos.
1: Mas, por exemplo, as pessoas não têm noção de um orçamento médio de um filme português, comparado sobretudo com,
0: sim, é ridículo.
1: Com os orçamentos, eu não sei, mas um filme português dificilmente ultrapassa 1,5 milhão, normalmente. O vosso, provavelmente, menos, não é?
3: Menos, sim.
1: Portanto, estamos a falar do que custa, por exemplo...
2: As primeiras obras em Portugal, o concurso do ICA das primeiras obras, tem dois concursos, tens o de 600 mil e tens o de 300 mil, e depois ou fazes coproduções, mas é verdade, podes ir às televisões, mas sim. geralmente ronda um milhão.
1: Um filme português ganhando também o concurso tem 600 mil euros para fazer o filme e vai buscar à RTP mais de 200 ou 300 sim. mil e, portanto, dificilmente chega ao milhão, poderá ir buscar mais aos PICs, que é os fundos do turismo.
2: Sim, sim, sim.
1: Portanto,
2: mas eu acho que isto é uma conversa mais abrangente, tem a ver com a cultura no seu todo, não sim. tem só a ver com o cinema, e acho que depois é possível fazer à escala, lá está, e acho que somos muito bons a fazer à escala. Mas é no todo, é na música, é em todo lado. Eu acho que esta luta do 1%
1: é simbólica, mas seria, bom, enfim, isso seria uma longa conversa, mas partilhas a ideia do António de que as exceções são a arquitetura e o cinema? Tens mais dúvidas em relação ao cinema?
2: É isso que respondi há pouco. Sim. Acho que nós conseguimos, no caso do cinema, e sobretudo porque ele é financiado pelo Estado, eu morei nos Estados Unidos durante 5 anos, onde isso não existe. Quer dizer, é um conceito que nós habituámos aqui. Depois vais para os Estados Unidos e ou tens um dentista rico que te investe no teu filme, ou uma banca, mas tens sempre, pelo menos, de fazer um dólar no teu
3: cenas.
2: Filme. Não existe apoio do Estado. E, portanto, esse apoio é fundamental e fez com que nós tivéssemos hoje em dia, quer dizer, acho que temos uma diversidade enorme de vozes e de imaginários no nosso cinema. E, portanto, isso é...
1: Mas é esse investimento público que fez também a diversidade da cultura europeia, aliás.
2: Sem dúvida.
1: As cinematografias europeias nascem, sobretudo, do investimento público e também da relação com as televisões públicas.
2: Claro, mas nós depois, estávamos a falar há pouco de outros casos pela Europa, Dinamarca, etc., que tem uma história, não é, de dramaturgia, de escolas de dramaturgia com 100 anos. Quer dizer, e nós somos uma democracia bastante recente, apesar de tudo. E acho que há todo um investimento... todas as estradas, não são todas as estradas, mas os caminhos normalmente vão dar à educação, e esta, eu acho que é por aí também que, que a coisa tem que ser trabalhada.
1: Muito bem, a pergunta habitual neste programa: o que é que estão a escutar? É para os três, o que é que têm estado a escutar nos últimos tempos?
3: Posso eu começar? Eu tenho estado a escutar a Carmen, do Bizet, porque vou fazer uma ópera em Salzburgo com o maestro Teodor Correntzis. Tenho escutado muito a Carmen, e é uma história também sempre atual, sempre atual.
1: E portanto vais participar como...
3: Ainda não sei bem o que é que vamos fazer, porque há muitos Don Giovannis, há muitas Carmens, então ainda não sabemos o que é que, se é tudo multiplicado ou não, se vai ser uma espécie de um acordeon humano, junto a todas estas mesmas personagens numa só, mas tenho escutado muito a Carmen, e pronto, outro assim, paralelo a isso, mais em casa, um músico neozelandês que eu descobri e gosto muito, que é o Jonathan Bree.
1: Neozelandês. Como é que o descobriste?
3: Por um neozelandês com quem eu trabalho, e que estava a ouvir no Spotify, e eu gostei do som, e ele transmitiu-me.
1: Diz o nome?
3: Jonathan Breeze.
1: Muito bem.
2: E para quando é que é a estreia?
3: A estreia é em dia 22 de julho e depois estará em cena até final de agosto.
1: Simão, António.
0: Ah, eu sou um grande adepto da música popular brasileira e tive hoje de manhã, estava a ouvir a Adriana Calcanhoto, mas...
1: Sua amiga?
0: Minha amiga, e quer a Adriana, quer a Mónica Salmazo, fez ontem
1: um espetáculo
0: que eu tive o privilégio de as trazer às duas, a primeira vez à Europa, e que são duas cantoras que eu acho extraordinárias e que eu ouço obsessivamente.
1: Foi o programador que trouxeste a Adriana Calcanhoto pela primeira vez?
0: Sim. E a Mónica também.
1: A Adriana, nesse caso,
0: 1999.
1: Estavas na Gulbenkian nessa altura?
0: Na
1: Culturgest. E trouxeste a Adriana Calcanhoto ainda nos primeiros álbuns.
0: O solo. Sim,
1: grande autora da música brasileira. E, portanto, permaneces fiel.
0: Muito fiel.
1: Sim. Nos dois casos, à Adriana e à Mónica Salmazo. E, portanto, a tua recomendação continua a ser absolutamente a qualquer uma delas. Simão?
2: A nível de música, os meus filhos no carro têm conseguido monopolizar a rádio com tudo o que é bandas sonoras de desenhos animados. Mas, se calhar falo de podcasts, tenho ouvido bastante o The Daily, o podcast do New York Times, a acompanhar esta questão
1: muito,
2: do Ira.
1: Muita coisa a acontecer, muito
2: sim,
1: tema.
2: E é bem feito o podcast, e é curto, e é muito inspirador, e é sempre uma forma de... E depois, eu não sou muito do true crime, mas ouvi agora há pouco tempo um podcast fantástico chamado Sea of Lies, uma história do outro mundo, passada nos anos 90, é uma história de crime que me acompanhou durante algumas viagens agora.
1: Porque o podcast tem essa vantagem, não é? De que é portátil, vai connosco.
2: Sim.
1: E tens ouvido. Então, True Crime.
2: E um podcast português também, o Filipe Vargas, e a tua semana como correu. Interessante, e ele tem sempre um leque de convidados diferente. É um podcast mais recente e tenho gostado de ouvir os podcasts.
1: Muito bem. Para terminarmos, então, relembrar aqui a hipótese que todos têm de ver o filme do Simão Caiate, com o Romeu Runa e outros atores, que está em diversas salas. Não há nada que valha o cinema em sala, não é?
2: É verdade, é uma experiência incomparável, e nós parece que nos esquecemos disso, sobretudo depois do Covid, mas quando voltamos às salas, e E mesmo a nível de cinema português, só este ano já estrearam vários filmes, todos muito diferentes uns dos outros, e portanto, eu diria, arrisquem voltar ao cinema, e o filme vai estar um pouco pelo país inteiro, informação também fácil de descobrir no, nas redes sociais.
1: Temos de contrariar esta ideia, de facto, de as pessoas, o cinema português, há pouco referia-se isso, não é? A cota de exibição do cinema português, de ida ao cinema português de uma série de pessoas, é baixa em relação ao que o cinema português hoje tem para oferecer, não é?
2: Sim.
1: É como se no teatro as pessoas aderem ao teatro português, no cinema português está mais difícil neste momento de chamar as pessoas para as salas, mas não é por falta de oferta de cinema muito diferente, não é?
0: Sabes que há pessoas que nunca foram ao cinema? Eu conto assim, um episódio, sim, no livro, que eu tive uma aluna de doutoramento em História da Arte,
1: uh-huh,
0: que nunca tinha ido entrar numa sala de cinema. E eu perguntava-lhe, mas então nunca vi um filme? Não, eu vejo filmes, mas no meu computador. Eu organizei uma excursão e levei ao cinema a ela e ao resto da turma, e a moça teve um ataque de pânico, porque nunca tinha estado numa sala de cinema.
1: Quase como o comboio dos Lumière a vir contra ela. Isso é quase como levar alguém a ver o mar.
0: Não, foi uma coisa estranha para ela
1: e como é que... É uma espécie de domínio total dos telemóveis e dos ecrãs, que, no entanto,
0: parasitam a vida das pessoas.
1: Parasitam, é? Completamente, mas que, no entanto, agora tem movimentos quase em sentido contrário, de pessoas que procuram outra vez,
0: sim,
1: a ligação,
0: sabes,
1: social.
0: Acho,
1: não é,
0: que uma das percas hoje é a falta de atenção e disponibilidade para ouvir histórias. As histórias não são clipes de um telemóvel.
1: Não são coisas em scroll.
0: Não são scroll, nem são reels.
1: Mas há movimentos até muito interessantes, como, por exemplo, o que se chama as reading parties, que são pessoas que vão ler livros, mas em público, ou seja, vão silenciosamente com o seu livro, mas preferem fazê-lo em sítios onde estão outros a fazer a mesma coisa, um pouco como o cinema.
2: Exato.
1: É uma experiência coletiva numa sala escura.
2: Sim, e por isso também é importante viajar com o filme e descentralizar, e por isso nós também vamos
1: e vão fazer isso.
2: Realizador e elenco.
1: Tens aí já
2: vamos
1: datas?
2: Estar,
1: e
2: sim, sítios. Vamos estar em Setúbal dia 12 de Abril, na Figueira da Foz dia 17, em Braga dia 20 de Abril, Coimbra dia 27 e vamos ao Montijo também, Barreiro, vários outros sítios, a informação está disponível e é sempre, são sessões interessantes porque há conversa a seguir, comigo neste caso, com o elenco, nem sempre o mesmo, e em que o público depois também pode partilhar um bocadinho.
1: E são formas de facto de criar comunidade muito mais interessantes,
2: sim, do
1: que só ficamos com o scroll e o ecrã, não é?
3: Precisamos de mais café gelos.
1: Sim. O sítio dos socialistas, não é?
3: Juntarmos só para imaginarmos.
1: Está disponível nas livrarias também, e livrarias é uma das coisas que tu falas no teu livro, neste livro, que se chama O Poder da Cultura, Questões Permanentes, uma edição da Temas e Debates, e que é um belíssimo conjunto de reflexões sobre o cultural, de facto, e a maneira como ele vai emergindo em diversas coisas, que vão desde a noite e da dança noturna até, por exemplo, as livrarias, um pouco por todo o mundo, os festivais,
0: os museus,
1: e de como é que isso tudo está permanentemente a ser reinventado, não é, António?
0: É, sim.
1: Muito bem, então muito obrigado pela vossa presença. Fica aqui então a sugestão, O Barqueiro, em todas as salas de cinema, e o livro O Poder da Cultura, Questões Permanentes. A Escuta do Mundo, como habitualmente, teve a sonoplastia de João Félix Pereira, José Guerreiro, Alexandre Lima, Abel Paiva, e o vídeo da Ana António, e está disponível nos horários habituais e sempre em podcast.
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Da escuta do mundo para o concerto de bolso, a música e a conversa que tivemos este ano, ao vivo, nos estúdios da TSF. The Black Mamba celebram 15 anos com um novo álbum e um documentário onde se pode viver o making of de Lost in London, um disco gravado ao vivo nos míticos Abbey Road Studios. Vamos ouvi-los aqui, ao vivo, na TSF, com a música deste novo Lost in London, The Black Mamba.

0: The Black Mamba ao vivo na TSF, neste dia em que sai o novo Lost in London, gravado nos Abbey Road Studios, em Londres. Pedro Tatanka na guitarra e na voz, o Rui Pedro Pitti no baixo, o Gui, o Guilherme Salgueiro nas teclas e o Miguel Casais na bateria, aqui em formato de quarteto dos Black Mamba. E primeira pergunta, o que vos levou aos Abbey Road Studios? Era um sonho antigo? Foi uma oportunidade que surgiu? Tatanka.
1: Bem, um sonho, acho que isso nem se põe essa questão, não se põe, porque acho que toda a gente eventualmente almeja, tem esse sonho, ir ao Abbey Road. É daqueles que está sempre no bucket list e que raramente se arrisca, não é? E então acho que essa parte fica respondida automaticamente, não é? O resto, o que nos levou foi um amigo que é o Pedro Cirac, que estudou lá, que no Abbey Road Institute, portanto, eles têm uma escola que ensina o pessoal a engenharia, etc. E ele estudou lá, e entretanto tornámos-nos amigos. Eu tinha ido lá gravar umas sessões sozinho num estúdio que outrora foram os escritórios do George Martin, no emblemático
0: O Quinto Beatle.
1: O Quinto Beatle, e arranjador e produtor, etc. E gravei lá, e na altura pensámos, isto era mesmo fixe, era ver os Black Mamba. Isto foi em 2019, por aí. E pronto, e começou aí a viagem de tentativa e erro até lá chegámos, porque os estúdios são propriedade de uma major label, que sempre que tem artistas dessa mesma label para gravar, acaba por priorizar e desmarcar coisas.
0: Portanto, a agenda deve ser preenchida e ainda por cima há prioridades, não é?
1: É, portanto, aconteceu connosco, portanto, 4, 5 anos depois conseguimos efetivamente gravar naquele templo sagrado, mas até lá houve assim uma data de percalço e de vezes que foram desmarcadas, inclusive, já tudo pronto para irmos. E desta vez acabou por acontecer, já estávamos assim meio com a esperança a desvanecer, porque estávamos sempre à espera de um telefonema de última hora a dizer que ia lá não sei quem gravar e que já não podíamos ir. Mas aconteceu e estamos muito felizes por isso.
0: E o que é que sentiram quando entraram nesse templo sagrado?
1: O que é que sentimos? Alguém quer?
2: Piti, tu tens a voz de megafone.
0: Piti.
3: É que ele foi vestido e tudo.
4: Sentimos que estávamos a realizar o sonho, como tu disseste, mas com a grande vantagem que era em conjunto, que era com a nossa banda, que era com os nossos amigos, que era com a nossa família, que estávamos todos juntos ali. Eu pelo menos, da minha parte, foi isso que senti. Depois, obviamente, senti que estava ao pé do piano, onde o Paul McCartney queimou com um cigarro. No Mrs. Mills, que foi onde eles gravaram Lady Madonna. Gravámos nos estúdios onde foi gravado Dark Side. Ou seja, sentimos, principalmente o que eu senti foi mais, é uma parte mais egoísta, mais nossa, de estar ali com os meus amigos em Abbey Road. Quem diria que um dia os Chalões iam surgir em Abbey Road.
0: E para quem não percebe muito isto de gravações e de estúdios, quando lá chegam usam muito material que há lá, levam muita coisa vossa, como é que é?
1: Foi um misto dos dois. Deixa eu ver se este micro chega para trás. Vamos falar. Foi um misto dos dois. Quem é que quer falar sobre este assunto?
0: Falou o Tatanka, já falou o Piti, agora falou o Guilherme.
5: Na verdade, eles mandaram uma lista de material e eu disse quero tudo. Eu disse quero tudo. Até quando estávamos lá, não sei se era o presidente, o dono, não sei. CEO do Abbey Road, não sei, que estava lá a tomar conta, disse, vocês são aqueles que pediram tudo. Portanto, mas também levámos alguma coisa nossa. Por acaso era uma pergunta que já me tinham feito, o que é que tínhamos levado, o que é que estávamos a usar de lá. Mas acho que não havia necessidade também de estarmos a levar muita coisa, porque
0: imagino que, por um lado, queiram captar a essência, mas também, muitas vezes, também o som de alguns dos instrumentos.
5: Exatamente.
0: Que haja lá, não é?
5: Exatamente. Só poder tocar naqueles pianos que têm imensa história, e o Hammond, que foi usado em gravações históricas. Pronto, todo esse ambiente, não é? Queríamos que fosse o mais real possível de lá.
0: E cruzaram-se lá com alguém conhecido? Tinham essa expectativa? Ou queriam só ir fazer o vosso trabalho com os amigos, como disse o Piti, e gravar o vosso disco?
6: Não, cruzámos com um produtor já sénior, que tinha produzido a Kate Bush em tempos. Mas confesso que tivemos um bocado mais concentrados até terminar a nossa missão. Depois houve festa da grossa. Mas até conseguimos terminar este plano ambicioso que tínhamos, estávamos um bocadinho mais fechados ali pelo estúdio.
0: Aqui estão em formato quarteto, lá gravaram em formato sexteto, portanto a banda toda, e mais as vozes das Patrícias.
1: Foi
0: agora é o Tatanka. Antes foi o Miguel.
1: Como queríamos que aquilo fosse captado live, né? Normalmente nós no estúdio, elas participaram no nosso último disco anterior a este, no Last Night in Amsterdam, gravaram quase tudo, juntamente com o Tó Cruz, mas são coisas que dá para eu pôr voz, dá para eles pôrem vozes depois em overdubs. Naquele caso, como nós queríamos captar aquele ambiente verdadeiro, como um concerto no estúdio, convidámo-las, até porque elas fazem parte da nossa história desde o início, desde o primeiro disco. Esta música que acabámos de tocar, elas gravaram os backgrounds, portanto há
0: 2012, 14 anos, talvez.
1: Foi gravada em 2011, portanto há muito tempo já. E depois foram participando ao longo dos nossos trabalhos, portanto elas são quase como se fizessem parte da banda, e elas estavam muito emocionadas, e provavelmente elas eram quem mais se emocionou quando lá chegaram. Estavam com vontade de chorar e não sei o quê, porque fomos depois ver o estúdio onde os Beatles gravavam, a sala 2. E aquilo acaba por ser assim um ambiente meio híbrido entre um estúdio de gravação continua um ativo, não é? E um género de museu. Ou seja, tu não podes mexer nos painéis acústicos, que já estão todos cavacados, com cheiro a cigarro do caraças, meio rotos. Tu não podes mexer em nada, aquilo tem que ficar e original. E então
3: está tudo gasto, não é?
1: Sim, está tudo. Eles não podem mexer, não sei até quando é que eles vão aguentar aquilo assim, mas até ver aquilo tem que se manter original. E foi uma experiência muito, muito bonita. E como o Piti mencionou, foi poderia ter acontecido com muita gente, mas ainda bem que aconteceu com os Black Mamba e com os nossos amigos, a nossa família, os nossos brothers também, que se juntaram tanto na parte da realização como o Orlindo, o Vitor Castro, Francisco Portal, tudo amigos que fomos ganhando ao longo da vida, nesta vida da pregação. E que se tornaram família também, não é? Portanto, quase todas as pessoas assim realmente importantes, a Diana, o Fernando, desculpa, quase todas estas pessoas, devo-me estar a esquecer de algumas, mas quase as mais importantes estiveram lá. Portanto, foi, como o Piti mencionou, isso também foi muito bonito, foi um realizado um sonho com toda a gente lá junta, foi um momento bonito.
0: Então já voltamos a falar deste Last in London. Ouvimos Ir em Tio, do primeiro álbum dos Black Mamba, já de 2012. Agora damos um salto de 2 anos para o Dirty Little Brother, para ouvir Ride the Sun.
1: Ride the Sun foi uma das músicas que nós quisemos recuperar lá, que sempre foi uma das nossas favoritas e que nunca conseguimos. Normalmente nós tentamos colocá-la nos alinhamentos de verão, mas a música assim meio introspectiva e tal, então aquilo não resulta muito bem. E acabamos por tirá-la sempre passado um show. Portanto, é uma música, é provavelmente das músicas favoritas menos tocadas e menos, tanto que nós ainda não sabemos tocá-la. Vamos ver como é que sai.
0: Okay. É perfeita aqui para o concerto de bolso. Ride the Sun, the Black Mamba.

0: The Black Mamba ao vivo na TSF e com um disco novo desde esta sexta-feira, Last in London, foi gravado nos Abbey Road Studios. Temos estado aqui a percorrer a carreira dos Black Mamba, primeiro com o It Ain't You, do primeiro álbum, agora este Ride the Sun, do segundo, Dirty Little Brother, que pelos vistos não tocam tantas vezes, portanto é um privilégio poder ouvir aqui também assim, aqui no Concerto Bolso. Foi uma espécie de best-of da vossa carreira que escolheram gravar nos Abbey Road Studios.
1: Foi mais os sucessos que nunca foram. Acho que é mais por aí.
0: Ia perguntar o critério, se tinha a ver mais com o espírito do estúdio, qual é que foi o critério da escolha?
1: Foram vários, Foi, um desses foi o espírito do estúdio. Outro foi tentar recuperar algumas músicas. Por exemplo, o caso do Ride the Sun é um misto dos dois. Recuperar músicas que nós achamos que, na altura que as gravámos, se calhar não tínhamos tantas competências técnicas ou até mesmo conceptuais, não é? De recriar aquilo que ia na nossa cabeça, e depois ao longo dos anos fomos aprendendo coisas novas e dissemos: se nós tivéssemos feito aquilo assim há 10 anos, tinha ficado bem mais fixe. Também foi um dos critérios. E músicas que queríamos também aproveitar a promoção e a exposição que este estúdio também nos pode eventualmente trazer, para mostrar às pessoas que passaram também um bocadinho ao lado das pessoas e que gostaríamos que as pessoas olhassem para elas com mais carinho.
0: Até porque muitas destas canções são as canções que vocês gravaram noutros álbuns, mas são novas regravações, porque são diferentes. Algumas têm mais solos, outras são maiores, outras até se calhar são um pouco mais curtas.

0: Portanto, no fundo são as mesmas canções, mas em 2025.
1: Sim, e também num ambiente que nós ainda não tínhamos editado nada nesse ambiente, que é um ambiente live, não é? Uhum. Quem vira, ontem tivemos a fazer uma sessão de visionamento, ontem não, no outro dia, tivemos a fazer uma sessão de visionamento de correções, etc. E foi a primeira vez que vimos o documentário na íntegra. E realmente apercebemos de que um dos nossos pontos fortes, que é a energia ao vivo, nós acabámos por nunca capitalizar isso num disco, nunca mostrar às pessoas esse nosso lado sem ser nos concertos em si. E acho que isto acaba por também por fazê-lo, porque apesar de ser um concerto, apesar de ser um estúdio sem público, acaba por se perceber essa energia, acaba por ser um concerto como se tivesse ali milhões de pessoas. Portanto, nós estávamos com esse vibe. E na verdade, cumpre-se uma data de objetivos isto, e o critério foram também vários critérios na escolha e na maneira como fizemos isto acontecer.
0: Tu falaste desse documentário, nós estamos a gravar numa terça-feira, portanto, entretanto, há um documentário que vai antecipar a edição deste disco na sexta-feira, vai passar por Lisboa, Coimbra e Porto. Quem nos ouvir na sexta-feira ainda pode ir hoje, quem nos ouvir na sexta-feira, às 9h30.
1: No Porto, qual é o shopping, Amor?
2: Norte Shopping
0: às 9h30 da noite, portanto, e com vocês presentes lá também.
1: Nós
0: não é?
1: Lá estaremos já a ver o filme pela quarta vez. Fartíssimos de nos ver a nós próprios.
0: Portanto, um documentário que faz este making of deste disco, não é? E porquê o título Lost in London? Tem a ver
1: posso
0: com
1: dizer,
0: o humor,
1: aqui,
0: tem a ver
1: posso.
0: Com a vossa banda?
1: Pá, tem a ver com o facto deles nos cobrarem uma exorbitância para podermos usar o nome na capa.
0: Uh-huh.
1: É uma marca super bem cotada, como deves imaginar. Então eles quiseram nos cobrar, sei lá, 25 mil libras para pôr na capa. E então nós fomos para... E Abbey Road é o nome da estrada. Então nós fomos para a frente de uma placa que diz Abbey Road, que eles já não têm nada a ver com isso. Metemos lá à frente da placa e metemos Lost in London. Pronto, foi um bocadinho ironia. Mas eu percebo porque é que eles cobram, porque normalmente que as pessoas que lá gravam fazem milhões com a música que gravam lá. Nós somos uns Zé Marrecos da Tuga, chegamos ali e temos uns streamzitos e não sei o quê, não é? E os gajos pensam que aquilo vai dar milhões, mas não vai. 25 mil libras queriam eles para pôr na capa. No outro dia pusemos a primeira, o Chic, a música que vamos tocar a seguir, pusemos no YouTube como antevisão vá deste novo disco, como single, e eu pus, que se lixe, pus Live at Abbey Road Studios. De manhã tinha a advogada a ligar para a nossa agência.
0: Tiveste tirar.
1: Tem um detector de...
0: Identifica.
1: Sim, online. Foi logo de manhã. Tipo, de manhã tinha 7 chamadas não atendidas, então apeteceu-me pôr lá. Num estúdio que não se pode dizer o nome, como o Val de Morte. Mas depois, pronto, estava só sem dormir, estava com mau humor.
0: Ia perguntar em relação a essa imagem e também ao vídeo do Xi, que vocês estão todos de branco, escolheram essa cor por alguma razão especial?
1: Nós temos 3 momentos. Alguém quer falar sobre isto? Estou a falar sozinho.
0: Está o Tatanga a falar, mas agora vai passar o microfone.
2: Não sei se é surpresa.
0: Ao Piti.
1: Ah, é surpresa?
2: Não sei.
1: É assim, nós estamos aqui numa fase meio doida para nós de perceber, porque o documentário vai estar aqueles dias no cinema, o Jai, e depois poderá eventualmente ir para uma plataforma daquelas de filmes, portanto ele não vai logo para o YouTube até percebermos se ele vai para essa tal plataforma.
3: Ah, okay. A pergunta é porquê que estamos de branco?
1: Porquê que estamos de branco? Mas é que ele disse que se calhar não podemos dizer, é surpresa. E eu não sei porque é que estamos de branco. Nós criámos, vá, 3 ambientes. Isso
3: Sim,
1: criámos 3 ambientes para 3 fases do
0: e portanto, quem for ver o documentário vai perceber isso, é isso?
1: Exatamente. Portanto, tem um ambiente em branco, outro assim, outro assado.
0: Muito bem.
1: E luzes também a condizer, etc. Pronto,
0: portanto, quem quiser pode ir ver o documentário dos Black Mamba. Quem nos ouviram na sexta-feira pode ir ao Norte Shopping. Quem não for, pode esperar depois que o documentário apareça então numa plataforma ou eventualmente no YouTube mais tarde.
1: Eventualmente, se vender tudo no Norte Shopping, eles podem abrir uma segunda data. Aquilo vai sobrevivendo dia a dia. Parece-me que é este o acordo. Que nós temos que agradecer a nós por nos proporcionar esta experiência realmente única para nós. Nós gostamos é de tocar e já íamos fazer um lançamento igual aos outros, a tocar viola, não sei o quê. E depois é que, juntamente com aquele abraço e o Bruno, etc., o Gui teve esta ideia também de porque é que não fazemos no cinema e não tocamos e fazemos uma cena diferente. Depois o Bruno conhecia o pessoal da NOS, depois a NOS foram os queridos e cederam-nos as salas. Enfim, isto é a nossa vida, é isto. Todos os dias é uma coisa diferente. Há um mês nós não tínhamos nada disto preparado. Portanto, temos que agradecer também a NOS por nos ter dado esta oportunidade de realmente fazer uma coisa diferente e de nos podermos ver a nós próprios no cinema, não é?
3: Ego trip.
1: É um ego trip todo o tamanho.
3: Alimentar é ego trip.
1: Vamos ver quanto tempo é que aguentamos.
0: Aqui podemos ouvir ao vivo The Black Mamba, depois de It Ain't You e também de Ride the Sun. Agora vamos até ao terceiro álbum para ouvir She.
1: She, que também é uma daquelas músicas que nós achávamos que podia fazer milhões de sucessos e que nunca aconteceu. Os sucessos que nunca foram. Devia-se ter chamado a porcaria do disco assim.
0: Numa reedição.
1: Deixa lá ver se atinamos. Tá.

0: Concerto de bolso esta semana com The Black Mamba ao vivo na TSF e há disco novo desde esta sexta-feira, chama-se Lost in London, foi gravado em registro live nos míticos Abbey Road Studios em Londres. Tatanka começaram o ano nos Coliseus, deram muitos concertos em nome próprio, também em festivais, como no famoso Burger Fest em Berlim também.
1: Só não encontramos foi os hambúrgueres, de resto foi um espetáculo. Encontramos muita comida portuguesa maravilhosa, aquela vitelinha de Lafões, ui, que maravilha, vinho tinto purinho. Agora hambúrgueres realmente não os vimos por lá.
0: Mas ainda há espetáculos até ao final do ano, ainda agenda para os Black Mamba.
1: Este ano foi um ano assim, foi um ano com muitas coisas a acontecer. Eu acho que nunca tínhamos feito tanta coisa importante, ou seja, não é que os outros concertos não tenham importância, né? Mas os Coliseus, ou seja, é uma coisa que requer uma preparação de não sei quantos meses. Que foi logo encavalitado no lançamento do outro disco, e agora já menos de um ano depois já estamos a lançar outro. Com um documentário que não era inicialmente previsto, não estava inicialmente previsto, portanto era só para aparecer o concerto, vá, propriamente dito. Entretanto, juntamente com a agência e tal, lá decidimos que íamos fazer um doc. Portanto, isto foi assim um ano com muita coisa desta a acontecer, que nos tomou assim a maior parte do nosso tempo. Concertos. Tanto isto para dizer o quê? Que nem sei se há concertos. Há passagem de ano?
2: Torres Novas.
1: Passagem de ano no Casino de Lisboa, já podemos anunciar. Pronto, esta é importante.
2: Torres Novas,
1: dia 22 de novembro. E é isso, passagem de ano aqui vai ser fixe. Já não toco lá na passagem de ano há muitos anos. No Casino de Lisboa.
0: Portanto, e isso anuncia um bom 2026 também?
1: Nós esperamos que sim, nós esperamos que este disco também acabe por nos levar, principalmente mais lá fora. Acho que é assim aquilo que ainda nos dói aqui dentro, que ainda não conseguimos da forma que gostaríamos, mais assiduamente, mais, com mais força. Nós vamos muito e voltamos, e depois parece que sempre que voltamos lá fora outra vez, começa outra vez tudo do zero, percebes? Parece que já voltou tudo à estaca zero, e é isso que nos falta aqui um bocadinho para a nossa autorrealização e sonhos por cumprir. Portanto, já riscámos muitos da bucket list. Esse é um dos que nos está ainda meio atravessado aqui na garganta.
0: Mas agora este Lost in London, este novo disco de Black Mamba, que vai ser em formato digital, mais algum formato?
1: Vinil. Temos vinil, nós ultimamente estamos muito analógicos. Aliás, eu por mim já não punha nada no Spotify. O senhor está-se a portar muito mal connosco. Nem sei o nome dele, nem me digno a aprender, mas... por mim, só que pronto, nós não podem ser bandas da nossa dimensão e projetos da nossa dimensão a fazê-lo, tem que ser a Madonna e esses gajos assim, eles começam a negociar eventualmente. Connosco é só pronto, não ligam nada. Quando esses começarem a fazer, toda a gente começa a fazer, eles pronto, têm que negociar e parar de investir em drones de armamento, de inteligência artificial, etc. Até lá, continuaremos a usar as plataformas digitais como é óbvio. Portanto, estará lá todo disponível o disco, e no nosso formato também favorito em vinil, que estará à venda já
0: a partir desta sexta-feira, o Lost in London também em vinil. E nesta sexta-feira, quem nos ouvir na sexta-feira, lembro que há The Black Mamba com o documentário ao vivo no Norte Shopping às 9:30 da noite.
1: Exatamente.
0: Para o final, e devemos ouvir um tema para completar este ciclo de 15 anos dos discos do Black Mamba, Sweet Amsterdam, que é um dos temas do último Last Night in Amsterdam, The Black Mamba ao vivo, Tatanka, Piti, Gui, Miguel. Muito obrigado.
1: Obrigado.

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4: A Razer acaba de colocar no mercado um novo teclado que não é como os outros. O Huntsman V3 Pro 8 kHz foi concebido a pensar exclusivamente nos eSports e nos jogadores de computador que, mesmo não pertencendo a nenhuma equipa, são obcecados pela velocidade e querem ter o teclado mais rápido possível. Este tem uma latência de 0,58 milésimos de segundo. Para dar uma imagem, estes teclados estão para os eSports como as melhores chuteiras estão para o futebol. Daria para jogar com equipamentos menos evoluídos? Daria, mas a este nível de profissionalismo, todos os detalhes contam e este não é um pormenor qualquer. Assim, a mais recente versão deste equipamento topo de gama da Razer tem teclas que suportam uma taxa de amostragem de 8000 Hz, um dado demasiado técnico para 99,99% dos seres humanos, tal como é o seguinte: os Huntsman V3 Pro 8 kHz são feitos em alumínio 5052 Premium, têm espuma de isolamento acústico e estabilizadores pré-lubrificados, isto para dar ênfase à sensação de digitação e ao som que as teclas fazem quando são premidas. Este teclado, o Huntsman V3 Pro 8 kHz, já está à venda. A versão mais barata custa 250 euros.

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1: Don McLean é um dos tais a quem se pode aplicar com propriedade o selo de trovador americano, pois este cantor, compositor e guitarrista construiu uma herança que dificilmente pode ser ignorada até por aqueles que preferem outras correntes musicais. Don McLean é o criador de American Pie, uma canção que marcou o universo folk rock nos Estados Unidos, mas que não dá para passar neste espaço porque teríamos de esticar o tempo até aos 8 minutos e meio só para o tema. Seja como for, permitam-me não colocar Don McLean à margem e trazer Vincent, uma outra canção histórica e no sentido literal do termo. Vincent é uma homenagem ao pintor neerlandês Van Gogh, feita cerca de 80 anos depois da morte do artista, em 1971. Van Gogh foi uma das figuras mais influentes da pintura e arte na Europa, embora na época ninguém lhe tivesse dado a importância que notoriamente tinha, com centenas de pinturas a óleo feitas em pouco mais de uma dezena de anos, uma vez que a depressão o levou ao suicídio com apenas 37 anos. Don McLean constrói um poema seguindo os mesmos conceitos que Vincent Van Gogh aplicava nas pinturas, pinceladas impulsivas e expressivas, como a Starry, Starry Night, que o pintor nos deixou. Starry.

Desigualdades, colonizações e ditaduras marcam a história da América Latina. Compositores e cantores encontraram na música uma poderosa arma de expressão, afirmação cultural, identidade regional e de resistência aos golpes de Estado que implantaram ditaduras. Alguns exemplos: Uruguai, Chile, Argentina, Cuba e Brasil. Situação que é abordada nesta canção Sangue Latino, da autoria de João Ricardo e Paulo Mendonça, membros da banda brasileira Secos e Molhados, lançada em 1973. Curiosamente, a ideia de fundar o grupo partiu de João Ricardo, um português de Arcozelo, chegou ao Brasil acompanhado do pai, o jornalista João Apolinário, que fugia da ditadura de Salazar. Um simples letreiro de um velho armazém inspirou o nome para a banda Secos e Molhados. O primeiro álbum foi gravado em apenas 15 dias, uma fusão de estilos rock, baião, jazz, folk, pop e blues, inclui a canção Sangue Latino. A censura não percebeu o caráter subversivo dos versos e as letras políticas e contundentes. Era o visual andrógino do grupo e a dança provocatória no Mato Grosso que mais preocupavam os censores. Vítimas do sucesso, terminaram em agosto de 1974. Sangue Latino mistura memórias, lutas, feridas abertas por séculos de exploração e injustiça e de críticas às ingerências estrangeiras. No verso mais emblemático da canção, os ventos do norte não movem montanhas, as soluções vindas de fora não resolvem os problemas do povo latino-americano. Uma crítica velada, datada, 1975, à influência estrangeira, em particular dos norte-americanos, durante a Guerra Fria. E qualquer semelhança com 2025 não é coincidência. Na voz de Mato Grosso, uma mensagem final: o que importa é não estar vencido.

Volto aos génios que, apesar de terem desaparecido cedo demais, continuam ainda hoje na lista obrigatória dos que deram novos rumos à criação artística. Na pintura, já que falei de Van Gogh, que morreu aos 37 anos, e lembro agora George Gershwin, que morreu aos 38, vítima de um tumor cerebral. Vem isto a propósito de um álbum de tributo ao músico norte-americano, editado em 1994, chamado precisamente The Glory of Gershwin. Antes do mais, é preciso explicar duas coisas. O trabalho foi lançado na celebração dos 80 anos de Larry Adler, um músico que toda a vida tocou as obras de George e Ira Gershwin, o irmão que escreveu praticamente todas as letras das músicas de George. A outra coisa é que o produtor deste álbum foi o lendário George Martin, esse mesmo, o produtor dos Beatles. Depois, a capa do álbum é um pastiche da pintura Três Músicos, de Pablo Picasso. A lista de participantes é uma galeria de exceção, pelo que penso que valerá a pena um dia destes voltar a este trabalho construído unicamente com temas de Gershwin. Só para ficarem com uma ideia, deixo-vos com a versão de The Man I Love, com, imaginem, Kate Bush e a harmónica de Larry Adler.

0: A partir dos anos 60, a música na América Latina foi ferramenta da expressão cultural e política, através do movimento Novo Cancioneiro, para comentar injustiças, celebrar a cultura e inspirar as mudanças políticas e sociais. Um movimento que se instalou também ao longo dos anos 60 em vários países: Argentina, Brasil, Chile, Uruguai, Venezuela, Cuba, México e Nicarágua. Dos artistas mais ativos e relevantes, recordo-me, por exemplo, de Daniel Viglietti, Violeta Parra, Vitor Jara, Pablo Milanés, Intelimani, Atahualpa Yupanqui e Mercedes Sosa. Nesta canção, Los Hermanos, Atahualpa celebra a união das pessoas na luta pela liberdade. Uma canção de memórias, de luta, de união, de resistência política, esperança e justiça. Mercedes Sosa, a voz dos sem voz, por defender a democracia e os menos favorecidos. Uma voz potente que nunca se calou, porque quando um cantor encontra a resistência, o seu poder aumenta e o artista cresce. Mercedes Sosa, a voz que também é música, precisa apenas de uma viola para nos dizer que no meio de tantos e tantos irmãos, a irmã mais bonita é a liberdade.
1: Presencia de Uruguay en la milonga.

Para fechar o ciclo que esta semana dediquei àqueles que saíram do palco da vida cedo demais, depois de terem criado obras que os colocariam num patamar ainda maior se a herança criativa não tivesse sido interrompida prematuramente. O tributo que trago desta vez é feito num quadro muito particular. Trata-se da homenagem de um amigo que ainda não conseguiu entender os motivos que levaram ao desaparecimento de outro amigo. No caso, e para se perceber de quem falamos, esta canção dos U2 é uma conversa fictícia de Bono com Michael Hutchence sobre o suicídio que colocou fim à existência do líder dos In Excess aos 37 anos. Stuck in a Moment You Can't Get Off. Começou com a música composta por The Edge num quarto de hotel no Japão durante uma digressão da banda irlandesa, a que Bono juntou este diálogo imaginário que, confessa ele, gostaria de ter tido realmente com Hutchence, mas antes de tudo o que aconteceu.

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2: 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Agora, à distância que nos aproxima, voltamos a todos os programas desta temporada, onde ficamos a conhecer a história de vida de um imigrante integrado em Portugal e o país de origem. Edição de Nelson Santos.

0: Olá a todos, estamos prontos para mais uma viagem no tempo e no espaço. Hoje com a presença de alguém que nasceu numa das principais culturas do tempo moderno. País de 60 milhões de pessoas, 25º maior em área no mundo e com cerca de 40 mil nacionais em Portugal. Nação de Leonardo da Vinci e do Renascimento de Michelangelo, Copérnico ou Maquiavel. Onde nasceu o humanismo, mas também o fascismo. Berço da civilização romana e da Igreja Católica. De Milão a Nápoles, passeamos pelos Alpes e saboreamos uma pizza. Hoje, a distância aproxima-nos de Itália.
1: Ciao a tutti, sono Nunziatella Alessandrini, qui a Radio TSF, nel programma La distanza che ci unisce.

0: Neuchâtela Alessandrini, natural de Bellaria, vila na costa do mar Adriático, não muito longe de Rimini. Investigadora, estudiosa das relações entre Itália e Portugal, chegou em 1993 e, entretanto, formou-se em vários títulos académicos, entre os quais mestrado e doutoramento em História Moderna pela Universidade Aberta de Lisboa. E em 2022 foi condecorada pelo Presidente da República Italiana como Ufficiale della Stella d'Italia pelo seu trabalho em torno das relações italo-portuguesas. Olá, Neuchâtela, bem-vinda à TSF. Quais são os registros documentados mais antigos da presença de italianos em Portugal? E por italianos entendam-se pessoas da Península de Itália, já que o país só viria a ser unificado em 1861.
1: Sim, muito obrigada pelo convite. Os italianos em Lisboa desde sempre estiveram cá. Podemos começar desde o rei Dom Afonso Henriques, a esposa, com a esposa Matilde de Savoia. E a partir daí, a partir de Matilde de Savoia, que veio para Portugal com um séquito, os italianos começaram rapidamente a se instalar em Portugal.
0: Uns séculos, bons séculos mais tarde, chega a Neuchâtela há 22 anos, isto porque conheceu um português em Bolonha, na universidade onde se licenciou, em Línguas e Literaturas Estrangeiras. Ele era leitor na universidade, casaram, deixou tudo para trás e vem para Portugal.
1: Exatamente, mas eu já tinha vindo para Portugal e foi vim de férias nos finais dos anos 80.

0: Vivo, continuo a vivere na Costa da Caparica, que é uma vilazinha piscatória e turística, que é a mesma coisa da minha cidade,
1: exatamente.
0: E só que havia bastante diferenças, porque era mais, agora utilizo um termo um pouco antipático, se calhar, um pouco mais atrasada do que a Itália. E depois também do ponto de vista da gastronomia, e faltava muita, ainda na altura, faltava muitas coisas que hoje há.
1: Sim, desenvolveu-se o país muito nos últimos 20 anos e sentiu essa diferença. Faz, entretanto, o mestrado e o doutoramento em História Moderna e é convidada para fazer parte da equipa de investigadores do CHAM, o Centro de Humanidades da Faculdade de Ciências Sociais e Humanas da Universidade de Lisboa, ao qual tem entregue muita da sua energia nos últimos anos, não é?
0: Sim, comecei a trabalhar, sobretudo, que era o meu interesse, sobre as relações Itália-Portugal e sobre a presença de italianos em Portugal na altura, na época moderna, a começar pelo século XV até o século XVIII, mais ou menos. Depois avancei, depois recuei, mas de qualquer maneira a presença de italianos sempre foi uma presença bastante forte, uma comunidade bastante importante, que integrava mercadores, integrava navegadores, diplomáticos, religiosos, viajantes, curiosos, e portanto uma comunidade bastante ricca e numerosa, que foi aumentando ao longo dos séculos, até hoje que somos muitíssimos.
1: É aqui que entram então os seus interesses na investigação, a centrar-se na tal presença italiana em Lisboa e no Império Português, principalmente na Ásia e no Brasil, séculos XVI e XVIII. E o que descobriu? Há registro de relações com a nobreza portuguesa, há os tais mercadores italianos que estabelecem redes económicas e culturais em Lisboa. Quais são os nomes e os episódios mais marcantes deste processo, se é que podemos isolar alguns?
0: Sim, ao longo da minha investigação, encontrei muitas famílias de italianos que ainda hoje têm o apelido aportuguesado. Por exemplo, os Perestrello.
1: Perestrellos,
0: que eram de Piacenza e que tem uma história muito, muito engraçada, até com a Quinta da Ermingeira e a Quinta do Espanhol. E depois a família dos Lafitá, de Cremona, que ainda hoje tem descendentes ilustres, famílias muito conhecidas, né? E outras famílias. E é curioso que na Igreja do Loreto temos esta documentação, porque famílias muito conhecidas, né? Recebo muitas vezes, sou do arquivo, e recebo muitas vezes pedidos de portugueses que querem chegar aos seus descendentes italianos. Portanto, há como Morinunja.
1: Quando se suspeita, pode haver em Itália.
0: Sabe,
1: alguns subnomes, ex-menino, como acabou de.
0: Verde. Não, Vendarde. Eram ingleses, Mongiardino eram genoveses, e Murta em genovês, há muitos.
1: Por falta de genoveses, salva um clube. Português, genovês, espanhol, afinal, quer dizer, navegar a coroa espanhola, trato com a portuguesa, com o segundo, possivelmente sempre pergunta o que é que se da ligação Colombo-Portugal.
0: Sabe que para Colombo, mas está muito complicado, que é a nossa vida, não muito, há estudiosos mais do que eu, sabem do que eu, é uma história bastante que
1: enigmática.
0: Enigmática e que sempre polémica. O Cristóforo Colombo, sabemos que está casado com uma filha de um estrelo. E quando vi contato com o dono da do Osnol, o Jorge Estrela, ele mostrou-me documentos, mas não conseguia ler esta documentação, mas eu acho que está tudo ser feito. Não podemos chegar à conclusão.
1: Casou com uma nova de apelido Estrela, que tem origem nos italianos, uma portuguesa.
0: É, Perestrello, sim.

0: depois.
1: Ele viveu algum tempo, de facto, em Portugal?
0: Tenho que sim.
1: Sim. Ah, lá vão até 11 anos, quer dizer, é mesmo muito, muito enigma.
0: Sim, do Corão.
1: É uma ligação a curso.
0: Sim, é assim.
1: Curso. O foco é os seus relações e políticas comerciais e económicas de Portugal e a Itália. Porque existiam as relações na altura? Era do esse tu ides para os lados?
0: Exatamente. Esta é uma ligação que já é mais abundada. Porque os italianos que caminham, mercadores sobretudo, das cobertas, da coberta portuguesa, daí aí depois, antes no Atlântico, depois de tinham casas comerciais muito ricas, tinham muitos privilégios por parte do monarca. E portanto, essa relação entre o monarca e entre os portugueses e os italianos, é um assunto que merece ser muito bem aprofundado, pode servir também para os nossos tempos, esta relação entre o estrangeiro e o país que os hospeda.
1: Ao longo do depois, deixo de dictar a partir do século XIX e dos atuais, as relações italo-portuguesas são completamente diferentes hoje?
0: Sim, hoje completamente diferentes. Eu tenho bastante relação com a Embradita, e portanto, o número de italianos que vivem aumentou. Quando eu cheguei, é cerca de
1: 2.090.
0: 4.000.
1: Segundo o Daima, 2021.
0: Ah, 4.000.
1: Exato. Ora, vamos dar talvez lugar à música. Vamos escolher a sugestão musical que a doutora Nunes e a tela Sandrini nos traz aqui. Uma escolha de Casa in Via del Campo, por Simo Rari, Exasal, a Triunfo de Amal. Esta canção simboliza a união, coisas em comum entre portugueses e italianos, foi Petrosso?
0: Sim. Era a olhação para este momento.
1: Para a ocasião. Eles deram a volta aqui à letra.
0: Sim.
1: O final é: vou dar beber à dor, uma casa de minhas, como muita gente pensa, que é a casa de minhas, mas o Máximo Ranieri transformou isto em casa em Via del Campo. Escutamos então Máximo Ranieri e Teresa Salgueiro, a voz bem-vinda do Deus, uma voz presa só.

0: Grazie, buonasera. Buonasera, grazie.
1: La Casa in Erel, uma curiosíssima mistura portuguesa italiana, a canta Polito Massimo Ranieri, ao lado de Teresa Sairo, na versão Ica. Casa em Erel, parte do original Voda de Bebeador, letra de Alban Gene, escreveu os fados para Amália Foi Dos, ou só o senhor. Na audiência que nos aproxima, programa para as nacionalidades residentes em Galco, país, escutado o verdadeiro canto de ambas as pátrias, em música, em tempo, digamos, mas a circunstância que já vamos.

0: de uns bons 5 séculos este, toda a investigação se convidada até a Hotel Alessandrini, Portugal, de 1953. Todas as ligas luso-italianas, chamada de moderna, era compreendida entre a década de Constantinopla e a São Francesa, entre os do século XV e finais do século XVIII. Anuncia até ela conheceu desde a Igreja Nossa do Eto, que fica ali perto, bem no centro do anunciado, uns metros da galera, é onde está um enorme acervo histórico documental da herança do italiano Império Português, de chamar-se também Igreja dos Italianos.
1: É uma coisa que os italianos, que a igreja foi construída, foi o seu início, a Itália não era Itália ainda. Estava dividida em cidadados, dividida em nações, entre aspas, diferentes, nação fatina, nação genuína, nação milanesa, por exemplo. Mas a igreja foi documento também escrito. A igreja, nação italiana, pela igreja, os 18 leis, nasce como nação, foi Itália.
0: Isso é muito interessante. Eu, quando vou olhar para os dados, fiquei mesmo e que colocaste este anúncio, entretanto, já está a revela. Qual se pode dizer que ali, como nação, se ali?
1: Eu, fora da Itália.
0: Fora da Itália e ali perto é da Brasileira, naquele casamento com Misalha, não é? Isso é interessante. Eu não sei se as pessoas italianas como portugueses têm nome disso. É, portanto, a aglutinadora da comunidade italiana, na altura de Lisboa, no sentido de pertença a italianos oriundos de várias cidades, estado da Península Itália. Isto remetam para que não havia rivalidades, infelizmente, até a dos diferentes que estassem estes dos diferentes mandaram-se para trás das e por ter uma união com isso e eram mais fortes para invadir.
1: É a realidade, o que havia. Entre, mas eram mais rivalidades, mais que as diferentes cidades eram as pessoas. De qualquer maneira, a igreja foi. A igreja também tem uma parte espiritual, mas também uma parte fábrica, que era governada pelos laicos. Portanto, os moradores, homens, negócios, como se chama, alto, tinham uma presença na igreja do Eto, e toda a construção da igreja, este inteiro, foi paga pelos iranos, pelos moradores iranos, e tudo aquilo que tratava de quando a igreja vinha da Itália, com barcos. Através do mar, claro.
0: Sim.
1: E é uma igreja muito rica, bonita.
0: E tem o seu acervo privado, os altos são os meus de agora?
1: Alguns, que a igreja sofreu desgraças e incêndios, um em 51, que destruiu, aí eles voltaram a construir a igreja. E depois com o moto, que não com o moto, também foi destruído por um incêndio de vias que caíram e mataram a igreja. E aqui ficou bem, sabe? Terremoto, mas no ano de 1951 é bastante educação, tanto temos documentação a partir dessa data. Mas também tem bastante documentação, estamos no século XVI.
0: É consultável pelo comum, só os investigadores era
1: sua. Não, se quiserem contato comigo, os consultam.
0: Ok, já ficam italianos em português e vezes interessados pelas italianas. De facto, a igreja está ali não longe do Sodré, onde chegavam dos mercados, depois era que subir ali para cima, isso era mais complicado, mas Flores, um quilómetro menos que isso, a igreja do Loreto, Rio Ter. A exemplo dos últimos 14 anos, este ano também vai haver a referência sobre a relação entre Portugal e Itália na Idade Moderna, que anula organiza em nome do Instituto Italiano Cultura.
1: Sim, organiza esta conferência desde 2001. Uhum. Vieram por acaso, porque há morar 250 anos de Itália, 860. Organiza esta SIC, que sucesso enorme. Teve um
0: sucesso.
1: Porque não só no académico, mas também na sociedade civil. E, portanto, continuamos anos a organizar-se com 14 conferências, em que, debaixo do chapéu, está a arte, a diplomacia, o patrimônio, o ciclo do patrimônio, foi com dois ciclos, patrimônio temporal, é muito rico.
0: Dividir
1: dois, daqui a pouco vai sair, em breve, vai sair pela Cuscópolo, o patrimônio de Portugal.
0: Interessante, bem. Portanto, em 2006 estamos a ter conferência?
1: Sim, este ano, aí estamos a preparar, mas como são 300 anos da morte de Francisco, vamos fazer o bem Francisco, vem, ordem de si, tudo aquilo que tem percurso Francisco. Francisco Santo António.
0: Tem algumas coincidências.
1: Sim.
0: O no, de tal

0: franciscanos ainda nos dá esta reunião em preparação, assim dizer. Já falámos que quando Portugal assistia um comendo ali anos dois, cerca de 2 mil coiotas neste país, hoje o Estado de Mil é a 12ª maior unidade estrangeira. O que é que acha atualmente, no tempo presente, até os italianos a Portugal?
1: Os anos sempre estão atraídos para Portugal por causa do clima, por causa do mar, por causa desta situação geográfica muito, muito boa. Depois, ultimamente, também, sobretudo para os reformados, ou nesses, do ponto de vista do, da mas acho que, não acho, agora estes nesses eram, e benesses duraram 10 anos.
0: 10 anos, para 600 para os
1: eram incentivos privilégios.
0: Não
1: pagavam impostos. E isto acabou, portanto, aqui vai haver menos reformas. Depois há os desidais, que vivem em condições precárias, mas assim, porque não têm...
0: Os chamados desidais vivem em condições mais precárias?
1: Sim, porque não têm...
0: Suporte de habitação?
1: Sim. Às vezes é muito complicado, porque a habitação em custos elevadíssimos, não sei, isto depois tudo...
0: Está para quase todas as origens.
1: Tá.
0: Estou-me a lembrar, por exemplo, trabalhador ainda aos tempos, esses têm os hostes, não têm as nesses que os reformados italianos e que outros.
1: Exato.
0: Em na parte final, aproveito o sol de Portugal para testar um sítio que se acredita, também há aqui muito que vem para ter. Depois, os turistas regionais que têm ver o monumento e muito ofta. Já que há mais de décadas, também conhece mais além de Lisboa, mais acia em da capital.
1: Eu, muito, bastante tempo, há 2 anos, estou a trabalhar muito na região do Oeste.
0: Oeste.
1: Muito, a região rica, tem muito património móvel e imóvel e encontrei associações, instituições com quem foram para organizar, para vitalizar pequenas ações. Isso a fazer um trabalho muito bom. E são sítios onde os encontrar muito património alheme.
0: Vamos a falar um sério.
1: Bomal, Valhau, óbvio, que é a liga que está a linha do Oeste, no Viário do Oeste.
0: Sim, porque ele espaço ali entre os Vés e a
1: Maria Grande
0: e acima.
1: Exato.
0: De facto, também como é um dos lugares mais interessantes do país.
1: Pouco conhecida, sua.
0: Pouco é o tecido. Fala-se muito das bases do Alentejo, das ilhas, Açores, Madeira, de Portugal. O Oeste perto de Lisboa, mas atenção, não tem nada a ver. É um ambiente próprio. Bom, dando a ilha, que é o 15 populoso da Europa, é membro da União Europeia, é um económico forte, um boa esperança da indústria de automóveis, Ferrari, Borghini, tantos outros, Gamal, da moda, joias de luxo, mas também das vilas piscatórias, pitorescas, justo à costa, e eu falta a área penitalica e as da Sicília, falo do mar Jónico, terreno Adriático. Que chega às areias de Beária, a vila Emilia, onde nasceu, cresceu Nunziata Sandrini, alto longe do mercado do Sino e da cidade de Rimi. A Nunziata, presidente da Associação Emiliano Ragnoli, na Península Ibérica, tem um papel de promoção dessa sua região em Portugal, em Espanha?
1: Sim, tentar. Estou a tentar fazer. Acontecer na área de Itália, por desta vez, Emília-Manha, na minha região, Portugal. E encontro muitas. Este trabalhar sobre isso. Segundo, agora, apontamos um projeto sobre mosaicos, argentinos, e arena em empate. Tem mosaicos do Bizantino lindíssimos.
0: Sim.
1: E eu em contato agora com Riga, Rabassá e Santiago de Arda, com a cidade de Coimbra e com o Mosaic Lab, que vieram muito interessados no projeto que esperemos. Em fevereiro vamos ter o resultado.
0: Sim.
1: Portanto, depois atuaremos este.
0: Portanto, estamos a falar do Império Romano, do Oceano, do Ocidente e do Oriente, e a conclusão que se tinha semelhanças, peças geograficamente distantes, mas encontrar as semelhanças, não é? Isso é interessante. Voltando ao presente, lá perto da zona então, nem existe aqui a miniatura. Conhecido Portugal dos pequenitos, mas Calamar, os visitantes podem ver uma réplica de Isa, ou livre, com lagos, simular mares, no percurso pelo Coteiro de Roma, a Torre Isa, a Basílica de São Marcos, os que Veneza, enfim, a Itália, em 1 metro quadrado. Acredito que conheça aqueles...
1: Sim. Quando era menina fui visitar, sim, é muito bonito.

0: Vai ser a Itália e com as suas...
1: Com as miniaturas. Sim, com as fotografias que nos chegam pela internet, que visitei, finalmente parece-me estar interessíssimo. No disso, o que é que às vezes escapa aos turistas em Itália que deveria ser visto e não aqueles principais que feria aqui de Trasoco?
0: A Itália é...
1: Segredos curtos.
0: A Itália é grande.
1: É enorme.
0: É enorme. Do ponto de vista do património, é enorme. Portanto, não é muita coisa que do ponto de vista dos monumentos, do ponto de vista da gastronomia, que é de todo ponto de vista, que é cedos, não se destruindo, não é?
1: Uhum. Ou seja, fico com a ideia de que onde quer que eu fique, seja na Sicília, na Toscana, saio porta fora e se tiver criatividade encontro algo de interessante.
0: Exato.
1: É isso. Tem preferências por outras zonas italianas para além da Emília-Romana?
0: Eu gosto muito da Toscana,
1: uhum.
0: Do Lácio também.
1: Lácio que é a zona de Roma?
0: Lácio que é a zona de Roma e também da Itália do Sul. Que é linda, que é muito bonita, que é do ponto de vista da paisagem,
1: uhum.
0: E não só, e também as pessoas são diferentes, do norte e o sul ainda continua esta tribo, não é?
1: Continua.
0: E são mais empáticos os do sul e não os do norte.
1: É uma particularidade que podemos aplicar à própria Europa em si, que também é a Escandinávia, não são tão abertos como o nosso sul, os países Grécia, Espanha, Portugal, Itália. Ah, então quer dizer que acontece isso aqui no salto da bota Lecce.
0: Exato.
1: As pessoas são mais abertas. Lá em cima temos a zona mais industrial, eventualmente mais rica, zona alpina, Turim, Milão. Assim é, ainda é onde está mais dinheiro lá em cima.
0: Sim.
1: Mas a Nunziatella não é isso que interessa, não é a Itália económica, é a Itália histórica e também o Portugal histórico. Que objetivos é que tem agora para a frente? Que tipo de... Vai manter-se na mesma investigação? Ainda há por onde... A Idade Moderna ainda tem por onde descobrir coisas? Ou já tem em mente iniciar outro tipo de investigação?
0: A investigação nunca para porque é uma investigação que traz à luz sempre elementos novos. Agora eu apresentei um projeto a Horizonte Europa, na zona que tem como objetivo a zona oeste. Esta zona oeste do Portugal com o Caminho de Santiago. Porque em 2027 será o ano jubilar do Caminho de Santiago, portanto esperemos que seja aceito, porque é um projeto muito grande.
1: Sim.
0: Que tem como colaboradores italianos, espanhóis e portugueses. E acerca deste Caminho de Santiago vamos fazer um levantamento de todo, do mais possível património que está ao lado deste caminho, património português e italiano. Através também do levantamento da documentação de arquivos.
1: Uhum. Então estamos a falar de um caminho de Santiago do Oeste, é isso?
0: Sim, que parte um novo ali? Caminho de Santiago, que ainda não está validado.
1: Sim.
0: E que vamos ver se conseguimos ganhar o projeto, mas temos muitos partners.
1: Sim, muitos patrocinadores
0: parceiros,
1: e parceiros, sim. Portanto, isso vai obrigar a abertura de trilhos pedestres.
0: Exato.
1: Isso é, para mim, que gosto bastante de andar a pé e fazer caminhadas, é algo de interessantíssimo. Ir, por exemplo, desde o Bom Barral até Santiago de Compostela.
0: Ah.
1: Não é? Poderá acontecer isso. Bom, cara Nunziatella, para fecho da nossa conversa, Lúcio Dalla, um cantor de Bolonha, da mesma região de onde é oriunda a nossa convidada, Emília Romagna, La Casa in Riva al Mare, outra casa. Se antes escutámos uma canção sobre uma casa no campo, agora a casa é à beira-mar, com outra ligação à lusofonia, o dueto de Lúcio Dalla com Toquinho, o músico brasileiro que se vai expressar muito bem em italiano, como vão ouvir. Aliás, ele chama-se António Pecci, filho, o nome do meio é Pecci, com dois C's, portanto, indicia que poderá ser fruto também da forte imigração italiana que existiu para o Brasil, estamos a especular, quem sabe. Porquê é que nos traz esta canção aqui em particular, Nunziatella?
0: Pelo motivo que acabou de dizer, sempre estas ligações entre Itália e Portugal, ou Brasil, e porque Lúcio Dalla é um cantor

0: Che è conhecidíssimo, famosíssimo, e que foi importante para a minha geração, a geração mais velha do que eu e a mais nova também. E, portanto, acho que merece. Em Bolonha tem uma casa-museu, porque morreu de repente, faleceu de repente há alguns anos, e foi importante para a cidade de Bolonha e para a Emília-Romagna, e se há italianos que nos estão a ouvir, vão conhecer sem dúvida.
1: Uhum. É um nome que os portugueses também devem conhecer, porque aqui cingimos muito ao Eros Ramazzotti, à Laura Pausini, o tenor Luciano Pavarotti, mas temos aqui Lúcio Dalla. Preste atenção a esta voz, e já agora aproveito para dizer que íamos necessitar de dois programas para falar da arte em Itália. Os grandes músicos, compositores, Verdi, Puccini, Vivaldi, estão aqui por baixo da nossa conversa como som de fundo, juntando outros mais recentes como Ludovico Einaudi e Ennio Morricone. Grazie mille, cara Nunziatella.
0: Grazie a voi.
1: Muito obrigado. Conto consigo, caro ouvinte, na próxima semana para lhe trazer outra história de vida, outro sotaque, outra nação que nos diz tanto, porque esta é a distância que nos aproxima.

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1: Este tema chama-se Canoé. É um tema do Márcio Faraco, que é um compositor, um escritor de canções e que eu considero um contador de histórias. Tive também o prazer de atuar com o Márcio Faraco em Espanha. No ano passado estivemos em Maiorca com outro compositor, o Hugo Arã, e o Márcio consegue captar muito bem o espírito da música brasileira e ao mesmo tempo criar uma continuidade, também denunciar e criar algum protesto assim contra a desigualdade. E neste caso, Canoé representa um posicionamento também contra a exploração na Amazónia.

Hoje trago uma canção que se chama Que Não Se Vê. É uma versão do Caetano Veloso, cantada ao vivo. E este disco é belíssimo, tem as canções dos filmes italianos, do Fellini, e por isso achei que era uma boa escolha para esta playlist, Que Não Se Vê, Caetano Veloso.

O tema de hoje chama-se O Filho Que Eu Quero Ter. É uma composição do Toquinho e Vinícius de Moraes. E neste caso, esta versão, para mim, é a versão definitiva deste tema. É cantado pela Yara Gutkin. Eu conheci a Yara Gutkin através do meu amigo Pedro Branco. E adoro esta versão. É retirado de um disco só com canções de embalar. E a Yara Gutkin é cantora, pianista e neta do encenador Adolfo Gutkin, que faleceu no fim de 2025, e dedico este tema a todas as famílias.

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1: O próximo tema chama-se Dunas. É retirado do álbum Arquipélago, do compositor José Luís Tinoco. Neste caso é um disco tocado por vários pianistas. Neste tema, o convidado é Bernardo Sassetti. E é um tema que eu gosto imenso, que também nos convida assim, uma introspeção. E nesse disco há vários pianistas que eu admiro: o João Paulo Esteves da Silva, o Mário Laginha. E aqui vamos escutar Dunas, por Bernardo Sassetti.

escolhi para esta playlist uma canção gravada pela Amália Rodrigues, música de Alain Humain e letra de Alexandre O'Neill, chama-se Formiga Bossa Nossa, e é de facto um retrato assim da vida moderna e destes tempos tão apressados que vivemos, e acho que esta versão é sublime. Chama-se Formiga Bossa Nossa, Amália Rodrigues.

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1: Escolhi esta canção, Picture in a Frame, do Tom Waits, é do álbum Mule Variations, e é uma canção sobre a memória afetiva que guardamos nas fotografias. Este tema lembra-me sempre a minha família e o meu filho, então achei que seria uma ótima escolha.

Hoje trago uma sugestão. Este tema chama-se Always Seem to Get Things Wrong. É do compositor Jesse Harris, que é mais conhecido pelo tema Don't Know Why, de Norah Jones. Mas neste caso é uma cantora francesa, parisiense, que eu tive a oportunidade de conhecer em 2018. E chama-se Gabi Hartmann e está agora a criar o seu segundo álbum. E esta canção mistura um pouco o idioma francês com o inglês. E esta canção já tinha sido gravada pelo Willie Nelson, mas para mim esta é a versão definitiva. Always Seem to Get Things Wrong, Gabi Hartmann.

Hoje trago um tema de uma banda britânica que eu gosto muito, que se chama Radiohead. O tema chama-se Daydreaming. Lembro-me de ter visto o videoclipe desta música há uns anos. É realizado pelo Pete Anderson e nunca mais me saiu da cabeça aquele surrealismo todo de uma pessoa que está a abrir portas em todo lado, está num hospital, de repente abre uma porta e já está num hotel. E isso é um pouco quase assim sufocante, assistir a esse videoclipe. Chama-se Daydreaming, uma canção de Radiohead.

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1: O tema que trago hoje chama-se Manhattan in the Rain, cantado por Norma Winston, e é assim uma composição brilhante, além da própria intérprete, que é genial. Ela tem um disco que eu gosto muito que se chama Somewhere Called Home, e neste caso esta versão é uma história de amor contada assim de uma forma brilhante. Chama-se Manhattan in the Rain.

Um dos temas que guardei na minha playlist do Spotify chama-se Sombra do Desejo. É de um disco do Carlos do Carmo que se chama Nove Fados e uma Canção de Amor. Neste caso, esta canção chama-se Sombra do Desejo. É música de Rui Veloso, com letra de Carlos T. E eu lembro-me que ouvi na altura, creio que o disco saiu ali 2005, 2006, e nunca mais me esqueci desta canção.

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0: finalmente chegou o dia 12 de agosto, dia de eclipse solar e também de uma chuva de meteoros pelas 6:30 da tarde de Portugal. Coloca os óculos para acompanhar o jogo de escondidas cósmicas entre a Lua, o Sol e a Terra. E mais à noite, madrugada dentro, teremos as Perseidas, uma chuva de estrelas no céu por esta hora. Aquilo que se pede é que não haja neblina para que se possa ver sem restrições estes fenómenos. A Associação Protetora dos Diabéticos de Portugal e a Associação Nacional de Farmácias confirmam que os utentes que perderam médico de família não estão a ter acesso a medicamentos comparticipados. Apelam ao Ministério da Saúde para simplificar as regras de modo a que os utentes nesta situação possam atualizar os seus dados nos centros de saúde sem necessidade de comparecerem presencialmente. Na volta a Portugal, em bicicleta, o pelotão regressa à estrada para uma etapa entre Santa Maria da Feira e Peso da Régua. E nesta manhã damos ainda conta do arranque do Paredes de Coura. Nick Cap e o Wetleg vão estar no palco principal. O festival termina no sábado.
1: 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Esta quarta-feira vai trazer céu pouco nublado ou limpo ao território do continente, mas com mais nubosidade na faixa costeira do norte e centro. A pequena subida de temperatura, em especial no interior. Máximas para hoje 38 graus para Beja e Évora, 32 para Lisboa e Faro, 25 graus máxima para o Porto, 36 para Vila Real e 38 para Bragança. Nos Açores, os habituais aguaceiros fracos em todas as ilhas, mas também com bons períodos de sol, 26 graus de máxima para Ponta Delgada, para a Madeira, dia de sol com máxima de 28 graus para o Funchal. Vamos ao Jornal das 7 da manhã na TSF, Leonor Ferreira.
0: Estamos finalmente no dia do eclipse do Sol. Nas últimas semanas muito se tem falado deste fenómeno que hoje deverá ser visível praticamente em todo o país. A observação a 100% só será conseguida numa zona pequena do Parque Natural de Montezinho, em Bragança, mas ainda assim, no resto do país a ocultação do Sol vai variar entre 92% e 99% no continente e entre 74% e 77% nos Açores e na Madeira. A TSF, a meteorologista Ângela Lourenço, diz, no entanto, que há uma pequena faixa do território onde dificilmente será possível ver bem o eclipse à hora que ele ocorre, ou seja, entre as 6:30 da tarde e as 8:30 da noite.
2: Na faixa costeira ocidental, junto ao mar, mais ou menos a norte do Cabo Raso, eventualmente poderá ser uma faixa mais curta entre o Cabo Carvoeiro e a região do Porto, mas que à hora prevista para a ocorrência do fenómeno, estamos a prever que irá haver nebulosidade baixa, com 50%, portanto, mais de metade do céu estará coberto, o que significa que vai ser muito difícil nesta zona, de facto, observar o fenómeno. Neste momento, a faixa onde essa nebulosidade deverá ocorrer é essa hora, é uma faixa relativamente curta.
0: Ainda bem que é curta, porque assim será possível ver no resto do país e bem este eclipse solar. Ângela Lourenço lembra também que o calor vai apertar esta quarta-feira em todo o país. Sublinha que em Bragança, o distrito onde melhor se verá o eclipse, as temperaturas ao final da tarde estarão ainda muito elevadas.
2: Vão estar altas. Neste momento existe um aviso de tempo quente para o distrito de Bragança, aliás, para todo o interior do território. Existe um aviso emitido. Esse aviso até vai prolongar-se por mais alguns dias. À hora do eclipse é muito provável que estejam temperaturas ainda elevadas, já com uma tendência para uma ligeira descida, obviamente, mas ainda elevadas na região de Bragança. Já ainda poderão estar temperaturas da ordem de 36, 35 graus em muitos locais do distrito de Bragança.
3: E nas nebulosidades do território, é o tempo normal de verão?
2: Tempo normal de verão. Aliás, a nebulosidade na faixa costeira, que está prevista que ocorra hoje ao longo do dia e algumas horas do dia, também é um padrão muito comum durante o verão.
0: O aviso amarelo devido ao calor abrange os distritos de Bragança, Vila Real, Viseu e Guarda e vai ser hoje estendido a mais 5 distritos. Castelo Branco, Porto Alegre, Évora, Beja e Faro são as previsões meteorológicas para esta quarta-feira de eclipse. É um fenómeno que, para ser visto, necessita de óculos especiais certificados. Eles estão esgotados em todo o país. Ainda assim, esta quarta-feira deverá ser possível obter ou comprar estes óculos nas farmácias. Pelo menos há indicação de que há um pequeno estoque que ainda pode ser comprado e reservado nas farmácias. Este fenómeno, o eclipse, acontece quando a Terra, a Lua e o Sol estão perfeitamente alinhados. A Lua acaba por tapar completamente o disco solar, neste caso durante 26 segundos, tornando visível no céu o efeito de anel de diamante. Para ver toda esta dança, há quem também atravessa a fronteira para a Espanha, onde o eclipse será mais visível. É esse o caso do astrofísico Ricardo Reis, do Instituto de Astrofísica e Ciências do Espaço. Ele chegou ontem à noite a uma pequena aldeia em Burgos e foi já bem preparado.
4: Trouxe a minha máquina fotográfica, fiz um filtro solar adaptado à minha máquina. Durante, provavelmente, o início da tarde, vou tentar testar um bocadinho o equipamento. Curiosamente, eu estou aqui numa autêntica aldeia em Espanha, perto de Burgos, e o próprio Junta de Freguesia, ou correspondente à Junta de Freguesia, organizou aqui uma espécie de um encontro da população. Vão se juntar, têm comes antes de ir para o local, depois do local vão-se juntar a fazer aqui também uma festa e nós, claro, vamos tentar juntar-nos aqui a eles.
0: E a festa vai continuar depois do eclipse. Na próxima madrugada também vai ser visível uma chuva de meteoros. As chamadas Perseidas atingem o ponto máximo depois da meia-noite e vai ser ainda mais fácil de ver do que o habitual.
4: Realmente vão estar mais visíveis por causa do eclipse, mas é uma coincidência. É que os melhores dias para ver chuvas de meteoros são os dias de lua nova e os eclipses do sol acontecem exatamente quando há uma lua nova. Portanto, neste caso, junta-se o útil ao agradável. Temos o espetáculo durante o dia e depois o espetáculo durante a noite, que não é influenciado pela lua. As Perseidas são particularmente interessantes porque têm até 100 meteoros por hora na altura do pico. Mas quanto mais luz tivermos, menos conseguimos ver os meteoros, menos brilhantes. Assim, uma regra mais ou menos a olho que nós temos é que o número de meteoros previstos para o máximo num céu escuro, se extrapolarmos para uma cidade, então vemos 10% disso. Portanto, neste caso, se quiserem ver as Perseidas no meio de uma cidade, esperem por volta dos 10 meteoros por hora em vez dos 100 meteoros por hora.
0: Um espetáculo nos céus esta noite. Para ver as Perseidas não é preciso nenhuma proteção especial. Ricardo Reis até recomenda alguma inércia.
4: A melhor maneira de observar meteoros durante uma chuva é conseguir ter um sítio, por exemplo, alto, que não tenha mesmo nada a tapar o horizonte e ficar literalmente deitado de papo para o ar, a olhar para o céu durante meia hora, uma hora, e certamente que se deverão ver muitos meteoros a passar. Em algumas zonas recomendáveis aqui em Portugal, por exemplo, a zona do Dark Sky Alqueva, as reservas de céu escuro ali para os lados das aldeias de Xisto, há uma também agora na zona de Arcos de Valdevez, por exemplo, Serra da Estrela, Serra do Marão, por exemplo, são também sítios bons.
0: Se estiver de férias, não deixe de aproveitar este plano, ficar de papo para o ar num destes locais para ver esta chuva de estrelas. O pico das Perseidas está previsto por volta das 3 da manhã, de hoje para amanhã. Antes disso, claro, seremos brindados com o eclipse solar. O último visível em Portugal aconteceu em 1912 e o próximo será em 2144. O presidente da Associação Protetora dos Diabéticos de Portugal diz que os médicos da Associação não estão a ter acesso aos dados dos utentes que perderam um médico de família, não conseguindo assim passar receitas com fármacos comparticipados. José Manuel Boavida diz que o problema decorre das novas regras que entraram em abril em vigor e que obrigam os utentes que perderam um médico de família a deslocar-se ao centro de saúde para atualizarem os dados. O presidente da Associação diz que a situação é muito preocupante porque afeta doentes crónicos e conta à TSF como foram alertados para estes casos.
5: Aquilo que alertámos e pedimos ao Ministério é para haver aqui uma preocupação com, principalmente com as doenças crónicas, em que a suspensão dos medicamentos não se pode fazer. e como tal, contactarem as pessoas antes de as cortarem, darem às pessoas um prazo para legalizarem a sua situação, convidarem as pessoas a vir ao centro de saúde, enfim, formas legítimas e claras de que há uma vontade de ser justo e de encontrar soluções corretas para o problema da falta de médicos de família, mas dar essa oportunidade a que as pessoas se manifestem e possam corrigir a situação.
0: Ora, isto são as medidas que a Associação pede ao Governo, que arranja alternativas para que as pessoas possam fazer a atualização dos dados nos centros de saúde, sem terem de se dirigir presencialmente a estes edifícios. Agora sim, escutamos José Manuel Boavida dizer como foram alertados para este tipo de situações.
5: O que é que nos alertou para isto? Foram duas pessoas que foram à consulta normal da Associação, uma das quais uma freira, em que não tínhamos acesso à medicação financiada e, portanto, com a comparticipação do Serviço Nacional de Saúde. Os médicos não conseguiram passar a receita, que ainda é pior. Ou seja, na própria consulta, o médico estranhou não poder passar a receita. E foi isso que alertou a situação. Tentámos indagar o que é que se passava e depois encaminhámos essas pessoas, obviamente, para o Centro de Saúde para se legalizarem, mas não podemos passar a receita. Portanto, o problema não é na farmácia, é na passagem dos medicamentos pelos médicos.
0: Também a Presidente da Associação Nacional de Farmácias, Emma Paulino, confirmou a existência de casos pontuais de utentes que, apesar da receita, não tiveram acesso à comparticipação de medicamentos.
6: Já tivemos, efetivamente, casos pontuais de utentes que se dirigiram às farmácias com uma prescrição e que, no momento do cálculo da comparticipação, a comparticipação não estava a funcionar. Mas nós já tínhamos recebido informação por parte do Ministério da Saúde que isso poderia passar-se devido a uma atualização em termos da base de dados, e a informação que estamos a passar às pessoas a quem esta situação acontece é que se devem dirigir ao centro de saúde para atualizar os seus dados e poderem aceder à comparticipação devida em relação aos seus medicamentos.
0: Ontem, a Ordem dos Médicos mostrou-se também preocupada com os procedimentos que estão a ser exigidos aos utentes do SNS para fazer a atualização de dados e exigiu ao Ministério que sejam adotados mecanismos simples, acessíveis e não presenciais para que esta atualização seja feita. Donald Trump garante que os Estados Unidos já têm o controle total do Estreito de Hormuz. Numa conversa ontem com jornalistas, o presidente norte-americano disse também que a situação com o Irão está a correr bem, embora não confie nas autoridades daquele país. Mas agora, o importante, diz Trump, é que o estreito é controlado pelas forças norte-americanas.
7: Sou a última pessoa a confiar no Irão. Eles têm-me mentido constantemente. Neste momento, temos controle total sobre o estreito de Hormuz. E a dada altura, talvez eles façam alguma coisa e depois sejam arrasados. Mas neste momento, estamos numa posição muito boa.
0: Horas antes, as forças norte-americanas confirmavam um ataque contra um navio de bandeira panamiana que tentava aproximar-se de um porto iraniano, violando o bloqueio imposto por Washington. A segunda metade da Volta a Portugal começa esta quarta-feira com uma etapa cheia de

0: ajudar uma fuga a ter sucesso. Um desafio para as pernas, antes de amanhã os ciclistas enfrentarem um dos desafios deste ano na Volta a Portugal, uma etapa no Jerez que passa pela subida de Jermil, assinalada por todas as equipas no bloco de notas com ponto de exclamação, é que metade da subida é feita em calçada. A etapa seguinte é de transição, com uma subida final antes da meta, em Guimarães. E no sábado, os ciclistas enfrentam pela primeira vez na Volta a Portugal uma dupla subida do Monte Farinha até ao Alto da Senhora da Graça. A classificação deve aí ficar desenhada, mesmo que no dia seguinte, na chegada ao Porto, os ciclistas sejam ainda desafiados num percurso que pode ajudar os mais rápidos e mais explosivos do pelotão a conquistar uma etapa.
1: E o pelotão da Volta a Portugal em bicicleta recomeça então a corrida na sexta etapa, a mais curta desta edição. Fatoumata Diallo vai ser a única portuguesa hoje na final do Campeonato da Europa de Atletismo em Birmingham. A atleta vai disputar os 400 metros barreiras. Também hoje Pablo Pichardo enfrenta a qualificação para o triplo salto com a segunda melhor marca do ano, 17 metros e 71 centímetros, apenas atrás do italiano Andy Dias. Na sessão da manhã, Karina Vanessa estará nas eliminatórias dos 400 metros, Diogo Barrigana nas semifinais dos 400 barreiras, já Liliana K e Irina Rodrigues tentam a qualificação no lançamento do disco. Ontem, Gerson Baldé terminou em quarto com um salto em comprimento de 8 metros e 18 centímetros. Começa hoje mais uma edição do Festival Paredes de Coura. A edição 32 conta com 60 concertos nos 4 dias do evento. Um dos organizadores e fundadores do festival, João Carvalho, destaca alguns nomes do cartaz, a começar pelos irlandeses Kneecap.
2: Eu estou curioso para ver hoje Kneecap, como estou curioso para ver um Sérgio Godinho, que vai estar aqui com uma série de convidados e que vai lembrar os valores da liberdade, que é melhor do que o Sérgio Godinho para cantar a liberdade e para pôr as pessoas a pensar. Neste primeiro dia, destaco obviamente também Cima e os Red Black, que falaste, mas também First Breath After Coma com o Salvador Sobral, um concerto absolutamente maravilhoso. Arrisco-me a dizer que foi das melhores coisas, quer dizer, arrisco-me a dizer que foi a melhor, mas garantidamente das melhores coisas que vi em Portugal ao vivo. Fui vê-los há 3-4 meses atrás, o objetivo era só fazer aquele concerto e convenci-os a pôr em prática isto em Paredes de Coura, mesmo sendo um espetáculo de difícil montagem, e a verdade é que estou também muito curioso para ver os First Breath After Coma.
1: João Carvalho sublinha que o Paredes de Coura é mais do que um festival de música, quer celebrar amizades através de novas experiências.
2: Este ano vamos ter a livraria Look, onde podemos trocar livros, as pessoas podem trazer um livro velho e trocar por um outro. Vamos ter os podcasts no palco de jazz. Queremos sempre uma série de eventos dentro de um grande evento que é o Vodafone Paredes de Coura, de forma a perpetuar a experiência, de forma a criar a ternura, de forma a criar complicidade. Eu acho que nós temos essa obrigação de continuar a investir não só no cartaz, como também noutras experiências.
1: O Paredes de Coura arranca hoje e vai até ao próximo sábado.
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4: E agora vamos ao trânsito. Amanhã, para já está calma, apenas algumas paragens no IC19 entre Queluz de Baixo e a reta dos comandos da Amadora, sentido Sintra Lisboa, de resto tudo a andar, até mesmo para a ponte 25 de Abril. Não há filas de trânsito, esta hora também sem dificuldades, todas as ligações ao Porto.
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4: Vamos já seguir para o Negócios e Empresas, que neste verão está a passar de novo na Antena TSF, edição de Ana Maria Ramos.
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7: Rita Soares, ao lado do marido, são gestores de dois negócios de família, a Garrafeira Soares do Algarve e a herdade da Malhadinha Nova no Alentejo. No início do milénio adquiriram uma propriedade ao abandono, a cerca de 20 km de Beja, transformaram em 700

0: 700 hectares numa propriedade que hoje produz vinho, azeite, mel, trigo, berbela e com crescente aposta na pecuária em raças autóctonas, também no turismo com um hotel de 26 quartos e um restaurante premiado.
1: Nós encontramos uma propriedade abandonada há mais de 30 anos, numa das zonas menos povoadas da Europa. Todas as casas estavam em ruínas. Hoje é uma propriedade que tem 750 hectares, está 100% em produção biológica. Também produzimos azeite, mas só produzimos a partir do olival tradicional e somos autossuficientes. Produzimos mel, também autossuficientes, e estamos agora a produzir também trigo barbela. E temos hoje um projeto global com um hotel Le Chateau, com 26 quartos, com um restaurante premiado pelo Guia Michelin com uma estrela verde, premiado pelo Guia Repsol com um sol. Por isso é um projeto global que partilha este conceito da agricultura regenerativa e da preservação da natureza através de várias áreas de negócio e que tem como grande objetivo deixar um legado para as próximas gerações e ser um exemplo para outros projetos.
0: O mercado nacional ainda é o foco, apesar da exportação crescer para destinos como a Suíça e o Brasil e receber cada vez mais visitantes oriundos dos Estados Unidos, da Grã-Bretanha ou do Brasil, mas a maioria de outras regiões do país.
1: O principal mercado é a Suíça e depois a seguir vem o Brasil. E no turismo a mesma coisa, por isso mais de 50% ainda é mercado nacional. Depois os mercados principais que visitam a Malhadinha é, em primeiro lugar, os Estados Unidos, mas mais ou menos lado a lado com a Inglaterra e com o Brasil, que são os mercados principais.
0: Também a crescer outro negócio da família, a Garrafeira Soares, pela aposta em novos hábitos de consumo, realização de eventos também, como o anual Algarve Trade Experience, que junta mais de 6 mil representantes parceiras e pela primeira vez este ano debateu desafios com objetivos educativos.
1: A Garrafeira é uma empresa hoje familiar, foi fundada pelos meus sogros. Hoje tem as duas áreas de negócio, tem a parte de distribuição para a hotelaria, restauração, no Algarve e Alentejo, duas sucursais, uma em Beja e uma em Grândola, e temos 29 lojas de venda ao público. É uma empresa que atua no mundo das bebidas na sua transversalidade. Esta iniciativa, o Algarve Trade Experience, 11ª edição, é um evento que tem como objetivo não apenas divulgar as marcas que nós distribuímos, como também ter um impacto no desenvolvimento do turismo. Este ano resolvemos debater temas que preocupam muito o setor. Claro que com as diretrizes que têm saído da Organização Mundial de Saúde relativamente ao consumo do álcool, nomeadamente o vinho, são temas que preocupam muito o setor e que, na verdade, devem ser debatidos.
0: Sem revelar números, apenas a indicação de que são duas empresas em crescimento e, apesar das preocupações com o clima de incerteza mundial, a Garrafeira Soares e a herdade da Malhadinha Nova esperam que Portugal seja um refúgio do turismo em 2026.
2: Ana Maria Ramos com Negócios e Empresas desta quarta-feira. Bom dia, 7h21.
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2: Vamos a caminho das notícias das 7h30, agora a recordar Lilás de Javan. Nesta altura estão 20 graus em Faro, 21 em Lisboa e no Porto, 22 graus no Funchal e 23 em Ponta Delgada. Bom dia, está com a Manhã TSF.

0: Na TSF, Javan e Malu Magalhães, vamos para a síntese das 7h30, depois há desporto.
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0: São agora 7:30 da manhã. Bom dia, 6:30 nos Açores. 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Cristina Laiman, o país vai estar hoje de olhos postos no céu.
1: É o dia do eclipse solar, um fenómeno que vai ser visível em Portugal, mas na totalidade apenas numa pequena zona do Parque Natural de Montezinho, em Bragança. E durante um curto período de tempo, apenas 26 segundos. De resto, o céu deve estar limpo, com uma única exceção. A meteorologista Ângela Lourenço adianta que há uma região onde vai ser quase impossível ver o eclipse.
2: Na faixa costeira ocidental, junto ao mar, mais ou menos a norte do Cabo Raso, eventualmente entre o Cabo Carvoeiro e a região do Porto, irá haver nebulosidade baixa. É, de facto, a zona do território onde será praticamente impossível visualizar o fenómeno.
1: O eclipse solar começa por volta das 6:30, deve ter o pico às 7:30 da tarde, mas o céu vai continuar a dar espetáculo durante a próxima madrugada. Está previsto o pico das Perseidas, ou seja, uma chuva de meteoros. Para este fenómeno não são necessários óculos de proteção. O astrofísico Ricardo Reis recomenda apenas um local escuro e uma certa inércia.
3: A melhor maneira de observar meteoros durante uma chuva é conseguir ter um sítio, por exemplo, alto, que não tenha mesmo nada a tapar o horizonte, e ficar literalmente deitado de papo para o ar, olhar para o céu durante meia hora, uma hora, e certamente que se deverão ver muitos meteoros a passar.
1: O pico das Perseidas está previsto para a próxima madrugada, por volta das 3 horas. O aviso amarelo por causa do calor estende-se hoje a 9 distritos, além de Bragança, Vila Real, Viseu e Guarda, que já estavam sob aviso amarelo, juntam-se a partir das 9 horas os distritos de Castelo Branco, Porto Alegre, Évora, Beja e Faro. É um aviso que se vai estender até às 6 da tarde de amanhã. Mais de uma centena de passageiros que seguiam num ferry na Indonésia tiveram de ser resgatados esta manhã quando o barco se incendiou. O ferry fazia a ligação entre Bali e a ilha de Lombok. A bordo seguiam 131 pessoas. As autoridades indonésias garantem que não há vítimas. Não se conhece ainda as causas do incêndio. Este é o segundo caso em poucos dias. Na semana passada, um fogo noutro ferry na ilha de Java matou 5 pessoas. Na Colômbia, uma mulher foi resgatada com vida, 3 dias depois do forte sismo que sacudiu o país. O salvamento foi recebido com aplausos, numa altura em que as equipas de socorro continuam à procura de sobreviventes. O balanço mais recente aponta para 216 mortos, mais de 1.600 feridos. Donald Trump garante que os Estados Unidos têm controle total do Estreito de Hormuz. Em declarações numa base militar, o presidente norte-americano afirmou que a situação com o Irão está a correr muito bem, mas sublinhou que não confia nas autoridades de Teherão. E as tropas norte-americanas controlam na totalidade o Estreito de Hormuz.
4: We have total control over the Hormuz Strait right now.
1: A garantia de Donald Trump, horas antes, as forças norte-americanas confirmaram um ataque contra um navio de bandeira do Panamá que tentava aproximar-se de um porto iraniano, violando o bloqueio imposto por Washington no Estreito de Hormuz.
0: Estes são temas que vamos retomar daqui a pouco no Jornal às 8 horas da manhã. Está aí uma quarta-feira com céu pouco nublado ou limpo, com mais nebulosidade na faixa costeira do Norte e Centro, como já ouvimos nesta edição. Há a previsão de nova subida da temperatura, em especial no interior. Tome nota das máximas para hoje: 38 graus para Bragança, Castelo Branco, Beja e Évora, 36 é a máxima para Porto Alegre, 35 graus para Santarém, 32 para Lisboa e para Faro, 25 para o Porto e 31 para Braga. Nos Açores, esperam-se aguaceiros fracos, mas também com abertas. Temperatura máxima para Ponta Delgada, 26 graus. Para a Madeira, o dia vai ser de sol, 28 graus é a máxima para o Funchal.
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0: Estamos Estamos a 25 minutos das 8 horas da manhã e agora vamos ao trânsito com paragens nesta altura no IC19 entre Terceira e a reta dos comandos da Amadora. Para a Ponte 25 de Abril, esta manhã não há problemas. Nos restantes acessos a Lisboa também não existem dificuldades. É o que acontece esta hora em todas as ligações ao Porto.
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1: Vinte e quatro minutos para as oito, está no ar a página de desporto nesta manhã TSF. Hugo Miguel Taveira, o reforço do Sporting Iracunda, já chegou a Lisboa.
2: Irem Kunda chegou perto das 10h30 da noite, no avião vindo de Londres. À saída do aeroporto Humberto Delgado, o novo jogador do Sporting foi rodeado de jornalistas e respondeu de forma tímida a algumas questões.
3: Yes, I'm very happy.
4: What means to you signing with Sporting?
3: It means a lot. I'm very happy.
5: Are you happy to play in the Champions League?
3: Yeah, of course.
5: Have a message for the fans, for Sporting fans.
3: I'm ready to go.
4: Have you talked to Ribas? You talked with Ribas?
3: No.
4: What do you know about the club?
3: Good history.
4: In which position do you like play more?
3: I'm an attacker. I play everywhere up top.
2: Néstor Inancunda a dizer estar muito feliz por chegar a Portugal e que significa muito para ele assinar contrato com o Sporting. O australiano garante conhecer a história do clube e diz estar pronto para a Liga dos Campeões. Inancunda admite ainda não ter falado com o Rui Borges ou com os novos companheiros de equipa, pelo menos à hora que chegou a Lisboa. O reforço dos Leões está disponível para jogar em todas as posições do ataque e, questionado sobre como se define enquanto jogador, a resposta foi simples.
3: Very fast.
2: Muito rápido. Inancunda realiza hoje exames médicos para assinar contrato com o Sporting para as próximas 5 épocas. O antigo jogador do Watford, da 2ª divisão inglesa, custa 15 milhões de euros, aos quais acrescem outros 3 milhões em objetivos. Nos europeus de atletismo, Portugal continua sem medalhas. Gerson Baldé ficou em 4º lugar ontem à noite na final do triplo salto. O saltador português esteve em posição para levar a medalha de bronze. No entanto, na última tentativa, o búlgaro o Saraboyukov conseguiu uma marca superior. No final da prova, Gerson Baldé mostrou-se ainda assim orgulhoso da prestação nos 100 metros.
6: Foi uma prova difícil, com 20 contra 10, sempre difícil competir para os saltos, mas saí satisfeito e pronto, tenho a agradecer à equipa médica, só a Linda Maia, que me teve a ajudar estas últimas semanas, e claro ao meu treinador por estar comigo nestes dias difíceis, mas acho que foi bom sair daqui contente e orgulhoso do trabalho que tenho feito ao longo da época.
2: Ainda ontem à noite houve 2 recordes pessoais portugueses nas meias finais dos 400 metros. No entanto, nenhum deles valeu a qualificação para a final. Omar El Khatib fez a prova em 45 segundos e 22 centésimos, uma marca que o atleta já esperava alcançar.
7: Já sabia que podia fazê-la há muito tempo, só que tive que ter paciência, disto também é um processo, tive que esperar, mas saiu, finalmente saiu, conseguir fazer esta marca, mas ainda sei que posso fazer muito melhor. Senti-me bem, eu acreditei, eu fui com eles, não tive medo, acreditei bastante, eu sabia que era possível passar à final, infelizmente não consegui, mas saí daqui feliz na mesma e muito realizado.
2: Já Erickson Tavares não bateu, mas igualou o recorde pessoal de 45 segundos e 63 centésimos. À RTP, o português mostrou-se satisfeito e até falou em ganhar uma outra medalha ainda nestes europeus.
8: Não me sinto triste por não ir à final. Pronto, isso é um objetivo que fica daqui a uns tempos, mas está de cabeça erguida, porque dei o meu melhor, do início ao fim, igualei o recorde pessoal e por isso estou super contente. Por isso agora é continuar a treinar, porque ainda temos um objetivo maior nestes campeonatos, que é esta feita, e que é tentar ganhar uma medalha, e que é bem alcançável. Por isso, vamos focar nisso agora e descansar.
2: Os europeus de atletismo continuam hoje em Birmingham, com vários portugueses em prova. Pouco depois das 9 da noite, Fatoumata Diallo corre a final dos 400 metros barreiras. A segunda metade da volta a Portugal começa com uma etapa cheia de subidas e descidas, que tem o Rio Douro como protagonista. A etapa de hoje começa à 1h30 da tarde em Santa Maria da Feira e vai até ao Peso da Régua, numa ligação de mais de 132 km. Tiago Santos.
9: É num local escolhido por muitos ciclistas da Volta a Portugal para treinar no dia-a-dia que começam as decisões da edição deste ano. Há apenas uma contagem de montanha para este dia, é uma contagem de terceira categoria e ainda uma segunda categoria a meio da etapa, mas o sobe e desce na prova é constante. Pode ajudar uma fuga a ter sucesso. Um desafio para as pernas antes de amanhã os ciclistas enfrentarem um dos desafios deste ano na Volta a Portugal. Uma etapa no Jerez que passa pela subida de Jermil, assinalada por todas as equipas no bloco de notas com ponto de exclamação. É que metade da subida é feita em calçada. A etapa seguinte é de transição, com uma subida final antes da meta, em Guimarães. e no sábado os ciclistas enfrentam pela primeira vez na Volta a Portugal uma dupla subida do Monte Farinha até ao Alto da Senhora da Graça. A classificação deve aí ficar desenhada, mesmo que no dia seguinte, na chegada ao Porto, os ciclistas sejam ainda desafiados num percurso que pode ajudar os mais rápidos e mais explosivos do pelotão a conquistar uma etapa.
2: A Volta a Portugal termina no domingo, com a meta na Avenida dos Aliados. Na etapa de hoje é o francês Alexis Guérin, da Anicolor Campicarne, quem parte com a camisola amarela. A fechar, o Benfica apresentou o novo treinador da equipa de basquetebol. O letão de 59 anos, Einars Bagatskis, era até agora selecionador da Ucrânia e assina contrato com as Águias até 2028.

0: Desporto na Manhã TSF, edição de Hugo Miguel Taveira. Bom dia, faltam 19 minutos para as 8 da manhã.
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0: Entretanto, algumas farmácias vão receber novo estoque de óculos para observar o eclipse hoje à tarde, apesar de muitos dos óculos poderem já estar destinados a pessoas que fizeram uma reserva. A informação é da Associação Nacional de Farmácias. Ora, eu lembro que os óculos certificados para ver este eclipse solar total, que começará por volta das 6:30 e terminará às 8:30 da noite, estão identificados com a norma ISO 12312-2, certificação para observar o sol, e a marca CE Visível. Está tudo explicado no site da TSF em tsf.pt.

0: Duas das canções da obra-prima Dark Side of the Moon, Brain Damage e Eclipse, os Pink Floyd na manhã TSF. Estamos a 12 minutos das 8 horas. Vamos para o mundo digital que está a passar de novo ao longo deste verão. Rui Tucayana.
1: 40% mais pequeno do que o modelo anterior. É assim que o novo Oura Ring 5 se apresenta ao mercado. Mede apenas 2,28 mm de espessura. A marca redesenhou toda a estrutura interna para criar o anel inteligente mais fino do mundo. Para conseguir essa redução, a aposta passou por acreditar no aforismo de que menos é mais. Assim, o dispositivo conta agora com apenas 12 circuitos de sinal, eram 18 na geração anterior, e apenas 3 sensores biométricos, menos um do que no Oura 4. Para tal, toda a arquitetura eletrónica do anel teve de ser revista e os sensores que existem, apesar de serem menos, são 4 vezes mais sensíveis que os anteriores. A Oura garante que, apesar de tudo ter sido reduzido, este anel inteligente é consideravelmente melhor do que os anteriores. Boa notícia também é que a autonomia mantém-se uma semana. A nível do software, a grande novidade é o sistema Radar de Saúde, desenvolvido com médicos e investigadores. A aplicação inclui ferramentas de monitorização para utilizadores que tomam medicamentos de perda de peso e permite também que se envie para a plataforma, para que tudo seja avaliado em conjunto, o resultado de análises ao sangue. Chega amanhã às lojas, a versão menos cara vai custar cerca de 450 euros.
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0: Vamos a caminho das 8 nesta manhã TSF de quarta-feira, agora em português com Noiser via Garota Não.

Estamos a fechar esta hora com Noise Earth e a Garota Não, e agora a recordação de Forever Young dos Alphaville. Vamos, antes das 8, ainda abrir a janela para o mundo. Hoje temos o som de obras na rua.

0: Com o país rendido a um eclipse solar, é assim que está hoje Portugal, prestes a colocar os óculos para ver o fenómeno. Se ainda não tem uns, fica a saber que ainda tem uma última oportunidade. É que esta quarta-feira as farmácias vão receber mais um stock. Para além do eclipse, esta noite há também uma chuva de meteoros, são as Perseidas, que este ano serão muito intensas. A Associação Protetora dos Diabéticos de Portugal e a Associação Nacional de Farmácias confirmam que os utentes que perderam médico de família não estão a ter acesso a medicamentos comparticipados, apelam ao Ministério da Saúde para simplificar as regras de modo a que estes utentes possam atualizar os seus dados nos centros de saúde sem necessidade de comparecerem presencialmente. Na volta a Portugal em bicicleta, o pelotão regressa à estrada para uma etapa entre Santa Maria da Feira e Peso da Régua.
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0: Vamos ter uma quarta-feira de céu pouco nublado ou limpo, com mais nebulosidade na faixa costeira do norte e centro, pequena subida de temperatura, em especial no interior. E para hoje as máximas vão chegar aos 38 graus em Beja, Évora, Castelo Branco e Bragança, 32 de máxima para Faro, 34 Setúbal, 32 graus máxima em Lisboa, 35 em Santarém, 25 para o Porto e 31 para Braga. Nos Açores esperam-se aguaceiros fracos, mas também bons períodos de sol em todas as ilhas, máxima para Ponta Delgada 26 graus, a Madeira com um dia de sol e algum calor, 28 de máxima para o Funchal. Vamos para o Jornal das 8 horas da manhã na TSF, Leonor Ferreira.
1: Poderá ser uma boa notícia para quem desespera por uns óculos para ver o eclipse. Algumas farmácias vão receber um novo estoque de óculos esta quarta-feira. O anúncio foi feito esta noite pela presidente da Associação Nacional de Farmácias. Emma Paulino diz, no entanto, que não sabe se todas as farmácias terão algum estoque, mas ainda assim vale a pena tentar.
2: Aquilo que sabemos é que algumas farmácias ainda têm algum stock, muitas delas também o stock que têm e mesmo aquele que vão receber poderá já estar de certa forma reservado, porque as pessoas também vão pedindo para fazer essas reservas. Portanto, aquilo que eu lhe posso dizer é que ainda há algum stock em algumas farmácias. Sei que há algumas farmácias que ainda vão receber stock também, mas não posso dizer que será a totalidade das farmácias.
1: Ainda assim, como disse, vale a pena tentar. De 1 de agosto até ontem, as farmácias venderam cerca de 63 mil óculos para ver o eclipse solar. Nas últimas semanas, muito se tem falado do fenómeno que hoje deverá ser visível praticamente em todo o país. A observação a 100% só será conseguida numa zona pequena do Parque Natural de Montezinho, em Bragança, mas ainda assim, no resto do país, a ocultação do sol vai variar entre 92% e 99% no continente e entre 74% e 77% nos Açores e na Madeira. A TSF meteorologista Ângela Lourenço diz, no entanto, que há uma pequena faixa do território onde dificilmente será possível ver bem este eclipse à hora em que ele ocorre, ou seja, entre as 6:30 da tarde e as 8:30 da noite.
3: Na faixa costeira ocidental, junto ao mar, mais ou menos, a norte do Cabo Raso, eventualmente poderá ser uma faixa mais curta entre o Cabo Carvoeiro e a região do Porto, mas que à hora prevista para a ocorrência do fenómeno, estamos a prever que irá haver nebulosidade baixa, com 50%, portanto, mais de metade do céu estará coberto, o que significa que vai ser muito difícil nesta zona, de facto, observar o fenómeno. Neste momento, a faixa onde essa nebulosidade deverá ocorrer é essa hora, é uma faixa relativamente curta.
1: Curta e ainda por cima com nevoeiro, o que significa que poderá haver dificuldades para quem ali está em ver este eclipse. Ângela Lourenço lembra também que o calor vai apertar esta quarta-feira em todo o país, sublinha, no entanto, que em Bragança, que é o distrito onde melhor se verá o eclipse, todas as preocupações com o calor devem ser tidas em conta, até porque as temperaturas ao final da tarde estarão ainda muito elevadas.
3: Vão estar altas. Neste momento existe um aviso de tempo quente para o distrito de Bragança, aliás, para todo o interior do território. Existe um aviso emitido. Esse aviso até vai prolongar-se por mais alguns dias. À hora do eclipse é muito provável que estejam temperaturas ainda elevadas, já com uma tendência para uma ligeira descida, obviamente, mas ainda elevadas na região de Bragança. Já ainda poderão estar temperaturas da ordem de 36, 35 graus em muitos locais do distrito de Bragança.
4: E nas generalidades do território, é o tempo normal de verão?
3: Tempo normal de verão. Aliás, a nebulosidade na faixa costeira, que está prevista que ocorra hoje ao longo do dia e algumas horas do dia, também é um padrão muito comum durante o verão.
1: O aviso amarelo devido ao calor abrange os distritos de Bragança, Vila Real, Viseu e Guarda e vai ser hoje estendido a mais 5 distritos: Castelo Branco, Porto Alegre, Évora, Beja e Faro. São as previsões meteorológicas para esta quarta-feira de eclipse, que para ser visto em segurança obriga a seguir recomendações que abrangem adultos, crianças e equipamentos, como conta a diretora do Centro Ciência Viva de Bragança ao jornalista Fernando Pires.
5: Clotilde Nogueira começa por dizer que o eclipse total ocorre quando a Lua se posicionar entre a Terra e o Sol e cobrir completamente o disco solar, o que no nosso país vai durar menos de 30 segundos. A diretora do Centro de Ciência Viva de Bragança explica que deve evitar olhar diretamente porque mesmo uma pequena parte do Sol descoberta pode provocar lesões oculares graves e irreversíveis. Mas mesmo com óculos certificados, não deve fixar o sol por mais de 30 segundos seguidos, intercalando com pausas longas de descanso visual. E Clotilde Nogueira chama também a atenção para o uso de equipamentos que podem ficar danificados se não tiverem a devida proteção.
6: Nunca se deve olhar com equipamento normal, sem filtros apropriados para o sol, para além do problema que podemos ter em termos de visão, também podemos danificar o equipamento.
5: E a diretora do Centro de Ciência Viva de Bragança adverte para não se utilizarem soluções improvisadas.
6: Esqueçam o vidro fumado, esqueçam o vidro de soldador, ou a máscara de soldador. É com óculos certificados e tem que, mesmo assim, tem que seguir regras, não é estarmos durante 2 horas a olhar para o sol porque temos os óculos certificados. É alguns segundos e descansamos um pouco. E depois é que se volta a observar.
5: E as recomendações são particularmente importantes no caso das crianças.
6: Os óculos que são certificados não há tamanho criança. Por isso as crianças, e elas também não têm a noção, se já estão a observar há 10 segundos e têm que retirar os óculos. A observação para crianças, o aconselhado é fazer uma observação indireta.
5: Ou seja, os mais pequenos devem enveredar por outras opções como a projeção da imagem do sol ou acompanhamento através de transmissões televisivas ou digitais. Deve estar sempre sob a supervisão de um adulto, não permitindo que observe diretamente o eclipse.
1: E para ver essa dança entre a Terra, a Lua e o Sol, há quem também atravessa a fronteira para a Espanha, onde o eclipse será mais visível. É o caso do astrofísico Ricardo Reis, do Instituto de Astrofísica e Ciências do Espaço. Ele chegou ontem à noite a uma pequena aldeia em Burgos e foi preparado.
7: Trouxe a minha máquina fotográfica, fiz um filtro solar adaptado à minha máquina. Durante, provavelmente, o início da tarde, vou tentar testar um bocadinho o equipamento. Curiosamente, eu estou aqui numa autêntica aldeia em Espanha, perto de Burgos, e o próprio Junta de Freguesia, ou correspondente à Junta de Freguesia, organizou aqui uma espécie de um encontro da população. Vão se juntar, têm comes antes de ir para o local, depois do local vão se juntar a fazer aqui também uma festa e nós, claro, vamos tentar juntar-nos aqui a eles.
1: E a festa vai continuar noite dentro, porque depois do eclipse, na próxima madrugada, também vai ser visível uma chuva de meteoros, as chamadas Perseidas, que atingem o ponto máximo depois da meia-noite, e este ano vai ser ainda mais fácil de ver do que o habitual.
7: Realmente vão estar mais visíveis por causa do eclipse, mas é uma coincidência. É que os melhores dias para ver chuvas de meteoros são os dias de lua nova e os eclipses do sol acontecem exatamente quando há uma lua nova. Portanto, neste caso, junta-se o útil ao agradável. Temos o espetáculo durante o dia e depois o espetáculo durante a noite, que não é influenciado pela lua. As Perseidas são particularmente interessantes porque têm até 100 meteoros por hora na altura do pico. Mas quanto mais luz tivermos, menos conseguimos ver os meteoros, menos brilhantes. Assim, uma regra mais ou menos a olho que nós temos é que o número de meteoros previstos para o máximo num céu escuro, se extrapolarmos para uma cidade, então vemos 10% disso. Portanto, neste caso, se quiserem ver as Perseidas no meio de uma cidade, esperem por volta dos 10 meteoros por hora em vez dos 100 meteoros por hora.
1: E para ver as Perseidas não é preciso nenhuma proteção especial. Ricardo Reis até recomenda alguma inércia.
7: A melhor maneira de observar meteoros durante uma chuva é conseguir ter um sítio, por exemplo, alto, que não tenha mesmo nada a tapar o horizonte e ficar literalmente deitado de papo para o ar, a olhar para o céu durante meia hora, uma hora, e certamente que se deverão ver muitos meteoros a passar. Em algumas zonas recomendáveis aqui em Portugal, por exemplo, a zona do Dark Sky Alqueva, as reservas de céu escuro ali para os lados das aldeias de Xisto, há uma também agora na zona de Arcos de Valdevez, por exemplo, Serra da Estrela, Serra do Marão, por exemplo, são também sítios bons.
1: O pico das Perseidas está previsto por volta das 3 da manhã. Antes disso, claro, seremos brindados com o eclipse solar. O último visível em Portugal aconteceu em 1912 e o próximo será em 2144. Carlos Moedas considera inaceitável a decisão do Tribunal de libertar, ainda que de forma condicional, o homem suspeito de ter disparado contra uma turista sueca na Baixa de Lisboa. Numa publicação nas redes sociais, o autarca lisboeta defende que, além do exemplo socialmente reprovável que se transmite, a decisão do Tribunal é também um sinal de falta de autoridade para as nossas forças de segurança. Carlos Moedas acrescenta que repudia em absoluto terem libertado um criminoso e afirma que a imagem de Lisboa e de Portugal fica prejudicada. O suspeito foi detido ontem, um dia depois de ter disparado no meio da Rua Augusta, alegadamente no seguimento de uma discussão com um outro homem. Estava a ser escutado pelo Tribunal no âmbito de uma investigação por violência doméstica e sequestro de companheira e deverá ainda responder por tentativa de homicídio. O presidente da Associação Protetora dos Diabéticos de Portugal diz que os médicos da associação não estão a ter acesso aos dados dos utentes que perderam o médico de família, não conseguindo assim passar receitas com fármacos comparticipados. José Manuel Boavida diz que o problema decorre das novas regras que entraram em vigor em abril e que obriga os utentes que perderam o médico de família a deslocar-se ao centro de saúde para atualizarem os dados. O presidente da associação diz que esta situação é muito preocupante porque afeta doentes crónicos. José Manuel Boavida apela por isso ao Ministério da Saúde para evitar que os utentes do SNS fiquem sem médico de família e sem a comparticipação dos medicamentos por terem sido eliminados do Registro Nacional de Utentes.
8: Aquilo que alertámos e pedimos ao Ministério é para haver aqui uma preocupação com, principalmente com as doenças crónicas, em que a suspensão dos medicamentos não se pode fazer. E como tal, contactarem as pessoas antes de as cortarem, darem às pessoas um prazo para legalizarem a sua situação, convidarem as pessoas a vir ao centro de saúde, enfim, formas legítimas e claras de que há uma vontade de ser justo e de encontrar soluções corretas para o problema da falta de médicos de família, mas dar essa oportunidade a que as pessoas se manifestem e possam corrigir a situação.
1: Também a Presidente da Associação Nacional de Farmácias confirmou a existência de casos pontuais de utentes que, apesar de receita, não tiveram acesso à comparticipação de medicamentos. Pelo menos 216 pessoas morreram e mais de 1.600 ficaram feridas. É o último balanço do sismo de 7.4 na Colômbia. 3 dias depois deste abalo, há notícia do resgate com vida de uma mulher, um salvamento recebido com aplausos, numa altura em que as equipas de socorro continuam à procura de sobreviventes. Por causa deste sismo, a Ordem dos Médicos de Portugal defendeu em comunicado que deverá ser feita uma avaliação nacional aos hospitais portugueses para saber qual a sua

0: confiar no Irão. Eles têm-me mentido constantemente. Neste momento temos controle total sobre o estreito de Hormuz. E a dada altura, talvez eles façam alguma coisa e depois sejam arrasados. Mas neste momento estamos numa posição muito boa.
1: Horas antes desta declaração, as forças norte-americanas confirmavam um ataque contra o navio de bandeira panamiana que tentava aproximar-se de um porto iraniano, violando o bloqueio imposto por Washington. Começa hoje mais uma edição do Festival Paredes de Cor. A edição 32 conta com 60 concertos nos 4 dias do evento. Um dos organizadores, João Carvalho, diz à TSF que este espetáculo vai começar hoje, o espetáculo de hoje vai começar pelos irlandeses Kneecap, uma banda que é uma das suas preferidas.
2: Eu estou curioso para ver hoje o Kneecap, como estou curioso para ver um Sérgio Godinho, que vai estar aqui com uma série de convidados e que vai lembrar os valores da liberdade, que é melhor do que o Sérgio Godinho para cantar a liberdade e para pôr as pessoas a pensar. Neste primeiro dia, destaco obviamente também acima e os Replex, que falaste, mas também First Breath After Coma com o Salvador Sobral, um concerto absolutamente maravilhoso. Arrisco-me a dizer que foi das melhores coisas, quer dizer, arrisco-me a dizer que foi a melhor, mas garantidamente das melhores coisas que vi em Portugal ao vivo. Fui vê-los há 3-4 meses atrás. O objetivo era só fazer aquele concerto e convenci-os a pôr em prática isto em Paredes de Coura, mesmo sendo um espetáculo de difícil montagem. E a verdade é que estou também muito curioso para ver os Freds Bredas da Toma.
1: João Carvalho sublinha ainda que o Paredes de Coura é mais do que um festival de música, quer celebrar amizades através de novas experiências.
2: Este ano vamos ter a livraria UC, onde podemos trocar livros, as pessoas podem trazer um livro velho e trocar por um outro. Vamos ter os podcasts no palco de jazz. Queremos sempre uma série de eventos dentro de um grande evento que é o Vodafone Paredes de Coura, de forma a perpetuar a experiência, de forma a criar a ternura, de forma a criar complicidade. Eu acho que nós temos essa obrigação de continuar a investir não só no cartaz, como também noutras experiências.
1: Paredes de Coura começa hoje e termina no sábado. A segunda metade da Volta a Portugal começa esta quarta-feira com uma etapa cheia de subidas e descidas, que tem o Rio Douro como protagonista. A etapa começa à 1:30 da tarde em Santa Maria da Feira e termina em Peso da Régua, numa ligação de 132 km e 600 metros. Tiago Santos.
3: É num local escolhido por muitos ciclistas da Volta a Portugal para treinar no dia-a-dia que começam as decisões da edição deste ano. Há apenas uma contagem de montanha para este dia, é uma contagem de terceira categoria e ainda uma segunda categoria a meio da etapa, mas o sobe e desce na prova é constante. Pode ajudar uma fuga a ter sucesso. Um desafio para as pernas antes de amanhã os ciclistas enfrentarem um dos desafios deste ano na Volta a Portugal. Uma etapa no Jerez que passa pela subida de Jermil, assinalada por todas as equipas no bloco de notas com ponto de exclamação, é que metade da subida é feita em calçada. A etapa seguinte é de transição, com uma subida final antes da meta, em Guimarães, e no sábado os ciclistas enfrentam pela primeira vez na Volta a Portugal uma dupla subida do Monte Farinha até o Alto da Senhora da Graça. A classificação deve aí ficar desenhada, mesmo que no dia seguinte, na chegada ao Porto, os ciclistas sejam ainda desafiados num percurso que pode ajudar os mais rápidos e mais explosivos do pelotão a conquistar uma etapa.
1: O pelotão está assim de regresso à estrada, recomeçando a corrida nesta sexta etapa, a mais curta desta edição.
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0: E agora voltamos a olhar o trânsito às 8h18 da manhã, praticamente sem problemas na região de Lisboa, apenas algumas paragens no viaduto Duarte Pacheco em direção às Amoreiras, a afetar o final da A5. O IC19 tem trânsito intenso e com alguns abrandamentos também entre a zona de Queluz e a reta dos comandos da Amadora. Não há filas para a ponte 25 de Abril, também não há filas nos principais acessos à cidade do Porto.
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0: É mais à frente, a seguir às 10 horas da manhã. Hoje recuperamos o programa sobre a Inglaterra. Por falar em Inglaterra, aí estão os Rolling Stones com uma canção que marca o momento exato em que a totalidade do eclipse apaga a luz do dia.

os Rolling Stones e agora ao vivo os Cheap Trick na manhã TSF de quarta-feira. Muito bom dia, são 8h26 e nesta altura estão 21 graus em Lisboa, 22 no Porto, 24 graus em Faro, 22 em Ponta Delgada e 21 no Funchal. Seguimos em português com Maru até às notícias das 8h30. Daqui a pouco temos o humor de Zé Pedro Silva em Parece Mentira.

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0: Muito bom dia, são 8h30, 7h30 nos Açores. Manhã TSF de quarta-feira, dia 12 de agosto. Cristina Laiman, o eclipse do Sol não vai poder ser visto em algumas zonas do país.
1: Tudo por causa de uma baixa nebulosidade prevista para a zona costeira logo à tarde. A meteorologista do Instituto Português do Meio e da Atmosfera, Ângela Lourenço, adianta qual a faixa costeira onde deve ser impossível ver o eclipse solar.
2: É uma faixa longitudinal. Ela é mais provável a norte do Cabo Carvoeiro. Poderá ser também em algumas zonas entre Aveiro, Viana do Castelo, outras zonas também ali perto da Figueira da Foz. Em algumas dessas praias não se vai conseguir ver.
1: O eclipse total só vai ser visível numa pequena zona do Parque Natural de Montezinho, em Bragança, e durante um curto período de tempo, apenas 26 segundos, o eclipse solar começa por volta das 6h30, deve ter o pico às 7h30 da tarde, mas o céu vai continuar a dar espetáculo até à próxima madrugada. Está previsto o ponto alto das Perseidas, ou seja, uma chuva de meteoros. Para este fenómeno, não são necessários óculos de proteção. O astrofísico Ricardo Reis recomenda apenas um local escuro e uma certa inércia.
3: A melhor maneira de observar meteoros durante uma chuva é conseguir ter um sítio, por exemplo, alto, que não tenha mesmo nada a tapar o horizonte, e ficar literalmente deitado de papo para o ar, olhar para o céu durante meia hora, uma hora, e certamente que se deverão ver muitos meteoros a passar.
1: O pico das Perseidas está previsto para a próxima madrugada, por volta das 3 horas. O aviso amarelo por causa do calor estende-se hoje a 9 distritos, além de Bragança, Vila Real, Viseu e Guarda, que já estavam sob aviso amarelo, juntam-se a partir das 9 horas, daqui a cerca de meia hora, os distritos de Castelo Branco, Porto Alegre, Évora, Beja e Faro. É um aviso que se vai estender até às 6 da tarde de amanhã. O Presidente da Câmara de Lisboa contesta a decisão do Tribunal de libertar, ainda que de forma condicional, o homem suspeito de ter disparado contra uma turista na Baixa de Lisboa. Numa publicação nas redes sociais, o autarca de Lisboa escreve que a decisão é inaceitável. Carlos Moedas defende que, além do exemplo socialmente reprovável que se transmite, a decisão do Tribunal é também um sinal de falta de autoridade para as forças de segurança. O Presidente da Câmara de Lisboa afirma ainda que a imagem de Lisboa e de Portugal sai prejudicada. O suspeito foi detido ontem, um dia depois de ter disparado em plena Baixa, alegadamente na sequência de uma discussão com outro homem. O incêndio no ferry na Indonésia matou uma mulher, mais de 170 pessoas tiveram de ser resgatadas. O ferry fazia a ligação entre Bali e a ilha de Lombok. A bordo seguiam mais de 170 pessoas. As autoridades adiantam agora que há uma mulher que não sobreviveu a este incêndio. Não se conhecem ainda as causas do incêndio. Este é o segundo caso em poucos dias. Na semana passada, um fogo noutro ferry na Indonésia, na ilha de Java, matou 5 pessoas. Na Colômbia, uma mulher foi resgatada com vida 3 dias depois do forte sismo que sacudiu o país. O salvamento foi recebido com aplausos, numa altura em que as equipas de socorro continuam à procura de sobreviventes numa corrida contra o tempo. O balanço mais recente aponta para 216 mortos e mais de 1.600 feridos.
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0: E voltamos a olhar o trânsito. Uma manhã continua muito tranquila, sobretudo a nível de acidentes. Não lhe demos conta de nenhum sinistro nesta manhã. Esperemos que amanhã assim continue. Filas praticamente também não existem, apenas algumas paragens no viaduto Duarte Pacheco em direção às Amoreiras, no IC19 na zona de Queluz e no final da A2 para a Ponte 25 de Abril entre o viaduto Pregal e a Praça da Portagem. No Porto há paragens, mas sem a demora ser significativa. Na A28 28, desde o nó da A4 até à rotunda AEP, e na VCI, sentido a Rábida Freixo, entre o Campo Alegre e a saída para a Avenida da Boa Vista.
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0: E depois do descanso, hoje regressa à Volta a Portugal em bicicleta numa etapa de 132 km entre Santa Maria da Feira e Peso da Régua, a partir da 1:30 da tarde, a partida que vai ser acompanhada em direto aqui na TSF. Estamos a 24 minutos das 9, daqui a pouco temos o humor de Zé Pedro Silva e temos também o TSF Pais e Filhos hoje para falarmos da importância de ter bons hábitos de sono.

0: White Elephant, Ladytron, na manhã TSF. Antes também a música dos Walkabouts. Daqui a pouco temos o TSF Pais e Filhos. Agora o Eclipse do Eclipse. Em Parece Mentira, o humor de Zé Pedro Silva.
1: Chegou o dia do grande eclipse solar. Fala-se num evento astronómico muito raro, mas parece-me ter sido tudo inventado por um fabricante daqueles óculos com armações em cartolina que devia estar prestes a falir graças à crise que vive a tecnologia 3D. Precisavam então de uma grande ideia. Lembraram-se de um eclipse solar, que também precisa de uns óculos especiais, é verdade. Ainda tentaram pôr a soldadura na moda, substituindo, por exemplo, o paddle, mas teve pouca adesão. Avançaram então para o eclipse do Sol. Foram buscar dinheiro ao PRR e aí está ele. É uma grande obra lá, isso é. O Ministro Pinto Luz vai estar presente e durante alguns segundos também vai ser só o Ministro Pinto, mais ou menos assim. Pinto Luz, Pinto Lu, Pinto Lu, Pinto, Pinto Lu, Pinto Lu, Pinto Luz. Entretanto, e mesmo não querendo ser desmancha-prazeres, tenho de dizer que o evento por cá está muito sobrevalorizado. Digo o eclipse do Sol, porque o eclipse do Sol, esse merecia muito mais atenção. É que o tal eclipse total que só ocorre quando ocorre, e olha lá, porque às vezes nem isso, será visível apenas numa nesga do país, no cabeçalho, no canto superior direito, ali para os lados de Rio de Honor, no Parque de Montezinho. A probabilidade de alguém se encontrar nesta região não anda longe da probabilidade de tal se dever a ter sido adotado por um casal de lobos ibéricos. E quem foi até lá para observar o incrível fenómeno, com certeza ficará mais deslumbrado com a região do que com o fenómeno. No que resta do território, que é mais ou menos tudo, a ocultação andará entre os 70 e os 90 e tal por cento. Ah, mas 90 e tal por cento é imenso. Menos do que parece, cumpre-me dizê-lo com toda a franqueza. Bastava 0,1% para o Tintim ter sido executado pelos Incas quando usou um eclipse total para os convencer de que tinha poderes sobrenaturais e assim se livrar da pena capital. Eclipse total, mesmo total, será sobretudo em Espanha. Mais uma coisa que temos de ir fazer a Espanha, ver eclipses totais na sua totalidade. Se servir de consolo, pelo menos os portugueses não se arriscam a uma sobretaxa de IMI, porque astros a brincar ou não está cá. Está, está. Pode valorizar consideravelmente um imóvel e dificilmente dá para dizer nas finanças que é um tanque. Chamem-me simples, mas há um espetáculo astronómico muito mais interessante e saudável para as retinas. É quando de manhã ainda se vê o Sol e a Lua, cada um no seu sítio, impagável. É de noite ou de dia? Ah, mas este é muito mais raro, só há de 100 em 100 anos. Então o tempo passa mesmo a correr, porque o próximo evento muito semelhante é já para o ano e também por esta altura.
0: O Eclipse do Eclipse, hoje em Parece Mentira, o humor de Zé Pedro Silva na manhã TSF, crónicas disponíveis em tsf.pt e também nas plataformas de podcast. Repetem mais logo às 6 da tarde.

0: Black Cool Sun, o Soundgarden de Chris Cornell na manhã TSF. Faltam 7 minutos para as 9. Nesta altura, 23 graus em Lisboa, 22 no Porto, 26 em Faro, 23 graus no Funchal e 21 em Ponta Delgada. E hoje no TSF Pais e Filhos falamos da importância de ter bons hábitos de sono. Vamos falar sobre essa importância de garantir que as crianças estão a descansar bem. Maria Ramos Santos e Paulo Jorge Guerreiro.
1: Hora de deitar. Para muitas famílias portuguesas, estas três palavras são quase como um pesadelo. Do só mais 5 minutos aos ecrãs que teimam em não se desligar, a tarefa não é fácil. Teresa Rebelo Pinto, terapeuta do sono, insiste na importância de ter bons hábitos para dormir.
2: Bom, os ecrãs deveriam ser desligados pelo menos uma hora antes de ir para a cama. Pelo menos, digo eu, porque muitas vezes seria até benéfico que fossem desligados mais cedo. Hoje em dia parece que há assim uma certa dificuldade nas famílias de descobrir atividades para se fazer ao serão e ao final do dia. Parece que estamos todos muito cansados e que é mais prático ficar cada um em seu ecrã. Mas em relação ao sono, utilizar ecrãs na cama é muitíssimo prejudicial por vários aspectos. Um deles tem a ver com a exposição a estímulos, são estímulos luminosos que podem atrasar o início do sono, mas também são estímulos de natureza emocional ou que nos fazem querer ficar ligados e atentos. E tudo isso é contraditório com o adormecimento e com o sono de qualidade. Por outro lado, há também uma falta de autonomia para o sono, ou seja, aquelas crianças e sobretudo os jovens que sentem que só são capazes de adormecer se estiverem a ver um programa ou se estiverem nas redes sociais para se aborrecer e depois o sono poder aparecer, significa que nós também, ao permitirmos a utilização dos ecrãs próximo da hora de ir dormir, muitas vezes estamos a criar dependências em relação ao sono, em vez de estimularmos a autonomia.
1: Dormir mal não se nota só nas olheiras, afeta o humor e a concentração das crianças na escola.
0: Mas antigamente era mais fácil.

0: Vá lá, Vitinho. Toca a dormir.
1: Até amanhã.

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0: Um país rendido a um eclipse solar, é assim que está hoje Portugal, prestes a colocar os óculos para ver o fenómeno. Se ainda não tem uns, fica a saber que haverá uma última oportunidade hoje, é que as farmácias vão receber mais um stock. Para além do eclipse, o céu brinda-nos esta noite com uma chuva de meteoros a não perder. Ainda neste jornal, damos conta da reação de Carlos Moedas relativamente à decisão do Tribunal de libertar, ainda que de forma condicional, o homem suspeito de ter disparado contra uma turista sueca na Baixa de Lisboa. O autarca lisboeta Moedas escreve nas redes sociais que esta decisão do Tribunal é inaceitável. A União Europeia vai ajudar com 2 bilhões de euros as comunidades afetadas pelo sismo de 7.4 na Colômbia.
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2: Vai ser uma quarta-feira que traz céu pouco nublado ou limpo, mas com nubosidade na faixa costeira do norte e centro, nova pequena subida de temperatura, em especial no interior. Para hoje, máximas de 38 graus para Beja, Évora, Castelo Branco e Bragança, máxima de 34 em Setúbal, 32 em Lisboa, 35 em Santarém, 32 graus máxima para Faro, 31 para Coimbra, Porto deve chegar aos 25 graus, a máxima para Vila Real é de 36 graus. Os Açores com aguaceiros fracos, mas também com períodos de abertas, temperatura máxima para Ponta Delgada 26 graus. Para a Madeira o dia vai ser de sol, a temperatura no Funchal vai chegar hoje aos 28 graus. Vamos para a edição das 9 na TSF, Leonor Ferreira.
0: Poderá ser uma boa notícia para quem desespera por uns óculos para ver o eclipse. Algumas farmácias vão receber um novo stock de óculos esta quarta-feira. O anúncio foi feito esta noite pela Presidente da Associação Nacional de Farmácias. Emma Paulino diz, no entanto, que não sabe se todas as farmácias terão stock disponível, mas ainda assim vale a pena tentar.
3: Aquilo que sabemos é que algumas farmácias ainda têm algum stock, muitas delas também o stock que têm e mesmo aquele que vão receber poderá já estar de certa forma reservado, porque as pessoas também vão pedindo para fazer essas reservas. Portanto, aquilo que eu lhe posso dizer é que ainda há algum stock em algumas farmácias. Sei que há algumas farmácias que ainda vão receber stock também, mas não posso dizer que será a totalidade das farmácias.
0: De 1 de agosto até ontem, as farmácias venderam cerca de 63 mil óculos para ver o eclipse solar. Nas últimas semanas, muito se tem falado deste fenómeno, que hoje deverá ser visível praticamente em todo o país, exceto numa pequena faixa do litoral. O Instituto Português do Mar e da Atmosfera está a alertar para a formação de muita nubosidade na zona costeira entre o Cabo Raso e Caminha, uma faixa de nuvens que vai tornar quase impossível observar o eclipse em várias praias do norte e centro do país, em especial perto do Cabo Carvoeiro, em Peniche, e também nas praias de Aveiro e da Figueira da Foz. A meteorologista Ângela Lourenço sugere que a população se desloque para regiões mais no interior.
4: É uma faixa longitudinal, mas que para o interior não se espera que ela penetre muito para o interior, o que significa que vai ficar confinada a uma zona quase de faixa costeira. Portanto, muito próximo da praia, uns quilómetros para o interior. Ela é mais provável a norte do Cabo Carvoeiro. Poderá ser também em algumas zonas entre Aveiro, Viana do Castelo, outras zonas também ali perto da Figueira da Foz. Em algumas dessas praias não se vai conseguir ver.
0: Ângela Lourenço lembra ainda que o calor vai apertar esta quarta-feira em todo o país. São previsões meteorológicas nesta quarta-feira de eclipse que, para ser visto em segurança, obriga a seguir recomendações que abrangem adultos, crianças e equipamentos, como conta a diretora do Centro de Ciência Viva de Bragança ao jornalista Fernando Pires.
5: Clotilde Nogueira começa por dizer que o eclipse total ocorre quando a Lua se posicionar entre a Terra e o Sol e cobrir completamente o disco solar, o que no nosso país vai durar menos de 30 segundos. A diretora do Centro de Ciência Viva de Bragança explica que deve evitar olhar diretamente porque mesmo uma pequena parte do Sol descoberta pode provocar lesões oculares graves e irreversíveis. Mas mesmo com óculos certificados, não deve fixar o Sol por mais de 30 segundos seguidos, intercalando com pausas longas de descanso visual. E Clotilde Nogueira chama também a atenção para o uso de equipamentos que podem ficar danificados se não tiverem a devida proteção.
6: Nunca se deve olhar com equipamento normal, sem filtros apropriados para o Sol, para além do problema que podemos ter em termos de visão, também podemos danificar o equipamento.
5: E a diretora do Centro de Ciência Viva de Bragança adverte para não se utilizarem soluções improvisadas.
6: Esqueçam o vidro fumado, esqueçam o vidro de soldador, ou a máscara de soldador. É com óculos certificados e tem que, mesmo assim, tem que seguir regras, não é estarmos durante 2 horas a olhar para o Sol porque temos os óculos certificados. É alguns segundos e descansamos um pouco. E depois é que se volta a observar.
5: E as recomendações são particularmente importantes no caso das crianças.
6: Os óculos que são certificados não há tamanho criança. Por isso as crianças, e elas também não têm a noção, se já estão a observar há 10 segundos e têm que retirar os óculos. A observação para crianças, o aconselhado é fazer uma observação indireta.
5: Ou seja, os mais pequenos devem enveredar por outras opções como a projeção da imagem do Sol ou acompanhamento através de transmissões televisivas ou digitais. Deve estar sempre sob a supervisão de um adulto, não permitindo que observe diretamente o eclipse.
0: Ora, o eclipse acontece quando a Terra, a Lua e o Sol estão perfeitamente alinhados e a Lua tapa completamente o disco solar, neste caso durante 26 segundos, tornando visível no céu o efeito de anel de diamante. Para além do eclipse, na próxima madrugada também vai ser visível uma chuva de meteoros, as chamadas Perseidas, que atingem o ponto máximo depois da meia-noite. A TSF, o astrofísico Ricardo Reis, do Instituto de Astrofísica e Ciências do Espaço, diz que este ano será mais fácil de ver do que o habitual.
7: Realmente vão estar mais visíveis por causa do eclipse, mas é uma coincidência. É que os melhores dias para ver chuvas de meteoros são os dias de lua nova e os eclipses do Sol acontecem exatamente quando há uma lua nova. Portanto, neste caso, junta-se o útil ao agradável. Temos o espetáculo durante o dia e depois o espetáculo durante a noite, que não é influenciado pela lua. As Perseidas são particularmente interessantes porque têm até 100 meteoros por hora na altura do pico. Mas quanto mais luz tivermos, menos conseguimos ver os meteoros, menos brilhantes. Assim, uma regra mais ou menos a olho que nós temos é que o número de meteoros previstos para o máximo num céu escuro, se extrapolarmos para uma cidade, então vemos 10% disso. Portanto, neste caso, se quiserem ver as Perseidas no meio de uma cidade, esperem por volta dos 10 meteoros por hora em vez dos 100 meteoros por hora.
0: E para as ver, não é preciso nenhuma proteção especial. Ricardo Reis deixa algumas sugestões.
7: A melhor maneira de observar meteoros durante uma chuva é conseguir ter um sítio, por exemplo, alto, que não tenha mesmo nada a tapar o horizonte e ficar literalmente deitado de papo para o ar, olhar para o céu durante meia hora, uma hora, e certamente que se deverão ver muitos meteoros a passar. Em algumas zonas recomendáveis aqui em Portugal, por exemplo, a zona do Dark Sky Alqueva, as reservas de céu escuro ali para os lados das aldeias de Xisto, há uma também agora na zona de Arcos de Valdevez, por exemplo, Serra da Estrela, Serra do Marão, por exemplo, são também sítios bons.
0: O pico das Perseidas está previsto por volta das 3 da madrugada. Antes disso, claro, seremos brindados com o eclipse solar. O último que foi visível em Portugal aconteceu em 1912 e o próximo será em 2144. O autarca de Lisboa considera inaceitável a decisão do Tribunal de libertar, ainda que de forma condicional, o homem suspeito de ter disparado contra uma turista sueca na Baixa de Lisboa. Numa publicação nas redes sociais, o autarca lisboeta defende que, além do exemplo social, socialmente reprovável que se transmite, a decisão do Tribunal é também um sinal de falta de autoridade para as forças de segurança. Carlos Moedas acrescenta que repudia em absoluto terem libertado um criminoso e afirma que a imagem de Lisboa e de Portugal fica prejudicada. O suspeito foi detido ontem, um dia depois de ter disparado no meio da Rua Augusta, alegadamente no seguimento de uma discussão com um outro homem. O suspeito já estava a ser ouvido pelo Tribunal no âmbito de uma investigação por violência doméstica e sequestro de companheira. A União Europeia vai ajudar com 2 milhões de euros as comunidades afetadas pelo sismo na Colômbia. A verba será disponibilizada enquanto as operações de busca prosseguem e depois da Colômbia ter ativado o mecanismo de proteção civil. Este mecanismo facilita o envio de ajuda mútua entre os parceiros da União Europeia e outras partes do mundo em casos de desastres naturais, crises de saúde ou conflitos. Pelo menos 216 pessoas morreram e mais de 1.600 ficaram feridas. É este o último balanço de vítimas do sismo de 7.4 na Colômbia. Por causa deste abalo, a Ordem dos Médicos de Portugal defendeu que deverá ser feita uma avaliação nacional aos hospitais portugueses para saber qual a sua capacidade de resposta em caso de catástrofes. No Zimbábue, uma embarcação com 119 pessoas a bordo naufragou. 15 corpos já foram resgatados e pelo menos 27 pessoas estão desaparecidas. A balsa, a embarcação que fazia a ligação entre várias ilhas, foi apanhada pelo mau tempo e também por uma forte ondulação. Portugal já saudou o Líbano pela abolição da pena de morte. A decisão do governo libanês entrou ontem em vigor, tornando o país o primeiro do Médio Oriente a retirar esta lei do quadro jurídico. É uma decisão histórica saudada pelo chefe da diplomacia portuguesa, Paulo Fernandes Ribeiro.
8: Portugal reafirma a oposição à aplicação da pena de morte em quaisquer circunstâncias. Numa mensagem publicada na rede social X, o governo português recorda que Portugal aboliu a pena de morte em 1867. O país não registra execuções há mais de 2 décadas, mantém uma moratória de facto desde 2004. A decisão ainda terá de entrar em vigor. A nova lei determina que os crimes anteriormente puníveis com a pena de morte passem a ser sancionados com prisão perpétua ou prisão perpétua agravada, uma pena de privação da liberdade vitalícia e de grau máximo que existe em ordenamentos jurídicos como na Turquia. Para o ministro libanês da Justiça, Abdel Nasser, a alteração reforça o papel do país na defesa dos direitos humanos na região. Nasser sublinha, no entanto, que a abolição da pena de morte não significa clemência para os condenados.
0: A União Europeia e a Amnistia Internacional consideraram a decisão como um importante passo em frente nos direitos humanos. Donald Trump garante que os Estados Unidos já têm o controle total do Estreito de Hormuz. Numa conversa ontem com jornalistas, o presidente norte-americano disse que a situação com o Irão está a correr muito bem, embora continue a não confiar nas autoridades daquele país. Ainda assim, diz o chefe de Estado, o importante é que o Estreito é agora controlado pelas forças norte-americanas.
9: Sou a última pessoa a confiar no Irão. Eles têm-me mentido constantemente. Neste momento temos controle total sobre o Estreito de Hormuz. E a dada altura, talvez eles façam alguma coisa e depois sejam arrasados. Mas neste momento estamos numa posição muito boa.
0: Horas antes, as forças norte-americanas confirmavam ter atacado um navio de bandeira panamiana que tentava aproximar-se de um porto iraniano, violando o bloqueio imposto por Washington.
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0: Voltamos a olhar o trânsito às 9h14, agora já com algumas filas, quer em Lisboa, quer no Porto. O IC19 tem demora na reta dos comandos da Amadora e depois entre o Estado-Maior da Força Aérea e o nó de Pina-Manique. Também o Eixo Norte-Sul continua difícil entre Telheiras e as Laranjeiras, em direção a Campo Lido. Há demora também no viaduto Duarte Pacheco, em direção às Amoreiras. E no final da A2, para a ponte 25 de Abril, há paragens entre o viaduto do Pregal e a Praça de Portagem. No Porto, o trânsito lento na A28, em direção ao Porto, fila desde o nó da A4 até à rotunda AEP. E temos paragens também na VCI, sentido a Rábida Freixo, entre o Campo Alegre e a saída para a Avenida da Boa Vista. E no sentido contrário, Freixo Rábida, entre as Antas e o nó da A3.
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0: E hoje recuperamos a atuação dos Tachik aqui no Concerto de Bolso da TSF, mais logo a seguir às 3.
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Rita Viana, Manhã TSF, antes também Laurinda com Yolanda, Vitorino e os Caretos, banda que vai estar hoje em Carraseda de Anciães na Festa da Juventude. Depois, na sexta-feira, atuam também na Concentração Internacional de Motos em Góis. São agora 9h22. Lembro mais uma vez que algumas farmácias vão receber hoje novo stock de óculos para observar o eclipse. Apesar de muitos dos óculos poderem já estar destinados a pessoas que fizeram uma reserva, a informação é da Associação Nacional de Farmácias, que diz então que algumas farmácias vão receber novo stock de óculos para ver este eclipse a partir das 6:30 da tarde, que terminará às 8:30 da noite.

0: Manhã TSF de quarta-feira, muito bom dia, são 9h30, 8h30 nos Açores. Voltamos a olhar os temas que são notícia neste dia 12 de agosto. Cristina Lamen, a União Europeia vai enviar ajuda para a Colômbia.
1: São 2 milhões de euros que vão ser enviados para ajudar as comunidades afetadas pelo sismo da passada segunda-feira. O anúncio foi feito esta manhã pela Presidente da Comissão Europeia, Ursula von der Leyen. Ontem o Ministro dos Negócios Estrangeiros, Paulo Rangel, tinha anunciado o envio de 100 mil euros por parte do governo português. Nas últimas horas, uma mulher foi resgatada com vida mais de 48 horas depois do forte sismo que sacudiu a Colômbia. O balanço mais recente aponta para 216 mortos e mais de 1.600 feridos. Na Indonésia, uma mulher morreu na sequência de um incêndio num ferry que ligava Bali à ilha de Lombok. Mais de 170 pessoas tiveram de ser resgatadas quando o ferry se incendiou. Não se conhece ainda as causas do incêndio. Este é o segundo caso em poucos dias. Na semana passada, um fogo no outro ferry na ilha de Java matou 5 pessoas. De nariz para o ar, o país prepara-se para ver o eclipse do sol logo à tarde no Parque Natural de Montezinho, em Bragança, onde o fenómeno vai ser visível a 100%. Já começaram a chegar as primeiras pessoas. É o relato do comandante da Proteção Civil local, que vamos ouvir às 10 da manhã, mas o eclipse não vai poder ser visto em algumas zonas do país, tudo por causa da baixa nebulosidade prevista para a zona costeira logo à tarde. A meteorologista Ângela Lourenço adianta qual a faixa costeira onde deve ser impossível ver o eclipse do Sol.
2: É uma faixa longitudinal. Ela é mais provável a norte do Cabo Carvoeiro. Poderá ser também em algumas zonas entre Aveiro, Viana do Castelo, outras zonas também ali perto da Figueira da Foz. Em algumas dessas praias não se vai conseguir ver.
1: O eclipse solar começa por volta das 6h30, deve ter o pico às 7h30 da tarde, mas o céu vai continuar a dar espetáculo até à próxima madrugada. Está previsto o ponto alto das Perseidas, ou seja, uma chuva de meteoros por volta das 3 da madrugada. O Presidente da Câmara de Lisboa contesta a decisão do Tribunal de libertar, ainda que de forma condicional, um homem suspeito de ter disparado contra uma turista na Baixa de Lisboa. Numa publicação nas redes sociais, o autarca de Lisboa escreve que a decisão é inaceitável. Carlos Moedas defende que, além do exemplo socialmente reprovável que se transmite, a decisão do Tribunal é também um sinal de falta de autoridade para as forças de segurança. O Presidente da Câmara de Lisboa afirma ainda que a imagem de Lisboa e de Portugal fica prejudicada. O suspeito foi detido ontem, um dia depois de ter disparado em plena baixa, alegadamente na sequência de uma discussão com um outro homem. Começa hoje mais uma edição do Festival Paredes de Coura. A edição 32 conta com 60 concertos nos 4 dias do evento, mas o festival não se faz só de música. Um dos organizadores, João Carvalho, dá conta de outras iniciativas com livros e podcasts.
3: As pessoas podem trazer um livro velho e trocar por um outro. Vamos ter os podcasts no palco de jazz. Queremos sempre uma série de eventos dentro de um grande evento que é o Vodafone Paredes de Coura, de forma a criar a ternura, de forma a criar complicidade.
1: O Festival Paredes de Coura arranca hoje, vai até ao próximo sábado. O cantor Rod Stewart cancelou os concertos que tinha marcado nos Estados Unidos nas próximas semanas, depois de ter sido operado ao coração. Nas redes sociais, a equipa de Rod Stewart sublinha que a cirurgia correu bem, mas a conselho dos médicos, o cantor vai passar 4 semanas a recuperar antes de voltar aos palcos. Rod Stewart tem 81 anos, esteve em junho em Portugal para atuar no Rock in Rio.
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0: E agora há problemas no trânsito em Lisboa. Aconteceu há pouco um acidente na segunda circular, na zona da Encarnação, em direção ao nó de Pina-Manique. Atenção, porque já há paragens desde a zona do Prior Velho. O IC19 tem fila, mas só na chegada ao nó de Pina-Manique, na ligação à segunda circular. Ainda há alguma demora também no viaduto Duarte Pacheco, em direção às Amoreiras. No Porto, a A28 tem fila desde o nó da A4 até à rotunda AEP. A VCI, sentido a Rábida Freixo, ainda com demora entre o Campo Alegre e a saída para a Avenida da Boa Vista, e no sentido contrário, há paragens entre as Antas e a saída para a 3.
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People Get Ready, Rod Stewart aqui com Jeff Beck. Como ouvimos há pouco, Rod Stewart cancelou os restantes concertos da turnê após ter sido submetido a uma cirurgia ao coração depois de passar por vários problemas de saúde nos últimos meses. Segundo a equipa do britânico Rod Stewart, de 81 anos, ele passou por um procedimento bem sucedido de colocação de um stent coronário e está agora focado ou concentrado na sua recuperação.

A música da manhã TSF a caminho das notícias das 10 com Rufus Wainwright e agora os Gorilás. Bom dia, nesta altura estamos com 24 graus no Porto, 25 em Lisboa, 29 em Faro, 24 graus no Funchal e 23 em Ponta Delgada.

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1: Guarda-te, Rodrigo Leão, na Manhã TSF, com a voz de Ana Vieira.
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1: É já a seguir às 10 e hoje voltamos à Inglaterra.

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0: São ainda 10 horas da manhã, mas em Bragança já há pessoas no Parque Nacional de Montezinho e no aeródromo para verem um eclipse. Nestes dois locais, a observação será quase de 100% para que tudo decorra sem incidentes. O comandante da Proteção Civil das Terras de Trás-os-Montes conta neste jornal que a operação já está no terreno. A Ordem dos Médicos defende uma avaliação aos hospitais portugueses para saber qual a capacidade de resposta em caso de catástrofes. É uma posição que surge depois do sismo ocorrido na Colômbia e que levou à sobrecarga dos hospitais daquele país. O aeroporto italiano da Catânia, na Sicília, foi encerrado esta manhã. O vulcão Etna está a expelir cinzas e fumos.
1: 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Vamos para a edição das 10 da manhã TSF, Leonor Ferreira.
0: Em Bragança está já a ser montada a operação da Proteção Civil para garantir que não há incidentes durante o dia de hoje por causa do eclipse solar. O aeródromo de Bragança e o Parque Natural de Montezinho vão receber milhares de pessoas que querem assistir ao fenómeno. O comandante João Noel Afonso da Proteção Civil das Terras de Trás-os-Montes adianta à TSF que o dispositivo chegou ao terreno antes do previsto.
2: O dispositivo está a ser implementado neste momento, portanto a hora prevista de início era às 10 horas, ela está agora a começar a movimentar-se no terreno, portanto, por já está a decorrer tudo conforme planeado. O posto de comando está instalado no aeródromo, que é o local oficial da visitação e da visualização do evento, e é lá que temos o posto de comando instalado. Os meios são pré-posicionados em locais que definimos no planeamento como estratégico em vários pontos do Parque Natural de Montezinho, nomeadamente nas imediações das localidades de Guadramil e de Rio do Norte. E os meios estão pré-posicionados e são dispersos pelo terreno.
0: Ora, nesta declaração feita à TSF, o comandante João Noel Afonso diz também que nesta altura já estão a chegar pessoas tanto ao aeródromo como ao Parque de Montezinho, isto apesar do eclipse começar por volta das 6:30 da tarde, mas ainda assim já há muita gente na rua em Bragança, precisamente à procura de um local privilegiado para ver este fenómeno. Vamos já ouvir.
2: Já no dia de ontem se verificou e hoje, agora nas primeiras horas da manhã, também já se nota um intensificar de circulação de pessoas, sim, já se nota, já é visível no terreno. Até o momento não há registro de qualquer constrangimento, as pessoas estão-se a movimentar ordeiramente e a acatar as ordens e as instruções das autoridades que também já estão presentes nos acessos. Já há pessoas no aeródromo, já há pessoas no parque, já há pessoas a circular, a movimentarem. Isso já é visível a esta hora, sim.
0: O aeródromo de Bragança prepara-se para receber cerca de 7.500 pessoas para assistir ao eclipse, que terá uma ocultação do Sol próxima dos 100%. Esta manhã, o Instituto Português do Mar e da Atmosfera está a alertar para a formação de muita nebulosidade na zona costeira entre o Cabo Raso e Caminha, uma faixa de nuvens que vai tornar quase impossível observar o eclipse em várias praias do norte e centro do país, em especial perto do Cabo Carvoeiro, em Peniche e também nas praias de Aveiro e da Figueira da Foz. A meteorologista Ângela Lourenço sugere, por isso, à população que se desloque um pouco para o interior.
3: É uma faixa longitudinal, mas que para o interior não se espera que ela penetre muito para o interior, o que significa que vai ficar confinada a uma zona quase de faixa costeira, portanto muito próximo da praia, uns quilómetros para o interior. Ela é mais provável a norte do Cabo Carvoeiro. Poderá ser também em algumas zonas entre Aveiro, Viana do Castelo, outras zonas também ali perto da Figueira da Foz. Em algumas dessas praias não se vai conseguir ver.
0: Ângela Lourenço lembra também que o calor vai apertar esta quarta-feira em todo o país. São previsões meteorológicas para este dia de eclipse, que para ser visto em segurança obriga a seguir recomendações que abrangem adultos, crianças e equipamentos, como conta a diretora do Centro Ciência Viva de Bragança ao jornalista Fernando Pires.
4: Clotilde Nogueira começa por dizer que o eclipse total ocorre quando a Lua se posicionar entre a Terra e o Sol e cobrir completamente o disco solar, o que no nosso país vai durar menos de 30 segundos. A diretora do Centro de Ciência Viva de Bragança explica que deve evitar olhar diretamente porque mesmo uma pequena parte do Sol descoberta pode provocar lesões oculares graves e irreversíveis. Mas mesmo com óculos certificados, não deve fixar o sol por mais de 30 segundos seguidos, intercalando com pausas longas de descanso visual. E Clotilde Nogueira chama também a atenção para o uso de equipamentos que podem ficar danificados se não tiverem a devida proteção.
5: Nunca se deve olhar com equipamento normal, sem filtros apropriados para o sol, para além do problema que podemos ter em termos de visão, também podemos danificar o equipamento.
4: E a diretora do Centro Ciência Viva de Bragança adverte para não se utilizarem soluções improvisadas.
5: Esqueçam o vidro fumado, esqueçam o vidro de soldador, ou a máscara de soldador. É com óculos certificados e tem que, mesmo assim, tem que seguir regras, não é estarmos durante 2 horas a olhar para o sol porque temos os óculos certificados. É alguns segundos e descansamos um pouco. E depois é que se volta a observar.
4: E as recomendações são particularmente importantes no caso das crianças.
5: Os óculos que são certificados não há tamanho criança. Por isso as crianças, e elas também não têm a noção, se já estão a observar há 10 segundos e têm que retirar os óculos. A observação para crianças, o aconselhado é fazer uma observação indireta.
4: Ou seja, os mais pequenos devem enveredar por outras opções como a projeção da imagem do sol ou acompanhamento através de transmissões televisivas ou digitais. Deve estar sempre sob a supervisão de um adulto, não permitindo que observe diretamente o eclipse.
0: Este eclipse acontece quando a Terra, a Lua e o Sol estão perfeitamente alinhados e a Lua tapa completamente o disco solar, uma situação que vai durar cerca de 26 segundos. Para além do eclipse, na próxima madrugada, lembro que vai ser visível uma chuva de meteoros, as chamadas Perseidas, que atingem o ponto máximo, uma chuva de estrelas que pode ser vista a olho nu. A Ordem dos Médicos defende que deve ser feita uma avaliação aos hospitais portugueses para saber qual a sua capacidade de resposta em caso de catástrofes. É uma posição que surge depois do sismo ocorrido na Colômbia e que levou à sobrecarga dos hospitais daquele país. Há pouco, em declarações à TSF, o bastonário da Ordem dos Médicos, Carlos Cortes, lembrava que uma situação de catástrofes exige que as unidades se mantenham em funcionamento e com capacidade de resposta, e lembra também que Portugal é um país com risco sísmico.
6: O que está colocado hoje não é se vamos ter um sismo de maior dimensão, é quando é que ele vai acontecer. E daí, perante todos estes alertas que nos têm surgido, a Ordem dos Médicos apela a que as autoridades possam fazer uma avaliação nacional à resiliência dos hospitais e, enfim, digamos, das várias instituições que prestam cuidados de saúde. Não só limitar-se à sua resistência estrutural, à resistência estrutural dos edifícios, mas entendemos que é também muito importante conhecer a capacidade real que os hospitais, perante uma situação destas, nomeadamente perante um sismo, têm de manter em funcionamento as suas urgências, os seus serviços, os seus blocos operatórios, os seus serviços de cuidados intensivos.
0: É o apelo que fica do bastonário da Ordem dos Médicos para uma avaliação aos hospitais portugueses para saber exatamente qual a capacidade de resposta em caso de uma situação de catástrofe. A Federação Nacional dos Médicos denuncia a falta de condições de trabalho em algumas unidades de saúde onde os aparelhos de ar-condicionado estão avariados. O delegado de Saúde Pública, António Oliveira, conta que os utentes e profissionais vivem sob um calor insuportáveis, o que já levou ao desmaio de algumas pessoas.
7: Há várias unidades de saúde na região norte que estão neste momento com temperaturas absolutamente insustentáveis, quer para os utentes, quer para os próprios profissionais, portanto, temperaturas que não são suportáveis para que se possam prestar cuidados de saúde em segurança, e muitas das vezes isto tem a ver com averias nos próprios sistemas de ar-condicionado das unidades, em que não são reparadas ou arranjam soluções provisórias, temporárias, que não acabam por não ser soluções efetivas, porque realmente acaba por não existir uma efetiva ventilação, renovação do ar e abaixamento da temperatura, que nesta altura do verão, de facto, torna insuportável, quer para os utentes, quer para os profissionais, que haja um efetivo prestar de cuidados de saúde em segurança. Inclusive, temos relatos de algumas unidades em que tem havido situações de indisposições e situações de desmaios por parte de doentes que se sentem mal com as condições em que estão a ser prestados os cuidados de saúde.
0: Em causa, e entre as unidades de saúde com esse problema, estão as de Vila Nova de Cerveira, da Póvoa de Varzim e Vila do Conde, ou até mesmo do IPO do Porto. António Oliveira queixa-se das soluções temporárias que tenham sido sugeridas.
7: As soluções vão sendo dadas, vai haver um empurrar das situações para a frente, arranjam soluções temporárias, por exemplo, de instalação de aparelhos de ventilação, de ventoinhas, que acabam por não ser soluções sustentáveis, porque, na verdade, a temperatura mantém-se muito elevada, são situações que provocam um elevado ruído que condiciona um efetivo prestar de cuidados de saúde em segurança e com qualidade, e, portanto, a situação está-se a tornar insustentável.
0: É a posição deste delegado de saúde pública relativamente a algumas unidades de saúde locais que têm problemas no ar-condicionado, estão avariados e isso tem causado graves problemas, quer a médicos, quer também a utentes. São unidades, como ouvimos, de Vila Nova de Cerveira, Póvoa de Varzim, Vila do Conde e até mesmo do IPO do Porto. Carlos Moedas considera inaceitável a decisão do Tribunal de libertar, ainda que de forma condicional, o homem suspeito de ter disparado contra uma turista sueca na Baixa de Lisboa. Numa publicação nas redes sociais, Carlos Moedas defende que, além do exemplo socialmente reprovável que se transmite, a decisão do Tribunal é também um sinal de falta de autoridade para as forças de segurança. Moedas acrescenta que repudia em absoluto terem libertado este criminoso e afirma que a imagem de Lisboa e de Portugal fica prejudicada. O suspeito foi detido ontem, um dia depois de ter disparado no meio da Rua Augusta, alegadamente no seguimento de uma discussão com outro homem. O suspeito já estava a ser ouvido pelo tribunal no âmbito de uma investigação por violência doméstica e sequestro de companheira. A GNR recuperou 37 gatos de uma casa em Vila Nova de Gaia. 4 deles já estavam mortos. Na operação foi constituído arguido um homem suspeito do crime de morte e maus-tratos a animais de companhia. Em comunicado, a guarda diz que os militares encontraram estes animais numa residência num número excessivo e num ambiente com graves faltas de higiene e salubridade. O suspeito ficou sujeito à medida de coação de tempo e residência. E no próximo noticiário daremos conta ainda das voltas da volta a Portugal.
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0: Vamos ao trânsito, 10 horas 12 minutos. Há acidente no centro do país, na A1, quilómetro 120, depois da zona de Fátima. Isto no sentido Lisboa-Porto, há duas vias obstruídas. O trânsito está aqui naturalmente mais complicado nesta zona da A1, quilómetro 120. Quanto ao trânsito na região de Lisboa, há também problemas na segunda circular, acidente na zona da Encarnação, em direção ao nó de Pina-Manique. Há demora logo depois do Prior Velho e o trânsito está lento também no viaduto Duarte Pacheco, em direção às Amoreiras. No Porto temos também um acidente, é na Ponta Rábida, em direção à aos Carvalhos, afeta a VCI, que tem fila desde a zona da Boa Vista, antes também há abrandamentos entre as Antas e o Nó da A3. A VCI, sentido a Rábida Freixo, tem fila entre o Campo Alegre e a saída para a Avenida da Boa Vista e mais à frente também entre a Faria Guimarães e o Nó da A3, devido a um outro acidente. O trânsito está lento também na A28 em direção ao Porto, fila desde o Nó da A4 até à Rotunda AEP.
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agora vamos para a reposição de mais um programa A Distância que nos aproxima, onde ficamos a conhecer a história de vida de um imigrante integrado em Portugal e o seu país de origem. Hoje em destaque, Inglaterra, com uma antiga professora de 80 anos de idade. Um programa originalmente emitido a 18 de janeiro deste ano.

0: Hello, my name is Sheila Margaret Ward, and it's a pleasure to be on Radio TSF in the program The Distance That Brings Us Together.
1: Sheila Margaret Ward, 80 anos, natural de Medbourne, no condado de Leicestershire, bem no centro de Inglaterra. Visitou pela primeira vez Portugal em 1966 para estudar e desde 1980 que cá está permanentemente. Sheila é formada em línguas pela Universidade de Leeds, deu aulas de inglês em Cambridge, mas sobretudo fora da Grã-Bretanha. Ensinou inglês em Espanha, na Somália, na Grécia e até 2011 deu aulas no British Council de Lisboa. A minha convidada de hoje cedo se interessou pelas línguas latinas, o gosto pelo português trouxe-a até à Faculdade de Letras há 60 anos, é autora de livros e canções para crianças, chegou a participar em programas da RTP como o Zip Zip, imagine-se, e hoje vive em Albufeira. Olá Sheila Ward, seja muito bem-vinda. Como descreve a sua ligação a Portugal? É uma história já com muitos anos, não é?
0: Pois, quando comecei a estudar português na Faculdade de Letras de Leeds, não sabia nada, tinha estudado espanhol e francês e não sabia nada de português. Mas a primeira vez que vim a Portugal, fiquei encantada com tudo, não é? Com a língua, com tudo, com as pessoas. Era diferente, nunca esperava que fosse tão diferente da Espanha. E para mim é uma coisa especial, não sei explicar, mas senti como voltar a casa, não é? Voltar à minha terra, é difícil explicar.
1: Curioso, porque a sua aldeia é pequenina ali no centro de Inglaterra, portanto não é um local urbano. Daí encontrou alguma similitude com o Portugal dos anos 60, que não era exatamente tão urbano como é hoje?
0: Não sei explicar, mas o Portugal dos anos 60 era mais como a Inglaterra dos anos do século XIX, desculpe, mas era realmente voltar ao passado, era muito diferente de hoje, o Portugal dos anos 60, era...
1: A terra cá tinha cerca de 20, 21 anos, sentiu logo esse clique pelo país, apesar de estarmos em ditadura na altura, mas para uma inglesa tinha os seus encantos, não era?
0: Pois, porque, sim, a ditadura, claro, não me afetou muito, mas, era uma espécie de simpatia, não sei, com o país, com as pessoas, talvez um pouco de saudosismo, que não sei de onde vem, não sei, mas senti-me bem aqui, sempre me senti bem aqui, assim. Mas não tinha nada a ver com a minha aldeia. A minha aldeia era uma aldeia típica inglesa. Ali a gente não falava línguas estrangeiras. Era mais ou menos agricultores, não é? Agricultura.
1: Era uma aldeia com centenas de pessoas apenas. Eu vi
0: só,
1: no mapa.
0: Só, sim.
1: E em volta de Medbourne só vemos campo. As cidades.
0: Sim, em toda a gente conhecia-se. Sim. É campo. É bonito, é muito bonita a aldeia, mas como todos os jovens tinham vontade de sair e ver o mundo, e não sei, pusei em Portugal.
1: E aqui ficou e aqui está. O que a fez interessar-se pela língua portuguesa? É logo na escola de gramática de Margaret Harborough?
0: Não, porque estudei espanhol, espanhol e francês. E latim, no liceu de Market Harbor.
1: Sim, sim.
0: E decidi estudar línguas na faculdade. E quando fui à faculdade disseram que tinha de escolher outra língua e que português era bom porque o nosso departamento de espanhol e português eram ligados, não é? E eu pensei que seria interessante aprender uma língua nova. E foi isso.
1: E depois na universidade...

0: Universidade de Leeds, volta a estudar português.
1: Sim, é onde estudei, onde comecei. Comecei na Universidade de Leeds a estudar português. Mas fiquei, não sei, sempre gostei da língua, não sei. Ainda gosto de espanhol e francês, mas prefiro português, não sei porquê.
0: Acha que o português é uma língua mais elegante?
1: Não sei, é difícil explicar, não é? É muito difícil explicar. Quando cheguei da Espanha, vindo no comboio, a primeira vez foi 1965. Tinha estudado 3 meses em Madrid e vim a Lisboa estudar 1 mês aqui na Faculdade de Letras. E logo, quase logo que o comboio atravessou a fronteira, senti a diferença. Uhum. E comecei a ouvir português, porque só tinha estudado na faculdade e não tinha ouvido as pessoas a falar, não é? E fiquei encantada com, não sei, com a intuição do português. Era tão diferente do que do espanhol, por exemplo. Sim. O espanhol é uma língua mais ou menos de. E o português tem modulações que eu gostei muito de ouvir.
0: É mais melodiosa.
1: E também gosto muito da cultura portuguesa, gosto muito do fado e música folclórica. Uhum. E não sei, é uma coisa que não sabemos explicar, não é?
0: Claro.
1: É como namorar, a gente não explica o amor, não é? É que está lá ou não está lá.
0: As coisas transcendentes não se explicam. Hoje vive em Albufeira, de resto estamos a fazer este contacto em direto a partir do Algarve, onde reside a Sheila Margaret Ward. Há quanto tempo está aí?
1: Bem, enquanto dava aulas em Lisboa, pensei que gostava de comprar um sítio para me reformar, não é? Para mais pequena. E vim visitar uma amiga em Albufeira e já conhecia, mas quando vim, eu pensei, era melhor comprar aqui do que em Lisboa. E comprei este apartamento em 1996. Enquanto dava aulas em Lisboa, vinha e voltava, e vinha e voltava. É. E agora, depois de me reformar, fiquei aqui permanentemente.
0: Muito bem. A ter o merecido descanso. De facto, deu aulas no British Council ali até 2011, não é? Até se reformar, presumo.
1: Sim, sim. Foram 30 anos de
0: 30
1: aulas.
0: Anos. Em que zona de Lisboa trabalhava?
1: Bem, trabalhava no British Council.
0: Sim, mas como tem vários polos, o British Council...
1: Sim, é verdade, porque quando comecei só havia esse centro ali na Rua São Marçal. Depois abriram escolas em Almada, em Alverca, em Queluz, em Cascais. E assim, houve alturas quando trabalhei em Cascais, trabalhei em Queluz. Uhum. E gostei de trabalhar nessas zonas. Era escolas mais pequenas, não é? Sim. Mas gostei muito.
0: E conheceu a Grande Lisboa nesses espaços onde trabalhou?
1: Ah, claro. Foram muitos anos em Lisboa. Conheço melhor Lisboa do que qualquer cidade, não é?
0: E hoje vai-se mantendo ativa com os livros e a música. Presentemente ainda toca para as crianças?
1: Bem, às vezes quando vou às escolas... bem, agora ultimamente não toco a viola há muito tempo, porque não toco e tenho falta de prática. Mas vou às escolas para contar os livros e canto as canções, porque os meus livros também têm canções. E canto com as crianças e conto as histórias para eles.
0: Sim.
1: E assim é uma boa maneira de manter o interesse, não é? No ensino.
0: É, eu faço aqui um enquadramento. A Sheila Margaret Ward, convidada inglesa hoje, da distância que nos aproxima, não se limitou a relaxar ao sol numa praia do Algarve depois de uma vida de trabalho, continua a fazer coisas, no caso, a escrever livros para crianças, livros bilingue em português e inglês, Freda e Fernando no Rio Tejo, ou, na língua materna, Freda and Fernando on the River Tagus. Esta foi a primeira história para Chiado Editor, em 2014. Seguiram-se Darcy, a dinossaura, e Freda e o golfinho. Antes já fora coautora de outros títulos didáticos, como Very Young Learners e a trilogia SOS English para a Porto Editora, mas diga-me, Sheila, é nestas personagens mais recentes, Freda, Fernando, Darcy, que retira mais prazer da escrita, não é?
1: É, gosto muito dessas coisas infantis. Sim, gosto de escrever para crianças. Acho que os autores de livros para crianças estão a escrever para a criança que está dentro deles, não é? Uhum. Ficamos sempre a uma criança dentro de nós e dá bastante prazer escrever esses contos, sim, essas histórias. Eu gosto do aspecto bilíngue, porque ainda não há muitos livros bilíngues em inglês e português. E quando eu aprendi grego, quando estive na Grécia, teria sido muito útil ter uns livros bilíngues. Agora, claro, na internet já há de tudo, não é? Sim. Mas quando eu estudava, nos anos 70, 80, não havia nada, não havia internet, não havia nada. Havia livros e quando estava na Grécia, comprava livros para crianças primeiro, para aprender grego. Mas eu sempre gostei da ideia de livros bilíngues. E assim é o que eu faço. Faço livros bilíngues para crianças.
0: Uhum. E toca e escreve para a criança inglesa, para a portuguesa e para toda aquela que pegue nos seus livros. Tem mais sucesso em alguma das línguas ou é 50-50?
1: Bem, não sei. Muito sucesso não há. Hoje em dia para os autores é uma grande batalha, mas
0: sim, eu falo mesmo sucesso junto das crianças, se elas acompanham.
1: Sim, as crianças gostam
0: a cantar,
1: muito,
0: já é bem sucedido.
1: Pois, as crianças gostam muito da ideia do bilíngue, gostam muito, e quando vou às escolas conto a história em inglês e depois em português. Às vezes as professoras ajudam também, às vezes elas contam a parte em português, e as crianças adoram essa ideia de haver as duas línguas num livro. Sim. E também as canções são bilíngues também. Frida Fernando é bilíngue, a canção, e Darcy tem duas versões, a versão inglesa e a versão portuguesa. E a canção de Freda e o Golfinho é bilíngue, a canção é bilíngue.
0: Portanto, não há desculpas, todos vão perceber, os pequenotes que saibam dizer, pelo menos inglês e português. Freda e o Fernando são dois cacilheiros que trabalham no Rio Tejo.
1: Oh, sim.
0: É verdade, são barcos.
1: Não sei se está interessado de como começou essa ideia.
0: Ah, pode dizer resumidamente, sim.
1: Antes do comboio passar pela ponte 25 de Abril, eu tinha de atravessar o rio no Cacilheiro, não é? Quando vinha ao Algarve, nos fins de semana, tive de ir à Terreira do Passo, depois apanhava o Cacilheiro, depois do outro lado do rio, apanhava um comboio para a Albufeira. Mas antes tinha de atravessar o rio no Cacilheiro.
0: Sim.
1: E uma vez o rio estava muito agitado e o cacilheiro subia e descia e subia e descia. E eu estava com medo e pensei, este barco vai ao fundo. E comecei a ficar nervosa. Mas, bem, chegamos ao outro lado. Mas acho que essa ideia ficou na cabeça, essa ideia. Porque depois eu pensei, mas esses cacilheiros já estão a fazer essa travessia há tantos anos e ainda não foram ao fundo.
0: Assim, ao fundo não foram, mas de vez em quando há um toquezinho entre eles.
1: Pois, e aí chegamos ao outro lado. Mas outra coisa engraçada é que no meu conto de Freddy Fernando, a ideia é que o novo catamarã fica encalhado numa banco de areia dentro do rio. Fica preso, não é?
0: Sim.
1: E Fred e Fernando têm de ir a

0: ajudar. Mas é interessante, não sei se foi uns meses ou um ano, mas depois isso já aconteceu. Depois do meu, de escrever o meu livro, aconteceu. Um dos novos catamarãs ficou preso ali no rio. Não havia Fred e Fernando, não sei como sair. Mas eu achei engraçado, não é? Porque às vezes dizem que a literatura às vezes prevê o que vai acontecer, não é? Já ouviu essa frase?
1: É verdade. E a Sheila foi aqui ligeiramente premonitória nesse problema que aconteceu no Rio.
0: Foi.
1: Tem muita piada. Além da Frida e do Fernando, temos a Darcy, que é uma simpática e amigável dinossauro fêmea. É a canção que vamos escutar nas escolhas musicais. Eu, aproveitando aqui a presença de uma música, de uma cantautora, digamos, que é a Sheila Ward, vamos ter uma canção sua, um minuto e pouco. A Darcy, a dinossauro, também tem sucesso junto das crianças, não é?
0: Sim, gosto muito.
1: E porquê que se lembrou de criar uma dinossauro?
0: Oh, dear. Não sei se posso dizer isso, mas às vezes havia pessoas mais jovens no trabalho que chamavam nossos velhos dinossauros. E um dia eu estava a descer a rua das Amoreiras.
1: Sim.
0: Estava a andar e comecei a pensar. Estava a andar e cantar. E surgiu a ideia de dinossauro nesse momento.
1: Não me diga que sentiu-se com passos de dinossauro ali por rua abaixo.
0: Pois.
1: Muito giro. Vamos escutar agora a materialização dessa ideia e desta bonita canção para crianças de Sheila Margaret Ward, convidada hoje na distância que nos aproxima. Até já.

0: Caro ouvinte, se ligou agora o rádio e pensa ter acabado de ouvir uma canção infantil na TSF, pensa bem. Darcy, a dinossaura, é um dos temas de Sheila Margaret Ward, professora de inglês, autora e compositora, convidada do programa A Distância que nos aproxima. Estamos hoje a destacar a nação inglesa e a comunidade britânica residente em Portugal, na qual a Sheila deverá ser uma das mais duradouras representantes de vida longa. Não lhe vou chamar a dinossaura, mas pronto, já ouvimos a história da canção. Ela está emprestada a Portugal, mas passou também por África e outros países europeus, onde ensinou inglês. Eu já vou querer saber dados sobre essas jornadas pelo mundo e no tempo. Diga-me agora, a comunidade britânica é forte cá em Portugal, mais de 48 mil pessoas, segundo os últimos dados da AIMA. Vocês estão aí organizados no Algarve? A nível de comunidade, se fazem atividades juntos, se os ingleses se encontram uns com os outros?
1: Bem, eu não sou realmente expat, eu sou imigrante.
0: Sim.
1: Há certa... É difícil explicar, mas as coisas estão a mudar um bocado. Acho que essa, sobretudo para os ingleses aqui, há muitos que querem fazer as coisas como na Inglaterra, ou até querem falar a sua própria língua aqui.
0: Sim.
1: E eu não estou de acordo com isso. Bem, turistas é uma coisa,
0: turistas.
1: Mas pessoas residentes aqui que não falam português, eu acho muito mal, não gosto nada dessa ideia. Se pessoas vêm aqui para viver, então deviam aprender a língua.
0: Uhum.
1: E agora as portuguesas já não são tão acolhedores como antes. Para essa ideia de ter de falar inglês na sua própria... Estou a falar mais de residentes. Pessoas que vêm aqui para viver uhum. deviam falar a língua.
0: Sim, claro. Quando diz
1: na Inglaterra, se isso acontecesse na Inglaterra, as pessoas ficam zangadas. Oh, e se eles estão na Inglaterra, devem falar a língua. Mas aqui, querem vir aqui e depois falar a língua deles. Acho mal.
0: Em Inglaterra e em França, onde os franceses também falam francês, na Alemanha, onde os alemães preferem sempre falar alemão, aqui a nossa forma de receber sempre nos moldou um pouco a adaptar ao estrangeiro e então acabamos por falar inglês para ajudar.
1: Sim, mas por outro lado, há muitos ingleses, porque sou inglesa, não é? Há muitos ingleses residentes aqui que fazem muitas coisas boas também.
0: Uhum.
1: Há muitas, por exemplo, associações, caridades, associações de animais para ajudar os animais, até associações para angariar fundos para pessoas mais pobres. Há muitos ingleses que fazem bem aqui também, isso é verdade.
0: Ótimo. Quando diz que é imigrante e não expat, ou seja, expatriado, como muitos compatriotas seus dizem, é porque se sente mais integrada e quer integrar-se e não tanto viver no território, mas passando ao lado?
1: Pois, porque nós já conhecemos essa palavra expat, porque é que os ingleses são expats e as outras nacionalidades são imigrantes. Nós achamos que estão a tentar fazer-se, não sei, especial, não sei, mas há muitos de nós que não gostamos muito dessa designação, que lembra os tempos antigos, quando os ingleses foram à Índia, à África, isso, não sei, mas estamos a viver aqui, somos imigrantes.
0: É uma norma que eu reparo também na investigação deste programa, as pessoas dos países do primeiro mundo, não digo aquelas que têm vindo aqui ao programa, mas vejo na internet e noutras fontes, consideram-se expatriados. As pessoas que vêm decididamente para trabalhar e em setores mais primários são imigrantes, mas pronto,
1: sim,
0: é o que
1: sim.
0: É.
1: Eu acho que sim.
0: O que a maioria dos ingleses procura aqui em Portugal é bom clima, segurança, baixo custo de vida, descanso, em paz, afinal, não é?
1: Sim, depende de onde vêm, não é? Os ingleses, muitos querem sol, sol e, não sei, sol e...
0: Sol e comida.
1: Bebida barata.
0: E bebida.
1: Não sei. Mas pode ser que outras pessoas... Bem, estamos a falar de turismo ou de permanência.
0: Uhum.
1: É diferente, não é? As razões, os turistas vêm por causa do sol, sobretudo. E
0: os permanentes pessoas... um pouco também, já que na Inglaterra não há sol.
1: Sim, até certo ponto, sim. Não sei, porque eu não estou aqui por causa do sol. Por acaso, eu nunca tomo banhos de sol. Eu evito o sol.
0: Uhum.
1: E não vou à praia. Não vou à praia.
0: Mas pronto, mas a vista é bonita aí do apartamento, certo?
1: Ah, isso sim, gosto de ver, mar, gosto da vista da praia, mas não vou à praia.
0: Ora bem, Dear Sheila, nasce em Inglaterra em 1945, estuda um ano na Faculdade de Letras em Lisboa, volta a Londres, ensina inglês durante 3 anos em Espanha, seguem-se mais 3 anos em Cambridge e em 1975 junta-se ao namorado da altura e depois marido na Somália, onde

0: ele trabalhava para as Nações Unidas. Dá aulas na American School of Mogadishu durante 3 anos. Essa foi uma experiência marcante?
1: Foi. Foi realmente marcante, porque, bem, já tinha vivido aqui em Espanha, em Portugal, etc., mas nunca tinha estado num país na África. E, aliás, foi um dos países menos desenvolvidos do mundo.
0: Ainda é?
1: Ainda é, infelizmente. Bem, nessa altura era mais estável, porque tinha uma ditadura um pouco à esquerda, não é? À esquerda. Estavam amigos dos russos e não era muito islâmico, quer dizer, as crianças, as raparigas, os rapazes iam à escola juntos, estudavam bem, as aulas, as escolas eram boas, bem, razoáveis para essa altura. Assim estavam a desenvolver, de certa maneira, e era menos perigoso, não era completamente seguro, mas era menos perigoso que hoje. Hoje deve ser mais perigoso, porque nessa altura tinham um braço de ferro a controlá-los, não é?
0: Sim, mas pronto, era uma opressão em que não havia aquele fundamentalismo islâmico que separava...
1: Não, eram islâmicos, claro, eram, mas não era assim tão severo como em alguns... Como é agora, acho que é mais agora, não sei. Mas
0: sim,
1: até,
0: Somália,
1: era lindo, era lindo, realmente.
0: Era bonito?
1: Era, até a cidade de Mogadishu era bonito e era ao pé do mar, tem uma costa de 1000 quilômetros, não desenvolvida, era mais natural. Não, mas o povo, como todos os povos em todo o mundo, simpático em geral.
0: Sim, mas entretanto tornou-se um país em guerra quase permanente e com a chegada dos norte-americanos aquilo também não ficou mais fácil. Bom, mas prosseguimos. Ensinou inglês também na Grécia e no Chipre.
1: Sim.
0: Eu descobri que a Sheila tem como nome do meio um outro sobrenome, Aristotelos.
1: Isso foi uma ex-marido.
0: Ah, por causa do Chipre. Ah, é do Chipre,
1: sim.
0: Ok.
1: Pois.
0: Também foi uma fase diferente da sua vida ali no Mediterrâneo, não é?
1: Foi bom, eu gostei do nome até.
0: Claro, lembra Aristóteles?
1: Eu gostei do nome. Era bom, a gente dizia, Aristóteles, bom, mas bem, já passou.
0: E que ligações ou raízes familiares ainda tem com a Inglaterra?
1: Tenho irmã, tenho sobrinhos e tenho sobrinhos netos e sobrinhos bisnetos.
0: Bisnetos.
1: Sim, tenho família, sim.
0: E eles vêm cá de vez em quando ou a Sheila vai lá?
1: Vêm todos os anos, claro, porque a Albufeira, para os meus sobrinhos e sobretudo para os sobrinhos netos, isto é quase como casa para eles, porque vêm todos os anos, não é?
0: Claro, devem adorar.
1: Pois é.
0: E quando está cá, tem aquele sentimento de uma palavra muito portuguesa, saudades de Inglaterra, da terra?
1: Não, é o contrário. Eu normalmente, quando estou em Inglaterra, depois de 2 semanas já estou com vontade de voltar a Portugal.
0: Ok. Faz sentido para quem está cá há tanto tempo.
1: Para dizer a verdade, não realmente. Bem, às vezes, quando vejo um filme ou uma bonita paisagem... mas isso, estou a lembrar-me da infância, não é? E pois há certas saudades, mas eu não posso, quando estou ali, não posso, só estou a querer voltar a Portugal, é sempre assim.
0: É curioso a integração das pessoas e a nova vivência que sentimos cá dentro, aquilo a que chamamos casa, pode mudar muitas vezes. Bom, tem uma vida longa, esteve no Zip Zip da RTP em 1969, no único ano em que o programa esteve no ar, onde cantou 2 canções, programa apresentado pelo Raul Solnado e Fialho Gouveia, tinha 24 anos, foi uma experiência engraçada para uma jovem britânica em Portugal, não é?
1: Pois, eu fui convidada pelo Jean Nuno Martins, e, bem, foi por meio de um amigo...

0: Carlos Correia. E ele disse, olha, há um programa de televisão, pode ir. E convidaram-me para ir lá cantar. Mas o que é engraçado para mim era, é que tive de dar as letras das canções para irem à censura.
1: Censura, pois.
0: E,
1: havia um pedido sempre no público.
0: Eu tinha pensado cantar Blowing in the Wind, de Bob Dylan, mas a censura não gostou dessa.
1: Curioso, é muito curioso.
0: Mas é interessante que nessa altura pouca gente falava inglês e não iam, acho que as pessoas que viam na televisão nem sabiam que era uma canção de protesto, mas era engraçado, não é?
1: Que... Mas quem tinha um lápis azul sabia e não deixou passar. Pois é.
0: Sim, foi engraçado, porque se tivesse cantado uma dessas canções de José Afonso ou qualquer coisa, era diferente, não é? Mas Blowing in the Wind, mas eram
1: tempos completamente
0: tinha
1: diferentes.
0: Uma mentalidade realmente estranha, muito estranha.
1: A Inglaterra é a principal nação do Reino Unido, que também inclui a Escócia, o País de Gales e a Irlanda do Norte. Por aqui, no futuro, pretendemos que passem representantes dessas nações britânicas e da República da Irlanda também. O Reino de Inglaterra foi fundado no ano de 927. No ano que vem passam 1100 anos de uma nação anglo-saxónica que viria a ser invadida pelos normandos em 1066, ano em que é estabelecida a atual Casa Real. Ainda se falou francês durante quase 3 séculos por ali, mas a Guerra dos 100 Anos dissipou dúvidas quanto à natureza anglicana da região. Terra de Isaac Newton, Charles Darwin, William Shakespeare, Francis Bacon, da Rainha Vitória, Rainha Isabel II, Winston Churchill, terra de Lord Byron, que passou por Sintra, H.G. Wells, John Lennon, Paul McCartney, Diana, a Princesa de Gales, Stephen Hawking ou David Attenborough, que em maio faz 100 anos. Uma nação de excelência, formadora da nossa civilização, é o inglês que usamos como língua universal, mas foi também uma nação opressora ao longo dos séculos, a mais invasora e colonizadora da história moderna em todos os continentes. Tudo somado, cara Sheila Margaret Ward, ainda se orgulha de ser uma cidadã britânica?
0: Sim, claro. Claro, ser britânica, não sei, nunca pensei que não fosse. E como diz, Inglaterra, Grã-Bretanha já fez muitas coisas positivas no mundo. Assim, sim, sou britânica e isso não muda. mesmo se tenho uma alma portuguesa, tenho nacionalidade britânica, assim.
1: É bilingue e be hard. Exatamente. Este mês passam 6 anos de Brexit. Como viu e continua a ver essa saída do Reino Unido da União Europeia? No final de contas foi uma má decisão, acho que os britânicos já consideram isso.
0: Eu sempre fui contra. Claro, e sobretudo as pessoas, nós que vivemos fora do país, vou dizer da Inglaterra, porque os escoceses e os irlandeses não queriam Brexit, acho. Não vejo nenhuma coisa positiva no Brexit. Para nós foi difícil essa mudança, porque, bem, vou dizer, não tanto porque eu sou residente em Portugal, mas para muitas pessoas foi complicado, e sobretudo para jovens que não podiam estudar fora e ter uma vida fora. Não sei, é que não vejo nenhuma vantagem. Nenhuma Sim. vantagem. Eu sempre estava, mesmo antes de Inglaterra estar na União Europeia, eu estava a favor disso.
1: Uhum.
0: E quando
1: antes,
0: nós...
1: Entrou em 73, já...
0: Sim, antes,
1: quando
0: era estudante. Sim, claro, eu era estudante de línguas, não é? É natural que gostava muito de ter mais ligação com a Europa. Mas, e mesmo quando a Inglaterra aderiu à União Europeia. Eu fiquei contente depois quando Portugal também aderiu à União Europeia. Também fiquei muito contente e foi muito mais fácil para mim. Por exemplo, quando me reformei, era muito fácil. Eu fui à Segurança Social e preenchi um papel que diz onde tinha trabalhado. Em Portugal, em Espanha, Inglaterra. Grécia foi muito pouco, não pude. E quando me reformei, imediatamente começava a receber dinheiro dos três países. Eu não fiz mais nada. Eu preenchi um formulário e eles fizeram o resto, porque era todo ligado, a União Europeia. Era todo ligado e era tão fácil. Não, eu estou muito contra o Brexit, mas paciência. Paciência é uma palavra que aprendi. Paciência.
1: Aqui tem que se usar muito de vez em quando, é um facto. Para a música de fecho, a Sheila traz-nos uma das muitas grandes bandas britânicas que fazem a banda sonora dos nossos dias. Falo por mim também, no caso dos Dire Straits, que gosto muito, com um clássico de Mark Knopfler e do grupo formado em Deptford, na Greater London, a Grande Londres. Falamos de que canção, Sheila?
0: Sultans of Swing.
1: Ok.
0: Adoro essa canção.
1: Uhum.
0: E a guitarra, sobretudo a guitarra.
1: A Sheila também sabe solar, sabe fazer solos, assim como o Mark Knopfler?
0: Não. Eu sou folk artista, not electric guitar player.
1: Sim. Ok. Mas os Dire Straits e esta canção em particular dizem-lhe bastante, não é?
0: Sim, não sei. Sim. Também, não é, a canção é boa, mas também a letra também é interessante. Sobre Londres e essa altura. Eu gosto da música, gosto da letra, gosto da guitarra.
1: Uhum.
0: Para mim é uma das melhores canções.
1: Sim,
0: uma das melhores
1: do pop
0: discos.
1: Do século passado, sim.
0: Pois,
1: sem dúvida.
0: Pois.
1: A letra fala de uma banda que estava a tocar num pub, num bar,
0: sim,
1: com pouca gente. Eram os sultões do swing, da Sultans of Swing, e o Mark assistiu a isso e decidiu homenageá-los neste hit mundial que escutamos a seguir. Thank you very much, Sheila.
0: De nada. Thank you as
1: You're
0: well.
1: Welcome.
0: Thank you very much.
1: Obrigado por ter estado connosco a partir de Albufeira, aí no Algarve.
0: Obrigada.
1: No próximo domingo estaremos de volta com mais uma história de vida e mais uma nação presente em terras portuguesas. Será a 40ª desta série. Conto consigo. Até lá.

Os Dire Straits no fecho de mais um programa à distância que nos aproxima em reposição. Programa de Nelson Santos com edição de som de José Guerreiro, originalmente emitido em janeiro. 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Amanhã, neste horário, a seguir às 10, um convidado do Kosovar.

0: Bom dia, são 10h58, menos uma hora nos Açores.
1: Já há um corrupio em Bragança, a esta hora, à espera do eclipse total do Sol, para que tudo decorra sem problemas. O comandante da Proteção Civil, Trás-os-Montes, refere que as medidas desta operação já estão a ser colocadas no terreno. A Ordem dos Médicos quer que seja feita uma avaliação aos hospitais para saber a capacidade que têm para resistir a situações de catástrofe e também para dar respostas a quem precisar de ajuda. A Ordem dos Médicos olha para o exemplo recente do que aconteceu depois do sismo na Colômbia.
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0: Estamos a esta hora com 30 graus em Faro, 26 em Lisboa, 23 graus no Porto e Ponta Delgada e 26 no Funchal. Vamos atualizar a informação na edição das 11 com Paula Dias.
1: À espera do eclipse total do Sol, já está a ser montada a operação da Proteção Civil em Bragança, uma operação para garantir que tudo decorre sem incidentes. São esperadas milhares de pessoas no aeroporto.

0: Autódromo de Bragança e também no Parque Natural de Montezinho. O comandante João Noel Afonso, da Proteção Civil de Trás-os-Montes, deu conta esta manhã à TSF de que as medidas de segurança começaram a ser colocadas do terreno, mesmo antes do previsto.
1: O dispositivo está a ser implementado neste momento. Portanto, a hora prevista de início era às 10 horas, ela está agora a começar a movimentar-se no terreno. Portanto, por já está a decorrer tudo conforme planeado. O posto de comando está instalado no aeródromo, que é o local oficial da visitação e da visualização do evento, e é lá que temos o posto de comando instalado. Os meios estão pré-posicionados em locais que definimos no planeamento como estratégico em vários pontos do Parque Natural de Montezinho, nomeadamente nas imediações das localidades de Guadramil e de Rio do Norte, e os meios estão pré-posicionados e são dispersos pelo terreno.
0: O eclipse do Sol começa por volta das 6:30 da tarde, uma hora depois pode ser visto na totalidade nas localidades de Rio de Honor e Guadramil. Nesta altura já há muitas pessoas nas ruas de Bragança.
1: Já no dia de ontem se verificou e hoje, agora nas primeiras horas da manhã, também já se nota um intensificar de circulação de pessoas, sim, já se nota, já é visível no terreno. Até o momento não há registro de qualquer constrangimento, as pessoas estão-se a movimentar ordeiramente e a acatar as ordens e as instruções das autoridades, que também já estão presentes nos acessos. Já há pessoas no aeródromo, já há pessoas no parque, já há pessoas a circular, a movimentarem, isso já é visível a esta hora, sim.
0: O comandante João Noel Afonso, da Proteção Civil de Trás-os-Montes, no aeródromo de Bragança, são esperadas 7.500 pessoas para assistir a este eclipse do Sol. Bragança é o local privilegiado para ver este fenómeno raro. Ao contrário, o Instituto Português do Mar e da Atmosfera está a alertar que vai haver nebulosidade na zona costeira entre o Cabo Raso e Caminha, e essas nuvens vão tornar quase impossível que as pessoas consigam ver o eclipse em várias praias, sobretudo perto do Cabo Carvoeiro, em Peniche, e também nas praias de Aveiro e da Figueira da Foz. A meteorologista Ângela Lourenço, do Instituto Português do Mar e da Atmosfera, sugere que nestas regiões, quem quer ver o eclipse se desloque mais para o interior.
2: É uma faixa longitudinal, mas que para o interior não se espera que ela penetre muito para o interior, o que significa que vai ficar confinada a uma zona quase de faixa costeira, portanto muito próximo da praia, uns quilómetros para o interior. Ela é mais provável a norte do Cabo Carvoeiro, poderá ser também em algumas zonas entre Aveiro, Viana do Castelo, outras zonas também ali perto da Figueira da Foz. Em algumas dessas praias não se vai conseguir ver.
0: Ângela Lourenço, lembra ainda que hoje as temperaturas vão aumentar em todo o país. E por causa do calor, os médicos estão a queixar-se da falta de condições de trabalho em algumas unidades de saúde no norte, porque os aparelhos de ar-condicionado estão avariados. A denúncia é da Federação Nacional dos Médicos. A TSF falou com o António Oliveira, é médico de saúde pública na Unidade Local de Saúde de Gaia e Espinho. Ele conta que os utentes e também os profissionais vivem sob um calor insuportável que já levou a que algumas pessoas tenham desmaiado.
3: Há várias unidades de saúde na região norte que estão neste momento com temperaturas absolutamente insustentáveis, quer para os utentes, quer para os próprios profissionais, portanto temperaturas que não são suportáveis para que se possam prestar cuidados de saúde em segurança, e muitas das vezes isto tem a ver com averias nos próprios sistemas de ar-condicionado das unidades, em que não são reparadas ou arranjam soluções provisórias, temporárias, que não acabam por não ser soluções efetivas, porque realmente acaba por não existir uma efetiva ventilação, renovação do ar e abaixamento da temperatura, que nesta altura do verão, de facto, torna insuportável, quer para os utentes, quer para os profissionais, que haja um efetivo prestar de cuidados de saúde em segurança. Inclusive temos relatos de algumas unidades em que tem havido situações de indisposições e situações de desmaios por parte de doentes que se sentem mal com as condições em que estão a ser prestados os cuidados de saúde.
0: A Federação Nacional dos Médicos pede que os aparelhos sejam reparados com urgência ou que a atividade nos gabinetes seja suspensa. Entre as unidades de saúde em causa estão as de Vila Nova de Cerveira, Póvoa de Varzim

0: e Vila do Conde e também o IPO do Porto. António Oliveira queixa-se das soluções temporárias que têm sido sugeridas.
1: As soluções vão sendo dadas, vai haver um empurrar das situações para a frente, arranjam soluções temporárias, por exemplo, de instalação de aparelhos de ventilação, de ventoinhas, que acabam por não ser soluções sustentáveis, porque, na verdade, a temperatura mantém-se muito elevada, são situações que provocam um elevado ruído que condiciona um efetivo prestar de cuidados de saúde em segurança e com qualidade, e, portanto, a situação está-se a tornar insustentável.
0: E estas soluções temporárias não resolvem o problema de fundo, na opinião de António Oliveira, médico de saúde pública na Unidade Local de Saúde de Gaia e Espinho. A Ordem dos Médicos quer que seja feita uma avaliação aos hospitais portugueses para perceber qual é a resistência que têm e também a capacidade de resposta em caso de catástrofe. Ainda no sismo que aconteceu no início da semana na Colômbia, houve hospitais que foram forçados a retirar todas as pessoas porque partes da estrutura não resistiram à força do sismo. Além disso, os hospitais estão também a ter de dar resposta a uma situação em que há centenas de feridos. Carlos Cortes, o bastonário da Ordem dos Médicos, defende por isso que os hospitais em Portugal sejam sujeitos a uma avaliação o quanto antes.
2: O que está colocado hoje não é se vamos ter um sismo de maior dimensão, é quando é que ele vai acontecer. E daí, perante todos estes alertas que nos têm surgido, a Ordem dos Médicos apela a que as autoridades possam fazer uma avaliação nacional à resiliência dos hospitais e, enfim, digamos, das várias instituições que prestam cuidados de saúde. Não só limitar-se à sua resistência estrutural, à resistência estrutural dos edifícios, mas entendemos que é também muito importante conhecer a capacidade real que os hospitais, perante uma situação destas, nomeadamente perante um sismo, têm de manter em funcionamento as suas urgências, os seus serviços, os seus blocos operatórios, os seus serviços de cuidados intensivos.
0: Carlos Cortes lembra que em situação de catástrofe é necessário manter em funcionamento as urgências, os cuidados intensivos e também os blocos operatórios. O bastonário da Ordem dos Médicos pede ainda que seja avaliada a capacidade de articulação com entidades exteriores, como a Proteção Civil.
2: E há aqui duas formas de fazer esta avaliação da resiliência. Nos próprios hospitais, garantir que todos estes serviços podem funcionar, mas também num circuito extra-hospitalar, isto é, toda esta cadeia com a Proteção Civil, com o INEM, com os bombeiros, com as ambulâncias, permitir da zona de catástrofe poder encaminhar os doentes, as vítimas, diretamente para os hospitais, portanto haver uma via, digamos, de evacuação para os hospitais e os hospitais depois terem capacidade de resposta.
0: E é esta avaliação que o bastonário da Ordem dos Médicos Carlos Cortes está a pedir. Ele faz mesmo um apelo, tendo em conta o sismo que aconteceu no início da semana na Colômbia e o que se passou pode servir para este trabalho em relação aos hospitais em Portugal. Por causa do vulcão Etna, o aeroporto da Catânia, na Sicília, vai estar encerrado até às 5 da tarde, hora de Lisboa. O vulcão continua a expelir cinzas, o que já obrigou ao fecho do aeroporto esta manhã.
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0: Já a seguir vai para o ar mais um compacto da memória de elefante com Manuel Costa Monteiro e Mário Fernando.
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2: Nesta última semana das nossas presidenciais, recordo músicas utilizadas nas campanhas norte-americanas. Algumas de forma errática. Recordo Reagan, que em 84 escolheu uma canção que contrariava as suas ideias. Born in USA, de Springsteen, que é uma crítica à guerra de Vietnã e ao seu governo. Mais certeiro na escolha, Bill Clinton, em 92. Escolheu um êxito de 67 da banda Fleetwood Mac, admirada e idolatrada por grande número de jovens, que seriam mais tarde importantes na sua vitória sobre George Bush. Recordo, por exemplo, a base do seu programa, os problemas sociais, a luta contra a recessão e o desemprego provocado pelo governo de Reagan. Clinton foi o primeiro presidente nascido no pós-guerra e em jovem participou nos movimentos libertários dos anos 60. Don't Stop foi entendida pelos eleitores como uma mensagem de esperança e renovação, escrita por Christine McVie sobre o seu divórcio com o colega de banda John McVie. Após a vitória, curiosamente, e para o tradicional baile de posse de Clinton, reuniu de novo todos os elementos da banda. E Don't Stop, uma canção antidepressiva no relacionamento dramático do casal McVie, com uma mensagem final, deixar de passar para trás

existiu e ainda existe, de alguma forma, a tendência para colocar a música feita no Reino Unido e nos Estados Unidos como o único farol orientador da produção

Logo, como já o referi uma vez, Johnny Mitchell, cujos poemas são secundarizados em relação a Bob Dylan, por exemplo, o que é um erro crasso. E não falo apenas do álbum Blue, um dos discos fundamentais de toda a história da música. Para começar esta ronda canadiana, trago My Secret Place, que apareceu pela primeira vez no álbum de 1988, Chalkmark in a Rainstorm. Um dueto com Peter Gabriel, gravado por sugestão do marido de Johnny Mitchell, o músico Larry Klein, que por sua vez tinha tocado no álbum So de Gabriel. Quanto ao resto, ou seja, ao vídeo, foi dirigido pelo excepcional Anton Gourbin, uma autêntica pérola a preto e branco.

A escolha das músicas pelos candidatos presidenciais norte-americanos nem sempre tiveram uma concordância dos artistas. Donald Trump, por exemplo, tem sido mais criticado e as suas escolhas as mais recusadas. Recentemente, pela banda The White Stripes e o indivíduo da canção Seven Nation Army. E Celine Dion, em 2004, não autorizou que My Heart Will Go On fosse utilizada em campanha. Em 2020, Tom Petty processou o presidente pela utilização abusiva de I Won't Back Down na apresentação da campanha em Tulsa. As suas músicas, dizia Tom Petty, não se identificavam com a campanha de ódio. Outros juntaram o Tom Petty, os Stones, Elton John, Pearl Jam, Sheryl Crow. I Won't Back Down foi uma canção polémica que esteve no centro de outras disputas eleitorais. Em novembro de 2020, I Won't Back Down foi a canção da cerimónia da vitória de Joe Biden sem oposição da família de Tom Petty. Lançada em 1989, é uma mensagem de resistência, coragem, contra adversidades e pressões e a determinação de não desistir. Pela sua mensagem, foi tocada frequentemente nas rádios comerciais americanas após os ataques de 11 de setembro.

Volto ao contingente canadiano, nesta ronda por aqueles que deram ao mundo da música novas abordagens, vindos de um país que já revelou uma enorme capacidade criativa. The Band é um nome lendário, por todas as boas razões que quiserem enunciar, incluindo a associação a Bob Dylan, mas desta vez optei por uma derivação e centrar em Robbie Robertson, que não foi apenas a cara da The Band, mas a verdadeira alma de um grupo que deixou um espólio de consulta obrigatória. Ora, Robertson fez a estreia a solo com o álbum homónimo em 1987 e claramente ensaiou outras experiências que foram muito para lá daquilo que ele já tinha feito com a The Band. Somewhere Down the Crazy River é um desses brilhantes exemplos num trabalho que teve a produção de Daniel Lanois, também ele canadiano, e que explicou o que esteve por detrás da composição de Somewhere Down the Crazy River. Disse ele que o tema assentava na narração de Robertson, com voz grave, sobre as noites quentes do Arkansas, em que, como explica o próprio Robbie, ele e o parceiro da banda, Lee Von Helm, estavam a pescar com dinamite, deixando a cada um adivinhar o que isto realmente significa. Falta sublinhar que Martin Scorsese dirigiu o vídeo da música, em que também participa Maria McGee, a vocalista dos Lone Justice, mas que aqui surge apenas como atriz e contracena com Robertson numa sequência final que é, no mínimo, incrível.

Assinado, selado, entregue, é a música senha que Obama escolheu para a sua campanha eleitoral de 2008. Foi escrita por Steve Wonder, em 1970, nas dunas, recordos norte-americanos, escolheram Obama como sucessor de George Bush, que marcou a história, tornou-se o primeiro presidente afro-americano da maior potência mundial. A sua descendência, pai negro, mãe branca, padrasto asiático, teve grande influência na vitória de Obama. Foi recebido pelos eleitores como elemento de união capaz de transpor barreiras raciais. O próprio Obama admitia: jantares da minha família são sempre uma mini-ONU com parentes de todas as etnias. Nas eleições, Obama contou também com o apoio de Springsteen, Beyoncé, Katy Perry e Steve Wonder. Cego de nascença, criança prodígio, aos 11 anos assinou contrato com Motown. Ativista político, em 2009 foi nomeado Mensageiro da Paz das Nações Unidas. 5 anos mais tarde, condecorado com a Medalha da Liberdade. Steve Wonder vê a música como uma língua que todos entendemos. Same Seal Delivered foi o primeiro grande single do jovem Steve Wonder, então com 20 anos, que tinha terminado uma relação amorosa. Uma música funky, com batida swing, de reconciliação, esperança, amor incondicional. E foi assim que Steve Wonder cantou na Casa Branca em 2009, na presença de Obama.

Stevie Wonder no fecho de mais um compacto da memória de elefante que está por estes dias a passar em reposição ao longo do verão na Antena TSF com Mário Fernando e Manuel Costa Monteiro. Bom dia, estamos a 24 minutos do meio-dia.

música neste final de manhã de quarta-feira na antena da TSF com Scott McKenzie e agora os Pulp. Seguimos em português rumo às notícias do meio-dia. Para já com Pedro Abrunhosa.

0: Rua Brunhosa ao vivo e agora o Esquadrilha. Estamos a 8 minutos do meio-dia.
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0: E hoje regressa a Volta a Portugal em bicicleta, depois da pausa de ontem, numa etapa de 132 km entre Santa Maria da Feira e Peso da Régua, etapa com partida marcada para 1:30 da tarde, que a TSF vai acompanhar em direto.

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Há quatro portugueses desaparecidos na Croácia depois da embarcação em que seguiam ter sido apanhada numa tempestade. À semelhança da preocupação da Ordem dos Médicos, a Associação dos Administradores Hospitalares quer que seja criado um plano de contingência para os hospitais mais antigos. Xavier Barreto receia que estes hospitais não tenham capacidade para aguentar a força de um sismo. É hoje o dia, daqui a pouco temos reportagem no local privilegiado para ver o eclipse do sol.

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0: Esta é uma quarta-feira com céu pouco nublado ou limpo, mas com mais nebulosidade na faixa costeira do norte e centro. Voltamos a ter pequena subida da temperatura, em especial no interior. As máximas para hoje são de 39 graus para Évora, 37 graus máxima para Beja e Bragança, 32 para Faro, 33 graus máxima em Lisboa, 25 no Porto e 31 em Braga. Os Açores, com aguaceiros fracos em todas as ilhas, mas também bons períodos de sol. Máxima para Ponta Delgada, 26 graus. Para a Madeira, dia de sol e algum calor, 28 graus máxima hoje para o Funchal. Vamos ao Jornal do Meio-Dia, na TSF, edição de Paula Dias.
1: É uma notícia que tem poucos minutos. 4 portugueses estão desaparecidos na Croácia. A embarcação onde seguiam foi apanhada numa tempestade. Numa publicação na rede social X, o Ministério dos Negócios Estrangeiros adianta que essa embarcação já foi localizada. O governo português confirma a existência de um morto. Não é, no entanto, ainda possível determinar a nacionalidade desta vítima. O Ministério dos Negócios Estrangeiros escreve ainda que está a acompanhar este caso em estreita articulação com as autoridades croatas. É uma informação que vamos também acompanhar, desta embarcação que foi apanhada numa tempestade na Croácia. 4 portugueses estão desaparecidos. É ao final desta tarde que a Terra, a Lua e o Sol se vão alinhar para que possamos ver um fenómeno raro, um eclipse do Sol que vai ser total em 2 localidades, no Parque Natural de Montezinho, em Bragança, Guadramil e também Rio de Honor. É lá que está a repórter Ana Peixoto Fernandes, numa aldeia que vai perder um pouco do sossego habitual. Ana.
2: Já perdeu, Paula Dias. Eu estou com o José Preto, é tesoureiro da Junta de Freguesia, União de Freguesias de Aveleda e Rio de Honor. Há 13 anos, portanto, ele conhece muito bem esta região. Estava-me a dizer, nós estamos em pleno Parque de Campismo de Rio do Honor, que está cheio, diz ele, anormalmente, nesta altura, mesmo sendo agosto, não costuma estar tanta gente, e gente de todo o lado. E pode-se dizer que os astros se alinharam também para o turismo aqui na zona de Bragança, que tem o privilégio, digamos assim, de ter aqui uma faixa onde este eclipse é visível a 100%, pelo menos é o que se diz. José Preto, isto, conforme os dias se foram aproximando agora deste evento, agora faltam poucas horas, todo o cenário foi mudando. Inicialmente até era permitido que as pessoas viessem a estas aldeias e depois a coisa mudou.
3: Sim, inicialmente estava previsto ser aqui o ponto, o ponto de encontro e de visualização. Depois, por motivos de segurança, foi tudo centralizado ali para o aeródromo municipal. Mas já há dois dias esta parte, tem-se vindo muito movimento na aldeia. Olha, é ao contrário do que eu estava a esperar, porque como tinha sido tudo direcionado para o aeródromo, não estava a contar com esta afluência.
2: Mesmo assim, as aldeias estão cheias, não é?
3: Está tudo cheio. Como pode ver, o parque campismo, cheio. As casas de turismo rural, quer nesta aldeia, quer nas aldeias vizinhas, e Bragança, tudo, hotéis, tudo, está tudo cheio, tudo cheio.
2: Está aqui uma, digamos que uma sede de viver este momento histórico. O José Preto dizia-me que há 2 pontos aqui dentro do Parque Nacional de Montezinho que são privilegiados para ver o eclipse. Há um plano A e um plano B.
3: Certo. O plano A seria, então, aqui no alto, entre o Rio de Honor e Guadramil, que por motivos de segurança foi tudo direcionado ali para o aeródromo. Nós, como ainda não temos, para as pessoas que estão aqui, os residentes naturais, e as pessoas estão aqui na aldeia do Rio de Honor, não nos permitindo ir para o ponto A, o ponto de referência, temos o plano B, que é lá em cima no campo da bola. Temos a limpeza do espaço e penso que ali em segurança teremos todos. E também penso que se não for a 100%, há de ser 99, muitos novos.
2: O próprio José Preto está com expectativa em relação a este momento?
3: Estou. Acredito que quando se começou a falar no eclipse não tinha noção do que isto ia trazer. Mas com o passar do tempo e com o aproximar do dia do evento foi caindo a ficha e fui-me apercebendo que é realmente algo fora do normal.
2: É um momento histórico que toda a gente espera viver. Eu posso dizer que, ao vir em direção a Rio do Nor, fiquei a saber que há um Rio do Nor também espanhol. São as duas aldeias coladas uma à outra. Há aqui um movimento entre os dois rios do Nor. Eu encontrei um grupo de Lisboa que acampou aqui em Rio do Nor português e estava agora a levantar a tenda para ir para Puebla de Sanabria, aqui ao lado. E diga-se que em Espanha, eu vim ouvir as rádios espanholas e lá estão e com emissões contínuas por causa do eclipse, há reportagens no ar em balão, portanto há uma febre muito grande em torno deste eclipse que também se vive aqui, como não podia deixar de ser, hoje todos os caminhos vêm dar a Bragança.
1: E é uma febre que se entende, só daqui a 118 anos é que haverá visível em Portugal um eclipse total do Sol e já cá não estaremos nessa altura. Como escutámos o eclipse, nesta operação do eclipse estava prevista para acontecer em Rio do Nor e também em Guadramil, só que por razões de segurança, tendo em conta o elevado risco de incêndio, o palco foi transferido para o aeródromo de Bragança. É lá que vão estar cerca de 7.500 pessoas que vão ver este eclipse quase na totalidade e com garantias de segurança. Fernando Pires.
4: A Presidente da Câmara de Bragança, Isabel Ferreira, considera que a experiência será proporcionada de forma absolutamente segura.
5: Consideramos que essa experiência, se decorrer no aeródromo municipal, proporcionará na mesma a quem nos visita e a quem está em Bragança e que terá este privilégio que o possa fazer de forma absolutamente segura.
4: A GNR vai mobilizar um dispositivo reforçado para acompanhar o fluxo dos milhares de visitantes e impedir concentrações descontroladas nas áreas rurais e florestais. O comandante, António Lobo de Carvalho, explica que serão posicionados meios nos pontos onde se prevê que aficionados possam tentar observar o eclipse, nomeadamente junto de Guadramil e Rio de Honor.
6: Haverá locais com alguma concentração de pessoas, de aficionados, que irão procurar o melhor spot, por assim dizer. A Guarda Nacional Republicana vai ter um dispositivo mais reforçado, com a colocação de meios nos pontos que nós previsivelmente vamos saber que possam existir estas concentrações de pessoas. Com todo este efetivo disponível, nós vamos estar junto do cidadão, junto das comunidades, junto das pessoas, evitar estas concentrações massivas e canalizar para os locais que estão previsivelmente preparados para acolher esta multidão de aficionados que nós queremos que estejam cá e que estejam em segurança.
4: E a procura motivada pelo eclipse teve um forte impacto no turismo local, como confirma a autarca de Bragança.
5: E não é de agora, já há vários meses que os alojamentos locais e os hotéis estão esgotados, não só no Conselho de Bragança como à volta do Conselho de Bragança e, portanto, prevemos e desejamos que as pessoas venham assistir a este fenómeno único e também convidamos a todos que o façam.
4: A procura não se limita à Bragança, estende-se também a outros concelhos da região. Em Macedo Cavaleiros há alojamentos com reservas efetuadas há vários meses para esta altura. É o caso do alojamento local de Vítor Amendoeira.
7: A primeira pessoa que me alugou uma das casas foi já para aí há 6 meses. Entretanto, já houve mais pessoas a tentar alugar, só que agora é impossível, não é? Mais casas a gente tivesse.
4: Nesta quarta-feira, todas as atividades vão estar concentradas no aeródromo a partir das 16h. O programa inclui o acompanhamento dos especialistas, explicações sobre os diferentes fases do eclipse, oficinas, atividades científicas e espaços de convívio. As iniciativas devem prolongar-se após o fenómeno com observações do céu e da chuva de estrelas.
1: E ao contrário do que acontece em Bragança, o Instituto Português do Mar e da Atmosfera está a alertar que na zona costeira a norte de Lisboa, entre o Cabo Raso e Caminha, vai haver nebulosidade e essas nuvens vão tornar quase impossível que as pessoas consigam ver o eclipse. A meteorologista Ângela Lourenço, com quem a TSF falou esta manhã, sugere que quem quer ver o eclipse se desloque mais para o interior.
8: É uma faixa longitudinal, mas que para o interior não se espera que ela penetre muito para o interior, o que significa que vai ficar confinada a uma zona quase de faixa costeira, portanto muito próximo da praia, uns quilómetros para o interior. Ela é mais provável a norte do Cabo Carvoeiro, poderá ser também em algumas zonas entre Aveiro, Viana do Castelo, outras zonas também ali perto da Figueira da Foz. Em algumas dessas praias não se vai conseguir ver.
1: O melhor nestes casos é que as pessoas se desloquem para o interior para ver o eclipse do sol, neste dia também em que as temperaturas vão aumentar. A Ordem dos Médicos quer que seja feita uma avaliação aos hospitais portugueses para perceber qual é a resistência que têm e também a capacidade de resposta em caso de catástrofe. Ainda no sismo que aconteceu no início desta semana na Colômbia, houve hospitais que foram forçados a retirar todas as pessoas porque partes da estrutura não resistiram à força do sismo. Além disso, os hospitais estão também a dar uma resposta a uma situação em que é necessário acudir a centenas de feridos. O bastonário da Ordem dos Médicos, Carlos Cortes, defende por isso que os hospitais em Portugal devem ser avaliados o quanto antes.
9: O que está colocado hoje não é se vamos ter um sismo de maior dimensão, é quando é que ele vai acontecer. E daí, perante todos estes alertas que nos têm surgido, a Ordem dos Médicos apela a que as autoridades possam fazer uma avaliação nacional à resiliência dos hospitais e, enfim, digamos, das várias instituições que prestam cuidados de saúde. Não só limitar-se à sua resistência estrutural, à resistência estrutural dos edifícios, mas entendemos que é também muito importante conhecer a capacidade real que os hospitais, perante uma situação destas, nomeadamente perante um sismo, têm de manter em funcionamento as suas urgências, os seus serviços, os seus blocos operatórios, os seus serviços de cuidados intensivos.
1: Carlos Cortes lembra que em situações de catástrofe é necessário manter em funcionamento as urgências, os cuidados intensivos e também os blocos operatórios. O bastonário da Ordem dos Médicos pede ainda que seja avaliada a capacidade de articulação com entidades externas como a Proteção Civil.
9: E há aqui duas formas de fazer esta avaliação da resiliência. Nos próprios hospitais, garantir que todos estes serviços podem funcionar, mas também num circuito extra-hospitalar, isto é, toda esta cadeia com a Proteção Civil, com o INEM, com os bombeiros, com as ambulâncias, permitir da zona de catástrofe poderem caminhar os doentes, as vítimas, diretamente para os hospitais, portanto haver uma via, digamos, de evacuação para os hospitais e os hospitais depois terem capacidade de resposta.
1: A TSF falou há minutos também com Xavier Barreto, é o presidente da Associação dos Administradores Hospitalares. Ele acompanha os alertas da Ordem dos Médicos e pede ao Governo que tome medidas.
10: Faz sentido que tenhamos uma lista atualizada do estado dos edifícios, da sua capacidade, da sua resistência a este tipo de fenómenos. É expectável que grande parte daqueles que foram construídos já há algumas décadas não estejam preparados, mas nós temos que o saber e temos que ter um plano de contingência que garanta que a resposta aos doentes tem que ser mantida, aos que já temos e àqueles que certamente resultarão de um terremoto em Portugal. Não podemos, eu diria, esperar que os edifícios mais antigos, muitos deles construídos já há muitas décadas, alguns já mais do que isso, não é? A Resposta de São José, como sabemos, tem centenas de anos, era um antigo convento reconvertido em hospital, portanto não podemos esperar que esse tipo de edifícios consiga resistir a terremotos. Podemos e devemos esperar que o Governo tenha uma avaliação clara e que, em função disso, possamos ter planos de contingência também muito claros sobre o que devemos fazer em cada uma dessas situações.
1: Xavier Barreto defende que há aqui questões muito técnicas e, por isso, ainda não teve esta conversa com o Ministério da Saúde.
10: Não tem estado, confesso, nas nossas discussões com o Ministério. Essa avaliação é importante e é importante depois termos planos de contingência. É também muito importante garantirmos que os futuros edifícios que estão em construção, que têm toda a proteção que é necessária. Como sabe, isso tem sido muito discutido. É uma questão técnica na qual eu não gostaria de entrar, portanto não tenho conhecimento para o discutir, mas sabemos que tem uma discussão que tem envolvido especialistas, técnicos e que tem envolvido o próprio Ministério sobre se a proteção antissísmica que está a ser, no fundo, prevista nos novos edifícios hospitalares, se é ou não suficiente. Eu acho que é importante que seja, é importante que tenham a máxima capacidade, a máxima proteção antissísmica. Aquilo que aconteceu na Colômbia relembra-nos isso, relembra-nos que, de facto, estes fenómenos têm um impacto enorme em toda a sociedade, em todas as infraestruturas, e que os hospitais têm que estar especialmente protegidos, porque são estruturas fundamentais para responder estas situações de emergência.
1: Javier Barreto sublinha mesmo que em caso de sismos, hospitais são os edifícios que mais sofrem.
10: É extremamente difícil. Eu reparo, um hospital é uma estrutura muito técnica, com muitas instalações técnicas, com gases medicinais, com oxigênio, com instalações elétricas complexas, portanto, estando atingidas essas infraestruturas, às vezes até nos pode parecer que o edifício não está severamente atingido, mas as infraestruturas podem estar. Na Colômbia foi mais grave, como sabe, caíram mesmo edifícios hospitalares, mas nem é preciso que isso aconteça para que a atividade fique comprometida. Portanto, basta que as infraestruturas técnicas do hospital não estejam 100% funcionais, para que toda a atividade fique comprometida. Portanto, os internamentos, os blocos operatórios, os cuidados intensivos, todas estas infraestruturas e áreas técnicas precisam de gases medicinais, precisam de instalações elétricas complexas, portanto, não é como nas nossas casas.
1: E por isso, Javier Barreto, presidente da Associação dos Administradores Hospitalares, pede que seja criado um plano de contingência, tendo em conta os edifícios mais antigos, os hospitais mais antigos, receando um sismo e que estes edifícios não tenham capacidade para resistir. Depois do dia de descanso, a segunda metade da Volta a Portugal em bicicleta começa com uma etapa cheia de subidas e descidas, com o Rio do como protagonista. É uma etapa que vai começar à 1:30 da tarde em Santa Maria.

0: É os ciclistas enfrentarem um dos desafios deste ano na Volta a Portugal, uma etapa no Jerez que passa pela subida de Jermil, assinalada por todas as equipas no bloco de notas com ponto de exclamação. É que metade da subida é feita em calçada. A etapa seguinte é de transição, com uma subida final antes da meta, em Guimarães. E no sábado, os ciclistas enfrentam pela primeira vez na Volta a Portugal uma dupla subida do Monte Farinha até ao Alto da Senhora da Graça. A classificação deve aí ficar desenhada, mesmo que no dia seguinte, na chegada ao Porto, os ciclistas sejam ainda desafiados num percurso que pode ajudar os mais rápidos e mais explosivos do pelotão a conquistar uma etapa.
1: O repórter da TSF, Tiago Santos, vai continuar a acompanhar esta Volta a Portugal em bicicleta, segunda etapa. Aliás, hoje 132 km e 600 metros na ligação entre Santa Maria da Feira e Peso da Régua.
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São 11:58.

0: Hoje é dia de eclipse solar e o Observatório Astronómico de Santana, em São Miguel, vai estar aberto para quem quiser apreciar o fenómeno de forma pedagógica e segura. A entrada é limitada a 300 pessoas. Depois do eclipse, a noite será de estrelas, as chamadas perseidas, que também podem ser observadas com detalhe no OASA a partir das 9 da noite.
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1: O eclipse solar é um fenómeno astronómico comum, dizem os especialistas. No entanto, o que está previsto para hoje à tarde e que não acontece desde 1912 é raro, por uma razão que se prende com a inclinação da órbita da Lua. Como explica na TSF Açores, Nuno Pereira, o coordenador do OASA, o Observatório Astronómico de Santana.
2: O eclipse solar consiste na cobertura do disco solar pela passagem da Lua entre a Terra e o Sol. Em determinadas condições deste alinhamento, nós conseguimos ver de uma certa posição na Terra essa cobertura da Lua do disco solar. O eclipse não é assim um fenómeno muito raro. A raridade, nesse caso, é a dimensão. Em Portugal, por exemplo, vai haver uma zona em Bragança em que o eclipse será total. E na nossa região, nos Açores, vai ter uma cobertura parcial, mas bastante significativa. E porquê é que isso não acontece dessa forma todos os anos? Tem a ver com a inclinação da órbita da Lua, que tem uma inclinação de 5 graus em relação à órbita da Terra em torno do Sol. E isso faz toda a diferença. A própria inclinação do eixo da Terra irá condicionar os lugares onde o eclipse será visível, mais visível ou menos visível. Nos Açores, por exemplo, na Ilha de São Miguel, cerca de 77% da área do Sol será coberta pela Lua. E não teremos um eclipse como este nos próximos anos.
1: O próximo será em 2144. Nos Açores, o eclipse desta quarta-feira será parcial e poderá ser observado em segurança no OASA, que vai estar aberto entre as 17h30 e as 19h30. A entrada é limitada a 300 pessoas, que serão recebidas por ordem de chegada.
2: Teremos aqui no observatório telescópios equipados com discos solares. Teremos a presença também de um astrónomo amador, que é o João Porto, e que também vai trazer algum equipamento para observarmos o eclipse com todas as condições. Mas o facto é que temos telescópios preparados para a observação do eclipse em segurança. Estamos a contar com muito público e por isso nós tivemos que limitar as entradas para segurança dentro do espaço e até por condicionantes técnicas que têm a ver com o número de equipamentos que nós temos. Nós limitamos a 300 pessoas. Garantimos é que as pessoas que entram têm um par de óculos por família, porque os óculos esgotaram, porque a verdade é que há muita expectativa e essa expectativa é muito válida, porque é um fenómeno com essa dimensão, é raro e as pessoas querem ver e não devem perder essa oportunidade.
1: Para quem não puder ir ao OASA e apesar das condições meteorológicas previstas não serem as ideais devido à nubosidade, Nuno Pereira deixa aqui algumas recomendações para quem está em São Miguel.
2: Temos esperança que o tempo muda muito nos Açores, como as condições atmosféricas mudam muito nos Açores, que haja a possibilidade de vislumbrarmos o eclipse. O que nós estamos a aconselhar às pessoas que não vêm ao OASA, avisamos as pessoas para se dirigirem a um local alto que consigam observar bem o sol, não é? Nunca diretamente, com toda a segurança, com os seus óculos, mas que tenham, digamos, um campo de visão limpo, não é? E esperando que não haja nuvens no céu que impossibilitem a observação deste fenómeno, que será certamente fantástico.
1: Os condutores que têm de circular na hora do eclipse solar devem fazê-lo desde de início, com a pala da viatura colocada para baixo. É a recomendação do médico oftalmologista João Neves Martins, que alerta que o impacto na retina só é prejudicial se o sol for observado diretamente e, por isso, os condutores devem garantir a proteção durante todo o fenómeno.
3: O problema não é ter o sol de frente. O problema é a pessoa olhar diretamente para o sol e ficar durante uns segundos a olhar para o sol. Isso é que provoca a queimadura. Claro que a pessoa, quando está bem a conduzir e apanha com o sol nos olhos, a reação que tem imediata é baixar a pala para se proteger, não é? A pessoa deixa de ver o sol. A pessoa, quando apanha com o sol diretamente assim, o instinto é fechar logo, é proteger, é fechar os olhos, é desviar o olhar. A pessoa instintivamente defende-se, não é? Podem continuar na mesma, não é? Podem continuar na mesma.
1: O médico oftalmologista reforça que as lesões são irreversíveis e chama a atenção para o cuidado que se deve ter com as crianças.
3: Da última vez que houve um eclipse parcial do sol, já há alguns anos, foi parcial, Eu fiz parte de um estudo da Sociedade Portuguesa de Oftalmologia, nos tempos a seguir a esse eclipse, na detecção de lesões de queimadura solar, e apareceram-me dois casos que ficaram com queimadura solar, das pessoas que eu vi. Acontecem sempre acidentes nestas circunstâncias, nomeadamente as crianças, por curiosidade, vão olhar, não é? Elas, toda a gente a olhar, a criança também olha, não é? E olha, claro que não aguenta muito tempo olhar para o sol, mas imediatamente está a queimar os olhos, não é? Está a fazer lesões. Por mais cuidado que tenha, pronto, e há vezes pessoas que não são tão atentas e armam-se em corajosas alguns, não é? E provoca, e aparecem queimaduras solares. Depois de um fenómeno deste género, há sempre queimaduras solares a aparecer nas pessoas.
1: Depois do eclipse solar, a noite será de estrelas, também conhecidas como Perseidas, e que também podem ser observadas com detalhe no OASA, o Observatório Astronómico de Santana, um fenómeno que acontece todos os anos.
2: Nessa altura do ano, a Terra está a passar na sua trajetória à volta do Sol. A Terra passa por zonas onde existem, eu vou dizer disto de uma forma muito corriqueira, mas existem materiais, poeiras que entram na nossa atmosfera, são atraídos pela gravidade da Terra e surgem mais ou menos na constelação de Perseus e por isso se chamam Perseidas. Portanto, o pico das Perseidas, elas acontecem durante o mês de agosto, mas o pico é mesmo no dia 12 e nós quisemos abrir o observatório no dia 12, esperamos que as condições mais uma vez nos ajudem e que seja possível observar.
1: Explicação de Nuno Pereira, o coordenador do Observatório Astronómico de Santana. O OASA vai estar aberto para o efeito entre as 21 horas e a meia-noite. O aumento da despesa no Serviço Regional de Saúde não resulta de má gestão das despesas hospitalares, mas antes do aumento da produtividade, assegurou o Presidente do Governo na inauguração das obras de remodelação do Hospital da Horta. A empreitada, que custou 15 milhões de euros, visou desde logo a criação de um novo espaço de imagiologia e intervenções nas três alas de internamento médico, cirúrgico e traumatológico, bem como na área da consulta externa, no recobro e no bloco operatório. Além das obras, foram ainda adquiridos novos equipamentos hospitalares, entre os quais um aparelho de ressonância magnética que já permitiu, de acordo com José Manuel Bolieiro, citado pela agência Lusa, reduzir as deslocações de doentes a outras ilhas. O presidente do Governo de Coligação, PSD-CDS-PPM, apontou ainda o novo aparelho de ressonância magnética como um exemplo da complementaridade que o Executivo pretende implementar entre os três hospitais da região, referindo que quando existir lista de espera nos hospitais da Terceira e de São Miguel e seja possível a utilização do novo equipamento, os utentes serão encaminhados para o Faial. A resolução do Parlamento dos Açores, que recomenda ao Governo Regional a promoção das diligências necessárias ao início da construção do novo estabelecimento prisional de Ponta Delgada, foi hoje publicada no Diário da República. Segundo a publicação, consultada pela Lusa, a Assembleia recomenda ao Executivo, liderado por José Manuel Bolieiro, que promova diligências com caráter de urgência junto do Governo da República, dando resposta a uma necessidade há muito identificada no arquipélago. A resolução, apresentada pelo Grupo Parlamentar do Chega, foi aprovada por unanimidade no passado dia 10 de julho. O projeto para a construção do novo estabelecimento prisional de Ponta Delgada, orçado em cerca de 710 mil euros, já foi adjudicado e está ainda em fase de elaboração. Prevendo-se que a obra, financiada pelo Orçamento do Estado, possa custar cerca de 50 milhões de euros.
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0: meio-dia e meia.
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3: Chegou o dia do grande eclipse solar. Fala-se num evento astronómico muito raro, mas parece-me ter sido tudo inventado por um fabricante daqueles óculos com armações em cartolina que devia estar prestes a falir graças à crise que vive a tecnologia 3D. Precisavam então de uma grande ideia. Lembraram-se de um eclipse solar, que também precisa de uns óculos especiais, é verdade. Ainda tentaram pôr a soldadura na moda, substituindo, por exemplo, o paddle, mas teve pouca adesão. Avançaram então para o eclipse do Sol. Foram buscar dinheiro ao PRR e aí está ele. É uma grande obra lá, isso é. O Ministro Pinto Luz vai estar presente e durante alguns segundos também vai ser só o Ministro Pinto, mais ou menos assim. Pinto Luz, Pinto Lu, Pinto Lu, Pinto, Pinto Lu, Pinto Lu, Pinto Luz. Entretanto, e mesmo não querendo ser desmancha-prazeres, tenho de dizer que o evento por cá está muito sobrevalorizado. Digo o eclipse do Sol, porque o eclipse do Sol, esse merecia muito mais atenção. É que o tal eclipse total que só ocorre quando ocorre, e olha lá, porque às vezes nem isso, será visível apenas numa nesga do país, no cabeçalho, no canto superior direito, ali para os lados de Rio de Honor, no Parque de Montezinho. A probabilidade de alguém se encontrar nesta região não anda longe da probabilidade de tal se dever a ter sido adotado por um casal de lobos ibéricos. E quem foi até lá para observar o incrível fenómeno, com certeza ficará mais deslumbrado com a região do que com o fenómeno. No que resta do território, que é mais ou menos tudo, a ocultação andará entre os 70 e os 90 e tal por cento. Ah, mas 90 e tal por cento é imenso. Menos do que parece, cumpre-me dizê-lo com toda a franqueza. Bastava 0,1% para o Tintim ter sido executado pelos Incas quando usou um eclipse total para os convencer de que tinha poderes sobrenaturais e assim se livrar da pena capital. Eclipse total, mesmo total, será sobretudo em Espanha. Mais uma coisa que temos de ir fazer a Espanha, ver eclipses totais na sua totalidade. Se servir de consolo, pelo menos os portugueses não se arriscam a uma sobretaxa de IMI, porque astros a brincar ou não está cá. Está, está. Pode valorizar consideravelmente um imóvel e dificilmente dá para dizer nas finanças que é um tanque. Chamem-me simples, mas há um espetáculo astronómico muito mais interessante e saudável para as retinas. É quando de manhã ainda se vê o Sol e a Lua, cada um no seu sítio, impagável. É de noite ou de dia? Ah, mas este é muito mais raro, só há de 100 em 100 anos. Então o tempo passa mesmo a correr, porque o próximo evento muito semelhante é já para o ano e também por esta altura.

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1: Mas para já há negócios em português que passam este verão em reposição. Ana Maria Ramos.
2: Com o setor cimenteiro a representar cerca de 5% das emissões globais de CO2, a Cecil definiu um plano de sustentabilidade em várias frentes para cumprir metas. A empresa está a apostar no desenvolvimento de soluções inovadoras, na construção modular a 3D e no chamado betão sensorizado para reduzir desperdícios, além de outras misturas com cortiça, que ao lado do betão flutuante foi premiado pela utilização no terminal de cruzeiros de Lisboa. Também já reduziu 20% das emissões e assegura cerca de 30% das necessidades elétricas através de recuperação de calor e recurso à energia solar no Otão, considerada a fábrica de cimento mais sustentável da Europa. É o que diz Ana Paula Rodrigues, a diretora de sustentabilidade da empresa.
3: Temos vários projetos a correr, até porque quando estamos a falar de descarbonização não atuamos só na fábrica de cimento, atuamos em toda a cadeia de valor. Portanto, nós temos o roadmap do setor, a abordagem do roadmap do setor até o chamado 5Cs, que é clinker, cimento, concrete em inglês, que é o betão, a recarbonatação e a construção, portanto, e todos eles têm a sua contribuição. Obviamente que o mais importante é a fatia do clinker, porque é aí que se produz o CO2. E, portanto, aqui já temos o nosso projeto a finalizar agora na fábrica do Otão, o CCL, Clean Cement Line, o primeiro grande projeto de descarbonização da Cecil. A fábrica do Otão neste momento é uma das mais sustentáveis da Europa e, portanto, quando falamos da Europa nesta matéria, estamos a falar do mundo, praticamente. Mas já temos um projeto a ser desencadeado, já começou, até já está numa fase de obra e de preparação bastante adiantada, que é o ProFuture, este agora na fábrica da Maceira, na zona de Leiria. Portanto, estes são, assim, os grandes projetos ao nível do processo que estamos a desenvolver aqui em Portugal. Mas a Cecil não está só em Portugal, também está fora, até está fora da Europa, temos no Brasil, Angola, Tunísia, no Líbano, e depois temos Cabo Verde e Holanda também, e esse caminho tem que ser, em alguns casos, sequencial, e está a ser. E fizemos efetivamente uma redução nestas fases de preparação, uma redução de cerca de 20% das suas emissões desde lá até aqui. Depois temos então já o ProFuture também, para fazer essa contribuição na própria fábrica da Maceira, também com uma redução expectável de 30%, e os próximos anos comprometemos-nos a reduzir 30,4% das nossas emissões globalmente, portanto o grupo todo, portanto de 2020 até 2030 temos o compromisso de reduzir 30,4% de emissões totais do grupo. O projeto do CCL foi um projeto de 80 milhões de euros, o projeto da Maceira vai ser um projeto na volta dos 63 milhões, portanto são projetos com este montante. Mas isto tudo em conjunto é o investimento na sustentabilidade. Eu acabo por dizer que já há um tempo para cá, não é de agora, mas já há um tempo para cá, que os projetos que estão em cima da mesa e os projetos de investimento, os projetos de desenvolvimento e inovação que a Cecil faz, estão todos muito à volta do sentido da descarbonização. Portanto, eu diria que tudo o que fazemos agora é nesse sentido. O plano é este ano ainda crescer mais e entregar mais construção modular ao mercado, portanto temos procura, muita procura.
2: Projetos da Cecil para cumprir o roteiro da neutralidade carbónica da indústria cimenteira nacional e as metas europeias, mas também globais, até 2050.
1: Ana Maria Ramos com o Negócios em Português.
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1: É meio-dia e 58.

0: Hoje é dia de eclipse solar e o Observatório Astronómico de Santa Ana, em São Miguel, vai estar aberto para quem quiser apreciar o fenómeno de forma pedagógica e segura. A entrada é limitada a 300 pessoas. Depois do eclipse, a noite será de estrelas, as chamadas perseidas, que também podem ser observadas com detalhe no OASA a partir das 9 da noite.
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0: notícias regionais na Source TSF com a edição de Cristina Pires.
1: O eclipse solar é um fenómeno astronómico comum, dizem os especialistas. No entanto, o que está previsto para hoje à tarde e que não acontece desde 1912 é raro, por uma razão que se prende com a inclinação da órbita da Lua. Como explica na TSF Açores, Nuno Pereira, o coordenador do OASA, o Observatório Astronómico de Santana.
2: O eclipse solar consiste na cobertura do disco solar pela passagem da Lua entre a Terra e o Sol. Em determinadas condições deste alinhamento, nós conseguimos ver de uma certa posição na Terra essa cobertura da Lua do disco solar. O eclipse não é assim um fenómeno muito raro. A raridade, nesse caso, é a dimensão. Em Portugal, por exemplo, vai haver uma zona em Bragança em que o eclipse será total. E na nossa região, nos Açores, vai ter uma cobertura parcial, mas bastante significativa. E porquê é que isso não acontece dessa forma todos os anos? Tem a ver com a inclinação da órbita da Lua, que tem uma inclinação de 5 graus em relação à órbita da Terra em torno do Sol. E isso faz toda a diferença. A própria inclinação do eixo da Terra irá condicionar os lugares onde o eclipse será visível, mais visível ou menos visível. Nos Açores, por exemplo, na Ilha de São Miguel, cerca de 77% da área do Sol será coberta pela Lua. E não teremos um eclipse como este nos próximos anos.
1: O próximo será em 2144. Nos Açores, o eclipse desta quarta-feira será parcial e poderá ser observado em segurança no OASA, que vai estar aberto entre as 17h30 e as 19h30. A entrada é limitada a 300 pessoas que serão recebidas por ordem de chegada.
2: Teremos aqui no observatório telescópios equipados com discos solares. Teremos a presença também de um astrónomo amador que é o João Porto e que também vai trazer algum equipamento para observarmos o eclipse com todas as condições. Mas o facto é que temos telescópios preparados para a observação do eclipse em segurança. Estamos a contar com muito público e por isso nós tivemos que limitar as entradas para segurança dentro do espaço e até por condicionantes técnicas que têm a ver com o número de equipamentos que nós temos. Nós limitamos a 300 pessoas. Garantimos é que as pessoas que entram têm um par de óculos por família, porque os óculos esgotaram, porque a verdade é que há muita expectativa e essa expectativa é muito válida, porque é um fenómeno com essa dimensão, é raro e as pessoas querem ver e não devem perder essa oportunidade.
1: Para quem não puder ir ao OASA e apesar das condições meteorológicas previstas não serem as ideais devido à nebulosidade, Nuno Pereira deixa aqui algumas recomendações para quem está em São Miguel.
2: Temos esperança que no tempo muda muito nos Açores, como as condições atmosféricas mudam muito nos Açores, que haja a possibilidade de vislumbrarmos o eclipse. O que nós estamos a aconselhar às pessoas que não vêm ao OASA, avisamos as pessoas para se dirigirem a um local alto que consigam observar bem o sol, não é? Nunca diretamente, com toda a segurança, com os seus óculos, mas que tenham, digamos, um campo de visão limpo, não é? E esperando que não haja nuvens no céu que impossibilitem a observação deste fenómeno, que será certamente fantástico.
1: Já os condutores que têm de circular na hora do eclipse solar devem fazê-lo desde o início com a pala da viatura colocada para baixo. É a recomendação do médico oftalmologista João Neves Martins, que alerta que o impacto na retina só é prejudicial se o sol for observado diretamente. E por isso os condutores devem garantir a proteção durante todo o fenómeno.
3: O problema não é ter o sol de frente. O problema é a pessoa olhar diretamente para o sol e ficar durante uns segundos a olhar para o sol. Isso é que provoca uma dor. Claro que a pessoa, quando está bem a conduzir e apanha com o sol nos olhos, a reação que tem imediata é baixar a pala para se proteger, não é? A pessoa deixa de ver o sol. A pessoa, quando apanha com o sol diretamente assim, o instinto é fechar logo, é proteger, é fechar os olhos, é desviar o olhar. A pessoa instintivamente defende-se, não é? Podem continuar na mesma, não é? Podem continuar na mesma.
1: O médico oftalmologista reforça que as lesões são irreversíveis e chama a atenção para o cuidado que se deve ter com as crianças.
3: Da última vez que houve um eclipse parcial do sol, já há alguns anos, foi parcial. Eu fiz parte de um estudo da Sociedade Portuguesa de Oftalmologia, nos tempos a seguir a esse eclipse, na detecção de lesões de queimadura solar, e apareceram dois casos que ficaram com queimadura solar, das pessoas que eu vi. Acontecem sempre acidentes nestas circunstâncias, nomeadamente as crianças, por curiosidade, vão olhar, não é? Elas, toda a gente a olhar, a criança também olha, não é? E olha, claro que não aguenta muito tempo olhar para o sol, mas imediatamente está a queimar os olhos, não é? Estão a fazer lesões. Por mais cuidado que tenha, pronto, e há as pessoas que não são tão atentas e armam-se corajosas alguns, não é? E provoca, e aparecem queimaduras solares. Depois de um fenómeno deste género, há sempre queimaduras solares a aparecer nas pessoas.
1: Ficam então as recomendações do oftalmologista. Depois do eclipse solar, a noite será de estrelas, também conhecidas como Perseidas, e que também podem ser observadas com detalhe no OASA, o Observatório Astronómico de Santana. Um fenómeno que acontece todos os anos, como explica Nuno Pereira, o coordenador do OASA.
4: Nessa altura do ano, a Terra está a passar na sua trajetória à volta do Sol. A Terra passa por zonas onde existem, eu vou dizer isto de uma forma muito corriqueira, mas existem materiais, poeiras, que entram na nossa atmosfera, são atraídos pela gravidade da Terra e surgem mais ou menos na constelação de Perseus, e por isso se chamam Perseidas. Portanto, o pico das Perseidas, elas acontecem durante o mês de agosto, mas o pico é mesmo no dia 12, e nós quisemos abrir o observatório no dia 12, esperamos que as condições mais uma vez nos ajudem e que seja possível observar.
1: O OASA vai estar aberto para esse efeito entre as 21 horas e a meia-noite. O aumento da despesa no Serviço Regional de Saúde não resulta de má gestão das despesas hospitalares, mas antes do aumento da produtividade. Assegurou o Presidente do Governo na inauguração das obras de remodelação do Hospital da Horta. A empreitada, que custou 15 milhões de euros, visou desde logo a criação de um novo espaço de imagiologia e intervenções nas três salas de internamento, médico, cirúrgico e traumatológico, bem como na área da consulta externa, no recobro e no bloco operatório. Além das obras, foram ainda adquiridos novos equipamentos hospitalares, entre os quais um aparelho de ressonância magnética, que já permitiu, de acordo com José Manuel Bolheiro, citado pela Lusa, reduzir as deslocações de doentes a outras ilhas. O Presidente do Governo de Coligação, PSD-CDS-PPM, apontou ainda o novo aparelho de ressonância magnética como um exemplo da complementaridade que o Executivo pretende implementar entre os três hospitais da região, referindo que, quando existir lista de espera nos hospitais da Terceira e de São Miguel, e seja possível a utilização do novo equipamento, os utentes serão encaminhados para o Faial. A resolução do Parlamento dos Açores, que recomenda ao Governo Regional a promoção das diligências necessárias ao início da construção do novo estabelecimento prisional de Ponta Delgada, foi hoje publicada no Diário da República. Segundo a publicação consultada pela Lusa, a Assembleia recomenda ao Executivo, liderado por José Manuel Bolheiro, que promova diligências com caráter de urgência junto do Governo da República, dando resposta a uma necessidade há muito identificada no arquipélago. A resolução apresentada pelo Grupo Parlamentar do Chega foi aprovada por unanimidade no passado dia 10 de julho. O projeto para a construção do novo estabelecimento prisional de Ponta Delgada, orçado em cerca de 710 mil euros, já foi adjudicado e está ainda em fase de elaboração. Prevendo-se que a obra, financiada pelo Orçamento do Estado, possa custar cerca de 50 milhões de euros.
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5: Para ouvir até bem perto das duas, altura em que atualizamos as notícias, no Arthur Silva, com mais um distância que nos aproxima, em reposição esta conversa com Paulo de Carvalho e também Ivo Ferreira, originalmente emitido na TSF em abril de 2026. Ao longo deste verão estamos a recuperar alguns dos programas que ao longo do ano passaram pela TSF.
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7: Se puderes ouvir, escuta. Se puderes escutar, atenta. Bem-vindos à Escuta do Mundo. Hoje são nossos convidados Paulo de Carvalho, músico, cantor, e Ivo Ferreira, realizador. Bem-vindos. Paulo, acabaste de ter...
8: Sou já eu. Pronto, está bem. Bora.
7: Acabaste de ter no Coliseu uma experiência extraordinária. Sim. Que é uma sala cheia para te ouvir cantar a ti e ao teu filho, Agir. Foi um êxito extraordinário, não é?
8: Epá, aparentemente foi. Eu não sou, pronto, lá vou a conversa do costume, não sou o fulano mais indicado para dizer isso, mas acho que sim, acho que foi. Pela reação das pessoas, acho que aquilo foi giro. Opa, e depois aquilo é uma ideia, foi uma ideia do Bernardo, para nós Bernardo Agir. Aliás, o espetáculo chamava-se Bernardo e Manel Paulo, que é o nome que a família me chamava. Depois é, aliás, a família chamava-me Manel, verdadeiramente. Depois constituiu assim um certo embaraço para o pessoal todo da família quando eu passei a Paulo de Carvalho, quando tive que escolher um nome. Depois, quando era baterista lá,
7: o nome artístico
8: e tal, no chamado nome artístico.
7: Porque o teu nome completo é Manuel.
8: Manuel Paulo, Paulo de Carvalho Costa.
7: De Carvalho Costa.
8: Carvalho Costa.
7: Podia ser o Manuel Costa.
8: Eu iria ser o Manuel Costa, empregado de seguros, que era aquilo que eu era antes de começar na música.
7: Mas, eras empregado de seguros?
8: Fui empregado. Era o miúdo que fazia recados e tal, com 14, 15, 16 anos e tal. Depois apareceu a música e o futebol e essas coisas todas. Aliás, ainda hoje estou para perceber como é que nós conseguíamos, naquele tempo, sem carro e só de elétrico e autocarro, fazer tanta coisa ao mesmo tempo. Estudar, trabalhar, estudar à noite, trabalhar durante o dia.
7: Lisboa, anos 60.
8: Anos 60.
7: E entre futebol e música, o teu coração balançava?
8: Não, nem balançava, o meu coração era todo futebol.
7: Todo futebol, Benfica. Benfica.
8: Sim, Benfica. Não, não, não quer dizer ainda hoje sou sócio vitalício do Benfica. Portanto, pá,
7: portanto, tu vibraste com elas, equipas Águas, Eusébio.
8: Ah, pá, eu conheço aquilo tudo, pá. A minha memória futebolística está no ano de 57. Talvez, portanto, eu com 9, 10 anos, eu nasci em 47, uma festa de homenagem a um grande jogador do Futebol Clube do Porto, isto no Estádio Nacional, no Jamor, que era o Virgílio. Portanto, e o outro do Belenenses, pá, que assim ainda jogou mais uns anos, chamado Matateu. Portanto, um Sporting Belenenses e um Benfica Futebol Clube do Porto. Pronto, eu adoro futebol, mas adoro aquele futebol que vai desde dos equipamentos, como é que são a cor dos equipamentos, como é que se usa aquilo. Agora andam-me a tramar, porque via da necessidade de vender camisolas, eu já não os conheço bem. Percebes? Vejo-os em televisão, em qualquer outro lado, e as cores já são outras completamente diferentes.
7: Mas aquele vermelho do Benfica, aquele vermelho anos 60.
8: Sim, também.
7: Fica indelével.
8: Fica.
7: Na memória.
8: Fica também. O vermelho mantém-se no Benfica, a camisola, do modo geral, mantém-se. Depois há as alternativas para que se. Olha, ainda há dias uma amiga minha brasileira pediu-me uma camisola, se eu lhe arranjava uma camisola do Benfica, do ano de. 16. Que era cor de rosa, lindíssima, pá, lindíssima. Só que pronto.
7: Mas rebobinando, voltando aos anos 60, portanto,
8: anos 60,
7: o teu coração estava no futebol, mas vais parar a baterista de um grupo.
8: Havia aquela. Olha lá, havia aquele hábito, não sei se bom ou se mau, pelos vistos era uma das escolas da música, que era de nós pegarmos nos instrumentos que sabíamos tocar, mais ou menos. Eu, como não sabia tocar viola, agarrei numa caixinha dois lápis da marca Viarco.
7: Uma marca muito portuguesa.
8: Maravilhosa. E latas de caramelos, pá, que o meu pai trazia de fora. O meu pai trabalhava, era barman em barcos, Eu trazia umas latas de caramelos maravilhosas também.
9: Isso foi o teu primeiro set de bateria?
8: O primeiro set de bateria, que o meu vizinho do lado ouviu-nos a tocar, o gajo era um gajo da rádio, era um gajo conhecido, da rádio não, dos jornais, era um gajo muito conhecido, pá. E então eu, como vizinho, venha aqui ouvir-nos, pá, que nós temos uma banda, pode ser que você goste e tal. Eu digo o nome e tu ainda te lembras, chamava-se António Roldoarte. E ele foi-nos ouvir, porra, e tal, cresçam e apareçam, aquelas coisas.
9: Uhum. Mas olha, e eram já vocês os Shakes?
8: Eram Shakes, era. Eram
9: tu, Shakes. Carlos Mendes?
8: Eu, Carlos Silva? Mendes, não.
9: Não, ainda não.
8: Na altura outro, o Edmundo Silva vem de uma banda chamada Conjunto Mistério.
9: Cuidado. Nomes dos anos 60, não é?
8: Sim, tudo nomes dos anos 60, muito engraçado. E o Fernando Xabi. Era tudo ali, Avenidas de Roma, Café Vavá. Uhum. Parece que existe outra vez, ainda não fui lá.
9: E portanto, aí começaste primeiro como baterista, até descobrem que tu eras a voz daquele grupo.
8: Foi o Pedro Osório. Uhum. Foi o Pedro Osório com quem eu trabalhei, que de repente me diz assim: olha lá, eu tenho uma cantiga no Festival da Canção, tu queres ir cantar isto? Eu? Por hoje lá se treinou, ensaiou-se e deu para cantar.
9: Era
8: uma coisa chamada Cornina.
9: Cornina.
8: 1970. Foi um ano muito engraçado do Festival da Canção, porque a direção da RTP decidiu, ali, a portuguesa, que estava muito zangada com a Eurovisão e não fomos à Eurovisão.
9: Uhum.
8: Também a mim não me interessava nada, porque eu fiquei em quarto lugar, não ganhei. Portanto, não ia.
9: Onde vais, Rei, que eu canto? É esse, não?
8: Exatamente.
9: Sérgio Borges. Muito bem. Bom, e daí nasceu o cantor Paulo de Carvalho.
8: Sim, daí até hoje, olha lá. Até hoje. Lá vão
9: e para vermos como está em forma o cantor Paulo de Carvalho, hoje vamos ouvir um tema que tu compuseste para o teu último disco.
8: Sim.
9: Que foi gravado...
8: Espero que não seja o último, atenção. A malta diz sempre isto.
9: Que foi gravado durante a pandemia.
8: Uhum.
9: E agora está nas plataformas como...
8: Foi gravado por telefone, por iPhone, com o meu queridíssimo amigo Fernando Abrantes, com quem trabalho não há 30 anos, mas há 30 CDs, percebes?
9: Uhum. E é um álbum que se chama 2020.
8: 2020 foi o ano em que estivemos parados em casa e que trabalhámos por telefone.
9: E

0: Era Flor, o tema de Paulo de Carvalho, do disco 2020. É nosso convidado hoje também, o Ivo Ferreira. Olá, Ivo.
1: Olá.
0: Bem-vindo. Ivo, realizador de cinema e de séries, está aqui connosco hoje porque amanhã, precisamente, ou a partir de agora, podemos dizer, vai estar em exibição nos cinemas o teu último filme, que se chama Projeto Global. E que é um filme que parte da história das FP25 de Abril, do grupo terrorista. Como é que surgiu este projeto, Ivo?
1: Bom, como é que surgiu? Nós temos, muitas vezes não conseguimos ter a exatidão sobre isso. Neste caso é bastante específico porque eu, em miúdo, tive uma série de contactos com os meus pais, como atores da Comuna e do Bando. Digamos que neste ambiente, que, como sabes, era muito mais do que um teatro, era um, digamos, um centro cultural, um centro de encontro, onde as pessoas discutiam política, a arte, a vida, eu, e sei lá mais o quê. E neste ambiente acabei por assistir a uma prisão de alguém, que pareceu muito misterioso, e que os meus pais me explicaram na altura: olha, isto faz parte da pessoa que foi presa, nossa amiga, nós não sabíamos nada, nós não te preocupes, nós não vamos ser presos, mas não sabemos quem é que vai ser preso à nossa volta. E aquilo foi obviamente marcante. Há uma coisa que eu costumo dizer também, e os meus pais disseram: olha, como sabes, nós sempre estivemos ligados à política, mas apesar de tudo em democracia, se querem poder, candidatem-se como os outros chacanas, e por isso não te preocupes que nós não vamos ter, pronto, armas, seria antes do 25 de Abril.
0: E consegues sinalizar que foi mesmo esse episódio que te ficou marcado e registado e que te levou, antes, depois, a aceitar, quer fazer isto?
1: Como nós, só uma coisa que temos a certeza, que a memória é uma construção. Nós encaixamos as peças que nós queremos para criar as narrativas que nós quisermos, não é?
0: Sim.
1: Eu também podia ter dito, se calhar, que a minha mulher, que tinha visto a primeira vez, e é verdade, vi uma primeira vez, não sei quantos anos antes, numa rua e tal e tal. Mas nós podemos construir as narrativas que nós quisermos e com certeza, mas de facto, é coincidente também. Eu, no âmbito da Comuna e do Bando, também acabava por

0: nos espetáculos como ator, porque era um miúdo de serviço, eu e os miúdos que andavam ali à volta.
1: Tu és filho de um Sabral, Cândido Ferreira, um ator muito carismático do bando na altura, sim, e altura, do mundo também.
0: Sim, o meu pai na altura estava, os meus pais fundaram, a minha mãe Carmen Marques e o meu pai fundaram com o João Brito, fundaram o bando inicialmente, e depois também na altura, pá, o bando também tinha alguns, tive ali uns meses largos, também que teve a rasca para pagar salários e tiveram que dizer, pá, então um de nós vai ali à comuna que os gajos ainda estão a pagar salário, outros ficam aqui a aguentar o barco, não é? E assim acabou por ser a divisão deles, que nunca independentemente da separação que veio depois, não teve nada a ver com isso, foi assim, e com a grande hombridade que fizeram estas opções. Por isso, entretanto, como sabes, o bando também teve durante muito tempo, digamos, hospedado na comuna, por isso, ao fim e ao cabo, que eu vinha da escola, ia para a comuna, tinha o meu pai de um lado, a minha mãe do outro, para mim era uma coisa normal, não sabia como é que era a vida das outras pessoas, não é? Aquelas ali para casa e tal e tal. Mas pronto, mas neste ambiente fiz alguns espetáculos, houve um claro que foi muito marcante, sobretudo, que foi o Amadís, porque foi muito marcante, porque eu fiz o espetáculo durante, pá, eu tinha 9, 10 anos e fiz o espetáculo durante quase um ano, na altura isto não era...
1: Lembro-me desse espetáculo, talvez com o Zé Pedro Gomes como ator principal.
0: O Zé Pedro Gomes, exatamente, não, Zé Pedro Gomes, eu não sei se estava... Não sei se não estava...
1: Lembro, tenho ideia desse espetáculo.
0: Mas
1: portanto, cresceste nesse ambiente de teatro independente que, nas suas margens e na sua discussão política, contactava com ideias mais extremistas, era isso?
0: Não, a minha questão é que eu fiquei, depois de estar quase um ano em cena, apanhei, digamos, que a primeira ideia de neura ou de depressão surge aí, porque apesar de tudo, o miúdo com esta idade, todos os dias vem da escola, faz os trabalhos de casa, vai para o camarim, faz o espetáculo, vai para casa. E habituei-me a esta vida, não é? Isso, a efemeridade do teatro, para mim, já era uma grande dor, porque eu via as ideias a serem debatidas, as pessoas a discutir eternamente as ideias à mesa, até ao jantar, e depois, como na altura, como sabes, não era, o teatro não era tão chique, a malta também pegava no serrote, os atores todos eles carregavam o cenário, claro, um fazia mais o desenho, mas o outro também comentava, e depois a minha mãe, que ficava lá eternas noites a fazer os decors e tal, também, e neste ambiente, depois via-se o espetáculo, estreava, estava aquele tempo todo, montava-se as luzes, estava aquele tempo todo em cena, que na altura, ou seja, na altura ainda era, agora parece que estou saudosista, não sei do quê, mas é verdade, na altura os espetáculos estavam em cena há algum tempo, e o teatro também se fazia ao longo da sua carreira em sala, não era esta coisa esta programação. A dança primeiro veio inaugurar isso.
1: Praticamente vivias no teatro. Mas há um dia em que tu descobres.
0: Mas há um dia que eu fico de neura porque percebo que o espetáculo acabou e percebo que o teatro é efêmero e que isto tudo acaba e em miúdo, como na altura foi mais ou menos foi coincidente com estes episódios que eu estava a falar das FPs, ou seja, é coincidente com 84, não é? Coincidentes, mais ou menos coincidentes com os 84, que é a Operação Orion, começa a malta a ser presa. Eu triste com isto, o meu interesse pelo futuro. Fotografia, e se calhar tudo isto me disse, pá, eu queria fazer um filme sobre este assunto. É claro que isto andou, muito, muito, muito dificilmente achei que tinha aptidão ou técnica ou artística para pegar num tema destes, sobretudo quando se trabalha em ambivalência moral, há coisas que têm que ser muito mais rigorosas para não se tornar tudo vago e confuso, e até que chegou um dia que... Eu disse, ok, se calhar está na altura de fazer este filme. Que foi em dezembro de 2017, foi um pouco antes, e que na altura toda a gente disse, pá, mas para quê? Sim.
1: Porque é um tema delicadíssimo. Tu falaste de ambivalência moral. A ambivalência moral porque eram pessoas que eram próximas, mas ao mesmo tempo cometeram um ato absolutamente condenável.
0: Com certeza, mas como é que... lá dar um exemplo simpático, que as pessoas não fiquem muito à casca. Quando vês o Padrinho, por acaso teve graça que ontem estava a ver um debate muito pouco curioso entre bom, sabemos, não é? Como isto é anacrónico, não vale a pena, sim. Mas sim, sabemos o debate é que era, e depois acabei por apanhar com um bocado do Padrinho sem querer, e de repente está toda a gente aqui a cair em cima de mim, alguém tem dúvidas que temos alguma afinidade com o Corleone,
1: ou
0: com o personagem do Mike, ou
1: tu
0: com eles?
1: Estão a cair em cima de ti, estás a ser criticado.
0: Não, mas vou ser criticado, mas isso não há problema nenhum, isso faz parte da nossa vida. Sabes que eu acho que.
2: Curiosamente tens que ser, num filme desses, neste momento tens que ser criticado.
0: Claro, mas não tem problema.
2: Se não fosse, nem tinha graça.
0: Mas eu acho que a discussão, é importantíssima na sociedade. Sim, eu acho que é o que esvazia o ódio, o que é que dá em violência. Por isso.
1: Nós estamos a fazer esta emissão da semana do 25 de Abril e quer dizer, neste momento, e claro que vocês estreiam o filme na semana do 25 de Abril, precisamente para procurar, digamos, simbolizar também a extraordinária liberdade que o 25 de Abril deu, por exemplo, para podermos discutir, como estamos aqui a fazer, temas como este, não é?
0: Sim, evidentemente que sim. Se pudesse escolher, ou seja, eu, por exemplo, nunca gostaria de ter estreado o filme na comemoração dos 50 anos do 25 de Abril, claro. Porque achava que é completamente absurdo, não é? Com este tempo todo, claro que é uma marca redonda que ajuda no editorial. Se calhar se fosse no 25 de Novembro faria até mais sentido, digamos, não é? No sentido sim. Que foi no seguimento disso que é escrito a primeira versão do Projeto Global, em 76, mas detesto o oportunismo em geral, detesto o oportunismo artístico, e sim, estamos na semana do 25 de Abril, mas parando bem as águas, é por isso que estamos a 23 e não a 25.
1: Muito bem. Paulo, tu também deves estar completamente farto de cada vez que falam em Paulo de Carvalho, lá vem o E Depois de Deus, que é uma coisa que tu obviamente tens toda a honra do mundo, imagino, em ser associado.
2: Sim.
1: Mas estamos a falar de um cantor que tem...
2: completamente. Já disse isto várias vezes.
1: Desconhecias.
2: Desconhecia. Eu estava à porta do café em Lisboa, dentro de um carro de um amigo que nem telefonia tinha. E estava-se tudo a passar e ele foi-me pôr a casa e acordei no outro dia à uma da tarde. Epá, não fazia mais pequena ideia.
0: Nada de heroísmo.
2: Eu nunca fui um chamado antifascista, nunca lutei diretamente. Depois, mais tarde, sim, tentei participar e aprendi muito de política com o 25 de Abril, tivesse oportunidade. Claro. Cresci a aprender com o 25 de Abril. O 25 de Abril deu-me essa oportunidade. Mas nunca fui antifascista. Sabia que o vizinho debaixo dos meus pais era da PIDE, sabia. Mas toda a malta lá na rua sabia.
0: Aí era? E vocês não tinham cuidado em casa?
2: Tipo... Mas qual cuidado? A malta nem sabia nada disso. Epá,
0: ok, não havia.
2: Epá, era muito...
0: Muita malta só se politizou precisamente com o 25 de Abril.
2: Exatamente. Né? Foi o meu caso. E entrou com os meus pais nem pouco mais ou menos, não é? Uhum. Nem pouco mais ou menos. Mas olha, deixa-me só dizer uma coisa, porque eu tenho que dizer, o Ivo estava a falar e eu estava com umas saudades do Caneco, percebes? Porque eu vivi 4 anos em Palmela, no Vale dos Borraís quase, percebes? Portanto, fui muito bandista.
1: Viveste?
2: Fui muito bandista, vivi. Okay. Vivemos num princípio de ligação, desta última que tenho. Vivemos no Vale dos Barris, em Palmela, foi maravilhoso. Epá, para mim foi. Para a minha mulher não foi tanto, porque ela, como professora, aquilo era mais complicado e tinha que ir para a Boa Vista, para Setúbal, e tinha que não sei quantos, aquilo era complicado.
1: Mas tu acabaste por involuntariamente.
2: Sim.
1: Ser a senha da Revolução, mas depois com muito gosto, não é?
2: Não, eu tenho muito orgulho nisso, mas é um orgulho que... Pá, como é que eu justifico isto? Eu não dei nada... Pá, só limitei-me a cantar uma cantiga.
1: E foste... Eu tive a ocasião de dizer isso quando estava em funções da RTP. Esta foi a canção de um festival mais importante de sempre. Não houve nenhuma outra canção de nenhum outro país da Eurovisão que tenha feito uma revolução em sítio nenhum, que tenha sido senha de revolução.
2: Depende de que revolução é que tu queres. Se queres uma revolução comercial, tu tens do mesmo ano o Zaba. Curiosamente, do mesmo 74. Ano na Eurovisão.
1: Waterloo.
2: Exatamente, com Waterloo.
1: Não é? Sim.
2: Epá, é muito engraçado. Nós nos ríamos imenso.
1: Em 74 houve duas canções revolucionárias.
2: Se quiseres.
1: Uma que revolucionou a indústria musical.
2: Sim, sim.
1: Foi a estreia.
2: E outra
1: mundial
2: que revolucionou um país um
1: e
2: bocado.
1: E outra que revolucionou.
2: Agora, deixa-me dizer isto que eu tenho sempre o cuidado de dizer, porque acho que é importante. Pronto, eu estou, por acaso, alguém, o alguém foi João Paulo Diniz, homem da rádio, que a pedido, penso eu, do hotel, segundo julgo saber, escolheu uma música, o hotel queria que fosse o Venho Mais 5, do Zeca. E o João Paulo Diniz, ai, ó mãe,
1: estava a pedir
2: ainda está, e se isto dá para o torto, vai tudo preso.
1: Estava proibido. Mas curiosamente, o Grândola não estava proibido, não é?
2: Não estava proibido, mas eles não queriam o Grândola. O Grândola veio a seguir. Eles queriam o Venho Mais 5. Pronto, não foi o Venho Mais 5, mas se alguém, e é isto que eu tenho sempre o cuidado de dizer. Vamos deixar de coisas, não é? Se alguém é a voz musical, e não só, porque como homem foi uma pessoa muito importante, também, como homem, como artista, o homem da Revolução é o Zeca Afonso, vamos deixar de tretas, não é? E fala-se muito de mim, até porque depois o país dividiu-se mais ou menos e a mim convém que eu esteja de um lado e o Zeca esteja do outro.
0: Mas relativamente a esta questão de seres politizado no 25 de Abril, estava-me a lembrar aqui de uma história que evidentemente que não vou dizer nomes, mas que conheço as operacionais das FP25 que no 25 de Abril, precisamente, com o fervor dos dias procurados de um lado e do outro, e essa pessoa que eu estou a falar, que não vou dizer, que de repente, ok, temos que fazer parte de uma coisa política e tal, e depois foram até à sede do PC, olhar para o PC e dizer, pá, mas eu sou homossexual, pá, isto é mal, não gosto muito, assim. Epá, então vamos ali ao outro, e depois foram, era o PRP, e depois no meio disto tudo tornaram-se operacionais uns anos mais tarde.
1: Isto
0: para dizer como é que alguém se politiza num dia
2: e que
0: vai.
2: Há uma justificação também que se pode juntar a essa, que é a vontade de contribuir para o que se está a passar.
1: Claro.
2: Epá, isto agora, vamos pensar assim, se calhar estupidamente, isto que eu vou dizer. Epá, isto agora é para nós. Então vamos contribuir.
0: Malta com 20 anos também, apesar de tudo, com 15, 16, 17, 18.
2: Eu já tinha 24, eu já não era tão pequenino quanto isso. Mas pronto.
1: Oh, Ivo, mas voltando então, falando mesmo da trama do filme e do processo, portanto, o filme parte de uma investigação que tu próprio fizeste com o Francisco Bairro Ruivo, que é um historiador, e esta investigação vai dar um livro, não é? Que sairá em breve, mas dá também, do lado ficcional, este filme, não é? E então, este filme é a história de um grupo de pessoas que, podemos dizer, se radicaliza. E é digamos, a história dessa radicalização pessoal até, não é?
0: Sim, eu faço filmes para tentar perceber o mundo, as pessoas e as personagens com que estamos a lidar. E é precisamente nessa intimidade sempre que me interessa trabalhar. E neste caso era evidente que muito mais do que, ou seja, não, eu não tenho no meu trabalho grandes bandeiras de agora estar a fazer um filme histórico e tal, ou seja, se reparares, os meus trabalhos andam sempre ali à volta dos dias, que eu nunca na vida falo na coisa, o 25 de Abril parece que fica sempre meio de lado.
1: Tu antes tinhas feito o Cartas de Guerra, que era uma adaptação das cartas que o António Lobo Antunes tinha escrito para as filhas, não é? Quando estava na guerra. Portanto, é também uma outra forma de ver um acontecimento histórico fundamental no nosso país, mas também pelo lado mais íntimo e digamos, pela relação das pessoas.
0: Eu sou fascinado pelo ou seja, além dos traumas do país, que eu acho que há bastantes, e que se fossem o psicólogo iam ter problemas graves, não sei quando é que sair dele, se o país fosse um dia a escutar os seus traumas, e acho que nós vivemos muito mal com os nossos traumas. E gosto muito das páginas que faltavam nos livros da história quando era pequenito, gosto muito das zonas cinzentas, gosto muito de terrenos lamacentos para trabalhar, dá-me violência moral, e quer dizer, se de repente houver um momento entre a utopia e a realidade colidem, eu quero estar aí no meio dessa pandereta, a partir daí é que me interessa começar o cinema, não é? E pelo contrário, sempre que tentam que as personagens sejam uma espécie de fantoches morais, para mim aí acaba o cinema. Por isso é sempre nesse aspecto que eu trabalho. Na continuação das cartas, enquanto das cartas para mim havia um lado quase coral, para mim as cartas mais do que quem estava a viver é quase o país ouvir, ou seja, o facto da voz dela ser uma voz feminina, era um pouco o trauma assim dos homens que estavam na guerra, mas um país todo amputado de filhos e de maridos e tudo isso. Por um lado, ou seja, há esse lado coral, aqui também de alguma forma, de forma completamente diferente, porque não há o lado poético, não há a reflexão sobre a situação em si, eu não quis pôr a malta a falar sobre política, não sei o que, coisas para flutuárias e tal, que não tenho paciência nenhuma, muito menos acho que o cinema não é para isso que serve, isso é o tipo de espetáculos que não são muito do meu agrado, mas em comum também há o lado, aqui também há uma multiplicidade de personagens, que se puderes ver o filme, que por um lado para mim é uma espécie de um coro desafinado, ou seja, eu tenho sempre esta coisa da voz do país e tentar de alguma forma, tentar ouvir a voz do país, isso é o que está em comum sim, nos meus filmes e nos próximos que vou voltar a fazer, e pronto, acho que vou já fazer um a seguir, sim, são esses temas estranhos, agora que eu trabalho sobre a tortura do sono, são esses temazinhos estranhos, esses limites assim, entre um dia e outro, entre o 24 e o 25 de Abril, entre o 23 e o 24, trabalho, gosto assim desses temas.
1: Sim, personagens em situações de dilema e situações dramáticas e tensas, normalmente.
0: Sim, é a partir daí que eu acho que também, apesar de tudo, quer dizer, que nós podemos elevar a complexidade do raciocínio e, por outro lado, simplificar a vida, porque nós não estamos aqui a falar de que, não, também o Carlos das Guerras América, aquela coisa dos sargentos americanos, nem isto é dos gajos que são, nem os polícias que são uns gajos muito bons e os outros são muito maus, quer dizer, não há. Sim, é um bocadinho o trabalho. E por um lado, uma coisa que é clara, que eu trato as personagens com a mesma dignidade, eu acho que isso é engraçado, estava alguém a dizer no outro dia, dizia, pá, mas também os teus polícias também, os teus polícias no filme também os tratas com grande carinho, por isso tem a ver com a minha forma de trabalhar as personagens mais do que.
2: E porque não, não é?
0: Paulo, bons e maus, bons e maus, eu gosto de filmes cowboys, hein? Mas não é para fazer.
2: Olha, espera aí, agora por causa do trauma que o Ivo estava a falar, dos traumas, daquilo. Quatro princípios de versos. Quis saber quem sou, o que faço aqui, quem me abandonou, de quem me esqueci. O que é isto?
1: Uhum, exatamente.
2: Isto sai de onde? Uhum. Isto são princípios de cartas que o José Niza, em Angola, no Uambo, durante o tempo da chamada guerra colonial, escreveu para a mulher.
1: Pouca gente sabe isso. Pois. São quatro frases de cartas diferentes.
2: Sim, de cartas.
1: Quis saber
2: diferentes.
1: Quem sou,
2: o que linda. Faço aqui, quem me abandonou, de quem me esqueci.
1: Cartas de militares.
2: E carta dele, militar, para a mulher.
0: Isso daquelas letras, daquelas músicas que as pessoas às vezes não sabem porquê.
2: Não, isto
0: acorda
2: é uma letra
0: e está com isto na cabeça.
2: Olha lá, isto é uma letra de amor.
0: Estamos na estrada
2: e
0: invade-nos essa letra, não sabe porque é que nos vem tanta memória.
1: As pessoas lembram-se de sempre como um grande cantor, um extraordinário intérprete, mas tu és autor de canções, assim, de dezenas de canções.
2: Ah pá, que não é muito mais prazer, até posso dizer, do que cantor, ainda que eu gosto de cantar.
1: Lisboa, Menina e Moça, por exemplo.
2: Lisboa, Menina e Moça.
1: Letra e música tua.
2: Os Putos, não, das Castanhas, não.
1: Letra do Ari, Letra do Ari e música tua.
2: Sim, sim.
1: É pá, agora. O Homem das Castanhas.
2: O Homem das Castanhas, por exemplo, uma música que correu o mundo, felizmente, eu gosto muito dela, adoro a música, nunca a gravei. É da cantora para quem eu fiz, que é a Marisa, que é uma coisa chamada Meu Fado Meu. Percebes?
1: A Nini dos 15 anos.
2: Isso foi com o Fernando Assis Pacheco.
1: Com a letra do Fernando Assis Pacheco.
2: Que pouca gente da intelectualidade reconhece, porque é capaz de ser um bocadinho baixo. Um jornalista daqueles ter feito uma letrósia daquelas, estás a perceber? Eu acho graça a isso, mas enfim.
1: E ele de certeza gostaria imenso.
2: Claro, gostava que fez. Gostava que fez. É para aquilo, não é nem mais nem menos. A Nini dos 15 anos é aos 15 anos dos nossos bailes. Dos bombeiros e da academia e não sei o quê.
1: E
2: ele conhecia muito bem.
1: Dizias que o teu maior prazer é esse, é compor, escrever.
2: É para outra gente. E depois ver o resultado final daquilo na cabeça, na voz, enfim, nas intenções de outros. Como é que fazem? Se calhar era diferente do que eu fazia. Muitas vezes aí eu fico assim, eu não ia por aqui, mas tudo bem. Não é, já não é meu.
1: Uma das coisas que tu tens feito muito e que deves gostar muito, ver-se esse prazer, que é cantar com outros.
2: Ai, adoro. Não, aliás, é o que eu gosto mais. Aliás, é pá, aqui para a gente ninguém nos ouve. Eu se pudesse, teria sido um pianista, um saxofonista ou qualquer coisa. O meu ídolo, em termos musicais, é um fulano chamado Pat Metheny. Já tenho bilhetes para daqui a um mês ou dois. A música que ouço, 80% da música que ouço é música instrumental. As pessoas, acho que cantor deve gostar muito deste, daquele e daquele outro. Não, pá. Não. Por exemplo, a minha grande guerra com um grande amigo, que era o Carlos do Carmo, é que ele era um sinatrista máximo e eu era Tony Bennett, até para lá, ele é o Sinatra, detesto o Sinatra. Não detesto.
1: Sim.
2: Não detesto, mas gostava muito mais do Tony Bennett,
1: sim,
2: por exemplo.
1: Sim. Então, isto é as maravilhas da tecnologia também. Eu vi um vídeo no YouTube que era um concerto da Joni Mitchell,
2: sim,
1: com o Pat Metheny, novíssimo na guitarra.
2: Muito, muito, muito novo.
1: Eu tenho e aquele baixista incrível que era o...
2: Charlie Allen?
1: Não, um tipo de baixo elétrico que era, já me lembro do nome dele, mas Jaco Pastorius.
2: Ah, o Pastorius.
1: Pastorius,
2: sim.
1: Que era ótimo. E o que é que tens estado a ouvir, Paulo?
2: Olha muito, Matiri.
1: É?
2: Passa a vida a ouvir Matiri. Pá, ouço tudo. Agora acontece em casa de espeto, como é que é essa coisa, não é?
1: Sim.
2: Ou em casa de ferreiro, espeto pau e tal. Eu não tenho aparelhagem em casa neste momento, não tenho. Já tive aquelas sofisticadíssimas, muito boas, que acordavam os vizinhos do prédio todo, pela sua potência. Não, não tenho. Ouço muita música no carro. E hoje não só do telemóvel que nos permite andar à procura ou ter aquilo que nós queremos ouvir, mas também escolher uma rádio ou outra, porque de vez em quando também há necessidade de ver o que é que se está a passar no mundo ou de ouvir. Ainda que tenho as minhas rádios especiais, confesso que tenho. Vão lá no coisa e carrego no botão, quando me chateiam vou para o outro lado.
1: Ivo, o que é que estás a escutar? Qual é a tua escuta atual?
0: Eu estou a escutar. Isto não é mesmo estar aqui. Eu não sou muito de lamber botas e tal, mas tenho que aproveitar esta vinda aqui para dizer que eu tenho uma coisa que me acontecia com o meu pai, que o meu pai ouvia sempre a TSF aos altos berros. Mas aos altos berros mesmo, aos altos berros, com uma telefonia, primeiro uma telefonia mais velha e tal, que ele punha aquilo num volume inaudível, que uma pessoa, toda a gente gritava lá em casa e o raio. Mais tarde, na outra casa, até tinha uma coisa que era, tudo quando se liga, ligava o interruptor da casa de banho, já o rádio estava aos berros e tal. Depois estás a ver, tipo, e é engraçado como é que isto acontece, pá, durante anos e anos, pá, isto não é nada, como é que é possível todos, e como é que é estranho que rapidamente eu tenho os meus filhos a queixarem essa mesma coisa. Por isso é alguma coisa que me custa muito compreender. São coisas que eu também, com certeza, também queria ter que tratar com profissional, mas é verdade que tenho uma doença terrível com o TSF e ao contrário de ti, é uma coisa horrível, mas é como se até a minha companheira até me dizer, pá, calma, é como se eu tivesse que saber como é que está o mundo para eu o enfrentar, qualquer coisa assim.
2: Sim.
0: E então, realmente, não, como eu digo, pá, não estou aqui, não sou nada lambotas, mas é verdade.
1: Mas começas a dia a ouvir os noticiários, é isso?
2: Sim. Não, mas isso é a primeira coisa que eu faço também. Felizmente que agora já me deixam acordar mais tarde lá em casa.
0: Agora roubei-me.
2: Já não há miúdos para levar à escola e tal, essas coisas, pronto.
0: Eu tenho uma coluna que era do meu filho de 6 anos, que os meus sogros deram ao meu filho de 6 anos, e tenho uma coluna assim, que coisa, e eu tenho aquilo, pá, uma coisa, uso toalha do ducho.
2: Mas tu tens do rádio, eu vou à televisão, vejo o que é que se passa.
0: Okay.
2: Não me interessa nada saber o que é que meia dúzia de senhores pensam do que se está a passar, interessa-me é saber o que se está a passar. E pronto, e é só isso, basicamente. E depois passo para a música.
1: Um dos duetos que te deu um especial prazer, tristeza, foi este com o teu filho a agir no Coliseu dos Recreios, por todas as razões e mais algumas.
2: Foi, ele desafiou-me para fazer isto. Nós andávamos, provavelmente, para fazer este tipo de espetáculos ou este espetáculo há imenso tempo. Proporcionou-se agora, foi possível fazer agora. E cá estamos e fizemos e correu muito bem e provavelmente, e depois há os pormenores, mas neste caso não interessa falar tanto dos pormenores, os pormenores ficam para nós para depois, para corrigirmos, não é? Isto foi muito giro, foi muito bom, pá. As pessoas estavam para já expectantes, o que é que estes dois gajos vão fazer?
1: Bernardo e Manuel Paulo.
2: E Manuel Paulo. É pá, pronto, e depois foi giro, foi muito engraçado. Olha, eu devo dizer que gostei muito. E espero que se venha a repetir. Agora não sei se vem ou não, porque é um espetáculo complicado de pôr em cena. Quando eu digo complicado, enfim, caro. E não é caro pelos cachês, é caro pela malta toda que funciona.
1: Ivo, então, falando agora no teu filme, vamos estrear, aliás está em estreia agora, está em todos os cinemas, portanto as pessoas podem vê-lo um pouco por todo o país, é isso?
0: Sim. Falando
1: no elenco, queres destacar?
0: É nós que está a distribuir o filme e o Saúl já me deu aqui para esta semana qual é que é o nosso menu, mas vamos também estar a fazer uma série de sessões especiais.
1: Em que vão os atores falar, não é?
0: Sim, onde vão então.
1: E vais tu, o realizador?
0: Mais importante, eu já disse tudo que para dizer quando fiz o filme, mas o que poderá ser interessante, eu acho que eu aprendi imenso sobre o cinema, sobre os meus filmes, sobre mim próprio e como eu poderia também evoluir, melhorar ou falar com o público, ou esses chamados Q&A. anéis, a sessão a seguir para o público que está disposto a isso, porque não é obrigatório, não é? Como eu digo sempre, mas que está disposto a isto, colocar questões e tudo. E como este, como digamos, como é um tema bastante quente, creio que poderá ser interessante e que as pessoas procurem, se puderem. Outra coisa que é muito importante é que corram às salas, porque o cinema está com uma crise enorme de espectadores em geral, não é? Eu recuso-me estar aqui a falar do cinema português, o cinema, não sei o quê, o cinema independente.
1: Sim, mas não há nada como ver um filme numa sala, porque tem a dimensão e a própria experiência coletiva, não é?
0: Peço a vós, por favor, eu posso-vos pagar o bilhete se for caso para isso, mas vão às salas, vão à sala, por favor, ver o filme. Acho que vai estar, tem uma distribuição, acho que vai estar em que
1: mais 40 salas. Portanto, o filme, Projeto Global, é o nome do filme.
0: E corram, porque senão os filmes saem.
1: Muito bem. Como habitualmente o programa teve a sonoplastia de João Félix Pereira, José Guerreiro, Alexandre Lima, Abel Paiva, o vídeo é da Ana António, e vamos terminar com uma canção do Paulo, outra canção do mesmo álbum 2020, que se chama... Terra-mãe,
2: então-nos a dar cabo disto tudo, a ver, pelo menos, se as pessoas tomam atenção, enfim...
1: E é uma canção que tu compuseste e que aqui é cantada, não só por ti, mas com um elenco de luz.
2: Por mim, Ivan Lins, não, é de gente amiga, Ivan Lins, a Selma Amos e a Iola Semedo de Angola. Portanto, Angola, Moçambique, Brasil, Portugal e tal, é para o que eu gostava, que o mundo estivesse todo junto.
1: Terra-mãe, Paulo de Carvalho, foi a escuta do mundo. Obrigado, até para a semana. Nós continuamos por aqui nos horários habituais e em podcast.
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1: Duas e 58, boa tarde, menos uma hora nos Açores.
2: Esta tarde, notícia da morte de Eugénio da Fonseca, foi presidente da Cáritas, era agora presidente da Confederação Portuguesa de Voluntariado, tinha 69 anos. O acidente com o autocarro da Carris Metropolitana no início do mês passado em Agualva, Cacém, em que morreram duas pessoas, deveu-se a falha de natureza humana da motorista. A revelação é da empresa Transportes Metropolitanos de Lisboa. O primeiro-ministro garante total transparência e clareza no negócio da compra de 3 fragatas à Itália. Luís Montenegro apoia também o ministro da Defesa na polémica com o Chega.
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1: Daqui a pouco há concerto de bolso na TSF para recordar a atuação da Chic no estúdio da TSF. Para já, notícias, edição às 3, Paula Dias.
2: Aos 69 anos de idade morreu Eugénio da Fonseca, foi presidente da Cáritas, primeiro em Setúbal e depois a nível nacional, era agora presidente da Confederação Portuguesa de Voluntariado. A notícia da morte de Eugénio da Fonseca foi dada por Américo Aguiar, bispo de Setúbal. A TSF falou há instantes com Rita Valadas, presidente da Cáritas. Ela recorda um homem que fez muito pelos outros.
3: Não havia só um Eugénio Fonseca. Eu acho que se perguntar isso a muitas pessoas, perceberá que foi um homem de muitas vidas, muitas missões, muitos cuidados e, portanto, uma pessoa que era vista de muitas maneiras por muitas pessoas. Foi claramente um homem preocupado com os mais vulneráveis, com as maiores dificuldades na sociedade e muito atento a tentar dinamizar os recursos sociais das pessoas de boa vontade para as missões que eu entendia que eram importantes para a Cáritas e para o tecido social.
2: Rita Valadas conhecia bem Eugénio da Fonseca.
3: Primeiro eu fiz parte de duas direções dele na Cáritas. Fiz parte da direção da Cáritas e foi um convite que ele me fez para coordenar a área da ação social a partir da direção. E foi a primeira vez que eu o conheci. Naturalmente, é uma pessoa que acompanhou a minha vida sempre, porque ele é uma pessoa de referência no tecido social, que conhecia bastante bem a realidade social e que tinha uma proximidade às respostas da Igreja que o transformavam naturalmente numa pessoa a ouvir quando havia questões sociais.
4: Tem alguma memória que se lembra quando pensa em Eugénio Fonseca?
3: Tenho um monte de memórias, mas hoje confesso que não é o dia em que certamente vou conseguir fazê-lo limpamente.
2: Rita Valadas, lembrando aqui Eugénio da Fonseca, o antigo presidente da Cáritas, agora presidente da Confederação Portuguesa do Voluntariado. Eugénio da Fonseca morreu hoje aos 69 anos. Nos primeiros 6 meses deste ano já morreram mais pessoas atropeladas nas estradas do que no mesmo período de 2025. O ministro da Administração Interna revela que já houve 31 mortos por atropelamento, mais 17 do que no ano passado. Luís Neves está preocupado com estes números e anuncia que o Governo vai avançar já com mais ações de fiscalização, sobretudo no próximo fim de semana.
5: Durante esse período irão ocorrer muitas operações com foco na imprevisibilidade e no foco de quem atua no terreno não estar sinalizado. As pessoas têm que se habituar a de que as regras são para cumprir e em qualquer momento pode haver um período de fiscalização.
2: Luís Neves afirma que estas operações vão acontecer em todo o país, sobretudo nos locais onde o trânsito é mais intenso. Esta tarde, no Ministério da Administração Interna, Luís Neves garantiu ainda que vão estar prontos até ao final do ano os 12 novos radares de velocidade prometidos pelo Governo. O Ministro espera que os polícias já tenham acesso a este novo sistema, que vai permitir que as multas sejam passadas mais rapidamente.
5: Esperamos, no final do ano, início de 2027, ter finalmente pronto o nosso sistema informático, o famoso SIGIR. O que é que isto quer dizer? Quer dizer que já assim é, mas de uma forma deficitária. Todas as contraordenações que estão por parte da Guarda Nacional Republicana, da PSP e de outros players, serem automaticamente comunicadas à Autoridade Nacional de Segurança Rodoviária para se poder implementar aquilo que é a aplicação da COIMA que aqui está.
2: Luís Neves insiste ainda na necessidade das câmaras municipais colocarem em prática o quanto antes as respectivas estratégias municipais de segurança rodoviária. Os testes-piloto vão começar no início de novembro. Entre as medidas de longo prazo para combater os acidentes nas estradas, o Ministro da Administração Interna afirmou ainda que já está concluído 70% do novo Código da Estrada. O acidente há cerca de um mês com um autocarro da Carris Metropolitana na estação de Gualva Cacém, no concelho de Sintra, em que morreram duas pessoas e 20 ficaram feridas. Este acidente deveu-se à falha humana da motorista do autocarro. A indicação é da Transportes Metropolitanos de Lisboa, que gera a Carris Metropolitana. Em comunicado enviado à agência Lusa, a Transportes Metropolitanos de Lisboa dá conta de que a análise técnica que foi feita pelo operador Viação Alvorada não identificou qualquer evidência de falha mecânica no autocarro e que a conclusão de que se tratou de uma falha da motorista resulta da avaliação conjunta da dinâmica do acidente, dos testemunhos que foram recolhidos e também das verificações técnicas. Desde logo, o autocarro tinha feito a inspeção obrigatória e tinha cumprido também o plano de manutenção preventiva. No caso da motorista, ela cumpria todos os requisitos, tinha feito a formação e a avaliação médica e psicotécnica e ainda a formação específica para a condução daquele modelo de autocarro. Na altura do acidente, a 7 de julho, houve relatos que referiram que a motorista pisou sem querer o acelerador do autocarro ou que trocou os pedais, mas fonte oficial da TML afirmou que a investigação interna do operador não confirmou algumas informações dos meios de comunicação social. Essa fonte destaca que a investigação apurou que a bandeira com destino do autocarro precisava de ser alterada e que a motorista fez essa alteração. Foi ainda confirmado que no momento em que o autocarro iniciou o movimento, a bandeira já se encontrava devidamente alterada e a motorista estava sentada no lugar dela. Depois, em relação a este acidente, está ainda a decorrer um inquérito no Departamento de Investigação e Ação Penal de Sintra, confirma a fonte da Procuradoria-Geral da República. As autoridades na Croácia dão conta de que dois portugueses já foram resgatados com vida e outros dois continuam desaparecidos, isto depois da embarcação em que estas pessoas seguiam ter naufragado por causa de uma tempestade, um naufrágio ao largo da costa da Croácia. Na embarcação seguiam estas quatro pessoas, a mulher foi a primeira a ser resgatada com vida e o capitão do porto de Seni referiu que ela estava consciente, foi encaminhada para o hospital e deu também indicações sobre os outros três ocupantes. A televisão nacional croata refere que os portugueses estavam numa embarcação insuflável, um pequeno barco que enfrentou condições meteorológicas adversas no canal de Velbete. Vamos agora à etapa 6 da Volta a Portugal em bicicleta. Está a ser corrida debaixo de um calor muito intenso e nesta altura, Tiago Santos, há indicação de uma fuga que envolve muita gente.
6: 22 ciclistas, de resto já resultados da meta volante em Castelo de Paiva, André Carvalho, Dávila, Loutano Lolé, a passar no primeiro lugar, seguido de Rui Oliveira, é um pretendente à camisola dos pontos, o português que já andou de amarelo nesta Volta a Portugal em bicicleta, e Daniel Cávia, que é o atual detentor dessa camisola dos pontos, e que anda aqui a disputar ponto a ponto com Rui Oliveira. Antes, passagem pela montanha de terceira categoria, Ruben Rodrigues da Feira dos Fares, Boa Vista, a somar 5 pontos, foi o primeiro a cruzar essa meta no topo de uma colina, uma fuga que tem 21 ciclistas, incluindo Rafael Reis da equipa Anicolor Capicarne, equipa que lidera esta Volta a Portugal em bicicleta, no que diz respeito à geral, com Alexis Guerrin no pelotão, ao lado de Arta Menires e de Tiago Antunes, os três primeiros nesta altura da geral, a trabalhar um pouco mais atrás. O pelotão tem um minuto de distância para esta fuga, que envolve 22 ciclistas, praticamente todas as equipas a colocarem ciclistas nessa fuga, que não faz para já o camisola amarela perder a liderança virtual da classificação. Nota também para a desistência de alguns ciclistas ao longo do dia de hoje, o abandono de Patrick Wells, de Liam Flanagan, de Pedro Barceló e também de Felipe Marques, ciclista brasileiro da Localizamel.
2: Uma etapa difícil com subidas e descidas e também está a ser feita debaixo de um sol intenso, 43 graus nesta etapa que está a ligar Santa Maria da Feira ao peso da régua. O Primeiro-Ministro assegura toda a transparência no negócio da compra de 3 fragatas à Itália por quase 4 mil milhões de euros. Questionado esta tarde sobre a polémica à volta deste negócio, Luís Montenegro assegurou que o Governo tudo vai fazer para que não resta a mínima dúvida em relação a esta compra.
7: Nós garantimos clareza e transparência absolutos. Não vale a pena estarmos a poupar nas palavras. Tudo, mas tudo o que puder ser feito e vai ser feito para garantir a transparência deste processo, nós vamos assegurar. Vamos assegurar desde logo do ponto de vista técnico, com a estrutura de missão que acompanha o desenvolvimento do programa e depois com uma comissão de acompanhamento onde estão também, não só os outros órgãos de soberania, em particular a Assembleia da República, mas também todas as autoridades que superintendem as investigações e a monitorização da regularidade dos procedimentos que naturalmente envolvem um dispêndio muito significativo de recursos públicos. Portanto, o Governo é naturalmente o principal interessado em que não subsistam dúvidas.
2: E neste negócio da compra de 3 fragatas à Itália há uma polémica que envolve o Ministro da Defesa e o Chega. O partido de André Ventura questionou o valor do negócio, a eventual existência de comissões e também alterações aos termos do contrato. Luís Montenegro apoia a decisão já anunciada pelo Ministro da Defesa que vai processar André Ventura e também o deputado do Chega, Pedro Frazão. O Primeiro-Ministro aproveitou para deixar um recado.
7: A lei e a decência política e pública se deve aplicar a todos, não é exclusivo dos políticos. Os jornalistas e os políticos dos outros partidos, naturalmente, também têm de cumprir a lei e respeitar a lei. E, portanto, é totalmente legítimo, creio que ninguém põe isso em causa, que alguém que sente a ofensa dos seus direitos, incluindo o seu direito ao bom nome, possa reagir. Isso também é democrático. Eu creio que nós já não vivemos no tempo do condicionamento e, portanto, nós não nos deixamos condicionar da mesma maneira que aqueles que trabalham na comunicação social ou que exercem funções político-partidárias também não se devem condicionar. Mas isto não é uma via só com um sentido, é uma via com dois sentidos.
2: Nestas declarações registadas aqui pela RTP em Cascais, depois de Luís Montenegro ter acompanhado ao lado do Ministro da Defesa uma missão do navio Patrulha Setúbal, o Primeiro-Ministro foi ainda questionado sobre se a viagem foi conturbada, como têm sido as últimas semanas para o Governo. Luís Montenegro rejeitou esta ideia.
7: Nem foi conturbada esta viagem, nem foram conturbadas as últimas semanas do Governo. O Governo trabalha todos os dias, 24 horas por dia, 7 dias por semana, com evidência de muitos resultados. Eu sei é que o país se concentra pouco nisso e concentra-se mais, às vezes, em coisas que também são importantes, e que acontecem e que acabam, de alguma maneira, por desfocar o próprio país sobre aquilo que muitas vezes é o mais importante. Mas isso é uma reflexão que eu deixo ao país e já agora também à comunicação social. Porque as coisas são todas importantes. As coisas são todas importantes. E eu não estou a retirar nem relevância, nem importância do trabalho que é feito de escrutínio da atividade do governo e, enfim, e tudo aquilo que possa ser, aos olhos do governo, menos favorável. Mas é importante dizer ao país que o país não é só isso.
2: Luís Montenegro garantindo aqui que as últimas semanas não têm sido conturbadas para o governo. Neste dia, todos os caminhos vão dar a Bragança por causa do eclipse solar. Rio de Honor e Guadramil são as aldeias privilegiadas. Vão poder ver o dia ficar noite. Em Rio de Honor, num sinal do grande interesse à volta deste fenómeno raro, Ana Peixoto Fernandes, o Parque de Campismo está cheio de observadores à espera do grande momento.
8: É um momento único, não podemos desperdiçar.
9: António e a mulher Isabel Costa, do grupo de Astronomia da Amadora, não quiseram perder uma experiência para a vida e acamparam em Rio de Honor.
10: Somos uma espécie de grupos de gente louca que normalmente se junta para assistir a alguns fenómenos.
9: E este é o fenómeno dos fenómenos.
10: Exatamente, vai ser o único das nossas vidas, portanto o próximo já ninguém estará cá e por isso também fiz um bocadinho de questão em vir ao sítio certo.
9: No sítio certo, Isabel, uma curiosa da astronomia há 30 anos, contagiou o marido Carlos e neste histórico 12 de agosto de 2026 trouxeram telescópio para Rio de Honor.
10: Não vou fazer evento, quero só fotografar e visualizar com um telescópio Galileu, com projeção, se possível, ou com projeção ou de observação.
9: Então tem telescópio?
10: Tem.
9: Sim. E já tem ponto?
10: Estamos a tentar ver se conseguimos ir ali ao campo de futebol, se nos deixarem ter acesso ao local. Vamos lá montar o material.
9: Isabel levará a máquina fotográfica, o marido Carlos António dispensa.
11: Como astrónomo prefiro ver do que tirar fotografias, porque vai ser um dia. A gente, se tirar a fotografia, vai ficar a olhar para o objetivo da máquina. Se conseguirmos ver, vai ser para a vida.
9: Em Rio de Honor, em pleno Parque Natural do Montezinho, há dois pontos privilegiados para ver o eclipse total. O marco geodésico é o ideal e há um plano B, o campo de futebol. Há muitas restrições. População e observadores que se encontram na aldeia acalentam ainda a esta hora a esperança de poder subir a um desses lugares.
2: Mais logo, por volta das 7:30 da tarde, durante 26 segundos, é o momento em que o dia vai ficar noite. A TSF falou esta tarde com Carvalho Rodrigues, o pai do primeiro satélite português, o POSSAT-1. Ele assegura que não vai perder mais logo esse momento único, o eclipse do Sol.
12: É um contrassenso de linguagem. Ver o eclipse, a gente vê o eclipse, mas de facto é para não ver nada, porque é o Sol a esconder-se atrás da Lua. O Sol dá-lhe estas coisas, de vez em quando tem vergonha do que a gente anda a fazer na Terra e pede à Lua para se pôr aqui de por meio para ele não ver o que está aqui a acontecer. Bom, vou sim senhor, vou ver o eclipse num lugar celebérrimo que se chama o Alto do Germelo, que é mais propriamente num posto geodésico que dá por nome da Tigela, a 830 e tal metros, a olhar para o Ocidente. E para ver as vacas germelistas, que é a vaca que nos salvou e da existência aos portugueses, além de ver o eclipse, pode ver que os astros têm dentro de si um relógio. É que esticando a mão e dobrando a mão, o número de dedos entre o Sol e o horizonte, cada dedo é um quarto de hora.
2: Carvalho Rodrigues espera encontrar mais logo no eclipse memórias da avó.
12: Eu tive uma avó que esqueceu-se de respirar aos 102 anos, já eu tinha 25. Modo contava-me todos os episódios de 1912, quando as galinhas foram diretas para a capoeira, os animais foram todos dormir, pagando espanto, passado de meia hora a uma hora, apareceu o dia outra vez e para a bicharada foi uma noite muito curta. Hoje aqui vai ser uma noite curtinha, mas depois já vai o pôr do sol vai ser diferente. Os fenómenos seres raros existem. Se a gente não tivesse, dos avós até aos netos, e esta gravação não existisse para dizer que houve um eclipse, os que o virem daqui a 100 anos garantiriam que era a única vez. De modo que deixar uma memória do que a gente fez é fundamental. E eu vou olhar para o que as vacas eram

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1: 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De 13 a 17 de agosto, o Conselho de Freixo de Espada à Cinta celebra a tradição, a fé e a devoção com uma programação variada e pensada com o gosto de diferentes públicos-alvo. A terra de Guerra Junqueiro, onde a arte secular da seda é rainha e onde o passado caminha de mãos dadas com o presente e olhos postos no futuro, celebra as festas em honra de Nossa Senhora dos Montes Ermos, um dos momentos mais aguardados do ano, com concertos gratuitos de Zé Amaro no dia 13 e de Bispo no dia 14. Os Dama são cabeças de cartaz sábado dia 15, Quinta do Bill dia 16 e Forever 80s encerram as festividades no dia 17 de agosto. Muita animação, música, tradição e celebração da identidade de um povo e de um território marcam as festas em honra de Nossa Senhora dos Montes Ermos, que decorrem de 13 a 17 de agosto em Freixo de Espada à Cinta, terra de património vivo e cultura. O Conselho de Freixo de Espada à Cinta espera pela sua visita.

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1: Agora, até bem perto das duas na TSF, recuperamos o compacto playlist da piloto de automóveis Maria Luís Gameiro. Foi inicialmente emitido na TSF a 7 de fevereiro de 2026.

Precisamos dos outros para lutar pelos nossos sonhos. Miley Cyrus, filha de um grande nome da música norte-americana, herdou as qualidades do pai, com uma voz rouca e quente, e que se tornou absolutamente inconfundível. O nome do álbum, de que esta música faz parte, o Endless Summer Vacation, é o estado de espírito que mais desejo neste pós-Dakar.

Memories é uma música lindíssima e profundamente emotiva para mim. Os Maroon 5 compuseram este tema em memória de Jordan Feldstein, o falecido empresário da banda. A voz e a interpretação de Adam Levine têm aqui algo de muito especial. Uma verdadeira ode à amizade e à saudade de quem partiu. Memories, de Maroon 5.

Just a Girl, dos No Doubt. Não sou uma feminista radical, mas enquanto esportista num mundo maioritariamente masculino, sinto muitas vezes o peso de estereótipos absurdos associados ao género feminino. Esta música é um grito contra essa desvalorização da mulher, interpretado de uma forma perfeita por Gwen Stefani. É um regresso delicioso a um punk pop com mais de 30 anos, mas que continua surpreendentemente atual.

Je veux de Zaz. Esta música recebeu em 2010 o prémio de melhor tema original do ano em França e trata-se de uma composição impactante e que fica imediatamente no ouvido. É curioso porque a música francesa nunca está nos tops, onde os americanos e ingleses são dominadores. Zaz é o nome artístico de Isabelle Geoffroy, uma cantora francesa que merecia, na minha opinião, muito mais divulgação.

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1: Sunrise, Norah Jones. A Norah Jones nasceu numa família de músicos notáveis, entre os quais destaca o pai, o Ravi Shankar, e a meia-irmã, a Anushka Shankar. Seguiu, no entanto, caminhos musicais e instrumentais bem diferentes, com um sucesso fácil de compreender. Ela tem uma voz doce e parece que cada palavra traz uma nova nota musical. Sunrise é a minha cara. Letra e melodia encontram-se no equilíbrio perfeito e deixam-me sempre com um sorriso nos lábios. Sabe bem acordar com esta melodia? Soa a bom dia.

A minha casinha, dos chutes e pontapés. Se não fosse pelos chutes e pontapés, talvez muitos da minha geração nunca teriam ouvido este tema, cuja versão original é de 1943. Cantada pela atriz Milu, para um clássico do cinema português, O Costa do Castelo. Confesso que gosto muito da versão dos chutes. A letra diz-me particularmente algo, até porque também eu deixei as minhas origens para estudar e procurar uma vida mais cosmopolita e nunca mais voltei a viver em Vila de Rei. A minha casinha continua lá, tal como uma grande parte da minha família e amigos, muito importante.

Unstoppable, da Sia. Gosto da Sia. Gosto da voz anasalada e arrastada. Gosto também da imagem misteriosa, com o rosto escondido por detrás da franja. Esta música tem uma letra poderosa e em vários momentos parece falar diretamente para mim. I put my armor on, show you how strong I am. Ou I'm unstoppable, I'm a Porsche with no brakes. Conduzo um Porsche, mas ouço-o muitas vezes durante os treinos e relembro durante as corridas quando preciso de um boost extra.

Um dia de domingo, da Marisa Liz e António Zambujo. Uma versão absolutamente espetacular, assinada por dois cantores portugueses de quem gosto muito. Estamos habituados a ouvir Um Dia de Domingo, interpretado pelo dueto incrível, formado por Gal Costa e pelo Tim Maia. Acho que Marisa Liz e António Zambujo prestam uma bela homenagem à música e a quem a popularizou.

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1: Amanhã de Manhã, interpretada pelo João Só. O João Só juntou-se a dois monstros da música portuguesa, o Tozé Brito e o Mike Sargent, para criar esta Amanhã de Manhã. Há muita música portuguesa que me acompanha em permanência. Esta é seguramente uma delas. Não há como ficar indiferente a esta energia. Apetece dançar.

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3: Treze e 58, boa tarde, menos uma hora nos Açores.
4: O presidente do Benfica considera que foi aberto um precedente muito perigoso no futebol português, com o jogo à porta fechada, ao qual o Clube da Luz foi obrigado na primeira jornada. Foi falha humana o acidente há cerca de um mês, com um autocarro de Carris Metropolitana, em Gualva, Cassem. A conclusão é da Transportes Metropolitanos de Lisboa. Morreu Eugénio da Fonseca, o antigo presidente da Cáritas, um homem que era uma referência na luta contra a pobreza em Portugal. Nesta edição, como não pode deixar de ser, vamos falar do eclipse total do Sol.
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3: Para esta quinta-feira, 13 de agosto, conte com céu pouco nublado ou limpo, maior nubosidade na faixa costeira do norte e centro, pequena subida da temperatura no Algarve. Quanto a máximas, 25 é a máxima para o Porto, também para Ponta Delgada, Funchal com 29 graus de máxima, 32 para Lisboa, 33 para Faro, 38 para Bragança, para Castelo Branco e também para Beja. Évora vai ser o distrito mais quente, com 39 graus de máxima. Nesta altura, 24 graus em Ponta Delgada, 25 no Porto e 26 em Faro, 29 no Funchal, 31 graus em Lisboa. Voltamos a olhar para as notícias. Vamos à edição das 4 na TSF. Ana Cristina Henriques.
4: Rui Costa classifica como vergonhoso o castigo que obrigou o Benfica a jogar à porta fechada na primeira jornada do campeonato. O presidente dos encarnados vê aqui um precedente grave que se abre. Rui Costa, em declarações aos jornalistas, quando a equipa estava a partir para a Escócia, lamentou este castigo que o Benfica cumpriu frente ao Académico de Viseu, isto na sequência do uso de pirotecnia por parte dos adeptos. A decisão, no entender de Rui Costa, foi prejudicial não só para o Benfica, mas também para todo o futebol português.
5: Isto é um precedente muito grave do futebol português, nunca se tinha visto tal coisa, eu espero que não se repita, mas ao mesmo tempo que digo que espero que não se repita, também me leva a dizer que aquilo que fizeram ao Benfica não pode ficar em claro noutros estádios também. Portanto, lamentar, de facto, que não se tenha calculado numa era que se procura tanto os direitos televisivos e que se procura tanto a mudança do futebol português, que se tenha permitido que um jogo do campeonato nacional, da Primeira Liga Nacional, tenha sido jogado à porta fechada num espetáculo que eu tive lá dentro e foi mais do que deprimente. Com certeza muitos de vocês estiveram lá e podem testemunhar aquilo que eu estou a dizer. E é vergonhoso que se tenha passado isto no futebol português, vergonhoso.
4: É a opinião clara de Rui Costa, o presidente do Benfica, que foi também confrontado com o que está escrito na edição desta semana da revista oficial do Futebol Clube do Porto, que destaca que o Benfica foi o clube das 10 principais ligas europeias com o maior número de penaltis na última época. Rui Costa respondeu desta maneira.
5: O Porto, até quando ganha, fala do Benfica. Somos mesmo muito grandes, não é? É o que é. Nós somos, sabemos o peso que temos no futebol português, sabemos a dimensão que temos, e é bom quando os adversários até ganharem falam do Benfica. É muito bom.
4: A ironia de Rui Costa na resposta ao Futebol Clube do Porto sobre o mercado. O presidente do Benfica garante que o plantel está aberto para saídas, mas também para entradas, nomeadamente de um defesa central para o lugar de António Silva, transferido para o Bournemouth de Inglaterra. Estas declarações de Rui Costa foram registadas pela Sport TV à partida para a Escócia, onde o Benfica defronta amanhã o Hearts às 8:45, com relato aqui na TSF. Mas antes disso, o acontecimento astronómico do século, podemos dizer assim, o eclipse total do Sol, está a aproximar-se a hora. Em Portugal, a hora é 7:30 da tarde para o eclipse total do Sol. O processo de aproximação da Lua começa uma hora antes e o local ideal para uma observação a 100% é Bragança. A repórter da TSF, Ana Peixoto Fernandes, está nesta altura no marco geodésico da aldeia de Rio de Unós, dentro do Parque Natural de Montezinho. Ana, é um dos locais mais perfeitos para ver este fenómeno com toda a totalidade.
6: É o que dizem, o local certo, a 100%, onde, portanto, o Sol será ocultado totalmente pela Lua. Há aqui gente, e isto é um sítio muito restrito, as autoridades foram abrindo conta-gotas um bocadinho a chegada dos observadores, mas só a gente que vive nas aldeias atravessadas pela tal faixa privilegiada para a observação deste eclipse, que é Rio do Nor e Guadramil. E as pessoas estão a subir, mas isto aqui é uma paz, não se ouve nada, só as equipas do ICNF, da GNR e dos bombeiros, que estão neste momento a patrulhar aqui a zona para garantir a segurança, até porque há um elevado risco de incêndio. Mas, como dizia, há aqui gente espalhada. Eu encontrei aqui meia família, meia amigos, são 8 pessoas, vieram de Castelo Branco. Eu tenho comigo um professor, o Fábio Lourenço, que fez os cálculos exatos do sítio onde se veria melhor e onde teria a observação quase perfeita, como dizia a Ana Cristina Henriques. Fábio, como é que fez estas contas e como é que se instalaram aqui também nesta sombrinha cheia de mantas e caveiras que estão aqui num local privilegiado?
7: Fazer as contas, pronto, Ana, basicamente usamos as ferramentas disponíveis. Hoje em dia na internet encontra-se tudo. Hoje em dia já não é preciso propriamente fazer contas à mão, mas tentar encontrar aqui este local ideal. E acabamos por, sem saber, dar conta que outros astrónomos e tudo mais vão acabar por vir aqui também fazer as observações deles. E para nós acaba por ser aqui um registro de um dia único para todos nós, porque, tanto quando sei, a próxima oportunidade que vamos ter, todos nós vamos ser bem velhinhos e temos que ter a capacidade de ir à Madeira para ver o próximo. Portanto, vamos assumir que esta é, de facto, a única possibilidade na nossa vida que podemos assistir a um evento deste. E não queríamos perder esta oportunidade, então aqui estamos. Por sorte viemos cedinho e deixaram-nos passar, pronto. E aqui estamos à espera do momento.
6: Portanto, vocês chegaram cerca das 11 da manhã, fizeram aqui um piquenique, estão aqui instaladíssimos, eu pensei que eram telescópios, mas não são bem, não é?
7: Ao fim e ao cabo, um telescópio são lentes também, mas estas lentes são lentes fotográficas, com uma milimetragem alta, elevada, uma abertura grande, e que eu vou usar aqui para fazer a captura do momento, com uns filtros até solares que fui eu que fiz, com recursos em impressoras 3D e afins, e pronto, e agora é só esperar.
6: Isto é um espetáculo para a vida, não é?
7: Completamente.
6: Já agora, só muito rapidamente, quem está consigo, porque está tudo tão silencioso, que até parece que está sozinho comigo aqui, mas não está. Quem é que está consigo?
7: Eu trouxe a minha namorada, Veio também a irmã dela e uma prima, e depois também...
6: E gente aí de uma aldeia de Castelo Branco, não é?
7: Exatamente, da Lerdosa. Temos aqui o Ruben Massa, da Lerdosa.
6: Muito bem. Agradeço a vossa intervenção, espero que isto corresponda à vossa experiência.
7: Certamente.
6: Aqui estamos então, muito perto do tal marco geodésico, entre as duas aldeias privilegiadas para a observação total deste eclipse. Como digo, as pessoas vão chegando a conta-gotas. Há aqui uma equipa grande do ICNF, cerca de 44 elementos do ICNF, mais patrulhas da GNR e dos bombeiros a controlar para que tudo corra sem incidentes.
4: Portagem em direto de Ana Peixoto Fernandes, a repórter da TSF que vai acompanhar-nos ao longo desta tarde, neste local privilegiado, para vermos o eclipse total do Sol. E fotografar este eclipse solar é um desafio, não só para os amadores, como também para os fotógrafos profissionais. Miguel Claro é astrofotógrafo e conversou esta tarde com a jornalista da TSF, Mariana Pedrosa. Ele explicou toda a logística que está por trás de captar imagens durante um eclipse solar, os cuidados que é preciso ter com as câmaras. Miguel Claro não vai estar em Portugal, mas vai observar de perto este fenómeno.
8: Eu estou aqui na zona mais ou menos entre Valladolid e Burgos, uma região aqui privada onde nós estamos, com um grupo, portanto isto é um evento que está a haver no Capture de Atlas, quem está a organizar, e portanto temos cerca de 100 fotógrafos participantes e temos aqui um grupo de experts que vem um pouco todo o mundo, mas maioritariamente dos Estados Unidos, meus colegas, e depois sou eu que também faço parte desse grupo, e estamos aqui em um evento especial naturalmente para comemorar um bocadinho também este dia que é o Eclipse, e porque todos eles sendo fotógrafos vão então tentar também a sua sorte de tirar o máximo proveito possível deste Eclipse. Eclipse total do Sol.
4: Miguel, então como é que se fotografa um fenómeno destes? Porque não é uma coisa que aconteça muitas vezes.
8: Não é uma coisa que aconteça muitas vezes. Pelo menos teríamos, vá lá, de vez em quando pelo menos um por ano, mas nem sempre acontece. Pode haver anos em que não há. Mas normalmente não há mais do que um, dois por ano. E normalmente, o que é necessário para isto? Bom, primeiramente ter todos os filtros necessários, que é muito importante, sobretudo para quem, por exemplo, está em Portugal e não vai ter a possibilidade de desfrutar da totalidade, portanto vai ter que manter sempre os filtros postos na câmara a todo o momento. Nós não nos cansamos de repetir isso, mas por favor não usem os óculos para pôr à frente binóculos ou outra coisa qualquer, o tipo de instrumento é super perigoso, não podem usar nada extra óptico, digamos, que possam adicionar uns óculos solares na expectativa de ver mais próximo, assim, porque é super perigoso mesmo. E, portanto, a visão é o mais crítico de tudo que nós devemos ter atenção e preservar. A nível técnico, digamos, é muito complexo, porque nós temos que, no fundo, num espaço de muito curto, porque este eclipse aqui, em totalidade, serão 104 segundos, portanto, 1 minuto e 44 segundos de tempo total, e neste este período, a transição em que nós vimos a fotosfera e vimos aquele último chamado Diamond Ring a transitar para o Bailey Beat, que são aquelas pequeninas pérolas de luz que ainda se veem, portanto, é a luz que ainda passa entre os vales da Lua, no limbo lunar, que é possível ver daqui. Isto só ocorre em 2, 3 segundos, esta transição. Portanto, tudo passa muito mais rápido do que aquilo que nós achamos, que é, na verdade, o tempo que temos. Portanto, é tudo muito mais rápido, com a adrenalina, com tudo a acontecer. E nós temos que disparar em burst mode, ou seja, em disparo rápido, sequencial, dezenas de frames por segundo, para captar esse momento. E depois, logo a seguir, assim que passados esses segundos, 10, 15 segundos, temos que mudar os settings da câmera rapidamente para ela fazer o bracketing, ou seja, uma sequência de exposições, de 9 exposições, ao máximo que a câmera permitir, em que vai fazer exposições mais rápidas de 125 avos de segundo até 2 segundos de exposição, e dentro disto vai passar ali por 9 stops diferentes para podermos ter uma gama dinâmica gigante, ou seja, o fundo, o que nós pretendemos é construir um HDR, um High Dynamic Range da corona solar, que é aquilo que tem uma transição de luz muito grande, desde a parte muito brilhante àquela parte muito mais ténue, em que nós podemos ver então os chamados streamers da corona solar, podemos ver também aqueles loops quando há mais próximo da corona interior, temos a corona média, tudo isto é preciso registrar com o máximo detalhe possível, as proeminências, enfim, então há uma série de coisas para controlar num espaço muito curto e no fundo, claro, não nos esquecemos de pelo menos observar o Sol, que normalmente quem fotografa acaba por esquecer dessa parte.
4: São explicações detalhadas de Miguel Claro, astrofotógrafo, na conversa esta tarde com a TSF, nesta contagem decrescente para o eclipse solar total. Em última hora, a informação de que o antigo Presidente da República, Marcelo Rebelo de Sousa, sentiu-se mal. Ele estava a passar férias em Monte Gordo, onde habitualmente está neste mês de agosto. Sentiu-se mal, foi assistido no local pelo INEM e levado, entretanto, para o Hospital de Faro. São informações confirmadas pela TSF. Não há, para já, mais indicações. Sabemos apenas que o antigo Presidente se sentiu mal e foi levado para o Hospital de Faro. Na volta a Portugal, Santa Maria da Feira, Peso da Régua, uma etapa muito complicada. Tiago Santos, há vários ataques na frente e o melhor português até tentou atacar o camisola amarela.
9: Mas foi a... Tiago Antunes tinha quase um minuto de vantagem sobre o pelotão, onde estão Alexis Guerrin e também Artem Nitsch. Não conseguiu, no entanto, a manter essa vantagem que conseguiu a conquistar. Tiago Antunes, ainda assim, ficou esse ensaio de uma fuga no ataque à camisola amarela, numa etapa que se tem revelado muitíssimo dura, com passagens por Castelo de Baiva, por Sinfães, com uma subida de segunda categoria e outra de terceira categoria e, sobretudo, com temperaturas acima dos 40 graus, cerca de 43 graus na estrada, o que tem feito muitos ciclistas também desistir. Digo muitos, porque são já 5 os ciclistas que desistiram nesta etapa da Volta a Portugal em bicicleta, incluindo Hugo de la Calha, um atleta da Burgos, equipa espanhola, que tinha algumas pretensões no arranque desta Volta a Portugal na corrida pela geral e que acabou por desistir já esta tarde. Temos informações sobre os homens que vão agora na frente, e a corrida está constantemente a mudar, com Pedro Pinto, da FAPEL, Isabel Issassa, da Euskaltel Euskadi, Carlos Garcia Pierna, da Burgos, e também com David Domingas, alguns dos atletas na frente desta corrida, desta volta a Portugal em bicicleta, desta etapa que faz ligação entre Santa Maria da Feira e o Peso da Régua. Atenção ao último quilómetro desta... Aliás, aos últimos 10 km desta etapa, e depois da subida a São Nicolau, uma descida perigosa, e por isso a organização a colocar alguns colchões, impedindo que, caso os ciclistas se despistem, se precipitem a ravina abaixo, uma medida de segurança que vemos noutras grandes voltas, como a Volta à Espanha ou a Volta à França em bicicleta, e que possibilita que os ciclistas arrisquem um pouco mais nas descidas muito perigosas. Recordo, está muito a calor e a corrida tem sido muito atacada. Há pouco, Artem Nitsch tentou da frente, tentou ganhar alguma vantagem em relação ao companheiro de equipa Alexis Guerra, mas de imediato regressou ao pelotão. Uma corrida que está em constante mudança esta tarde, já nos últimos 30 km.
4: Tudo acompanhado de perto pelo repórter de TSF, Tiago Santos, numa etapa muito difícil e muito agitada. Morreu Eugénio da Fonseca, antigo presidente da Cáritas, era nesta altura presidente da Confederação Portuguesa de Voluntariado. Eugénio da Fonseca tinha 69 anos e uma vida dedicada, como vai sublinhar o jornalista Manuel Vilas Boas, uma vida dedicada aos mais pobres, aos mais frágeis e aos esquecidos.
10: Estando no voluntariado ao mais alto nível, sempre se distinguiu pela relação impressiva na sua diocese de Setúbal. Mais do que o braço direito, foi o colaborador atento do seu antigo bispo, Dom Manuel Martins, de quem defendia a memória e o exemplo até ao limite maior. Foi diretor nacional da Cáritas por longos anos, levando disciplina e dinamismo a quem dependia deste serviço social da Igreja Católica. Muito se esperava ainda do seu profetismo, que o distinguiu no apoio ao seu distrito no tempo das bandeiras negras da fome, depois do 25 de Abril.
4: Rita Valadas, atual presidente da Cáritas, lembra que Eugénio da Fonseca foi um homem com muitas missões.
11: Não havia só um Eugénio Fonseca. Eu acho que se perguntar isso a muitas pessoas perceberá que foi um homem de muitas vidas, muitas missões, muitos cuidados e, portanto, uma pessoa que era vista de muitas maneiras por muitas pessoas. Foi claramente um homem preocupado com os mais vulneráveis, com as maiores dificuldades na sociedade e muito atento a tentar dinamizar os recursos sociais das pessoas de boa vontade para as missões que eu entendia que eram importantes para a Cáritas e para o tecido social.
4: Rita Valadas, nesta conversa com a TSF, lembra que fez parte de duas direções de Eugénio da Fonseca na Cáritas, recordando como um homem de referência. Eugénio da Fonseca foi membro efetivo do Conselho Económico e Social e também fez parte da Comissão Nacional do Rendimento Mínimo Garantido. A Transportes Metropolitanos de Lisboa concluiu que foi falha humana da motorista o acidente há cerca de um mês com um autocarro da Carris Metropolitana na estação de Gualva Cacém. Neste acidente morreram 2 pessoas e 20 ficaram feridas. A Transportes Metropolitanos de Lisboa diz que a análise técnica que foi feita pelo operador não conseguiu detectar nenhuma evidência de falha técnica e que se tratou de uma falha da motorista. Mas a estas conclusões juntam-se também os testemunhos recolhidos e a dinâmica do acidente. Além disso, o autocarro tinha feito a inspeção obrigatória, tinha cumprido também o plano de manutenção preventiva. No caso em concreto da motorista, a empresa diz que cumpriu todos os requisitos, tinha feito a formação e avaliação médica e psicotécnica e ainda a formação específica para a condução daquele modelo de autocarro.
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3: Vamos para o mundo digital que está a passar de novo ao longo deste verão. Rui Tucayana.
4: Cento mais pequeno do que o modelo anterior. É assim que o novo Oura Ring 5 se apresenta ao mercado. Mede apenas 2,28 mm de espessura. A marca redesenhou toda a estrutura interna para criar o anel inteligente mais fino do mundo. Para conseguir essa redução, a aposta passou por acreditar no aforismo de que menos é mais. Assim, o dispositivo conta agora com apenas 12 circuitos de sinal, eram 18 na geração anterior, e apenas 3 sensores biométricos, menos um do que no Oura 4. Para tal, toda a arquitetura eletrónica do anel teve de ser revista e os sensores que existem, apesar de serem menos, são 4 vezes mais sensíveis que os anteriores. A Oura garante que, apesar de tudo ter sido reduzido, este anel inteligente é consideravelmente melhor do que os anteriores. Boa notícia também é que a autonomia mantém-se uma semana. A nível do software, a grande novidade é o sistema Radar de Saúde, desenvolvido com médicos e investigadores. A aplicação inclui ferramentas de monitorização para utilizadores que tomam medicamentos de perda de peso e permite também que se envie para a plataforma, para que tudo seja avaliado em conjunto, o resultado de análises ao sangue. Chega amanhã às lojas, a versão menos cara vai custar cerca de 450 euros.

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0: Depois de Good Company, temos novo disco de The Chick, Up in the Clouds, é editado 10 anos depois do disco de estreia Chick to Chick. Vamos saber deste novo disco e do percurso de The Chick, agora Up in the Clouds.
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0: um cartoon em versão acústica, é da Chic, no concerto de bolsa TSF. Teresa de Sousa é da Chic, depois de Good Company, em 2022, que trouxe aqui ao concerto de bolsa TSF. Agora um novo disco, fomos conhecendo com os singles Cartoon, que ouvimos agora, também Eu Queria e Satisfy My Soul. Teresa, da Chic, bem-vinda. Okay. E depois de Good Company, o que te inspirou mais para este novo disco?
1: Olha, continuou a ser a companhia, mas é isso, acho que os grandes focos foi apaixonar-me, não é? Entrar numa relação que me inspirou muito a compor estas músicas e outras, e a tentar encontrar aqui, e ajudou-me a encontrar aqui um equilíbrio, não é? O meu flow, e então este disco é um bocadinho esse momento feliz e quase... sei lá, quase cartunesco de alguma forma, não é? Este sentimento de estar nas nuvens.
0: Uhum.
1: E portanto é um disco muito, muito luminoso, muito leve e feliz.
0: Por isso este também Up in the Clouds, porque te sentes assim lá em cima, mas também permite teres uma visão de cima em relação a tudo.
1: Completamente, e acho que foi de estar nessa posição que tirei uma série de, sei lá, andei a pensar na vida, no fundo, não é? Percebi que pela primeira vez conseguia-me sentir nas nuvens, mas consciente da distância que estava no chão, e mesmo assim continuar a escolher viver nas nuvens.
0: Uhum.
1: E isso para mim foi novo. E mesmo, não só a nível pessoal, mas também, quer dizer, a nível pessoal também, não é? Ou seja, também um bocadinho a minha forma de resistir um bocadinho a estes tempos. Ou seja, não sou assim tão maluca e tão, não estou assim tão fora deste universo. Mas foi a minha forma também, a minha maneira de alguma forma resistir a estes tempos também violentos e cruéis, não é? E eu achar que, de facto... apesar de tudo, o poder transformador do amor é algo que eu finalmente consigo perceber, efetivamente, o quão importante é, e eu acho que falta mesmo mais amor no mundo, e que se houvesse, eu estou a tentar espalhar um bocadinho desse amor, acho que as coisas tinham outro final.
0: Se vivêssemos todos mais Up in the Clouds.
1: Se vivêssemos todos mais Up in the Clouds.
0: Conhecíamos-te mais do hip-hop. Há aqui um caminho também mais para o jazz, para a soul, para o disco.
1: Sim, opa, eu entretanto fui estudar jazz. E acho que isso se calhar se ouve um bocadinho neste disco. Sempre foi algo que me influenciou desde sempre, mas agora com estes conhecimentos que adquiri, consegui compreender e ver a música de outra forma. Obviamente que isso também só foi possível com a colaboração do Miguel Nicolau na composição e na produção, que me conseguiu também ajudar a ver outras soluções, outras ideias, outras, ver a minha música de outra forma. E foi muito bom, aprendi muito ao trabalhar com ele. E foi desafiante nesse sentido, porque eu não tinha lá chegado sozinha a estas 9 canções desta forma. E então foi bom também voltar a colaborar com alguém neste processo mais, uhum, mais fechado, não é? E mais solitário, sem ser solitário, neste caso. E foi muito bom, eu estava a precisar disto, e estou muito feliz com o resultado final.
0: E estudar jazz capacitou-te mais em termos instrumentista, de cantora, de conhecimento da música?
1: Para mim, e a razão se calhar principal de eu ter ido estudar foi mesmo a nível teórico.
0: Uhum.
1: Ou seja, conseguir dar nomes a coisas que eu nunca consegui dar nome, e organizar aqui estas ideias que eu tinha espalhadas por todo o lado e conseguir-lhes atribuir uma gaveta. E para isso serviu muito. Eu gosto de aprender. E na verdade eu sempre aprendi, a música para mim sempre foi uma coisa autodidata, não é?
0: Uhum.
1: Mas acho que também foi bom perceber com alguém, ou seja, aprender com alguém que tem as ideias organizadas e ser, sei lá, também é bom às vezes não divagar. A divagar é tudo, e eu continuo a preferir divagar. Mas às vezes é bom perceber as coisas com uma linha reta, não é? E portanto foi bom para isso, sobretudo. Obviamente que me permitiu ganhar alguns conhecimentos mais técnicos na guitarra, que foi isso que eu fui estudar. É isso, eu acho que continuo a gostar de tocar com músicos e ter guitarrista e sei lá, também gosto de tocar um bocadinho, mas não foi tanto no intuito de ser instrumentista, mas mais na composição e saber alguma teoria.
0: E depois, em termos de letras, já percebemos que o amor esteve na base também deste disco, mas há aqui uns mantras ao longo destas canções, como por exemplo o Satisfy My Soul, que vamos ouvir aqui no Concerto Bolso, ou Don't Go Follow Crowds. Há aqui algumas ideias que passas para os outros, mas são em primeiro lugar para ti?
1: Sim, eu enfim, a Satisfy My Soul foi mesmo assim uma libertação de dizer alto e a bom som que o importante é mesmo fazermos aquilo que nos enche a alma, não é? E isso às vezes são coisas, para mim, lá está, eu dei nessa música dou uma série de exemplos de coisas básicas que me satisfazem a alma e que mudam o meu dia e que me fazem encarar a vida de outra forma e as pessoas de outra forma. E isto também, todo este disco tem também a ver um bocadinho com algumas coisas que eu se calhar não gostava de ver em mim e que tento, e que nestes últimos anos tenho andado a combater, e até o facto de lá estar o Up in the Clouds e vivermos desta forma, às vezes as coisas, obviamente que a minha vida desde que lancei este disco não ficou sem problemas.
0: Só cor-de-rosa.
1: Mas tem a ver mais com a forma como encaramos também esses dias, esses cloudy days, não é? Eu tenho pensado muito sobre isso e tenho melhorado e tentado melhorar a minha presença neste mundo e a forma como interajo com as pessoas. E a Satisfy My Soul é isso, é tentarmos tirar um bocadinho, obviamente que isto é mais fácil para certas pessoas do que para outras, mas tentarmos tirar um bocadinho do nosso tempo para efetivamente fazermos aquilo que nos faz bem, e isso vai mudar o resto do nosso dia. E sim, tem essas mensagens, tem também mensagens como falavas de Don't Go Follow Crowds, que eu acho que ao longo destes mais de 15 anos de carreira tenho tirado algumas conclusões, e acho que essa de descobrirmos naquilo que somos únicos e que não há necessidade nenhuma de seguirmos outras pessoas. Obviamente é ótimo sermos inspirados e tirarmos inspiração de outros sítios, mas que na verdade aquilo que conta e aquilo que as pessoas querem de nós e aquilo que nós também devíamos querer de nós é aquilo que nós somos, não é? Portanto, tentar encontrar isso, esse algo especial e aquilo que nos torna únicos e seguir esse caminho. Enfim, tem uma série de mensagens que eu fui descobrindo e que quis espalhar com o mundo, também tentar transmitir a importância desses temas e fazer as pessoas refletir sobre as suas próprias vidas.
0: Então, neste Concerto Bolso vamos seguindo os singles deste disco, já ouvimos o Cartoon, agora temos Eu Queria.
1: Eu Queria numa versão muito, muito diferente da original. Ela, na verdade, nasceu assim, à guitarra, e depois mais para a frente é que eu achei que tinha potencial para ser uma música mais mexida, mais pop, e então explorei esses caminhos também, e depois com o Nicolau então ganhou toda uma outra energia. Por isso convido as pessoas também a ouvirem a versão original, disco, claro, mas claro. Aqui vai.
0: Aqui é uma versão acústica,
1: uma versão
0: ao vivo da Chic.

0: Eu queria em versão acústica do novo Up in the Clouds de The Chick no Concerto de Bolso, novo disco com apresentação agendada já para dia 6 no Beleza em Lisboa e no dia 15 no CCOP no Porto. E neste Up in the Clouds voltas a esta abordagem a uma canção em português, já tinhas tido uma outra abordagem, mas em boa verdade esta é uma canção de início ao fim cantada em português.
1: É, aconteceu, tem acontecido, para mim é exatamente igual, ou seja, sei lá, são momentos, é isso, eu não tenho uma agenda para às 9 ir escrever canções ou às 11 ir tocar um instrumento, são coisas que acontecem, comecei a escrever esta música em português. E gostei do resultado, gostei de me ouvir e fico, sei lá, fico feliz. É uma música que eu gosto muito do disco e obviamente é uma música muito especial. E então cá estamos, da Chic, espero que não seja estranho, não sei.
0: Mas há pouco falavas também deste tema no álbum soar bastante mais pop, ter uma outra dimensão, tal como por exemplo o Lovin' and Groovin' que vamos ouvir no final, que são temas quase de celebração.
1: Sim, completamente. Ou seja, havia uma altura, a primeira música que eu compus, a Cartoon, foi aí que eu percebi que o disco ia ser diferente. Houve uma altura até que eu achava que o disco ia ser só de baladas e acabou por não ser, e estou super feliz com isso. Ou seja, há espaço para momentos mais introspectivos, para o amor, e há também espaço para se calhar termos uma de Chica que as pessoas se calhar já estavam um bocadinho mais habituadas e mais festiva e de celebração. E é isso, foi o que veio trazer a Eu Queria e a Lovin' and Groovin', um bocadinho de festa, um bocadinho de músicas mais upbeat. E é bom, é ótimo, acho que, e nos concertos vai ser incrível, porque, sei lá, eu acho que eu também gosto de pôr a malta a dançar, e então faz todo, sei lá, este disco conta uma história, tem vários momentos, e isso também é bom, apresentar ao vivo, haver momentos mais orgânicos e momentos mais de voz e guitarra só, e depois haver tipo uma infusão de alegria e de festa e de dança.
0: Por outro lado, como falavas há pouco da Cartoon, há também, por exemplo, um tema que é quase revisitar um daqueles standards de jazz, que é o caso do The Moon.
1: É verdade. Olha, a The Moon foi a primeira música a ser escrita para este álbum, sem eu saber que ela iria pertencer a algum álbum. A The Moon aconteceu num momento em que eu estava literalmente a olhar para a janela e estava ali a lua no céu azul, super dia, e eu, sei lá, aquilo, eu nunca tinha pensado muito, não é, no ciclo da lua e do sol, e que um sai para o outro entrar, e a lua, não é, que está tão associada à noite, e sei lá, e acabei por cantar, por escrever esta música, que fala um bocado dessa, de certa forma, da beleza, não é, da quietude, não é, da lua que está ali e que espera o seu tempo para brilhar, que é engraçado porque, sei lá, tem tudo a ver com estes ciclos da vida naturais, e sei lá, tenho andado a pensar muito sobre isto e as mensagens do universo, e sei lá, I don't know, sem ser muito esotérica, mas tenho andado a pensar e a refletir em algumas destes assuntos e da forma como isso influencia também, não é? Estas questões naturais influenciam bastante aquilo que nós somos e a forma como nós nos comportamos. E a The Moon foi isso. E depois acabou por, sei lá, isso foi parar. Isso, eu ainda tenho isso no meu Instagram. Eu pus isso, basicamente, tirei uma fotografia à lua. Eu acho que isto é tipo dos primeiros posts que eu tenho no Instagram. Tirei uma fotografia à lua e gravei com o iPhone a tocar a guitarra e a cantar esta música, e ficou lá. Eu já nem me lembrava, sei lá. E entretanto encontrei de volta e achei, não, isto faz todo o sentido neste álbum. E sei lá, nunca pensei, não é verdade, porque eu há uns anos atrás eu andava a dizer que o meu sonho era ter um álbum de jazz. tipo clássico. E isto não é bem o caso, mas sei lá, olha, nunca me pus a, nunca pensei que fosse capaz de cantar assim, sabes? Mas aconteceu.
0: E agora podes editar como quiseres, porque tens uma editora, criaste uma editora, Mostly Groovy.
1: Certo, a Mostly Groovy. Opa, eu já podia editar.
0: Para te editares a ti e mais alguém ou só quizá, a ti?
1: Quizá, num futuro. Ainda não está, mas está, fica em aberto. Os requisitos são ser música Mostly Groovy. Portanto, há aqui espaço para muita coisa, mas ainda não sei, para já é para editar a minha música. E eu sempre tive essa liberdade, mesmo a trabalhar com a Disco Texas, com quem trabalhei durante muitos anos e quiçá, ainda espero vir a trabalhar. Mas de facto eu senti que este disco era, e comecei a sentir isso também com o Good Company, o anterior, que este disco, mas sobretudo este, tem um espaço muito diferente e pessoal de alguma forma. Ou seja, eu acho que ele precisava mesmo de um espaço diferente, com uma linguagem diferente, e então, sei lá, decidi, por que não, ser eu a fazer aquilo que tem que ser feito. E eu já fazia grande parte, ou seja, eu já estava habituada a fazer grande parte desse trabalho, que é editar um disco. Pronto, agora foram só mais umas reuniões, mais umas chamadas, mas a cena aconteceu. Mas é isso, é ter, sei lá, não encontrei a casa ideal para este disco, e então decidi criar a casa ideal para este disco. A história é esta.
0: E há pouco falavas de 15 anos de música. O primeiro EP, o Curly Mess, é de 2012. O álbum de estreia, o Cheek to Cheek, faz agora 10 anos, foi editado em 2015. E como é que tu olhas para estes primeiros trabalhos? Como é que os incluís agora no alinhamento destas novas músicas?
1: Olha, estão presentes sempre. São temas que continuam a fazer muito sentido. São temas que eu recorrentemente falo deles, sobretudo a Cocktail, não é? E esta, como é que eu tão cedo consegui prever aquilo que da Chique ia ser, que era um Cocktail. E portanto continua obviamente a ser uma música que eu gosto de tocar. Que obviamente agora, sobretudo nestes dois concertos que vêm em Lisboa e no Porto, vai levar uma roupagem nova, vamos fazer umas brincadeiras com vai ser trazido um bocadinho mais para este universo. Não que ela esteja assim numa coisa muito distante, mas enfim, vai. Há sempre espaço. O bom de trabalhares também com uma banda e com músicos, quer dizer, nós podemos pegar numa música de heavy metal e pô-la a soar a jazz. É claro. Possível. E têm todo o espaço, fazem parte do storytelling, não é? Fazem parte deste universo do que é da Chic. E portanto, vão sei lá, vai estar sempre presente. Obviamente, umas músicas mais do que outras. Obviamente, se calhar a tocar músicas dos discos mais recentes. Mas há sempre espaço para o que deu origem.
0: Esses temas ficam para os espetáculos, por exemplo, os próximos, em Lisboa e no Porto. Mas agora voltamos a este novo Happy in the Clouds, depois de Cartoon e Eu Queria, agora da Chic, ao vivo na TSF, com Satisfy My Soul.

0: Da Chic, ao vivo no concerto de bolsa TSF, agora já nos aproximamos mais do som do álbum Up in the Clouds, o mais novo de Da Chic. Teresa, para além da guitarra, o que é que usaste mais aqui que estávamos a ouvir?
1: Pedais de pedal de voz, basicamente.
0: Ok, mas ao vivo, agora nos próximos dias 6 e 15, portanto 6 no Beleza, 15 no CCOP no Porto.
1: Exatamente.
0: É com banda.
1: É com banda, com uma banda com uma formação nova. Pela primeira vez com uma mulher na banda, era algo que eu já queria há algum tempo, mas nunca se concretizou. Portanto, vou ter a Débora King nas teclas, que também participa neste disco, na The Moon. Vou ter na bateria o Filipe Chaves e na direção musical, o Ricardo Amaral na guitarra e o Hugo Ganhão no baixo. Portanto, vai ser assim uma super banda, vai ser incrível.
0: Da Chic ao vivo, então no dia 6 no Beleza e no dia 15 no auditório do CCOP no Porto, com este novo Up in the Clouds e as músicas dos outros discos, todos, que ainda há pouco falávamos.
1: Todos, não.
0: E alguns dos
1: quer
0: discos.
1: Quer dizer, por acaso todos não.
0: Ah.
1: Mas de quase todos.
0: Uhum.
1: De três dos quatro.
0: Três dos quatro. E depois tens a produtora, a editora, quem sabe um dia para trabalhar também com outras pessoas.
1: Quem sabe, fiquem abertos.
0: Mais estrada. E este disco, há edição em vinil, que eu já vi.
1: Há edição em vinil, sim, senhor.
0: E há mais merchandising, t-shirts.
1: T-shirts, e é isso. E é isso. Também vão estar disponíveis nos concertos.
0: Nos concertos.
1: E estão disponíveis, enfim, no meu Bandcamp, neste caso.
0: Muito bem, ainda voltamos ao disco Up in the Clouds, ao novo disco de Da Chic, aqui no concerto de bolsa TSF, para ouvir Lovin' and Groovin' neste concerto de bolsa com a técnica do Alexandre Lima. Da Chic, obrigado.
1: Obrigada eu. Lovin'

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3: Boa tarde, são 13h58.
4: Hoje é dia de eclipse solar e o Observatório Astronómico de Santana, em São Miguel, vai estar aberto para quem quiser apreciar o fenómeno de forma pedagógica e segura. A entrada é limitada a 300 pessoas. Depois do eclipse, a noite será de estrelas, as chamadas perseidas, que também podem ser observadas com detalhe no OASA a partir das 9 da noite.
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0: Atualizamos agora as notícias na Açores TSF com a edição de Cristina Pires.
1: O eclipse solar é um fenómeno astronómico comum, dizem os especialistas. No entanto, o que está previsto para hoje à tarde e que não acontece desde 1912 é raro, por uma razão que se prende com a inclinação da órbita da Lua. Como explica na TSF Açores, Nuno Pereira, o coordenador do OASA, o Observatório Astronómico de Santana.
2: O eclipse solar consiste na cobertura do disco solar pela passagem da Lua entre a Terra e o Sol. Em determinadas condições deste alinhamento, nós conseguimos ver de uma certa posição na Terra essa cobertura da Lua do disco solar. O eclipse não é assim um fenómeno muito raro. A raridade, nesse caso, é a dimensão. Em Portugal, por exemplo, vai haver uma zona em Bragança em que o eclipse será total. E na nossa região, nos Açores, vai ter uma cobertura parcial, mas bastante significativa. E porquê é que isso não acontece dessa forma todos os anos? Tem a ver com a inclinação da órbita da Lua, que tem uma inclinação de 5 graus em relação à órbita da Terra em torno do Sol. E isso faz toda a diferença. A própria inclinação do eixo da Terra irá condicionar os lugares onde o eclipse será visível, mais visível ou menos visível. Nos Açores, por exemplo, na Ilha de São Miguel, cerca de 77% da área do Sol será coberta pela Lua. E não teremos um eclipse como este nos próximos anos.
1: O próximo será em 2144. Nos Açores, o eclipse desta quarta-feira será parcial e poderá ser observado em segurança no OASA, que vai estar aberto entre as 17h30 e as 19h30. A entrada é limitada a 300 pessoas que serão recebidas por ordem de chegada.
2: Teremos aqui no observatório telescópios equipados com discos solares. Teremos a presença também de um astrónomo amador, que é o João Porto, e que também vai trazer algum equipamento para observarmos o eclipse com todas as condições. Mas o facto é que temos telescópios preparados para a observação do eclipse em segurança. Estamos a contar com muito público e por isso nós tivemos que limitar as entradas para segurança dentro do espaço e até por condicionantes técnicas que têm a ver com o número de equipamentos que nós temos. Nós limitamos a 300 pessoas. Garantimos é que as pessoas que entram têm um par de óculos por família, porque os óculos esgotaram, porque a verdade é que há muita expectativa e essa expectativa é muito válida, porque é um fenómeno com essa dimensão, é raro e as pessoas querem ver e não devem perder essa oportunidade.
1: Para quem não puder ir ao OASA e apesar das condições meteorológicas previstas não serem as ideais devido à nebulosidade, Nuno Pereira deixa aqui algumas recomendações para quem está em São Miguel.
2: Temos esperança que o tempo muda muito nos Açores, como as condições atmosféricas mudam muito nos Açores, que haja a possibilidade de vislumbrarmos o eclipse. O que nós estamos a aconselhar às pessoas que não vêm ao OASA, avisamos as pessoas para se dirigirem a um local alto que consigam observar bem o sol, não é? Nunca diretamente, com toda a segurança, com os seus óculos, mas que tenham, digamos, um campo de visão limpo, não é? E esperando que não haja nuvens no céu que impossibilitem a observação deste fenómeno, que será certamente fantástico.
1: Os condutores que têm de circular na hora do eclipse solar devem fazê-lo desde o início com a pala da viatura colocada para baixo. É a recomendação do médico oftalmologista João Neves Martins, que alerta que o impacto na retina só é prejudicial se o sol for observado diretamente e, por isso, os condutores devem garantir a proteção durante todo o fenómeno.
3: O problema não é ter o sol de frente. O problema é a pessoa olhar diretamente para o sol e ficar durante uns segundos a olhar para o sol. Isso é que provoca a queimadura. Claro que a pessoa, quando está bem a conduzir e apanha com o sol nos olhos, a reação que tem imediata é baixar a pala para se proteger, não é? A pessoa deixa de ver o sol. A pessoa, quando apanha com o sol diretamente assim, o instinto é fechar logo, é proteger, é fechar os olhos, é desviar o olhar. A pessoa instintivamente defende-se, não é? Podem continuar na mesma, não é?
1: O médico oftalmologista reforça que as lesões são irreversíveis e chama a atenção para o cuidado que se deve ter com as crianças.
3: Da última vez que houve um eclipse parcial de sol, já há alguns anos, foi parcial, eu fiz parte de um estudo da Sociedade Portuguesa de Oftalmologia, nos tempos a seguir a esse eclipse, na detecção de lesões de queimadura solar, e apareceram-me dois casos que ficaram com queimadura solar, das pessoas que eu vi. Acontecem sempre acidentes nestas circunstâncias, nomeadamente as crianças, por curiosidade, vão olhar, não é? Elas, toda a gente a olhar, a criança também olha, não é? E olha, claro que não aguenta muito tempo olhar para o sol, mas imediatamente está a queimar os olhos, não é? Está a fazer lesões. Por mais cuidado que tenha, pronto, e há vezes pessoas que não são tão atentas e armam-se em corajosas alguns, não é? E provoca, e aparecem queimaduras solares. Depois de um fenómeno deste género, há sempre queimaduras solares a aparecer nas pessoas.
1: Tudo cuidado é pouco, alerta o médico oftalmologista. Depois do eclipse solar, a noite será de estrelas, também conhecidas como Perseidas, e que também podem ser observadas com detalhe no OASA, o Observatório Astronómico de Santa Ana, um fenómeno que acontece todos os anos.
2: Nessa altura do ano, a Terra está a passar na sua trajetória à volta do Sol. A Terra passa por zonas onde existem, eu vou dizer disto de uma forma muito corriqueira, mas existem materiais, poeiras que entram na nossa atmosfera, são atraídos pela gravidade da Terra e surgem mais ou menos na constelação de Perseus, e por isso se chamam Perseidas. Portanto, o pico das Perseidas, elas acontecem durante o mês de agosto, mas o pico é mesmo no dia 12, e nós quisemos abrir o observatório no dia 12, esperamos que as condições mais uma vez nos ajudem e que seja possível observar.
1: Explicação de Nuno Pereira, o coordenador do OASA, que vai estar aberto para o efeito entre as 9 e a meia-noite. O aumento da despesa no Serviço Regional de Saúde não resulta de má gestão das despesas hospitalares, mas antes do aumento da produtividade, assegurou o Presidente do Governo na inauguração das obras de remodelação do Hospital da Horta. A empreitada, que custou 15 milhões de euros, visou desde logo a criação de um novo espaço de imagiologia e intervenções nas três alas de internamento, médico, cirúrgico e traumatológico, bem como na área da consulta externa, no recobro e no bloco operatório. Além das obras, foram ainda adquiridos novos equipamentos hospitalares, entre os quais um aparelho de ressonância magnética, que já permitiu, de acordo com José Manuel Bulheiro, citado pela agência Lusa, reduzir as deslocações de doentes a outras ilhas. O presidente do Governo de Coligação, PSD-CDS-PPM, apontou ainda o novo aparelho de ressonância magnética como um exemplo da complementaridade que o Executivo pretende implementar entre os três hospitais da região, referindo que quando existir lista de espera nos hospitais de Terceira e de São Miguel e seja possível a utilização do novo equipamento, os utentes serão encaminhados para o Faial. A resolução do Parlamento dos Açores, que recomenda ao Governo Regional a promoção das diligências necessárias ao início da construção do novo estabelecimento prisional de Ponta Delgada, foi hoje publicada no Diário da República. Segundo a publicação, consultada pela Lusa, a Assembleia recomenda ao Executivo, liderado por José Manuel Bulheiro, que promova diligências com caráter de urgência junto do Governo da República, dando resposta a uma necessidade há muito identificada no arquipélago. A resolução apresentada pelo Grupo Parlamentar do Chega foi aprovada por unanimidade no dia 10 de julho. O projeto para a construção do novo estabelecimento prisional, orçado em cerca de 710 mil euros, já foi adjudicado e está ainda em fase de elaboração, prevendo-se que a obra, financiada pelo Orçamento do Estado, possa custar cerca de 50 milhões de euros.
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6: Seguir para o Negócios e Empresas, que neste verão está a passar de novo na Antena TSF, edição de Ana Maria Ramos.
7: Tudo o que se passa na TSF. Soares, ao lado do marido, são gestores de dois negócios de família, a Garrafeira Soares do Algarve e a herdade da Malhadinha Nova no Alentejo. No início do milénio adquiriram uma propriedade ao abandono a cerca de 20 km de Beja, transformaram em 700 hectares, numa propriedade que hoje produz vinho, azeite, mel, trigo, berbela e com crescente aposta na pecuária em raças autóctonas. Também no turismo, com um hotel de 26 quartos e um restaurante premiado.
8: Nós encontramos uma propriedade abandonada há mais de 30 anos, numa das zonas menos povoadas da Europa. Todas as casas estavam em ruínas. Hoje é uma propriedade que tem 750 hectares, está 100% em produção biológica. Também produzimos azeite, mas só produzimos a partir do oleval tradicional, e somos autossuficientes, produzimos mel, também autossuficientes, e estamos agora a produzir também trigo, barbela, e temos hoje um projeto global com um hotel Le Chateau, com 26 quartos, com um restaurante premiado pelo Guia Michelin com uma estrela verde, premiado pelo Guia Repsol com um sol. Por isso é um projeto global que partilha este conceito da agricultura regenerativa e da preservação da natureza através de várias áreas de negócio e que tem como grande objetivo deixar um legado para as próximas gerações e ser um exemplo para outros projetos.
7: O mercado nacional ainda é o foco, apesar da exportação crescer para destinos como a Suíça e o Brasil e receber cada vez mais visitantes oriundos dos Estados Unidos, da Grã-Bretanha ou do Brasil, mas a maioria de outras regiões do país.
8: O principal mercado é a Suíça e depois a seguir vem o Brasil. E no turismo a mesma coisa, por isso mais de 50% ainda é mercado nacional, pois os mercados principais que visitam a Malhadinha é, em primeiro lugar, os Estados Unidos, mas mais ou menos lado a lado com a Inglaterra e com o Brasil, que são os mercados principais.
7: Também a crescer outro negócio da família, a Garrafeira Soares, pela aposta em novos hábitos de consumo, realização de eventos também, como o anual Algarve Trade Experience, que junta mais de 6 mil representantes parceiras e pela primeira vez este ano debateu desafios com objetivos educativos.
8: A Garrafeira é uma empresa familiar, foi fundada pelos meus sogros, hoje tem as duas áreas de negócio, tem a parte de distribuição para hotelaria, restauração, no Algarve e Alentejo, duas sucursais, uma em Beja e uma em Grândola, e temos 29 lojas de venda ao público. É uma empresa que atua no mundo das bebidas na sua transversalidade. Esta iniciativa, o Algarve Trade Experience, vai ser uma primeira edição, é um evento que tem como objetivo não apenas divulgar as marcas que nós distribuímos, como também ter um impacto no desenvolvimento do turismo. Este ano resolvemos debater temas que preocupam muito o setor. Claro que com as diretrizes que têm saído da Organização Mundial de Saúde relativamente ao consumo do álcool, nomeadamente o vinho, são temas que preocupam muito o setor e que, na verdade, devem ser debatidos.
7: Sem revelar números, apenas a indicação de que são duas empresas em crescimento e, apesar das preocupações com o clima de incerteza mundial, a Garrafeira Soares e a herdade da Malhadinha Nova esperam que Portugal seja um refúgio do turismo em 2026.
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0: Boa tarde, são 4:30.
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0: Boa tarde, 5:58 menos uma hora nos Açores.
1: Luís Montenegro já falou com o Marcelo Rebelo de Sousa e diz que o antigo Presidente da República está muito bem disposto e já restabelecido. Marcelo Rebelo de Sousa está a fazer exames no Hospital de Faro depois de se ter sentido mal. Está a cerca de meia hora de Portugal continental, o eclipse total do Sol. Temos reportagem TSF. O Ministro da Administração Interna admite que pode passar a ser crime acelerar a partir dos 180 a 200 km por hora. Javier Ezaza venceu a etapa da volta no sprint com Rui Oliveira. Alexis Guerin segurou a amarela.
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0: Temperaturas máximas previstas para amanhã, 25 para o Porto e também para Ponta Delgada, 29 para o Funchal, 32 graus para Lisboa, 33 para Faro, 38 para Bragança, Castelo Branco e Beja, 39 é a máxima prevista para Évora. Vamos à edição das 6 na TSF, Ana Cristina Henriques.
1: Marcelo Rebelo de Sousa ainda está a ser observado no Hospital de Faro, no Algarve, está a fazer exames. O antigo presidente foi transportado pelo INEM depois de se ter sentido mal ao almoço. Marcelo Rebelo de Sousa está de férias em Montegordo, no concelho de Vila Real de Santo António. As informações disponíveis indicam que o antigo presidente está bem, não está internado, mas por precaução está a fazer exames. Marcelo terá tido uma sensação de desmaio, sem perder a consciência. Tudo terá sido causado pelo calor. O primeiro-ministro informa que já esteve ao telefone com Marcelo Rebelo de Sousa, diz que ele está tranquilo, muito bem disposto e já restabelecido a situação que o levou ao hospital. O primeiro-ministro aproveita esta publicação nas redes sociais para destacar que Marcelo comprovou mais uma vez a qualidade do Serviço Nacional de Saúde e a competência dos profissionais. Já está em andamento e quase a chegar o eclipse solar total. A Lua começou por cobrir o Sol na região entre o Alasca e o extremo oriente da Rússia. Vai chegar a Portugal daqui por cerca de meia hora para um momento alto de 26 segundos, perto das 7:30. No ponto perfeito para uma observação a 100%, mantém-se a repórter da TSF, Ana Peixoto Fernandes, no Parque Natural de Montezinho, em Bragança. Ana, começa a sentir-se algum tipo de nervoso miudinho com esta proximidade?
3: Agora sim, já há movimento de população e de cientistas. É uma mistura aqui que revela bem que estamos à espera de um momento, digamos, importante da nossa história da astronomia. Mas ninguém melhor para falar sobre este assunto, até porque esta operação demorou um ano a ser preparada, não é? Ivone Fachada, a diretora da Ciência Viva. Ivone, está-se a viver aqui um momento, agora já mexe.
4: Já mexe. Estamos a mais ou menos meia hora do início do eclipse solar. Neste ponto muito especial do Nordeste Transmontano, entre as aldeias Rio do Nouro e Guadramil, vamos ter a possibilidade de ter astrónomos profissionais a guiarem este eclipse, e também temos, felizmente, a população destas aldeias vão poder usufruir com toda a segurança da totalidade do eclipse do Sol. Por isso, está muito vibrante o ambiente, está calmo. Também temos tido a sorte, e quero deixar uma palavra de agradecimento à GNR e ao ICNF e à Proteção Civil, que têm acompanhado toda a gente. Está um ambiente muito animado, está toda a gente muito entusiasmada. Os astrónomos estão com todos os equipamentos já prontíssimos. Já estivemos a ver manchas solares e agora estamos só à espera que inicie verdadeiramente o eclipse solar.
3: Ivone, manifestou alguma alegria pela população poder vir até aqui?
4: Sim, estamos muito felizes porque, de facto, é um local único no nosso país e nos mais de 100 anos, daqui a 100 anos é que poderemos ver outros, já não estaremos cá para ver, e é muito importante que as populações do interior profundo, como nós gostamos de dizer, tenham também acesso e possam, obviamente, desfrutar de um fenómeno astronómico único, especial, fascinante, e que é no seu território. Então, eles que se apropriem desta vigência desta cultura científica, da astronomia e desta alegria e deste convívio, porque de facto é para isso que a Ciência Viva também trabalha há 30 anos, não é? É para trazer a ciência para a sociedade, a ciência para o meio das cidades, para o meio das aldeias, para o meio do Parque Natural de Montesinho, e é isso que estamos a fazer aqui hoje, todos em comunhão. E acho que este momento do eclipse também vai trazer um momento em que toda a humanidade se vai sentir muito unida, quando percebermos o quão pequenino é o planeta Terra.
3: E agora que é um bocadinho brigantina, estava-me a dizer também que está toda entusiasmada.
4: Sim, é verdade, eu sou brigantina da adoção, não é? E então ser neste sítio tão especial, onde durante muitos anos também fizemos observações no Ciência Viva no Verão de outro tipo de fenómenos, como a observação dos veados ou outro tipo de avifauna, que nós também costumávamos monitorizar. Agora, estar aqui para um fenómeno astronómico é uma novidade, vai ser o primeiro eclipse total. De muitas destas pessoas que aqui estão, incluindo alguns astrónomos, nunca viram um eclipse total do Sol, e vai ser um momento de facto único, e eu gostaria muito que as pessoas se entusiasmassem pela ciência, não só hoje é um dia histórico de facto, mas todo o ano há coisas a acontecer, e para o ano teremos outro eclipse e no ano a seguir outro. Este trio de eclipses é algo que nós podemos agora de facto usufruir.
3: E neste momento estão-se a alinhar as condições meteorológicas perfeitas?
4: Estão perfeitas, não há qualquer nuvem, está um céu lindo e maravilhoso aqui no Nordeste Transmontano, e espero que todos possam desfrutar, possamos fazer as boas fotografias que são precisas fazer, retirar os dados científicos que vão ser retirados, extrair esta parte desta quase expedição científica que estamos a fazer em pleno século XXI, muito interessante, e depois estes dados serão também partilhados daqui a algum tempo, e vai ser muito importante para a ciência este fenómeno.
3: Ivone Fachada, muito obrigada. Estamos aqui já em contagem decrescente para este eclipse e a participar numa expedição científica aqui no Alto da Serra, entre as duas aldeias privilegiadas de Portugal, para ver o eclipse a 100%.
1: Com um ambiente vibrante, como escutámos na reportagem em direto de Ana Peixoto Fernandes, no ponto de observação perfeito, como em Bragança também, em Lisboa o céu está muito bonito, sem nuvens. Há também pontos de observação, um deles o Mosteiro de São Vicente, é um dos monumentos que abriu o terraço para a observação deste fenómeno que nos tem absorvido nas últimas semanas e que está quase aí. Nadine Soares, há por aí muitas famílias prontas para subirem ao terraço e para ficarem mais perto desse céu.
5: Sim, mais de uma centena de pessoas estão inscritas para ver este fenómeno, com uma vista totalmente sem pedida sobre o Tejo, no terraço do Mosteiro de São Vicente. Na sua grande maioria, famílias e grupos de amigos. É o caso de Isabel Duarte e Vítor Duarte, mãe e filho, que aguardam ainda aqui na sombra do pátio, dentro do mosteiro, perto de Fontes, onde está um vento um pouco mais fresco, porque está um dia de muito calor, para depois então subir ao terraço, até porque, como dizia, as temperaturas estão muito altas. É o caso desta mãe e deste filho, que descobriram esta iniciativa quase à última da hora, escolheram este local para ver o eclipse e passar algum tempo em família.
6: Sim, claro, é uma oportunidade única de ver um eclipse quase total. Por outro lado, estar com o meu filho aqui num evento destes é muito simpático e é uma maneira de estarmos mais tempo em família, que a vida às vezes separa-nos tanto durante tantas horas, que estes momentos são importantes para nós.
5: E por isso aproveitar este evento especial da natureza para estarem juntos, mas também curiosos para ver estas características, por exemplo, é esperada uma descida da temperatura, redução da luz?
6: A luz, a descida da temperatura, a luz, o repentino termos noite, ou quase noite, e vai ser de certeza muito interessante e eu estou muito empolgada, muito ansiosa.
5: Falava aqui também com o filho, a Vítor Duarte, que confessava que houve amigos que decidiram rumar a Espanha para conseguir ainda ver melhor este fenómeno. Não conseguiu ir, mas ainda assim também vai ver aqui uma vista do terraço. Está entusiasmado também?
7: Sim, este sítio é um sítio muito especial, pouco conhecido em Lisboa. Tem uma vista belíssima e pronto, e é um, é isso, é juntar uma ocasião única num lugar único.
5: E os amigos em Espanha já mandaram fotografias, estão entusiasmados?
7: Sim, pronto, como disse, não tive a oportunidade de ir, mas sim, é um grupo divertido e pronto, e o programa que combinaram é também muito bom.
5: Os óculos até foi fácil de encontrar, porque estão aqui a distribuir, mas ainda assim tiveram alguma noção da corrida aos óculos certificados, porque também tentaram encontrar nas farmácias?
6: Sim, tentei nas farmácias aqui do bairro e em nenhuma consegui. Como não tinha conseguido, tinha mais ou menos desistido da ideia de vir a qualquer sítio, até saber desta iniciativa da Junta, que é muito louvável, e de termos a possibilidade de ter aqui um par de óculos para cada pessoa, o que está a ser muito bom.
5: E por isso vão aproveitar em família para ver este eclipse. É o relato de uma de muitas famílias que estão aqui neste pátio ainda a fazer algum tempo para subir, até porque já estamos a menos de meia hora para o arranque desse fenómeno, pelo menos da previsão. Várias pessoas já começaram a subir as escadas depois de receberem aqui à entrada uns óculos certificados para chegarem com tempo ao terraço onde se preparam para assistir a este fenómeno da natureza. Alguns com tempo já começam a subir, outros ainda aproveitam a sombra que está a ser feita cá em baixo antes de efetivamente subir para o terraço.
1: Portagem em direto de Nadine Soares, no Mosteiro de São Vicente, em Lisboa. Este fenómeno está prestes a chegar a Portugal de continental, vai acontecer entre as 6:30 e as 8:30, com o ponto máximo de observação às 7:30 da tarde. É bom recordar todas as recomendações das últimas semanas dos especialistas. Só com óculos certificados é que deve olhar para este eclipse total do Sol, e os especialistas dizem que não deve estar mesmo com os óculos a olhar durante muito tempo, e há uma maneira de os colocar: baixar a cabeça, colocar os óculos, perceber se estão bem postos e só depois levantar a cabeça para ver o eclipse solar. Pode assistir também a este fenómeno astronómico único no live blog já aberto no site da TSF. O novo Código da Estrada pode vir-se a considerar crime circular a velocidades elevadas. Daqui a pouco haveremos de escutar declarações do Ministro da Administração Interna neste sentido, mas agora, e antes disso, vamos à velocidade da volta a Portugal. Tiago Santos, esta etapa foi uma etapa com muitas fugas e bastante difícil.
8: Com a Rui Oliveira a deixar escapar nos metros finais a possibilidade de vitória na volta a Portugal em bicicleta, a vitória que ele tanto persegue. Dia para Javier Izaza, um basco da Euskaltel, Euskadi, vencer no sprint final. Os dois andaram escapados durante muito tempo e Javier Izaza decidiu no último quilómetro esconder-se de Rui Oliveira e deixar o português na frente da corrida, trabalhando para ele e beneficiando desse trabalho. A explicação do basco.
9: Y bueno, los últimos dos kilómetros, pues sabía que él era, pues tenía más nombre, ¿no? Y he jugado un poco por eso. Y bueno, en el último kilómetro, pues he ido a rueda y sabía que podía ganar.
8: Nos últimos quilómetros, porque sei que ele tem mais nome do que eu, joguei com isso e senti que poderia vencer. A explicação de Javier Izaza, muito satisfeito pela primeira vitória na carreira como profissional aqui em Portugal, e num dia muito duro, unanimidade entre os ciclistas sobre esta etapa, com muitos ataques, muitas tentativas de fuga. Rui Oliveira não conseguiu essa vitória, mas sente-se mais uma vez o protagonista do dia.
10: Se calhar nunca tive, se calhar já tive outras fases com uma melhor condição física e não fiz o que estou fazendo. Obviamente o carinho das pessoas move-me e correr nessas estradas move-me, e se calhar dou 200% de mim e se calhar noutras corridas não consigo. Cheguei completamente esgotado. Não sei como é que vou pedalar amanhã, porque hoje foi um dia muito difícil. Não tive água durante muitos quilómetros. Foi dos dias mais difíceis. Estas 3 horas foram a fundo. E lá está. Só quero recuperar bem e tentar ser uma ajuda amanhã.
8: E Rui Oliveira vai ter um papel importante amanhã. Ele é o líder da equipa da UAE na estrada e vai ter de ajudar a equipa a permitir também a Adria Péricas, o candidato a geral, a tentar descontar mais algum tempo, que conseguiu, o catalão, conseguiu descontar algum tempo para a camisola amarela da Volta a Portugal em bicicleta. Alexis Guerra perdeu na estrada algum tempo para os principais concorrentes, mas ainda assim continua de amarelo e continua satisfeito.
11: Está muito, 50 segundos é bom, não? Sim, foi uma já muito rápido. Eu tenho meu companheiro, o Artem, a 49 segundos. Como eu disse ayer, como eu disse antes, está mi compañero, es bom para nosotros. Yo tengo una seguridad con el Antunes, pero hoy está una carrera diferente que mañana. Hoy fue una carrera muy explosividad, rápida y corto, y mañana está una etapa más de montaña.
8: Amanhã a estrada é diferente, diz Alexis Guerra. Tem 49 segundos de vantagem para o companheiro de equipa dele, Artem Nires. 1 minuto e 28 para Tiago Antunes, melhor português, terceiro classificado esta volta a Portugal. Atenção também a Andrea Péricas, 2 minutos e 30 segundos para o atleta da UAE Emirates. E também a José Neves, está agora a 2 minutos e 4 segundos. Estes ciclistas conseguiram conquistar algum tempo, Alexis Guerra.
1: Está contado o filme da etapa de hoje de volta a Portugal, aqui com o Tiago Santos, e agora a possibilidade admitida por Luís Neves, o Ministro da Administração Interna, que está a ponderar criminalizar os condutores a partir de 180 a 200 km por hora nas estradas. O novo código vai estar pronto até ao final do ano e 70% já está estabilizado, revelou Luís Neves esta tarde aos jornalistas.
12: Há um conjunto de medidas, estamos a falar da questão do álcool, estamos a falar criminalizar ou não a partir de determinada velocidade, 180 à hora, 200 à hora. Portanto, há aqui todo um conjunto de medidas que vão ser articuladas de uma forma harmónica, não medidas isoladas, no sentido que as pessoas tenham que perceber que tem que haver civilidade, tem que haver aquele que viola a lei, tem que ser rapidamente punido, no sentido de termos um ambiente em que ir para a estrada não tem que ser necessariamente um elevado risco, um elevado perigo, não tem que ser uma guerra, não pode haver, de facto, desrespeito pelos outros.
1: Além disso, o novo Código da Estrada vai estar ancorado num novo sistema informático de combate à fuga no pagamento das multas.
12: Haja rapidez entre a aplicação da lei, ou seja, entre o momento em que se violou a lei e em que a sanção é aplicada, tem que haver essa rapidez, sobretudo do ponto de vista da prevenção geral e especial.
1: Luís Neves fez estes anúncios numa conferência de imprensa, na qual revelou que as polícias vão estar em força para vigiar o comportamento dos condutores já a partir do próximo fim de semana.
12: Imprevisibilidade e no foco de quem atua no terreno não estar sinalizado. As pessoas têm que se habituar a de que as regras são para cumprir, e em qualquer momento pode haver um período de fiscalização.
1: Luís Neves, o Ministro da Administração Interna, afirma que estas operações vão acontecer por todo o país, em particular nos locais onde o trânsito é mais intenso.
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0: Boa tarde, 6:30, menos uma hora nos Açores.
1: Já há árbitros para a segunda jornada da Liga Portuguesa. Luís Godinho fica de fora. João Pinheiro está de volta para apitar o Benfica. E no Benfica há outro central inglês que está na mira. Rui Costa já prometeu um central para os próximos dias. Neste jornal vamos ouvir o presidente do Benfica a lançar um recado ao rival, Futebol Clube do Porto, e também à Liga por causa do jogo à porta fechada. Também nesta edição, o Braga, que amanhã tem um jogo decisivo na Bulgária para a Liga Conferência, volta a Portugal, Guerra mantém a camisola amarela, mas perde terreno, e ainda os europeus de natação e atletismo.
0: Temas para o Jornal de Desporto, edição de António Botelho.
1: Já vamos à atualidade desportiva. Para já, lançamos um olhar sobre uma nova modalidade que tem milhares de adeptos por quase todo o mundo, o eclipse total do Sol. São 6:32 da tarde, daqui a um minuto, começa o tal eclipse, que se tem falado muito nos últimos dias. Em Portugal, o continental começa a esta hora. O melhor ponto de observação é no Parque Natural de Montezinho, em Bragança. É onde está a repórter da TSF, Ana Peixoto Fernandes. Ana, já se vê alguma coisa?
2: É o que vamos saber já de seguida. Estamos no ponto de observação do Centro de Ciência Viva do Planetário de Braga, nesse Parque Natural de Montezinho. João Vieira, o diretor do Planetário, está aqui comigo e a acompanhar atentamente o eventual primeiro contacto, é assim que se chama,
3: exatamente, João Vieira. É o primeiro contacto da Lua com o Sol. Estamos por segundos e estamos a tentar fazer o registro desse primeiro contacto e, portanto, em breve teremos exatamente esse contacto e a partir daí começará o Sol a ser engolido, se quiser o termo, pela Lua, até que tenhamos depois a totalidade, ou seja, a Lua cobre todo o disco do Sol, e depois a fase seguinte será a Lua desaparecer da frente do Sol, até que tenhamos o último, que é o quarto contacto, e terminará o eclipse.
2: Portanto, era isso que me dizia há pouco, portanto há quatro contactos, não é?
3: Sim, há quatro contactos, ou seja, sempre que um limbo da Lua toca um limbo do Sol, isso é considerado um contacto. Normalmente nós dizemos que são primeiro, segundo, terceiro e quarto contacto. Os mais importantes, agora neste momento, é precisamente o registro deste primeiro contacto, que está a minutos ou segundos de acontecer.
2: Ainda não aconteceu.
3: Seja visível nas imagens, ainda não. Eventualmente pode ter acontecido, mas é evidente que temos que aguardar uns segundos para que se note aqui na imagem que está a ver aqui no meu computador, e portanto estamos a seguir em direto, estamos a olhar para o Sol, estamos a ver as manchas, e estamos só a aguardar que a Lua faça então o primeiro contacto e que comece o grande evento do Eclipse 2026 no território nacional.
2: Muito bem, acho que vamos fechar este direto ainda sem esse tal primeiro contacto, mas voltaremos ao contacto a qualquer altura.
1: Estaremos atentos no noticiário das 7 da tarde, eventualmente, aí certamente já teremos esse primeiro contacto da Lua com o Sol, então mais à frente neste jornal. O fenómeno começou agora, tem o ponto alto às 7:30 da tarde, é quando o Sol cobre totalmente, ou a Lua cobre totalmente o Sol, bem entendido, o Sol fica totalmente coberto pela Lua, prolonga-se até às 8:30 da noite. Há um live blog no site da TSF em que pode acompanhar todo este fenómeno ao segundo. Agora, o futebol, já são conhecidos os árbitros para os jogos da segunda jornada do campeonato. É o regresso de João Pinheiro, o árbitro que esteve no Mundial, vai dirigir o Casa Pia Benfica, marcado para segunda-feira. No VAR desse jogo vai estar Rui Costa. Na sexta-feira, no arranque da jornada do Vitória de Guimarães Sporting, o árbitro é David Silva, o VAR é Manuel Oliveira. No sábado, no Rio Ave, Futebol Clube do Porto, vai estar Miguel Fonseca, o vídeo-árbitro é Cláudio Ribeiro. Luís Godinho, árbitro que esteve no último jogo entre Porto e Alverca, fica de fora desta segunda jornada. João Gonçalves, que esteve no Estrela Sporting, apita o Académico Viseu Santa Clara. Há mais um central da Premier League que está a ser colocado na lista do Benfica. Depois de, nas últimas horas, se ter falado do nome de Howard Bellis, agora o nome de Tosin Adarabioyo está a ser associado ao Benfica. A notícia está a ser avançada em Inglaterra pela BBC. É o central do Chelsea, tem 28 anos, 1,97m de altura. Ele trabalhou com Marco Silva no Fulham durante 3 épocas. venha a Darabioio ou outro central, o certo é que vai chegar nos próximos dias esse central. A garantia dada esta tarde por Rui Costa, o presidente do Benfica, falou aos jornalistas no aeroporto, explica que o Benfica quer escolher bem o central, em vez de escolher rápido, por isso é um processo que está mais demorado.
4: Nós não estamos a construir um plantel para agosto, estamos a construir um plantel para o ano inteiro. Garantidamente nos próximos dias chegará ao central, porque aquilo que nós temos estado a fazer é, entre equipa técnica e estrutura, e essa é a obrigatoriedade, escolher bem e não escolher rápido, escolher bem. E portanto, como não sentimos essa urgência de trazer um central de um dia para o outro, preferimos gastar aqui um bocadinho mais de dias, até porque as negociações não sempre correm da maneira como nós queremos e há muitas delas que obrigam a mais dias de negociação, e é isso que tem atrasado aqui um bocadinho o processo, sobretudo porque queremos, juntamente com a equipa técnica e estrutura, portanto, nesta simbiose, escolher bem e não escolher rápido.
1: Quem já escapou de vez ao Benfica foi João Palhinha. O médio já tem acordo com o Aston Villa e prepara-se para assinar pelo clube inglês. É o jornalista Fabrício Romano que adianta esta informação. Falta apenas alguns acertos entre o Aston Villa e o Bayern. Voltamos às declarações de Rui Costa no aeroporto, antes da partida da equipa para a Escócia. O presidente do Benfica falou também sobre o jogo à porta fechada com o Académico de Viseu. Diz que foi vergonhoso e defende que é um castigo que não pode voltar a acontecer.
4: Isto é um precedente muito grave do futebol português. Nunca se tinha visto tal coisa. Eu espero que não se repita, mas ao mesmo tempo que digo que espero que não se repita, também me leva a dizer que aquilo que fizeram ao Benfica não pode ficar em claro noutros estádios também. Portanto, lamentar, de facto, que não se tenha calculado numa era que se procura tanto os direitos televisivos e que se procura tanto a mudança do futebol português, que se tenha permitido que um jogo do Campeonato Nacional, da Primeira Liga Nacional, tenha sido jogado à porta fechada num espetáculo. Eu estive lá dentro e foi mais do que deprimente. Com certeza muitos de vocês estiveram lá e podem testemunhar aquilo que eu estou a dizer, e é vergonhoso que se tenha passado isto no futebol português. Vergonhoso.
1: Rui Costa comentou também uma boca lançada pelo Futebol Clube do Porto na newsletter de ontem. Disse o clube que o Benfica foi o clube que teve mais penaltis na época passada. Rui Costa responde assim.
4: O Porto, até quando ganha, fala do Benfica. Somos mesmo muito grandes, não é? É o que é. Nós somos, sabemos o peso que temos no futebol português, sabemos a dimensão que temos, e é bom quando os adversários até ganharem falam do Benfica. É muito bom.
1: Outra das questões na ordem do dia é a centralização dos direitos televisivos. O Benfica coloca-se contra e Rui Costa acredita que é possível adiar essa centralização.
4: O Benfica vai lutar até ao fim pelos seus direitos. Tenho dito sempre, tenho dito duas coisas desde a primeira hora. O Benfica não quer que o futebol português não cresça, mas não quer ser prejudicado esta centralização. Aquilo que considera, e volto a dizer aquilo que eu tenho dito ao longo destes anos, já, não é, já vai largo, nós não acreditamos que esta centralização venha a beneficiar o futebol. Já não é só a questão do Benfica, venha a beneficiar o futebol português. E como tal, aquilo que o Benfica, como vocês bem sabem, tem feito, tentado de tudo para que pelo menos esta centralização seja adiada pelo bem do futebol português.
1: No plano desportivo, Rui Costa está otimista em relação à nova época, apesar do empate em casa com o Académico de Viseu na primeira jornada.
4: Houve coisas muito positivas nesse jogo, houve indicações que nos dão, ou foram dadas indicações para uma época positiva. Eu tenho assistido aos trabalhos da equipa diariamente, ou quase diariamente, e estou muito otimista perante aquilo que está a ser feito, mas a verdade é que não ganhámos. E a verdade é que perdemos 2 pontos em casa que não podíamos ter perdido. Reconhecer aquilo que foi feito de bom, mas também reconhecer aquilo que não nos permitiu ganhar um jogo que tínhamos obrigatoriamente de ganhar.
1: Rui Costa, à partida para a Escócia, pede que a equipa encare com seriedade este jogo, apesar da vantagem que leva na eliminatória. Marco Silva fala daqui a pouco, daqui a cerca de uma hora. O treinador do Benfica projeta em conferência de imprensa o jogo com o Hearts. Auschnitz ficou em Lisboa, não viaja com a equipa, está ainda com alguns problemas físicos. Nota para a presença de Gabriel Índio, central brasileiro, na convocatória. Ele saiu lesionado no último jogo da equipa B, parece ainda assim recuperado de uma pequena lesão no cotovelo, está em viagem para Edimburgo. No Sporting, João Simões e Nuno Santos são as únicas baixas para o jogo de sexta-feira com o Vitória. O clube revelou há pouco as informações relativas ao treino de hoje e Rui Borges não pôde contar com esses dois jogadores. De resto, De Bast e Ibrahima Ba voltaram a treinar com a equipa e estão disponíveis para o jogo de sexta com o Vitória. Ainda hoje, Iran Kunda deve ser apresentado. O extremo australiano faz exames médicos, assina um contrato de 5 temporadas. O Futebol Clube do Porto anuncia que vai colocar à venda a partir de amanhã de manhã os bilhetes para o jogo com o Rio Ave, marcado para sábado. Os bilhetes têm o valor de 13€ e cada sócio pode adquirir um bilhete. O jogo é em Vila do Conde. Não há certezas se Rodrigo Mora vai estar com a equipa, apesar de ter treinado hoje. Há imagens de Mora a treinar com a equipa. Decorrem negociações com a Roma, mas de acordo com o jornal O Jogo, as negociações não tiveram avanços no dia de hoje. Na volta a Portugal em bicicleta, o dono da camisola amarela deixou escapar alguns segundos esta tarde na sexta etapa na chegada ao peso da régua. O francês Alexis Guerrin mantém a liderança na volta, mas perde 23 segundos de vantagem para o segundo. O basco Xavier Izaza é o vencedor da etapa de hoje. Tiago Santos, agora em direto, como descreves a vitória deste ciclista espanhol?
5: Um duelo entre os dois, depois de terem trabalhado muito durante a etapa para chegarem nas duas primeiras posições aos 10 km finais e a partir daí, já numa descida até ao peso da régua, Javier Izaza escondeu o jogo, escondeu-se atrás da roda de Rui Oliveira e acabou no final por ultrapassar o português. Satisfeito o basco da Euskaltel Euskadi.
6: Sim, estou muito feliz, mais que nada porque muita gente pues, me dizia que tinha que ganhar e, bueno, tenía mucho apoyo y bueno, pues he podido ganar por toda la gente que me quiere.
5: De laranja a vencer o basco, já Rui Oliveira não esconde o desalento, deixou a escapar mais uma possibilidade de vitória na etapa.
6: Fiz tudo perfeito, não podia ter feito nada diferente. Obviamente aqui 1,5 km ou 2 o corredor da Euskadi disse que já não podia puxar mais e obviamente que eu tive que manter o ritmo alto com ele a respirar na minha roda e na mesma assim ser passado a 100 metros é frustrante, obviamente, mas lá está, fiz tudo para ganhar, ia ficar mais frustrado se no final de contas o grupo de trás me tivesse absorvido e eu nem segundo tivesse feito, se calhar também não tinha esta camisola. Portanto, temos que ver as coisas pelo lado positivo.
5: Esta camisola é a camisola laranja, a camisola dos pontos, que pertence agora a Rui Oliveira, que já andou de amarelo nesta volta a Portugal em bicicleta antes da subida à Torre. Alexis Guerra continua de amarelo, perde, no entanto, algum tempo, mas está satisfeito.
7: Está muito, 50 segundos é bom, não? Sim, foi uma já muito rápido. Eu tenho meu companheiro, o Artem, a 49 segundos, como eu disse ayer, como eu disse antes. Está mi compañero, es bueno para nosotros. Yo tengo una seguridad con el Antunes, pero hoy está una carrera diferente que mañana. Hoy fue una carrera muy explosividad, rápida y corta, y mañana está una etapa más de montaña.
5: A etapa de amanhã, que é a etapa do Jerez, Alexis Guerrin defende a vantagem, 49 segundos de vantagem sobre o companheiro de equipa Artem Nitsch, o russo que venceu as últimas duas edições da Volta a Portugal. Tiago Antunes continua como o melhor português, grande dia de trabalho para a EFAPEL, reduz para 1 minuto e 28 a desvantagem de Tiago Antunes. Adrià Péricas da UAE está a 2 minutos e 3 segundos, João Neves fecha o top 5, está a 2 minutos e 4 segundos de Guerrin.
1: Reportagem de Tiago Santos em direto na Volta a Portugal. Amanhã é a tal etapa que passa pela Serra do Jerez, no Parque Nacional Peneda Jerez. É a 7ª etapa, parte de Vieira do Minho. Nos europeus de natação, Francisca Martins ainda está na luta pela final nos 200 metros livres. Ela competiu há pouco, ficou em 8º lugar, mas com o mesmo tempo que uma adversária. Vai fazer o chamado swim-off, é o desempate para decidir o apuramento para a final. Só perto das 7h30 da tarde é que sabemos se Francisca Martins vai à final. É uma espécie de prova de desempate. Ela daqui a pouco vai então novamente para a piscina nadar para tentar esse apuramento para final dos 200 metros livres nos europeus de natação. E nos europeus de atletismo, Liliana Ká está na final do lançamento do peso. A atleta portuguesa fez a quinta melhor marca da qualificação. Já Irina Rodrigues foi eliminada. Liliana Ká conseguiu 61,86 metros no primeiro arremesso. A melhor marca dela nesta prova vai disputar a final marcada para sexta-feira às 8:30 da noite. Voltamos ao futebol. A equipa do Sporting Braga viaja nesta altura para a Bulgária. É lá que amanhã joga com os bielorrussos do Dinamo Minsk, em casa emprestada. O Braga leva uma vantagem de 1-0 nesta eliminatória da Liga Conferência. O treinador Carlos Vicente já fez a antevisão ao jogo. Quer que a equipa entre em campo como se a eliminatória estivesse 0-0.
8: Temos que tratar de olvidar-nos do resultado da primeira mão.
9: Temos de tentar esquecer o resultado da primeira mão e concentrar-nos em fazer um grande jogo, porque vai ser necessário se quisermos estar no play-off. A ideia passa por aprender com os erros cometidos na primeira mão, por sermos, obviamente, contundentes em termos de eficácia nas duas áreas e por defendermos bem, tanto na pressão alta como no bloco mais baixo. Sabendo que jogamos num campo que não conhecemos, precisamos de ter um dinamismo ofensivo que nos permita chegar à baliza, criar ocasiões e marcar golos. O Dinamo também vai ter de jogar as suas cartas para tentar ganhar o jogo. Por isso, temos de estar preparados para que haja momentos difíceis e para nos sobrepormos a esses momentos, sendo mais do que nunca uma equipa.
8: Uma equipa mais que nunca.
1: Também o jogador Lagerbiel que falou, o central sueco, quer que o Braga mantenha a identidade.
10: Preparamos-nos como habitualmente, olhamos para os pontos fortes deles e para o último jogo que disputamos contra este adversário para perceber o que podemos fazer melhor. A equipa está muito determinada e motivada para jogar. Estamos ansiosos para conseguir a passagem à próxima fase contra uma equipa que trabalha muito, é sólida defensivamente e procura jogar de forma direta, a utilizar transições rápidas e os contra-ataques para criar oportunidades e marcar. Temos de estar atentos a isso. Mas, acima de tudo, temos de manter a nossa identidade e continuar a jogar o nosso futebol.
1: O jogo entre o Dinamo Minsk e o Braga é amanhã às 18:00 e tem relato na TSF. O jogo vai definir quem segue para o play-off da Liga Conferência. Está agitado o mercado na Turquia. O Fenerbahçe anuncia esta tarde um reforço de peso para o ataque. Romelu Lukaku, avançado belga de 33 anos, que estava no Nápoles, reforça os turcos do Fenerbahçe. Também para a Turquia deve seguir Vlahovic. O Beşiktaş confirma que está em negociações com a Juventus para contratar o avançado sérvio. Hoje é dia de viajarmos até Barcelos para conhecermos o Gil Vicente. A TSF continua a apresentar as equipas da Liga Portuguesa esta época. E, Hugo Miguel Taveira, as mudanças começam logo no banco.
11: O Gil Vicente perdeu o treinador, César Peixoto foi para o Wolverhampton, o jogador mais influente da época passada, Luís Esteves, também saiu, mas valeu 6 milhões de euros numa transferência para o futebol mexicano. Agora, o clube de Barcelos é orientado por Luís Pinto, jovem técnico que venceu a Taça da Liga ao serviço do Vitória. Para juntar à base do plantel, que terminou em 6º lugar na época passada, o Gil Vicente reforçou-se nos três grandes. O guarda-redes Samuel Portugal chega do Futebol Clube do Porto, o médio Diogo Prioste é cedido pelo Benfica, já do Sporting vêm os jovens defesas José Silva e David Moreira. Com um passado também ligado aos Leões, chega um nome sonante para a lateral direita, Ricardo Jogaio volta a Portugal, vindo do futebol turco, para ser uma das referências do plantel. Destaca-se ainda a contratação de Andreas Lauze, médio dinamarquês de 23 anos, o Gil Vicente pagou quase 700 mil euros ao Esbjerg pelo talento nórdico. É um mercado muito ativo de uma equipa que arrecou bem no campeonato. Ao marcar o gol da vitória frente ao Rio Ave, Héctor Hernández começou da melhor forma a difícil missão de fazer esquecer Gustavo Varela, avançado emprestado pelo Benfica, que entretanto deu o salto para a Série A italiana. Na pré-temporada do Gil, destaca-se a vitória sobre o Futebol Clube do Porto, no estádio Cidade de Barcelos, uma casa onde os grandes têm sentido muitas dificuldades nas últimas épocas.
1: O Gil Vicente vai até Braga na próxima jornada, depois de ter vencido na primeira ronda. O jogo tem relato na TSF, está marcado para domingo às 8:30 da noite. São 6h50 da tarde, faltam 10 minutos para as 7. Já começou o eclipse em Portugal, falta menos de uma hora para o eclipse total, mas Ana Peixoto Fernandes, novamente em direto do Parque Natural de Montezinho, em Bragança. Nesta altura já se vê alguma coisa, não é?
2: A bola já tem uma boa, já foi bastante abocanhada pela lua, como dizia aqui o professor João Vieira. Volto a dizer que estamos a assistir aqui ao eclipse, ao evoluir desta ocultação do Sol pela Lua, a partir do ponto de observação do Centro de Ciência Viva do Planetário de Braga. Curiosamente, o professor João Vieira, o diretor do Planetário, está muito espantado com a afluência ao Sameiro. Parece que há milhares de pessoas a assistir a partir de lá. Professor, é um ponto surpreendente haver tanta gente a ver?
3: Surpresa é... A gente percebeu isso quando começaram os óculos e a procura pelos óculos e as pessoas começaram a ter notícias e a mostrar interesse. Obviamente que aqui estamos em Rio do Honor, esta zona é restrita, temos polícia nas ruas que me deixa passar, portanto, estamos aqui com algumas pessoas, mas num nível restrito. O aeródromo de Bragança está absolutamente lotado, o Sameiro em Braga está absolutamente lotado, acho que há mais pontos, pelo menos o Centro Cívico de Vila do Conde há bocado também me dizia que estavam completamente lotados e, portanto, estamos a acompanhar. Obviamente que há uma diferença, nós estamos numa zona em que vai existir totalidade, ou seja, em que o céu vai ficar escuro, vamos ver estrelas, vai ficar de noite durante 26 segundos. Aqui ao lado, no aeródromo, vai ser só 99,9%, vai haver uma ligeira diferença, mas não vai ser uma totalidade como vai acontecer aqui e, portanto, aqui estamos muito, obviamente, cada vez mais nervosos à espera do momento em que temos que registar este evento que acontece mais de 100 anos depois em território nacional.
2: Portanto, este é o sítio privilegiado?
3: Este é o sítio, no território continental português, este é o sítio privilegiado, é o sítio onde a totalidade vai acontecer e é o sítio onde nós tínhamos que estar, obviamente, também para registar, porque obviamente será um registro histórico e é o nosso trabalho é tentar fazê-lo.
2: Em que ponto de contacto estamos agora?
3: Estamos aqui com 10, 15% de cobertura. Se as pessoas agora puserem os óculos e olharem para lá, veem que o sol tem uma trinca. A trinca vai aumentando até chegar aos 50, 60, 70 e depois há de chegar, na maior parte dos sítios, aos 90% e muito, portanto, que vão ver na maior parte do território, são 95, 96, 97, 98, no Algarve 93 e, portanto, nós vamos acompanhando isto, uns sítios onde vamos ter mais cobertura da lua sobre o sol, outros sítios menos, aqui será 100%. E é por isso que cá estamos e é esse o nosso objetivo, registar esse momento que é único no século.
2: Se vou prever, só para terminar, a hora mais ou menos exata que vai acontecer?
3: Aqui estamos a prever que seja 19h34, 33, vamos ver se coincide exatamente com esse horário e a partir daí será aquilo que eu disse há pouco, a Lua passará para o outro lado e, portanto, começará o eclipse a voltar, digamos, do que está a acontecer agora, que é um crescendo da Lua, vai fazer o caminho inverso e vai haver agora uma diminuição depois e depois desaparecerá quando o Sol estiver a pôr e, portanto, será um pôr do Sol diferente daquele que vimos nos últimos muitos anos atrás.
2: Professor João Vieira, muito obrigada. Vamos continuar a acompanhar então esta trinca, que cada vez é maior, e depois fazer o caminho inverso.
1: É, porque já não falta muito para a Lua cobrir totalmente o Sol, é às 7h30 da tarde, depois é o caminho inverso. É um fenómeno que vamos continuar a acompanhar na TSF, nos próximos noticiários e também no site da TSF. Há um live blog que pode acompanhar o eclipse, que começou às 6h30 e prolonga-se até às 8h30 da noite.
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13: E hoje no TSF Pais e Filhos falamos da importância de ter bons hábitos de sono. Vamos falar sobre essa importância de garantir que as crianças estão a descansar bem. Maria Ramos Santos e Paulo Jorge Guerreiro.
14: Hora de deitar. Para muitas famílias portuguesas, estas três palavras são quase como um pesadelo. Do só mais 5 minutos aos ecrãs que teimam em não se desligar, a tarefa não é fácil. Teresa Rebelo Pinto, terapeuta do sono, insiste na importância de ter bons hábitos para dormir.
15: Bom, os ecrãs deveriam ser desligados pelo menos uma hora antes de ir para a cama. Pelo menos, digo eu, porque muitas vezes seria até benéfico que fossem desligados mais cedo. Hoje em dia parece que há assim uma certa dificuldade nas famílias de descobrir atividades para se fazer ao serão e ao final do dia. Parece que estamos todos muito cansados e que é mais prático ficar cada um em seu ecrã. Mas em relação ao sono, utilizar ecrãs na cama é muitíssimo prejudicial por vários aspectos. Um deles tem a ver com a exposição a estímulos, são estímulos luminosos que podem atrasar o início do sono, mas também são estímulos de natureza emocional ou que nos fazem querer ficar ligados e atentos. E tudo isso é contraditório com o adormecimento e com o sono de qualidade. Por outro lado, há também uma falta de autonomia para o sono, ou seja, aquelas crianças e sobretudo os jovens que sentem que só são capazes de adormecer se estiverem a ver um programa ou se estiverem nas redes sociais para se aborrecer e depois o sono poder aparecer, significa que nós também, ao permitirmos a utilização dos ecrãs próximo da hora de ir dormir, muitas vezes estamos a criar dependências em relação ao sono, em vez de estimularmos a autonomia.
14: Dormir mal não se nota só nas olheiras, afeta o humor e a concentração das crianças na escola.
13: Mas antigamente era mais fácil.

0: Vá lá, Vitinho. Toca a dormir.
1: Até amanhã.

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1: Boa tarde, são 5:58.

0: Depois do eclipse solar que decorre por esta hora, a noite desta quarta-feira será de estrelas, as chamadas Perseidas, que também podem ser observadas com detalhe no Observatório Astronómico de Santa Ana a partir das 9 da noite.
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0: Agora as notícias regionais na Source TSF com a edição de Cristina Pires.
1: Depois do eclipse solar que decorre a esta hora, a noite desta quarta-feira será de estrelas, também conhecidas como Perseidas, e que podem ser observadas com detalhe no OASA, o Observatório Astronómico de Santana, um fenómeno que acontece todos os anos.
2: Nessa altura do ano, a Terra está a passar na sua trajetória à volta do Sol. A Terra passa por zonas onde existem, eu vou dizer isto de uma forma muito corriqueira, mas existem materiais, poeiras que entram na nossa atmosfera, são atraídos pela gravidade da Terra e surgem mais ou menos na constelação de Perseus e por isso se chamam Perseidas. Portanto, o pico das Perseidas, elas acontecem durante o mês de agosto, mas o pico é mesmo no dia 12 e nós quisemos abrir o observatório no dia 12, esperamos que as condições mais uma vez nos ajudem e que seja possível observar.
1: Explicação de Nuno Pereira, o coordenador do OASA, que vai estar aberto para o efeito a partir das 9 da noite desta quarta-feira. O aumento da despesa no Serviço Regional de Saúde não resulta de má gestão das despesas hospitalares, mas antes do aumento da produtividade, assegurou o Presidente do Governo na inauguração das obras de remodelação do Hospital da Horta. A empreitada, que custou 15 milhões de euros, visou desde logo a criação de um novo espaço de imagiologia e intervenções nas três alas de internamento, médico, cirúrgico e traumatológico, bem como na área da consulta externa, no recobro e no bloco operatório. Além das obras, foram ainda adquiridos novos equipamentos hospitalares, entre os quais um aparelho de ressonância magnética que já permitiu, de acordo com José Manuel Bolheiro, citado pela Lusa, reduzir as deslocações de doentes a outras ilhas. O Presidente do Governo de Coligação, PSD-CDS-PPM, apontou ainda o novo aparelho de ressonância magnética com um exemplo da complementaridade que o Executivo pretende implementar entre os três hospitais da região, referindo que quando existir lista de espera nos hospitais da Terceira e de São Miguel e seja possível a utilização do novo equipamento, os utentes serão encaminhados para o FAIAL. A resolução do Parlamento dos Açores, que recomenda ao Governo Regional a promoção das diligências necessárias ao início da construção do novo estabelecimento prisional de Ponta Delgada, foi hoje publicada no Diário da República. Segundo a publicação, consultada pela agência Lusa, a Assembleia recomenda ao Executivo, liderado por José Manuel Bolheiro, que promova diligências com caráter de urgência junto do Governo da República, dando resposta a uma necessidade há muito identificada no arquipélago. A resolução apresentada pelo Grupo Parlamentar do Chega foi aprovada por unanimidade no dia 10 de julho. O projeto para a construção do novo estabelecimento prisional, orçado em cerca de 710 mil euros, já foi adjudicado e está ainda em fase de elaboração, prevendo-se que a obra, financiada pelo Orçamento do Estado, possa custar cerca de 50 milhões de euros.
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2: Chegou o dia do grande eclipse solar. Fala-se num evento astronómico muito raro, mas parece-me ter sido tudo inventado por um fabricante daqueles óculos com armações em cartolina que devia estar prestes a falir graças à crise que vive a tecnologia 3D. Precisavam então de uma grande ideia. Lembraram-se de um eclipse solar, que também precisa de uns óculos especiais, é verdade. Ainda tentaram pôr a soldadura na moda, substituindo, por exemplo, o paddle, mas teve pouca adesão. Avançaram então para o eclipse do Sol, foram buscar dinheiro ao PRR, e aí está ele. É uma grande obra lá, isso é. O Ministro Pinto Luz vai estar presente, e durante alguns segundos também vai ser só o Ministro Pinto, mais ou menos assim. Pinto Luz, Pinto Lu, Pinto Lu, Pinto, Pinto Lu, Pinto Lu, Pinto Luz. Entretanto, e mesmo não querendo ser desmancha-prazeres, tenho de dizer que o evento por cá está muito sobrevalorizado. Digo o eclipse do Sol, porque o eclipse do Sol, esse merecia muito mais atenção. É que o tal eclipse total que só ocorre quando ocorre, e olha lá, porque às vezes nem isso, será visível apenas numa nesga do país, no cabeçalho, no canto superior direito, ali para os lados de Rio de Honor, no Parque de Montezinho. A probabilidade de alguém se encontrar nesta região não anda longe da probabilidade de tal se dever a ter sido adotado por um casal de lobos ibéricos. E quem foi até lá para observar o incrível fenómeno, com certeza ficará mais deslumbrado com a região do que com o fenómeno. No que resta do território, que é mais ou menos tudo, a ocultação andará entre os 70 e os 90 e tal por cento. Ah, mas 90 e tal por cento é imenso, menos do que parece, cumpre-me dizê-lo com toda a franqueza. Bastava 0,1% para o Tintim ter sido executado pelos Incas quando usou um eclipse total para os convencer de que tinha poderes sobrenaturais e assim se livrar da pena capital. Eclipse total, mesmo total, será sobretudo em Espanha. Mais uma coisa que temos de ir fazer a Espanha, ver eclipses totais na sua totalidade. Se servir de consolo, pelo menos os portugueses não se arriscam a uma sobretaxa de IMI, porque astros a brincar ou não está cá. Está, está. Pode valorizar consideravelmente um imóvel e dificilmente dá para dizer nas finanças que é um tanque. Chamem-me simples, mas há um espetáculo astronómico muito mais interessante e saudável para as retinas. É quando de manhã ainda se vê o Sol e a Lua, cada um no seu sítio, impagável. É de noite ou de dia? Ah, mas este é muito mais raro, só há de 100 em 100 anos. Então o tempo passa mesmo a correr, porque o próximo evento muito semelhante é já para o ano e também por esta altura.

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1: Boa tarde, são 7h58, menos uma hora nos Açores.
2: Pronto, já está o eclipse total do Sol. Foram menos de 26 segundos a 100% em Bragança. Regressamos à reportagem TSF. As autoridades croatas estão a ponderar fazer buscas noturnas para encontrarem dois dos quatro portugueses que continuam desaparecidos desde o incidente que aconteceu na madrugada, quando estavam num pequeno barco insuflável a remos. O Ministério da Cultura anuncia que o Estado exerceu direito de preferência sobre manuscritos de autores portugueses como Fernando Pessoa, Teixeira de Pascoais, Vitorino Nemésio, Camilo Castelo Branco e Ana Plácida. Aconteceu num leilão que foi realizado em junho em Lisboa.
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1: Temperaturas de agora, estamos com 22 graus no Porto, 24 em Ponta Delgada, 26 em Lisboa, 26 no Funchal e 26 também em Faro. Avançamos agora para a edição às 8 com Ana Cristina Henriques.
2: Já estamos quase em final de festa, depois de toda a expectativa para o ponto máximo do eclipse total do Sol. Em Bragança, no Parque Natural de Montezinho, o melhor ponto para ver este eclipse total a 100%. Foi tudo muito rápido. Às 7h30, o eclipse total durou menos do que os 26 segundos que estavam previstos, como contou na altura na TSF em direto o professor Rui Agostinho, astrofísico.
4: Foi lindíssimo, mas a totalidade aqui foi de facto curtíssima, temporalmente, muito curta.
5: Menos que esperado, então?
4: Nesta posição, sim. Teríamos de ir mais para próximo da fronteira, mais para nordeste, para termos um valor de 26 segundos.
5: Mas correspondeu às expectativas?
4: Eu acho que sim, o pessoal aqui fartou-se de gritar e bater palmas e foi, e toda a gente acha que a partir de agora será mais feliz do que nunca. É ou não é? Pronto, a ver, valeu a pena. Foi uma maravilha, foi um espetáculo.
2: Quem sabe se depois deste eclipse tudo será melhor. Milhares de pessoas assistiram ao eclipse total do Sol há cerca de meia hora em Bragança, o ponto de Portugal continental com uma melhor vista para este fenómeno natural. Ana Peixoto Fernandes, por aí a luz está de regresso.
6: A luz está de regresso e estamos de regresso com o professor João Vieira. Vamos mais uma vez importunar um bocadinho aqui o trabalho dele, que ele continua a captar grandes imagens e grandes vídeos. Teve aqui manifestações de entusiasmo enormes.
7: Sim, é um momento inacreditável. Acho que não foi só eu, foi toda a gente que estava aqui. Cada eclipse é muito especial e eu acho que até superou as expectativas, honestamente. Acho que foi um momento inacreditável. Conseguimos fazer o registro e agora temos muitos dados para tratar. Conseguimos fazer o registro do eclipse em território nacional, continental, Portugal, e portanto vamos conseguir agora tratar imagens, vamos ter agora algum trabalho para pôr essas imagens disponíveis às pessoas, mas a verdade é que esse registro está feito, foi conseguido, foi um momento extraordinário, vivido por pessoas de todas as idades, estavam aqui à nossa volta, pessoas que fizeram 6 horas de viagem com 80 anos e que diziam que não queriam vir e que disseram no fim que foi a melhor coisa que lhes aconteceu em toda a vida, e portanto acho que vale também por isso, vale porque a nossa missão enquanto pessoas que fazem divulgação da astronomia e divulgação da ciência é precisamente isto, é precisamente fazer com que as pessoas possam usufruir destes momentos maravilhosos que a natureza tem para nos oferecer, nomeadamente este, que é muito especial, porque é uma questão geométrica de tal maneira, eu diria quase impossível de acontecer, e acontece, e nós temos a possibilidade de assistir, que é um momento único. Nós não conseguimos medir exatamente o tempo, porque obviamente a confusão foi muita durante o momento da totalidade, e portanto a preocupação aqui foi fazer os registros que nós queríamos mesmo fazer, foi por isso que trabalhámos durante quase um ano, mas acho que o resultado final foi extraordinário e acho que podemos estar todos muito felizes porque foi incrível. Acho que todas as pessoas do país pelo menos agora ficam mais sensíveis para olhar para os céus e para olhar para as estrelas e para olhar para a astronomia como uma ciência que importa e que faz com que nos dê estes espetáculos maravilhosos todos os dias.
6: Foi um momento de literacia em astronomia, não é?
7: Sim, acho que as pessoas agora ficam mais atentas a olhar mais vezes para o céu. Logo à noite temos a possibilidade de observar as perseidas, vamos para o aeródromo de Bragança agora assistir também a esse espetáculo, vamos ver como é que vai correr. Este era obviamente o mais apetecível e no fundo não podia ter acontecido melhor do que ter acontecido um eclipse com esta foi fantástico nos 30 anos da ciência viva, ou seja, a ciência viva há 30 anos acontece um eclipse que foi, acho que para todos, um espetáculo memorável. Acho que ninguém sai daqui sem ter a percepção de que viu uma coisa que não volta eventualmente a ver na vida, ou então vai ter que se deslocar muitos quilómetros. Aliás, também assisti a pessoas que diziam que nunca pensariam em deslocar-se para ver um eclipse e que agora vão marcar onde houver um eclipse a estarem presentes. E portanto, 2 de agosto de 2027, sul de Espanha, zona de Gibraltar, Marbella, ali perto do Algarve, acho que ninguém vai perder a oportunidade de se deslocar para lá e de apreciar, porque em vez de 26 segundos, vamos ter quase 5 minutos nessa zona e vai ser fantástico.
6: As grandes imagens que diz que conseguiram aqui, o público vai ter acesso a algumas delas? Claro, onde é que podem consultar? Claro.
7: Vamos já tratar com a Agência Nacional para depois divulgar essas imagens, para podermos partilhá-las e para podermos, no fundo, disponibilizar às pessoas aquilo que nós, em loco, pudemos testemunhar, porque obviamente houve condicionamento para vir para cá, nem toda a gente conseguiu estar cá, e agora obviamente o nosso objetivo é partilhar com elas aquilo que não puderam assistir e que nós tivemos o prazer de estar neste sítio e o privilégio de poder registar esse momento.
6: O João Vieira, a TSF, agradece
7: nada,
6: a disponibilidade que
7: nada,
6: teve sempre que foi
7: quero.
6: Um momento histórico também para nós. Aqui estamos, é o final já, o regresso, não diria à normalidade, até porque logo vai haver uma chuva de estrelas e aqui vive-se emoção e vê-se os próprios astrofísicos, é um momento memorável para eles. As imagens vão estar disponíveis, há muitas por aí. Vamos continuar por aqui até que o sol se ponha.
2: Este é, sem dúvida, um dia para andar com a cabeça levantada para o céu. Reportagem de Ana Peixoto Fernandes, fecho de festa no Parque Natural de Montezinho. Em Lisboa, no Mosteiro de São Vicente, mantém-se a repórter da TSF, Nadine Soares. Nadine, por aí o momento do eclipse, não a 100%, mas quase, também foi vivido com entusiasmo.
8: Sim, o pico máximo já passou em Lisboa, neste momento o sol já começa a aparecer, grande parte do sol já aparece, algumas pessoas já começaram até a desmobilizar, a luz voltou a aparecer de novo, a temperatura também já está a aquecer, o terreiro chegou quase a ficar totalmente em sombra e agora já voltamos também a ter luz. Muitas famílias, mas também algumas pessoas que aproveitaram este momento sozinhas para observar este fenómeno. Tenho aqui comigo Inês Carreira, reparei que era uma das pessoas que mais tempo esteve a encarar o sol. Pergunto porquê, era muita curiosidade em ver este desenho que se iria formar?
9: Sim, foi um evento único, posso considerar, na minha vida. Provavelmente já não terei outra oportunidade de ver um eclipse como este, com uma percentagem tão grande de termos a lua a cobrir o sol. Por isso, sim, espero, sei lá, recordar sempre este momento, porque a probabilidade dele se voltar a repetir é muito reduzida.
8: Hoje foi um dia de trabalho, vieste sozinha para aqui, valeu a pena terminar um dia de trabalho e ainda vir para aqui passar algumas horas?
9: Sim, já. Eu gosto muito de eventos assim que envolvam ciência, eventos astronómicos e tudo mais, então era um evento que eu fazia questão de ver e de acompanhar e já estava assim um bocadinho expectante que ele acontecesse, por isso sem dúvida que hoje era, ok, hoje é o dia do eclipse, saí do trabalho, por sorte tivemos aqui esta iniciativa muito boa de podermos assistir ao eclipse aqui do terraço do mosteiro e sim, pronto, hoje era o dia e viemos e não desiludiu.
8: A luz esteve mais baixa, a temperatura chegou a arrefecer bastante. Pergunto também como foi sentir estas mudanças à medida que também acompanhávamos aqui o desenho que se formava no céu.
9: Foi interessante porque, parecendo que não, tudo acompanhou, não é? À medida que a lua ia andando, deu para sentir perfeitamente que começava a ficar menos incidência solar, um bocadinho mais de frio e também a redução da luz solar e foi muito engraçado conseguir também ter essa noção e essa percepção e também à medida em que dava para termos noção dessas sensações que estávamos a ter, também ver o movimento da lua à frente do sol e pronto, essa progressão.
8: E até um avião.
9: Sim, por acaso agora nesta última parte do eclipse, enquanto estava a observar, a lua já estava assim bastante a desaparecer, a fugir, mas por coincidência deu perfeitamente para ver um aviãozinho a passar à frente do sol e foi muito engraçado.
8: Inês, és natural da Guarda, mas trabalhas cá em Lisboa. Eu pergunto se a família e os amigos lá de cima já te explicaram como é que foi ver também um eclipse lá do norte do país.
9: Sim, eu sou da Guarda, tenho uma irmã que mora em Viseu e por acaso já estive a falar com ela e ela fez questão de gozar comigo a dizer que tinha conseguido ver um bocadinho mais do eclipse do que eu, mas ela também gostou muito e pronto, acredito que tenha sido uma experiência um bocadinho melhor do que a minha.
8: Mas apesar de não ser na totalidade, valeu a pena vir aqui e ver aqui em Lisboa?
9: Ah sim, sem dúvida. Acho que foi mesmo um evento que era a não perder.
8: Fica à vontade de ver mais eclipses, ainda que não iguais a este especificamente? Vais guardar os óculos para o futuro?
9: Sim, apesar de, não sei se agora com uma brevidade tão curta conseguiremos ver outro, mas nem que seja só para recordação, acho que daqui a uns anos voltar a olhar para os óculos e dizer ah, eu vi este eclipse, acho que é sempre uma boa recordação.
8: Obrigada, um relato de uma jovem trabalhadora aqui de Lisboa que aproveitou para tirar este momento sozinha, aproveitar o final de tarde para ver este fenómeno natural. Neste momento o sol já está quase totalmente destapado, apenas a tal trinca formada pela sombra da lua que se via inicialmente, mas neste caso a cada minuto que passa a desaparecer e a deixar o sol brilhar sozinho.
10: Reportagem de Nadine Soares com sonorização de algum vento que se faz sentir também à custa deste eclipse solar, além da queda da temperatura. O processo só vai estar terminado, a lua só vai deixar o sol por volta das 8:30. O Presidente da República publicou a altura em que esteve sozinho a ver este eclipse do sol, partilhou nas redes sociais esse momento. O Presidente António José Seguro viu o eclipse total do sol a partir do Palácio de Belém. A fotografia foi publicada acompanhada pela música Here Comes the Sun, uma música dos Beatles. É uma fotografia que está disponível no site da TSF, além de outras fotos sobre este eclipse total do sol. As autoridades croatas estão a considerar buscas noturnas para tentar encontrar dois dos quatro portugueses que estão ainda desaparecidos depois de terem naufragado no barco insuflável a remos. A notícia está a ser dada por um dos meios de comunicação social da Croácia, que cita o coordenador de resgate do Centro Nacional de Coordenação de Busca e Salvamento no Mar. Ele considera que ainda há esperança. As equipas de resgate não perderam a esperança de encontrar estes dois portugueses vivos. E esta esperança tem como base o facto, diz ele, do mar estar quente, mas também de estarmos aqui a falar de pessoas jovens que certamente podem sobreviver e por isso as autoridades na Croácia acreditam e continuam a fazer buscas, mas quando deixar de existir luz do dia, ponderam continuar essas buscas noite fora. São 4 jovens envolvidos neste acidente, têm cerca de 30 anos. Uma mulher e um homem já foram resgatados, outros 2 continuam ainda desaparecidos. O Ministério Português dos Negócios Estrangeiros mantém-se atento a toda esta situação e a acompanhá-la de perto.
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0: Bom dia, são 8h58, menos uma hora nos Açores.
1: Valeu a pena, foi um espetáculo. Reações de quem viu o eclipse total do Sol em Bragança, no Parque Natural de Montezinho, agora como este eclipse só em 2144. As autoridades croatas estão a ponderar se vão ou não efetuar buscas noturnas para procurar dois portugueses que estão desaparecidos no mar. O treinador do Benfica vai à Escócia com uma vantagem de 5 golos e Marco Silva vai aproveitar para fazer experiências.
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0: Temperaturas atualizadas, estamos agora com 20 graus no Porto, 23 em Lisboa, 23 também em Ponta Delgada, 24 em Faro e 24 no Funchal. Passamos agora para a edição das 9 da noite com Gabriela Batista.
1: A REN, Redes Energéticas Nacionais, revela que durante o eclipse solar e com a redução temporária de produção fotovoltaica de energia, o equilíbrio e a segurança do abastecimento foi assegurado através da produção hidroelétrica, gás natural e também com a produção eólica. Num comunicado, a REN adianta que durante o tempo que durou o eclipse, Portugal manteve-se numa posição exportadora de energia. O eclipse total durou apenas alguns segundos, mas durante 2 horas e meia, a Lua e o Sol concentraram as atenções de quem não quis perder o fenómeno. Em Bragança, o Parque Natural de Montezinho, o melhor local para ver o eclipse, foi tudo muito rápido. E como contou o professor e astrofísico Rui Agostinho, a Lua tapou o Sol menos tempo do que o previsto. Mesmo assim, diz o astrofísico, valeu a pena.
3: Foi lindíssimo, mas a totalidade aqui foi de facto curtíssima, temporalmente, muito curta.
4: Menos que esperado, então?
3: Nesta posição, sim. Teríamos de ir mais para próximo da fronteira, mais para nordeste, para termos um valor de 26 segundos.
4: Mas correspondeu às expectativas?
3: Eu acho que sim, o pessoal aqui fartou-se de gritar e bater palmas e foi, e toda a gente acha que a partir de agora será mais feliz do que nunca. É ou não é? Ah, pronto, a ver, valeu a pena. Foi uma maravilha, foi um espetáculo.
1: Também o astrofísico João Vieira, professor do Centro de Ciência Viva no Planetário de Braga, considera que o momento superou as expectativas.
5: É um momento inacreditável, acho que não foi só eu, foi toda a gente que estava aqui. Cada eclipse é muito especial e eu acho que até superou as expectativas, honestamente. Acho que foi um momento inacreditável. Conseguimos fazer o registro e agora temos muitos dados para tratar. Conseguimos fazer o registro do eclipse em território nacional, continental, Portugal, e portanto vamos conseguir agora tratar imagens, vamos ter agora algum trabalho para pôr essas imagens disponíveis às pessoas, mas a verdade é que esse registro está feito, foi conseguido.
1: Um fenómeno que agradou a todos.
5: Um momento extraordinário, vivido por pessoas de todas as idades, estavam aqui à nossa volta, pessoas que fizeram 6 horas de viagem com 80 anos e que diziam que não queriam vir e que disseram no fim que foi a melhor coisa que lhes aconteceu em toda a vida e, portanto, acho que vale também por isso, vale porque a nossa missão enquanto pessoas que fazem divulgação da astronomia e divulgação da ciência é precisamente isto, é precisamente fazer com que as pessoas possam usufruir destes momentos maravilhosos que a natureza tem para nos oferecer, nomeadamente este, que é muito especial, porque é uma questão geométrica de tal maneira, eu diria quase impossível de acontecer, e acontece, e nós temos a possibilidade de assistir, que é um momento único.
1: E foi assim um pouco por todo o país, mesmo nos locais onde o eclipse foi parcial. Mas esta vai ser uma noite para continuar a olhar para o céu, como acontece todos os anos por esta altura. A noite vai ser de chuva de estrelas. O treinador do Benfica anunciou mudanças na equipa para o jogo de amanhã com o Arts. O Benfica leva uma vantagem de 5 golos para a Escócia, para confirmar a presença no play-off da Liga Europa. E Marco Silva, há pouco, numa conferência de imprensa, revelou que vai dar oportunidade a alguns dos jogadores que estiveram no Mundial e que ainda não foram titulares esta época.
6: É importante para nós vermos jogadores em competição, é importante para nós darmos, vê-los em competição e dar-lhes competição também, porque há casos de 4 ou 5 jogadores que nós temos vindo a acelerar alguns processos com eles em termos físicos, em termos de entendimento daquilo que são as nossas dinâmicas, mas que não o vimos ainda em jogo. Vimos a espaços em 20 minutos no final de um jogo, 30 minutos no final de um jogo, nunca de uma forma mais constante durante 70 ou 80 minutos a começar o jogo. E os principalmente os jogadores que vieram do Mundial, a maioria deles ainda não o fez. Um ou outro jogador que chegou novo à nossa equipa também não o fez e nós queremos vê-lo.
1: O treinador do Benfica não quis revelar quem vai ser o guarda-redes neste jogo. Quanto à abordagem ao encontro, Marco Silva não quer acomodar-se ao resultado de 6-1 na primeira mão.
6: Estamos com um resultado que nos dá a estabilidade e a confiança para encarar de uma forma muito positiva, mas não nos pode dar facilitismos nenhums, porque será o primeiro passo para errarmos e nós não queremos errar, queremos ser objetivos naquilo que queremos. É óbvio que o objetivo é estar nos playoffs, mas é diferente consegui-lo com 2 resultados bons do que só com um resultado, e o objetivo para nós amanhã é fazermos tudo para ganhar, continuar a progredir.
1: O Arts Benfica vai começar quando faltarem 15 minutos para as 8 da noite. É a segunda mão da terceira pré-eliminatória da Liga Europa, um jogo que vai ter relato na TSF. Na volta a Portugal em bicicleta, está cumprida a 6ª etapa, ganha ao sprint pelo ciclista basco Javier Izaza, num duelo em cima da linha da meta com o português Rui Oliveira. Na chegada ao peso da régua, o camisola amarela perdeu algum tempo, mas foi o duelo entre os dois mais rápidos que animou o público na margem do Douro, Tiago Santos.
7: Javier Izaza escondeu-se atrás da roda de Rui Oliveira como o sol neste dia de eclipse. Surgiu nos últimos metros para conquistar a etapa pela primeira vez na carreira.
8: E, bueno, nos últimos 2 quilómetros...
9: Nos últimos quilómetros, porque sei que ele tem mais nome e joguei com isso. No último quilómetro, senti que conseguia ganhar.
8: E, bueno, no último quilómetro, pois, saí da roda e sabia que podia ganhar.
7: Rui Oliveira sente-se protagonista do dia, fez tudo o que conseguia na estrada.
10: Se calhar nunca tive... Se calhar já tive outras fases com uma melhor condição física. E não fiz o que estou fazendo nesta volta a Portugal. Obviamente o carinho das pessoas move-me e correr nessas estradas move-me e se calhar dou 200% de mim e se calhar noutras corridas não consigo. Cheguei completamente esgotado. Não sei como é que vou pedalar amanhã, porque hoje foi um dia muito difícil. Não tive água durante muitos quilómetros. Foi dos dias mais difíceis, estas 3 horas foram a fundo e lá está, só quero recuperar bem e tentar ser uma ajuda amanhã.
7: Adrià Péricas, da equipa de Rui Oliveira, conquistou tempo para o camisola amarela. Alexis Guerrin perdeu algum espaço, mas continua de amarelo.
11: Estamos a 50 segundos, é bom, não? Sim, foi uma já muito rápido. Eu tenho meu companheiro no Artem a 49 segundos, como eu disse ayer, como eu disse antes, este é meu companheiro, é bom para nós. Eu tenho uma segurança com o Antunes, mas hoje está uma carreira diferente que amanhã. Hoje foi uma carreira muito explosiva, rápida e curta, e amanhã está uma etapa mais de montanha.
7: A Santarém Guerrin tem 49 segundos de vantagem para o companheiro de equipa, Artem Nitsch, isso dá-lhe alguma segurança. Tiago Antunes está a 1 minuto e 28, é o melhor português, o ciclista da EFAPEL. Adrià Péricas a 2 minutos e 3 segundos e José Neves a 2 minutos e 4 segundos.
1: Esta quinta-feira os ciclistas cumprem mais uma etapa da volta. Começa em Vieira do Minho, termina nas Termas do Gerês, um total de 153 quilómetros. As autoridades croatas estão a ponderar prosseguir as buscas durante a noite para tentar encontrar dois dos jovens portugueses que estão desaparecidos. Estavam num pequeno barco insuflável a remos quando foram surpreendidos por uma tempestade. Outros dois portugueses que estavam na embarcação foram resgatados com vida. O responsável croata pelas operações de resgate adiantou que depois do fim das buscas durante o dia, ponderam agora prosseguir durante a noite porque a água do mar está quente e os desaparecidos são jovens, o que dá esperança de encontrar os dois portugueses com vida. Os que foram retirados da água durante o dia estiveram cerca de 8 horas no mar até serem resgatados. Num leilão realizado em junho, o Estado exerceu o direito de preferência sobre manuscritos de autores portugueses como Fernando Pessoa, Teixeira de Pascoais, Vitorino Nemésio, Camilo Castelo Branco e Ana Plácido. Segundo o Ministério da Cultura, no leilão foi adquirido um conjunto raro de documentos escritos pelas mãos de alguns dos maiores escritores portugueses. As peças adquiridas por cerca de 74 mil euros vão passar a integrar coleções da Biblioteca Nacional. Entre os bens adquiridos há originais de Vitorino Nemésio, Teixeira de Pascoais, correspondência entre Camilo Castelo Branco e Ana Plácido e poemas e cartas de Fernando Pessoa para Ofélia Queiroz. No comunicado, o Ministério da Cultura adianta que, até agora, a Biblioteca Nacional conservava apenas uma carta de Fernando Pessoa para Ofélia Queiroz, a única namorada conhecida do poeta. A secretária de imprensa da Casa Branca, Karoline Leavitt, deixou, ou melhor, vai deixar o cargo no final do mês. O anúncio foi feito por Donald Trump numa publicação nas redes sociais, onde justificou a saída com a intenção de Karoline Leavitt dedicar mais tempo à família. Apesar de abandonar o cargo na Casa Branca, o presidente norte-americano diz que Karoline Leavitt será uma das principais conselheiras e vai trabalhar com o Partido Republicano para as próximas eleições de meio de mandato, as midterms, que vão acontecer em novembro.
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0: E agora estamos com 13 minutos para lá das 9. Boa noite. A música vai regressar à TSF já a seguir, em memória de Elefante, trabalho de Manuel Costa Monteiro e Mário Fernando, é a reposição. O som é de Abel Paiva, já a seguir em antena.
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16: Nesta última semana das nossas presidenciais, recordo músicas utilizadas nas campanhas norte-americanas. Algumas de forma errática. Recordo Reagan, que em 84 escolheu uma canção que contrariava as suas ideias. Bonnie I Say, de Springsteen, que é uma crítica à guerra de Vietnã e ao seu governo. Mais certeiro na escolha, Bill Clinton, em 92. Escolheu um êxito de 67, da banda Fleetwood Mac, admirada e idolatrada por grande número de jovens, que seriam mais tarde importantes na sua vitória sobre George Bush. Recordo, por exemplo, a base do seu programa, os problemas sociais, a luta contra a recessão e o desemprego provocado pelo governo de Reagan. Clinton foi o primeiro presidente nascido pós-guerra e em jovem participou nos movimentos libertários dos anos 60. Don't Stop foi entendida pelos eleitores como uma mensagem de esperança e renovação, escrita por Christine McVie sobre o seu divórcio com o colega de banda John McVie. Após a vitória, curiosamente, e para o tradicional baile de posse de Clinton, reuniu de novo todos os elementos da banda. E Don't Stop, uma canção antidepressiva no relacionamento dramático do casal McVie, com uma mensagem final, deixar o passado para trás

Existiu, e ainda existe de alguma forma, a tendência para colocar a música feita no Reino Unido e nos Estados Unidos como o único farol orientador da produção do universo ocidental dos últimos 100 anos. E também por isso, às vezes, o Canadá passa um bocado ao lado, o que configura uma tremenda injustiça. Até porque, ao contrário do que certos líderes pensam, o Canadá não é um ator menor no contexto da América do Norte. Precisamente para evitar esse tratamento desigual, têm passado pelas memórias todos aqueles que deram contribuições tão ou mais importantes para mudar conceitos e realidades. Desde logo, como já o referi uma vez, Joni Mitchell, cujos poemas são secundarizados em relação a Bob Dylan, por exemplo, o que é um erro crasso. E não falo apenas do álbum Blue, um dos discos fundamentais de toda a história da música. Para começar esta ronda canadiana, trago My Secret Place, que apareceu pela primeira vez no álbum de 1988, Chalkmark in a Rainstorm. Um dueto com Peter Gabriel, gravado por sugestão do marido de Joni Mitchell, o músico Larry Klein, que por sua vez tinha tocado no álbum So de Gabriel. Quanto ao resto, ou seja, ao vídeo, foi dirigido pelo excepcional Anton Gourbin, uma autêntica pérola a preto e branco.

A escolha das músicas pelos candidatos presidenciais norte-americanos nem sempre tiveram uma concordância dos artistas. Donald Trump, por exemplo, tem sido mais criticado e as suas escolhas as mais recusadas. Recentemente, pela banda The White Stripes e o indivíduo da canção Seven Nation Army. E Celine Dion, em 2004, não autorizou que My Heart Will Go On fosse utilizada em campanha. Em 2020, Tom Petty processou o presidente pela utilização abusiva de I Won't Back Down na apresentação da campanha em Tulsa. As suas músicas, dizia Tom Petty, não se identificavam com a campanha de ódio. Outros juntaram o Tom Petty, os Stones, Elton John, Pearl Jam, Sheryl Crow. I Won't Back Down foi uma canção polémica que esteve no centro de outras disputas eleitorais. Em novembro de 2020, I Won't Back Down foi a canção da cerimónia da vitória de Joe Biden sem oposição da família de Tom Petty. Lançada em 1989, é uma mensagem de resistência, coragem, contra adversidades e pressões e a determinação de não desistir. Pela sua mensagem, foi tocada frequentemente nas rádios comerciais americanas após os ataques de 11 de setembro.

Volto ao contingente canadiano, nesta ronda por aqueles que deram ao mundo da música novas abordagens, vindos de um país que já revelou uma enorme capacidade criativa. The Band é um nome lendário, por todas as boas razões que quiserem enunciar, incluindo a associação a Bob Dylan, mas desta vez optei por uma derivação e centrar em Robbie Robertson, que não foi apenas a cara da The Band, mas a verdadeira alma de um grupo que deixou um espólio de consulta obrigatória. Ora, Robertson fez a estreia solo com o álbum homónimo em 1987 e claramente ensaiou outras experiências que foram muito para lá daquilo que ele já tinha feito com a The Band. Somewhere Down the Crazy River é um desses brilhantes exemplos num trabalho que teve a produção de Daniel Lanois, também ele canadiano, e que explicou o que esteve por detrás da composição de Somewhere Down the Crazy River. Disse ele que o tema assentava na narração de Robertson, com voz grave, sobre as noites quentes do Arkansas, em que, como explica o próprio Robbie, ele e o parceiro da banda, Lee Von Helm, estavam a pescar com dinamite, deixando a cada um adivinhar o que isto realmente significa. Falta sublinhar que Martin Scorsese dirigiu o vídeo da música, em que também participa Maria McGee, a vocalista dos Lone Justice, mas que aqui surge apenas como atriz e contracena com Robertson numa sequência final que é, no mínimo, incandescente.

Assinado, selado, entregue, é a música senha que Obama escolheu para a sua campanha eleitoral de 2008. Foi escrita por Steve Wonder, em 1970, nas dunas, recordo, os norte-americanos escolheram Obama como sucessor de George Bush, que marcou a história, tornou-se o primeiro presidente afro-americano da maior potência mundial. A sua descendência, pai negro, mãe branca, padrasto asiático, teve grande influência na vitória de Obama. Foi recebido pelos eleitores como elemento de união capaz de transpor barreiras raciais. O próprio Obama admitia: jantares da minha família são sempre uma mini-ONU com parentes de todas as etnias. Nas eleições, Obama contou também com o apoio de Springsteen, Beyoncé, Katy Perry e Steve Wonder. Cego de nascença, criança prodígio, aos 11 anos assinou contrato com Motown. Ativista político, em 2009 foi nomeado Mensageiro da Paz das Nações Unidas. 5 anos mais tarde, condecorado com a Medalha da Liberdade. Steve Wonder vê a música como uma língua que todos entendemos. Same Seal Delivered foi o primeiro grande single do jovem Steve Wonder, então com 20 anos, que tinha terminado uma relação amorosa. Uma música funky, com batida swing, de reconciliação, esperança, amor incondicional. E foi assim que Steve Wonder cantou na Casa Branca em 2009, na presença de Obama.

A exposição na TSF, a memória de elefante, Mário Fernando e Manuel Costa Monteiro com som de Abel Paiva. Estamos assim a 21 minutos das 10 da noite e há outras músicas para ouvir já a seguir. Em sequência, Maxwell, Jason Mraz e Amy Mann. É já a seguir.

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1: Por último, ouvimos Save Me, com Amy Mann, e agora o clássico The Boxer. Simon e Garfunkel levam-nos até às notícias às 10 da noite.

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0: Boa noite, são 9h58, menos uma hora nos Açores.
1: Marcelo Rebelo de Sousa já deixou o Hospital de Faro. O antigo Presidente da República diz que fez vários exames, sente-se bem, agora vai aproveitar o descanso para descansar e também vai aproveitar os últimos dias de férias. Nos Europeus de Atletismo, Fatoumata Diallo conquistou o bronze nos 400 metros barreiras, primeira medalha para Portugal nos Europeus de Atletismo que estão a decorrer em Birmingham. Milhares de pessoas assistiram hoje ao eclipse total do Sol. O subcomandante regional de Trás-os-Montes diz que tudo correu bem, mas só à meia-noite os operacionais vão desmobilizar. Na Supertaça Europeia, o Paris Saint-Germain conquistou o troféu, venceu o Aston Villa por 2-1.
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0: Temperaturas atualizadas, estamos agora com 20 graus no Porto, 22 em Lisboa, 23 em Ponta Delgada, 24 no Funchal e 26 em Faro. 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
1: Foi de dentro de um automóvel que Marcelo Rebelo de Sousa fez esta noite breves declarações aos jornalistas, pouco depois de ter saído do Hospital de Faro, para onde foi transportado pelo INEM, depois de se ter sentido mal ao almoço. O antigo Presidente da República fez exames, diz que está bem e que vai aproveitar os dias de férias que ainda tem. Quanto ao mal-estar, Marcelo Rebelo de Sousa diz que teve um dia intenso de praia e de exercício. Nestas declarações registadas pela SIC, o antigo Presidente começou por deixar alguns agradecimentos.
3: Queria agradecer muito ao INEMA pela prontidão e eficiência. Queria agradecer muitíssimo também ao hospital, a direção clínica, o responsável clínico que acompanhou e todo o pessoal. Foram vários exames que foram feitos e, portanto, por isso demorou este tempo todo, mas revelando uma preocupação de escrutínio que é prestigiante para o Serviço Nacional de Saúde. Finalmente queria agradecer às pessoas que ao longo destas horas me mandaram mensagens a querer saber o que se passava e, portanto, olha, felizmente posso sair em alta e aproveitar os 2 ou 3 dias que faltam de férias.
4: Sente-se bem agora?
3: Sinto-me bem.
5: Vai continuar a ir à praia?
3: Sim, espero ir à praia, claro. Obrigado.
5: Cuidados especiais?
3: Vamos a ver. Eu hoje tive um dia muito intenso de praia e de facto foi um exercício físico num dia quente, grande, e portanto vou ter cuidado acrescido em matéria de hidratação. Muito obrigado.
1: Declarações de Marcelo Rebelo de Sousa depois de ter saído do Hospital de Faro, onde fez exames, isto na sequência de uma indisposição que sentiu quando almoçava. Marcelo Rebelo de Sousa está de férias em Monte Gordo, no concelho de Vila Real de Santo António. Fatoumata Diallo conquistou esta tarde a medalha de bronze nos 400 metros a barreiras, nos Europeus de Atletismo que estão a decorrer em Birmingham. Na atleta do Benfica, de 26 anos, conseguiu na prova melhorar o recorde nacional, fez um tempo de 53 minutos ou melhor, 53 segundos e 55 centésimos em campeonatos europeus de atletismo ao ar livre. Portugal já conquistou 42 medalhas. Correu tudo bem, diz a ADSF o subcomandante regional de Trás-os-Montes. O eclipse levou para a região milhares de pessoas que não queriam perder a possibilidade de ver o eclipse total do Sol. Perante o risco elevado de incêndio, foram mobilizados mais de 200 de operacionais e tudo correu bem, diz a ATSF João Afonso, o subcomandante regional de Trás-os-Montes.
6: Correu tudo bem, um balanço para fazer a história positivo. A operação não terminou, ainda se vai prolongar por mais algumas horas, mas em termos de incêndios não se registrou qualquer ocorrência. No que toca à emergência médica, houve algumas assistências, mas sem nenhuma situação grave a reportar. Globos de calor, quebras de tensão, muito associadas a esse quadro.
7: O contingente vai desmobilizar a que horas, Sr. Comandante?
6: Por volta da meia-noite. Vai permanecer ainda todo empenhado até por volta da meia-noite. Cerca de 250 operacionais. Sempre em contacto também com as autoridades espanholas. Não há também incidentes a registrar a nível transfronteiriço.
1: Os operacionais vão manter-se no terreno mais umas horas. O eclipse total durou apenas alguns segundos no Parque Natural de Montezinho, o melhor local para ver o dia tornar-se noite. O fenómeno durou menos tempo do que o previsto. Mesmo assim, João Vieira, professor do Centro de Ciência Viva no Planetário de Braga, ele diz à TSF que o momento superou as expectativas.
8: É um momento inacreditável, acho que não foi só eu, foi toda a gente que estava aqui. Cada eclipse é muito especial e eu acho que até superou as expectativas, honestamente. Acho que foi um momento inacreditável. Conseguimos fazer o registro e agora temos muitos dados para tratar. Conseguimos fazer o registro do eclipse em território nacional, continental, Portugal, e portanto vamos conseguir agora tratar imagens, vamos ter agora algum trabalho para pôr essas imagens disponíveis às pessoas, mas a verdade é que esse registro está feito, foi conseguido.
1: E em Lisboa, o Mosteiro de São Vicente abriu o terraço a quem quis ver o eclipse. A observação do fenómeno, Nadine Soares, não defraudou.
9: Um sorriso que não vão esquecer. É assim que a maioria dos visitantes descreve a linha cor de laranja que restou quando a lua cobriu quase totalmente o sol em Lisboa. No terreiro do Mosteiro de São Vicente, Sofia Esteves fala num desenho impressionante.
10: Foi muito engraçado porque aqui em Lisboa, a forma como estávamos a ver era, parecia que a linha de luz que víamos estava a movimentar, não é? Começámos a ver mais do nosso lado esquerdo, depois passou para o tal sorriso, portanto só víamos uma linha laranja em baixo e depois começou a movimentar. Movimentar-se para o nosso lado direito, portanto foi mesmo assim uma experiência. Exato, e depois a crescer.
9: Inês Carreira saiu do trabalho e rumou ao mesmo local, sabia que o momento merecia esse esforço.
11: Foi um evento único, posso considerar, na minha vida. Provavelmente já não terei outra oportunidade de ver um eclipse como este, com uma percentagem tão grande de termos a Lua a cobrir o Sol. Por isso, sim, espero, sei lá, recordar sempre este momento, porque a probabilidade dele se voltar a repetir é muito reduzida.
9: O eclipse solar deixou vários fãs que, depois de assistirem em Lisboa, já admitem esticar as viagens para uma próxima. É o que confessa João Graça à TSF, depois de ter visto o pico máximo do fenómeno.
12: Agora compreendo perfeitamente e já sei que para o ano também vai haver um novo eclipse. Fiquem fã, estou a pensar viajar alguns quilómetros para eventualmente ver uma coisa destas outra vez.
9: E os óculos, volta a insistir Inês Carreira, são para guardar.
11: Sim, são para recordação. Acho que daqui a uns anos voltar a olhar para os óculos e dizer, ah, eu vi este eclipse, acho que é sempre uma boa recordação.
9: Relatos de muitos curiosos que assistiram ao eclipse solar no terreiro do Mosteiro de São Vicente, um momento que descrevem como único e que não vão esquecer.
1: Uma experiência para não esquecer, mas que aparentemente no Jardim Zoológico de Lisboa o fenómeno não perturbou os animais que permaneceram indiferentes ao eclipse, mantendo as rotinas e os comportamentos habituais. Isso mesmo disse o biólogo Ricardo Chana.
13: Que um eclipse, tal e qual como tempestades, é um fenómeno natural. Os animais vão acabar por ter o seu comportamento natural. Neste caso, como o eclipse acaba por estar também muito próximo com o entardecer e com o pôr do sol, aquilo que nós vamos estar à espera é do seu comportamento natural, de animais diurnos começam a apaziguar, a diminuir a sua atividade, animais noturnos com o eclipse podem começar a sua atividade. Após o eclipse, provavelmente esses comportamentos também poderão continuar, porque lá está, este eclipse de hoje está muito próximo do pôr do sol, então poderá só adiantar este tipo de comportamento.
1: Ricardo Chana, biólogo do Jardim Zoológico de Lisboa, o eclipse durou apenas durou 2 horas e meia, as girafas e os elefantes, que são diurnos e partilham o mesmo espaço, permaneceram tranquilos, indiferentes ao que estava a acontecer. A REN, Redes Energéticas Nacionais, revela que durante o eclipse solar e com a redução temporária de produção fotovoltaica de energia, o equilíbrio e a segurança do abastecimento foi assegurado através da produção hidroelétrica, gás natural e também com a produção eólica. Num comunicado, a REN adianta que, durante o tempo que durou o eclipse, Portugal manteve-se numa posição exportadora de energia. Num leilão realizado em junho, o Estado exerceu o direito de preferência sobre manuscritos de autores portugueses como Fernando Pessoa, Teixeira de Pascoais, Vitorino Nemésio, Camilo Castelo Branco e Ana Plácido. Segundo o Ministério da Cultura, no leilão foi adquirido um conjunto raro de documentos escrito pelas mãos de alguns dos maiores escritores portugueses. As peças adquiridas por cerca de 74 mil euros vão passar a integrar coleções da Biblioteca Nacional. Entre os bens adquiridos há originais de Vitorino Nemésio, Teixeira de Pascoais, correspondência entre Camilo Castelo Branco e Ana Plácido e poemas e cartas de Fernando Pessoa para Ofélia Queiroz. O treinador do Benfica anuncia mudanças na equipa para o jogo de amanhã com o Arts. O Benfica leva uma vantagem de 5 golos para a Escócia para confirmar a presença no play-off da Liga Europa. Marco Silva, numa conferência de imprensa de antevisão a este jogo, revelou que vai dar oportunidade a alguns dos jogadores que estiveram no Mundial e que ainda não foram titulares esta época.
14: É importante para nós vermos jogadores em competição, é importante para nós darmos, vê-los em competição e dar-lhes competição também, porque há casos de 4 ou 5 jogadores que nós temos vindo a acelerar alguns processos com eles em termos físicos, em termos de entendimento daquilo que são as nossas dinâmicas, mas que não o vimos ainda em jogo. Vimos a espaços em 20 minutos no final de um jogo, 30 minutos no final de um jogo, nunca de uma forma mais constante durante 70 ou 80 minutos a começar o jogo, e especialmente os jogadores que vieram do Mundial, a maioria deles ainda não o fez, um ou outro jogador que chegou novo à nossa equipa também não o fez e nós queremos ver.
1: O treinador do Benfica não quis revelar quem vai ser o guarda-redes neste jogo e, apesar da vantagem confortável que o resultado por 6-1 na primeira mão dá, Marco Silva quer voltar a ganhar.
14: Estamos com um resultado que nos dá a estabilidade e a confiança para encarar de uma forma muito positiva, mas não nos pode dar facilitismos nenhums, porque será o primeiro passo para errarmos, e nós não queremos errar, queremos ser objetivos naquilo que queremos. É óbvio que o objetivo é estar nos playoffs, mas é diferente consegui-lo com 2 resultados bons do que só com 1 resultado, e o objetivo para nós amanhã é fazermos tudo para ganhar, continuar a progredir.
1: Arts Benfica vai começar quando faltarem 15 minutos para as 8 da noite. É a segunda mão da terceira pré-eliminatória da Liga Europa, um jogo que vai ter relato na TSF.
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1: E o que passa de seguida em reposição é o concerto de bolso, foi para o ar em novembro do ano passado, a convidada Teresa de Sousa, conhecida por The Chic, como sempre a condução com Miguel Fernandes, som de Alexandre Lima.
2: Depois de Good Company, temos novo disco de The Chic, Up in the Clouds, é editado 10 anos depois do disco de estreia Cheek to Cheek. Vamos saber deste novo disco e do percurso de The Chic, agora Up in the Clouds.

0: um cartoon em versão acústica, é da Chic no concerto de bolsa TSF. Teresa de Sousa é da Chic, depois de Good Company, em 2022, que trouxe aqui ao concerto de bolsa TSF. Agora um novo disco, fomos conhecendo com os singles Cartoon, que ouvimos agora, também Eu Queria e Satisfy My Soul. Teresa, da Chic, bem-vinda. Okay. E depois de Good Company, o que te inspirou mais para este novo disco?
1: Olha, continuou a ser a companhia, mas é isso, acho que os grandes focos foi apaixonar-me, não é? Entrar numa relação que me inspirou muito a compor estas músicas e outras, e a tentar encontrar aqui, e ajudou-me a encontrar aqui um equilíbrio, não é? O meu flow, e então este disco é um bocadinho esse momento feliz e quase... sei lá, quase cartunesco de alguma forma, não é? Este sentimento de estar nas nuvens.
0: Uhum.
1: E portanto é um disco muito, muito luminoso, muito leve e feliz.
0: Por isso este também Up in the Clouds, porque te sentes assim lá em cima, mas também permite teres uma visão de cima em relação a tudo.
1: Completamente, e acho que foi de estar nessa posição que tirei uma série de, sei lá, andei a pensar na vida, no fundo, não é? Percebi que pela primeira vez conseguia-me sentir nas nuvens, mas consciente da distância que estava no chão, e mesmo assim continuar a escolher viver nas nuvens.
0: Uhum.
1: E isso para mim foi novo. E mesmo, não só a nível pessoal, mas também, quer dizer, a nível pessoal também, não é? Ou seja, também um bocadinho a minha forma de resistir um bocadinho a estes tempos. Ou seja, não sou assim tão maluca, não estou assim tão fora deste universo. Mas foi a minha forma também, a minha maneira de alguma forma resistir a estes tempos também violentos e cruéis, não é? E eu achar que, de facto... apesar de tudo, o poder transformador do amor é algo que eu finalmente consigo perceber, efetivamente, o quão importante é, e eu acho que falta mesmo mais amor no mundo, e que se houvesse, eu estou a tentar espalhar um bocadinho desse amor, acho que as coisas tinham outro final.
0: Se vivêssemos todos mais Up in the Clouds.
1: Se vivêssemos todos mais Up in the Clouds.
0: Conhecíamos-te mais do hip-hop. Há aqui um caminho também mais para o jazz, para a soul, para o disco.
1: Eu entretanto fui estudar jazz, e acho que isso se calhar se ouve um bocadinho neste disco. Sempre foi algo que me influenciou desde sempre, mas agora com estes conhecimentos que adquiri, consegui compreender e ver a música de outra forma. Obviamente que isso também só foi possível com a colaboração do Miguel Nicolau na composição e na produção, que me conseguiu também ajudar a ver outras soluções, outras ideias, ver a minha música de outra forma. E foi muito bom, aprendi muito ao trabalhar com ele, e foi desafiante nesse sentido, porque eu não tinha lá chegado sozinha a estas 9 canções desta forma. E então foi bom também voltar a colaborar com alguém neste processo mais, mais fechado, não é? E mais solitário, sem ser solitário, neste caso. E foi muito bom, eu estava a precisar disto, e estou muito feliz com o resultado final.
0: E estudar jazz capacitou-te mais em termos instrumentista, de cantora, de conhecimento da música?
1: Para mim, e a razão se calhar principal de eu ter ido estudar foi mesmo a nível teórico, ou seja, conseguir dar nomes a coisas que eu nunca consegui dar nome, e organizar aqui estas ideias que eu tinha espalhadas por todo o lado e conseguir-lhes atribuir uma gaveta. E para isso serviu muito. Eu gosto de aprender. E na verdade eu sempre aprendi, a música para mim sempre foi uma coisa autodidata, não é? Mas acho que também foi bom perceber com alguém, ou seja, aprender com alguém que tem as ideias organizadas e ser, sei lá, também é bom às vezes não divagar. A divagar é tudo, e eu continuo a preferir divagar. Mas às vezes é bom perceber as coisas com uma linha reta, não é? E portanto foi bom para isso, sobretudo. Obviamente que me permitiu ganhar alguns conhecimentos mais técnicos na guitarra, que foi isso que eu fui estudar. Mas é isso, eu acho que continuo a gostar de tocar com músicos e ter guitarrista e sei lá, também gosto de tocar um bocadinho, mas não foi tanto no intuito de ser instrumentista, mas mais na composição e saber alguma teoria.
0: E depois, em termos de letras, já percebemos que o amor esteve na base também deste disco, mas há aqui uns mantras ao longo destas canções, como por exemplo o Satisfy My Soul, que vamos ouvir aqui no Concerto Bolso, ou Don't Go Follow Crowds. Há aqui algumas ideias que passas para os outros, mas são em primeiro lugar para ti?
1: Sim, enfim, a Satisfy My Soul foi mesmo assim uma libertação de dizer alto e a bom som que o importante é mesmo fazermos aquilo que nos enche a alma, não é? E isso às vezes são coisas, para mim, lá está, eu dei uma série, nessa música dou uma série de exemplos de coisas básicas que me satisfazem a alma e que mudam o meu dia e que me fazem encarar a vida de outra forma e as pessoas de outra forma. E isto também, todo este disco tem também a ver um bocadinho com algumas coisas que eu se calhar não gostava de ver em mim e que tento, e que nestes últimos anos tenho andado a combater, e até o facto de lá estar o Up in the Clouds e vivermos desta forma, às vezes as coisas, obviamente que a minha vida desde que lancei este disco não ficou sem problemas.
0: Só cor-de-rosa.
1: Mas tem a ver mais com a forma como encaramos também esses dias, esses cloudy days, não é? Eu tenho pensado muito sobre isso e tenho melhorado e tentado melhorar a minha, sei lá,

0: Acho que essa do de descobrirmos naquilo que somos únicos e que não há necessidade nenhuma de seguirmos outras pessoas. Obviamente é ótimo sermos inspirados e tirarmos inspiração de outros sítios, mas que na verdade aquilo que conta e aquilo que as pessoas querem de nós e aquilo que nós também devíamos querer de nós é aquilo que nós somos. Não é? Portanto, tentar encontrar isso, esse algo especial e aquilo que nos torna únicos e seguir esse caminho. Enfim, tem uma série de mensagens que eu fui descobrindo e que quis espalhar com o mundo, também tentar transmitir a importância desses temas e fazer as pessoas refletir sobre as suas próprias vidas.
1: Então, neste concerto de bolso vamos seguindo os singles deste disco, já ouvimos o Cartoon, agora temos Eu Queria.
0: Eu Queria numa versão muito, muito diferente da original. Ela, na verdade, ela nasceu assim, à guitarra, e depois mais para a frente é que eu achei que tinha potencial para ser uma música mais mexida, mais pop, e então explorei esses caminhos também, e depois com o Nicolau então ganhou toda uma outra energia. Por isso convido as pessoas também a ouvirem a versão original, disco, claro, mas claro. Aqui vai.
1: Aqui é uma versão acústica,
0: uma versão despida
1: ao vivo da Chic.

0: Eu queria em versão acústica do novo Up in the Clouds de The Chick no Concerto de Bolso, novo disco com apresentação agendada já para dia 6, no Beleza, em Lisboa, e no dia 15, no CCOP, no Porto. E neste Up in the Clouds, voltas a esta abordagem a uma canção em português, já tinhas tido uma outra abordagem, mas em boa verdade esta é uma canção de início ao fim, cantada em português.
1: É, aconteceu, tem acontecido, para mim é exatamente igual. ou seja, sei lá, são momentos, é isso, eu não tenho uma agenda para às 9 ir escrever canções ou às 11 ir tocar um instrumento. São coisas que acontecem, comecei a escrever esta música em português. E gostei do resultado, gostei de me ouvir e fico, sei lá, fico feliz. É uma música que eu gosto muito do disco e obviamente é uma música muito especial. E então cá estamos, The Chick. Espero que não seja estranho, não sei.
0: Não, mas há pouco falavas também deste tema no álbum soar bastante mais pop, ter uma outra dimensão, tal como por exemplo o Lovin' and Groovin' que vamos ouvir no final, que são temas quase de

0: celebração.
1: Sim, completamente. Ou seja, havia uma altura, a primeira música que eu compus, a Cartoon, foi aí que eu percebi que o disco ia ser diferente. Houve uma altura até que eu achava que o disco ia ser só de baladas, e acabou por não ser, e estou super feliz com isso. Ou seja, há espaço para momentos mais introspectivos, para o amor, e há também espaço para, se calhar, termos uma de Chica que as pessoas, se calhar, já estavam um bocadinho mais habituadas, e mais festiva, e de celebração. E é isso, foi o que veio trazer a Eu Queria e a Lovin' and Groovin', um bocadinho de festa, um bocadinho de músicas mais upbeat. E é bom, é ótimo, acho que, e nos concertos vai ser incrível, porque, sei lá, eu acho que eu também gosto de pôr a malta a dançar, e então faz todo, sei lá, este disco conta uma história, tem vários momentos, e isso também é bom, apresentar ao vivo, haver momentos mais orgânicos e momentos mais de voz e guitarra só, e depois haver tipo uma infusão de alegria e de festa e de dança.
0: Por outro lado, como falavas há pouco da Cartoon, há também, por exemplo, um tema que é quase revisitar um daqueles standards de jazz, que é o caso do The Moon.
1: É verdade. Olha, a The Moon foi a primeira música a ser escrita para este álbum, sem eu saber que ela iria pertencer a algum álbum. A The Moon aconteceu num momento em que eu estava literalmente a olhar para a janela, e estava ali a lua no céu azul, super dia, e eu, sei lá, aquilo, eu nunca tinha pensado muito, não é, no ciclo da lua e do sol, e que um sai para o outro entrar, e a lua, não é, que está tão associada à noite, e sei lá, e acabei por cantar, por escrever esta música, que fala um bocado dessa, de certa forma, da beleza, não é, da quietude, não é, da lua que está ali e que espera o seu tempo para brilhar, que é engraçado porque, sei lá, tem tudo a ver com estes ciclos da vida naturais, e sei lá, tenho andado a pensar muito sobre isto e as mensagens do universo, e sei lá, I don't know, sem ser muito esotérica, mas tenho andado a pensar e a refletir em algumas destes assuntos, e da forma como isso influencia também, não é? Estas questões naturais influenciam bastante aquilo que nós somos e a forma como nós nos comportamos. E a The Moon foi isso. E depois acabou por, sei lá, isso foi parar. Isso, eu ainda tenho isso no meu Instagram. Eu pus isso, basicamente, tirei uma fotografia à lua. Eu acho que isto é tipo dos primeiros posts que eu tenho no Instagram. Tirei uma fotografia à lua e gravei com o iPhone a tocar a guitarra e a cantar esta música, e ficou lá. Eu já nem me lembrava, sei lá. E entretanto encontrei de volta e achei, não, isto faz todo o sentido neste álbum. E sei lá, nunca pensei, não é verdade, porque eu, há uns anos atrás, eu andava a dizer que o meu sonho era ter um álbum de jazz, tipo clássico. E isto não é bem o caso, mas sei lá, olha, nunca pensei que fosse capaz de cantar assim, sabes? Mas aconteceu.
0: E agora podes editar como quiseres, porque tens uma editora, criaste uma editora, Mostly Groovy.
1: Certo, a Mostly Groovy. Opa, eu já podia editar.
0: Para te editares a ti e mais alguém, ou só
1: quiçá,
0: a ti?
1: Quiçá, num futuro. Ainda não está, mas está, fica em aberto. Os requisitos são ser música Mostly Groovy. Portanto, há aqui espaço para muita coisa, mas ainda não sei, para já é para editar a minha música. E eu sempre tive essa liberdade, mesmo a trabalhar com a Disco Texas, com quem trabalhei durante muitos anos, e quiçá ainda espero vir a trabalhar. Mas de facto eu senti que este disco era, e comecei a sentir isso também com o Good Company, o anterior, que este disco, mas sobretudo este, tem um espaço muito diferente e pessoal, de alguma forma. Ou seja, eu acho que ele precisava mesmo de um espaço diferente, com uma linguagem diferente, e então, sei lá, decidi, por que não ser eu a fazer aquilo que tem que ser feito. E eu já fazia grande parte, ou seja, eu já estava habituada a fazer grande parte desse trabalho, que é editar um disco, Pronto, agora foram só mais umas reuniões, mais umas chamadas, mas a cena aconteceu. Mas é isso, é ter, sei lá, não encontrei a casa ideal para este disco, e então decidi criar a casa ideal para este disco. Uhum. A história é esta.
0: E há pouco falavas de 15 anos de música. O primeiro EP, o Curly Mess, é de 2012. Uhum. O álbum de estreia, o Cheek to Cheek, faz agora 10 anos, foi editado em 2015.
1: Como é que
0: como é que tu olhas para estes primeiros trabalhos? Como é que os incluís agora no alinhamento destas novas músicas?
1: Olha, estão presentes sempre. São temas que continuam a fazer muito sentido. São temas que eu recorrentemente falo deles, sobretudo a Cocktail.
0: Uh-huh.
1: Não é? E esta, como é que como é que eu tão cedo consegui prever aquilo que da Chique ia ser, que era um cocktail.
0: Uh-huh.
1: E portanto continua obviamente a ser uma música que eu gosto de tocar. Que obviamente agora, sobretudo nestes dois concertos que vêm em Lisboa e no Porto, vai levar uma roupagem nova, vamos fazer umas brincadeiras com vai ser trazido um bocadinho mais para este universo. Não que ela esteja assim numa coisa muito distante, mas enfim, vai. Há sempre espaço. O bom de trabalhares também com uma banda e com músicos, quer dizer, nós podemos pegar numa música de heavy metal e pô-la a soar a jazz.
0: Uhum,
1: é
0: claro.
1: Possível. E têm todo o espaço, fazem parte do storytelling, não é? Fazem parte deste universo do que é da Chic, e portanto vão sei lá, vai estar sempre presente. Obviamente umas músicas mais do que outras, obviamente se calhar a tocar músicas dos discos mais recentes, mas há sempre espaço para o que deu origem.
0: Esses temas ficam para os espetáculos, por exemplo, os próximos, em Lisboa e no Porto. Mas agora voltamos a este novo Happy in the Clouds, depois de Cartoon e Eu Queria, agora da Chic, ao vivo na TSF, com Satisfy My Soul.

0: The Chick, ao vivo no concerto de bolsa TSF. Agora já nos aproximamos mais do som do álbum Up in the Clouds, o mais novo de The Chick. Teresa, para além da guitarra, o que é que usaste mais aqui que estávamos a ouvir?
1: Pedais, de pedal de voz, basicamente.
0: Ok, mas ao vivo, agora nos próximos dias 6 e 15, portanto 6 no Beleza, 15 no CCOP no Porto.
1: Exatamente.
0: É com banda.
1: É com banda. Com uma banda com uma formação nova. Pela primeira vez com uma mulher na banda, era algo que eu já queria há algum tempo, mas nunca se concretizou. Portanto, vou ter a Débora King nas teclas, que também participa neste disco, na The Moon. Vou ter na bateria o Filipe Chaves e na direção musical, o Ricardo Amaral na guitarra e o Hugo Ganhão no baixo. Portanto, vai ser assim uma super banda, vai ser incrível.
0: De Chica ao vivo, então no dia 6 no Beleza e no dia 15 no auditório do CCOP no Porto, com este novo Up in the Clouds e as músicas dos outros discos, todos, que ainda há pouco falávamos,
1: todos,
0: e alguns dos
1: quer
0: discos.
1: Quer dizer, por acaso todos não. Mas de quase todos.
0: Uhum.
1: De três dos quatro.
0: E depois tens a produtora, a editora, quem sabe um dia para trabalhar também com outras
1: pessoas. Quem sabe, fiquem abertos.
0: Mais estrada. E este disco, há edição em vinil, que eu já vi.
1: Há edição em vinil, sim, senhor.
0: E há mais merchandising, t-shirts.
1: E é isso. Também vão estar disponíveis nos concertos.
0: Nos concertos.
1: E estão disponíveis, enfim, no meu Bandcamp, neste caso.
0: Muito bem, ainda voltamos ao disco Up in the Clouds, ao novo disco de The Chick, aqui no concerto de bolsa TSF, para ouvir Lovin' and Groovin' neste concerto de bolsa com a técnica do Alexandre Lima. The Chick, obrigado.
1: Obrigada, eu.

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Chama-se To Be Loved, Joan as a Police Woman. Estamos a 11 minutos das 11. Segue a música, Diana com Gregory Porter, já de seguida, e depois Phil Collins com Phil Bailey.

produção na TSF este Easy Lover, Phil Collins com Phil Bailey. Estamos a 3 minutos e meio das 11, fica uma janela aberta para o mundo em final da hora. 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
1: Boa noite, são 10h58, menos uma hora nos Açores.
2: Fatoumata Diallo conquistou a medalha de bronze nos 400 metros barreiras nos Europeus de Atletismo em Birmingham. Sábado, Pedro Pablo Pichardo vai estar na final do triplo salto. Marcelo Rebelo de Sousa já teve alta do Hospital de Faro. O antigo Presidente da República diz que se sente bem e que vai passar a ter mais cuidado com a hidratação. O Paris Saint-Germain volta a conquistar a Supertaça Europeia. Esta noite venceu o Aston Villa por 2-1.
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1: Temperaturas atualizadas, estamos agora com 20 graus no Porto, 21 em Lisboa, 23 em Faro, 23 também em Ponta Delgada e 24 no Funchal. 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
2: Fatoumata Diallo conquistou esta tarde a primeira medalha para Portugal nos Europeus de Atletismo, que estão a decorrer em Birmingham. A atleta do Benfica conquistou a medalha de bronze nos 400 metros barreiras e melhorou o recorde nacional. Fatoumata Diallo fez um tempo de 53 segundos e 55 centésimos, um novo recorde nacional. Em declarações à agência Lusa, a atleta portuguesa diz que sonhou todos os dias com uma medalha no Europeus, sonhou no treino, fora do treino, dia e noite. Não interessava a cor da medalha, queria estar no pódio, era para isso que trabalhava. Um desejo que foi concretizado. Fatoumá Diallo conquistou a medalha de bronze nos 400 metros barreiras. No sábado, Pedro Pablo Pichardo vai estar na final do triplo salto. Hoje, o atleta português qualificou-se à primeira tentativa com um salto de 17 metros e 56 centímetros. Pedro Pablo Pichardo, em declarações aos jornalistas, disse depois que conseguiu o objetivo, que era garantir a qualificação direta para a final, que está marcada para sábado e que começa pouco depois das 8 da noite. Marcelo Rebelo de Sousa teve alta do Hospital de Faro cerca das 9h30 da noite, depois de ter sido transportado pelo INEM para a unidade hospitalar, depois de se ter sentido indisposto ao almoço. Nas breves declarações aos jornalistas, à saída do hospital e dentro de um automóvel, o antigo Presidente da República diz que se sente bem e que vai aproveitar os dias de férias que ainda tem. Quanto ao mal-estar, Marcelo Rebelo de Sousa diz que teve um dia intenso de praia e de exercício físico num dia muito quente. Nestas declarações registadas pela SIC, o antigo Presidente da República começou por deixar alguns agradecimentos.
4: E agradecer muito ao INEM pela prontidão e eficiência. Queria agradecer muitíssimo também ao hospital, a direção clínica, o responsável clínico que acompanhou e todo o pessoal. Foram vários exames que foram feitos e, portanto, por isso demorou este tempo todo, mas revelando uma preocupação de escrutínio que é prestigiante para o Serviço Nacional de Saúde. Finalmente queria agradecer às pessoas que ao longo destas horas me mandaram mensagens a querer saber o que se passava e, portanto, olha, felizmente posso sair em alta e aproveitar os 2 ou 3 dias que faltam de férias.
5: Sente-se bem agora?
4: Sinto-me bem.
6: Vai continuar a ir à praia?
4: Sim, espero ir à praia, claro. Obrigado.
6: Tem cuidados especiais?
4: Vamos a ver. Eu hoje tive um dia muito intenso de praia e de facto foi um exercício físico num dia quente, grande, e portanto vou ter cuidado acrescido em matéria de hidratação. Muito obrigado.
2: Declarações de Marcelo Rebelo de Sousa pouco depois de ter saído do Hospital de Faro, onde fez exames, depois de uma indisposição que sentiu quando almoçava. Marcelo Rebelo de Sousa está de férias em Monte Gordo. Para o ano vai voltar a haver um eclipse do Sol, mas não vai ser total, como foi o que aconteceu hoje e que levou milhares de pessoas a terras de Trás-os-Montes para assistir ao fenómeno. Mas tudo correu bem, diz a TSF, o subcomandante regional de Trás-os-Montes.
7: Correu tudo bem, um balanço para fazer esta hora positivo. A operação não terminou, ainda se vai prolongar por mais algumas horas, mas em termos de incêndios não se registrou qualquer ocorrência. No que toca à emergência médica, houve algumas assistências, mas sem nenhuma situação grave a reportar. Globos de calor, quebras de tensão, muito associadas a esse quadro.
1: O contingente vai desmobilizar a que horas, Sr. Comandante?
7: Por volta da meia-noite. Vai permanecer ainda todo empenhado até por volta da meia-noite. Cerca de 250 operacionais, sempre em contacto também com as autoridades espanholas. Não há também incidentes a registrar a nível transfronteiriço.
2: Os operacionais vão manter-se no terreno pelo menos mais uma hora. O eclipse total durou apenas alguns segundos no Parque Natural de Montezinho, o melhor local para ver o dia tornar-se noite. O fenómeno durou menos tempo do que o previsto. Mesmo assim, diz João Vieira, o professor do Centro de Ciência Viva do Planetário de Braga, o momento superou todas as expectativas.
8: É um momento inacreditável, acho que não foi só eu, foi toda a gente que estava aqui. Cada eclipse é muito especial e eu acho que até superou as expectativas, honestamente. Acho que foi um momento inacreditável. Conseguimos fazer o registro e agora temos muitos dados para tratar. Conseguimos fazer o registro do eclipse em território nacional, continental, Portugal, e portanto vamos conseguir agora tratar imagens, vamos ter agora algum trabalho para pôr essas imagens disponíveis às pessoas, mas a verdade é que esse registro está feito, foi conseguido.
2: Em Lisboa, o Mosteiro de São Vicente abriu o terraço a quem quis ver o eclipse. A observação do fenómeno, Nadine Soares, não defraudou.
9: Um sorriso que não vão esquecer. É assim que a maioria dos visitantes descreve a linha cor de laranja que restou quando a lua cobriu quase totalmente o sol em Lisboa. No terreiro do Mosteiro de São Vicente, Sofia Esteves fala num desenho impressionante.
10: Foi muito engraçado porque aqui em Lisboa, a forma como estávamos a ver era, parecia que a linha de luz que víamos estava a movimentar, não é? Começámos a ver mais do nosso lado esquerdo, depois passou para o tal sorriso, portanto só víamos uma linha laranja em baixo e depois começou a movimentar-se para o nosso lado direito, portanto foi mesmo assim uma experiência. Exato, e depois a crescer.
9: Inês Carreira saiu do trabalho e rumou ao mesmo local, sabia que o momento merecia esse esforço.
11: Foi um evento único, posso considerar, na minha vida. Provavelmente já não terei outra oportunidade de ver um eclipse como este, com uma percentagem tão grande de termos a lua a cobrir o sol. Por isso, sim, espero, sei lá, recordar sempre este momento, porque a probabilidade dele se voltar a repetir é muito reduzida.
9: O eclipse solar deixou vários fãs que, depois de assistirem em Lisboa, já admitem esticar as viagens para uma próxima. É o que confessa João Graça à TSF, depois de ter visto o pico máximo do fenómeno.
12: Agora compreendo perfeitamente e já sei que para o ano também vai haver um novo eclipse. Fiquei fã, estou a pensar em viajar alguns quilómetros para eventualmente ver uma coisa destas outra vez.
9: E os óculos, volta a insistir Inês Carreira, são para guardar.
11: Sim, só para recordação. Acho que daqui a uns anos voltar a olhar para os óculos e dizer, eu vi este eclipse, acho que é sempre uma boa recordação.
9: Relatos de muitos curiosos que assistiram ao eclipse solar no terreiro do Mosteiro de São Vicente, um momento que descrevem como único e que não vão esquecer.
2: e foi assim um pouco por todo o país, mesmo nos locais onde o eclipse foi parcial, mas esta vai ser uma noite para continuar a olhar para o céu, como acontece todos os anos. Por esta altura, a noite vai ser de chuva de estrelas. O Conselho do Atlântico Norte, o órgão máximo de decisão da NATO, condenou e responsabilizou a Rússia pelas recentes violações do espaço aéreo da Polónia e da Roménia. Violações que a Aliança Atlântica considerou como perigosas e inaceitáveis. Paulo Fernandes Ribeiro.
13: Em resposta aos acontecimentos, a NATO anunciou o reforço imediato do Sistema Integrado de Defesa Aérea e Antimíssil ao longo do flanco leste, numa faixa que se estende do Mar Báltico ao Mar Negro. A decisão surge depois de dois incidentes em território aliado. Na Polónia, um míssil balístico de fabrico russo caiu a cerca de 60 quilómetros da cidade de Lublin. Em resposta, o governo polaco enviou uma nota formal de protesto ao embaixador russo em Varsóvia. Na Roménia, caças de Força Aérea abateram três drones que entraram no espaço aéreo nacional. Bucareste reagiu com a convocação do embaixador russo e a expulsão de um diplomata afeto à embaixada. As atenções do Conselho do Atlântico Norte centram-se também no território alemão. Na última semana, as autoridades detectaram um drone equipado com carga explosiva no aeroporto de Leipzig-Heil, ponto central no transporte de material militar para a Ucrânia. No dia seguinte, a presença de outro drone sobre o aeroporto de Hannover obrigou à suspensão total das operações e ao encerramento das pistas durante 90 minutos. A Alemanha tem estado em alerta máximo. Berlim tem apoiado ativamente Kiev desde o início da invasão russa em 2022. A NATO diz que está preparada para dissuadir e defender-se contra qualquer agressão.
2: A NATO garante que estas ações não vão alterar o apoio militar e financeiro prestado a Kiev. Em comunicado, os 32 aliados sublinham que a segurança da Ucrânia é determinante para a estabilidade do próprio espaço da Aliança Atlântica. No final da manhã, a indicação deixada pelo Ministro da Administração Interna quanto ao novo Código da Estrada, que pode vir a considerar crime circular a velocidades elevadas. O Ministro da Administração Interna admitiu que está a considerar a criminalização dos condutores a partir de 180 ou 200 km por hora. O novo Código da Estrada vai estar pronto até ao final do ano e 70% já está estabilizado, revelou Luís Neves aos jornalistas.
14: Há um conjunto de medidas, estamos a falar da questão do álcool, estamos a falar criminalizar ou não a partir de determinada velocidade, 180 a hora, 200 a hora. Portanto, há aqui todo um conjunto de medidas que vão ser articuladas de uma forma harmónica, não medidas isoladas, no sentido que as pessoas tenham que perceber que tem que haver civilidade, tem que haver aquele que viola a lei, tem que ser rapidamente punido, no sentido de termos um ambiente em que ir para a estrada não tem que ser necessariamente um elevado risco, um elevado perigo, não tem que ser uma guerra, não pode haver, de facto, desrespeito pelos outros.
2: Além disso, o novo Código da Estrada vai estar ancorado a um novo sistema informático de combate à fuga no pagamento das multas, adiantou Luís Neves.
14: Haja rapidez entre a aplicação da lei, ou seja, entre o momento em que se violou a lei e em que a sanção é aplicada, tem que haver essa rapidez, sobretudo do ponto de vista da prevenção geral e especial.
2: Luís Neves fez estes anúncios durante uma conferência de imprensa, onde revelou que os polícias vão estar em força para vigiar o comportamento dos condutores.
14: Imprevisibilidade e no foco de quem atua no terreno não estar sinalizado. As pessoas têm que se habituar a de que as regras são para cumprir e em qualquer momento pode haver um período de fiscalização.
2: O Ministro da Administração Interna adianta que estas operações vão decorrer por todo o país, principalmente nos locais onde o trânsito é mais intenso. O Paris Saint-Germain derrotou esta quarta-feira o Aston Villa em Salzburgo por 2-0, conquistando assim a Supertaça Europeia, com os portugueses Nuno Mendes, Vitinha e João Neves no 11 titular. A equipa de Luís Henrique colocou-se em vantagem antes da meia hora de jogo. A Supertaça da UEFA abre oficialmente a temporada europeia de clubes.
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1: E em ano de eleições presidenciais brasileiras, a TSF mergulha Brasil adentro. Hoje, o percurso do bolsonarismo sem Jair Bolsonaro. Na edição de hoje do Brasil adentro, com José Bourbon Ribeiro, Miguel Baumgartner e a moderação de Judite Menezes Sousa.
2: Brasil adentro, hoje com as raízes e as sementes do fenómeno bolsonarismo. Viva José Bourbon Ribeiro.
3: Viva Judite, e para entrar no clima do programa, fala aí Judite, o dia de Brasil adentro.
2: E olá Miguel Baumgartner.
4: Olá, olá, muito boa tarde.
2: Vamos então tentar perceber como é que surgiu e como persiste a radicalização que na política brasileira tem colado o nome de Jair Bolsonaro, o primeiro presidente brasileiro condenado por atentar contra o Estado de Direito, depois de décadas como deputado, quase invisível, não fosse o discurso choque. Ele acabaria em 2018 por apanhar a vaga verde e amarela de uma classe emergente, anti-PT, com ambição e muito desejo de mudança. Miguel Baumgartner, antes do salto ao passado, que é muito importante neste caso, vamos fixar-nos no momento presente. Jair Bolsonaro está a cumprir, nesta altura, uma pena de prisão. Foi condenado a 27 anos e 3 meses, sem direitos políticos, como, por exemplo, participar na campanha que está a decorrer. E, no entanto, entre aqueles que se assumem como herdeiros, entre cartas que supostamente são escritas por ele, e até uma ideia que, entretanto, foi descartada de utilizar um holograma de Bolsonaro, ele acaba por ser um ausente sempre presente.
4: Bom, boa tarde, Judite, e também ao Zé e a todos que nos ouvem. Bolsonaro representa, acima de tudo, não é nem a pessoa dele, Bolsonaro, do político ou do partido, mas representa aquela ideia do país decente, do país contra a corrupção, do país religioso, do país conservador, do país que é contra o aborto, do país que é contra a alteração de sexo, que é contra a homossexualidade, daquele país que eles consideram, que Bolsonaro considera, que esta faixa de direita e de extrema-direita, em alguns pontos da ciência política pode ser caracterizado no Brasil, considera que é o bem contra o mal. E Bolsonaro, o capitão, o homem, o militar, o pai de família, que levou uma facada quando era candidato, é quase como se tivesse feito o calvário igual a Jesus Cristo para chegar naquele momento de glória. Hoje está afastado, depois de efetivamente ter tentado criar um golpe de Estado, com a ajuda dos seus mais próximos, com a ajuda inclusive do seu vice-presidente, que era um general do Exército, e ele simboliza isso. Este simbolismo é engraçado, porque este simbolismo agora está-se ele não passa para os filhos, porque os filhos se calhar não têm a mesma qualidade do pai. O pai é tão impreparado, é tão mau politicamente,
3: inábil, não é?
4: É inábil, exatamente. E veja-se, nós estamos a falar de alguém que é oficial do Exército, portanto tem um curso superior, e nós estamos a falar, por exemplo, do outro lado, Lula, que não tendo instrução, tem uma inteligência e uma capacidade de discurso, de política, de orquestrar ideias, que do outro lado nós não temos. Nós temos alguém fixado nessa ideia de nós contra eles. Um Brasil decente contra um Brasil indecente. E depois, esta lógica que foi criada no Brasil, que é o Brasil da direita são as pessoas de bem contra um Brasil da esquerda que são as pessoas de mal. Eu já tinha explicado no episódio anterior ou no segundo episódio, não recordo agora, que esta ideia de esquerda-direita só tinha vivido no Brasil na década de 20-30. E depois não é nem a esquerda, depois era utilizado o comunismo durante a ditadura militar. Agora não é, agora é qualquer pessoa que seja lulista, petista, que se sinta um bocado mais à esquerda. Veja-se o que ele, por exemplo, falou de Fernando Henrique Cardoso. Não é? Portanto, a figura dele está ausente, mas está presente porque ele representa isto, representa a ideia do bem contra o mal. Completamente errado. Por isso é que todo o centro-direita vê em Lula, não sendo o seu candidato natural político, nem do seu campo político, nem das suas ideias, mas vê que é a única pessoa que pode evitar que este que este bem, como eles consideram, mas nós consideramos mal por aquilo que nós tivemos, e foram anos de desastrosos daquilo que foi a presidência de Bolsonaro, possa voltar, quer seja na posição dos seus filhos, quer seja também agora numa figura que aparece, indo buscando também a questão religiosa, mas das mulheres, que é a mulher de Bolsonaro.
2: Michel, vale então, se calhar, procurar as raízes de Jair Messias Bolsonaro, 71 anos, Messias porque a mãe teve uma gravidez difícil e encarou o nascimento de Jair como um milagre, uma família pobre, com sangue alemão e italiano. José Bruno Ribeiro, como é que Eldorado, no estado de São Paulo, o sítio onde cresceu Bolsonaro, moldou esta figura?
3: Começo com uma palavra que é Xiririca, que é um nome guarani, como se chamava Eldorado até 1948, e Eldorado chama-se Eldorado porque foi um dos primeiros sítios do Brasil onde foi descoberto o ouro, não é? No século XVII. Fica no vale do Rio Ribeira, não é? A região mais pobre do estado mais rico do Brasil, fronteiras no sul de São Paulo, fronteira com o estado do Paraná. Em 70, tinha portanto Jair Bolsonaro 15 anos, há um grande acontecimento em Eldorado. Chegam ao Eldorado 3 mil militares, a maior mobilização histórica do exército brasileiro, para fazer uma caçada a Carlos Lamarca, que era um capitão do exército brasileiro, que virou guerrilheiro e que tinha fugido, tinha desertado e tinha fugido depois de roubar 63 espingardas com 9 camaradas. Bolsonaro mais tarde vai-se colocar no centro dessa caçada, dizendo que ajudou os soldados a encontrar Carlos Lamarca e que foi isso, foi determinante para ele entrar para a carreira militar. Portanto, o primeiro grande contacto que Bolsonaro tem com o Estado é um Estado de farda. O Estado não chega com escola, não chega com posto médico, não chega com uma estrada, vem fardado de helicóptero para caçar um inimigo interno. Isto é relevante e depois lá à frente já explico porquê. A segunda lição que ele aprendeu no Val de Ribeira foi, enquanto pescava e apanhava maracujás, hoje em dia, foi o garimpo. O pai, que se chama Percy Bolsonaro, fazia garimpo e andava no rio de madrugada a tentar apanhar ouro.
2: O Eldorado.
3: E portanto a ideia de que a riqueza no Brasil está debaixo do chão, à espera de quem com coragem a vá apanhar. Não, ele não encontrou em nenhum livro, ele não encontrou em nenhum manual de política, é vida vivida de Bolsonaro em Eldorado. Há até uma história divertida que em 2017, já deputado, portanto, antes de ser eleito presidente, o Bolsonaro, num voo do Rio de Janeiro para Brasília, levou na bagagem de mão pedaços de nióbio e grafeno, que são dois metais com grande potencial tecnológico, para mostrar numa estação de televisão, né? E depois virou piada, porque o nióbio e o grafeno, mais tarde, havia uma piada nacional de que eram dois ministros do governo de Bolsonaro. A terceira peça deste puzzle, e a última peça deste puzzle, é que o Vale do Ribeira não estava vazio e tinha cerca de 51 comunidades quimbolas ali nos arredores de Eldorado, e concretamente em Eldorado uma, que se chamava Tecoa Taquari, mesmo em Eldorado. Portanto, os vizinhos de Bolsonaro eram índios, indígenas, que exploravam e que estavam em cima dessas riquezas que ele queria desenterrar. Ao ponto de, também em 2017, numa conferência no Rio, o Bolsonaro ter dito, perante uma audiência grande, e está gravado, que visitou esta comunidade de quimbola e referiu-se aos habitantes dessa comunidade de quimbola como uns ociosos, que não fazem nada e que pesam 10 arrobas. Bom, 10 arrobas é muito relevante, porque era a unidade de peso do gado, né? E já diz tudo. Então, para resumir, as três lições que Bolsonaro aprendeu no Val do Ribeira foi, primeira, que o Estado só é competente com farda, né? Uhum. Segunda, que a riqueza está debaixo do chão. E terceira, que quem vive em cima dessa riqueza, nomeadamente as comunidades que estão demarcadas, em

0: direita, porque são duas coisas, conceitos da ciência política são um pouco diferentes, mas vamos dizer de uma direita mais conservadora, chamemos-lhe assim, nós vemos alguns pontos que são consonantes com aquilo que o Zé falou, que é a ideia de que a farda é algo de respeito, e que impõe respeito, e que a farda traz as cores da pátria, traz um homem que usa farda, é um homem de bem, que ama a sua pátria, que luta pela sua pátria. Depois, a questão da terra, que para a direita é muito querida, né? Que alguém que tem terra e que trabalha com a terra e que tem esta ligação com a terra, é quase como dizer que entende a posição e o quanto é importante, por exemplo, a questão da agricultura ou a questão de que é da terra que tudo vem, não é? Portanto, este pensamento mais rural e até mais fechado, não é? Que ele tem. E depois esta ideia, e que é muitas vezes muito tocada por ele, alguns pontos de que é quase como se existisse, há uns brasileiros que são os brasileiros capazes de fazer algo, uhum, e capazes de levar o Brasil para a frente, e depois existe toda uma camada da população que é um estorvo, e que é um estorvo por uma questão religiosa, ou de cor de pele, ou de orientação política. E se nós pensarmos isto, porque também, por exemplo, há aqui ligações que nós podíamos ligar, por exemplo, a Donald Trump.
1: Exatamente.
0: Ou que nós poderíamos, por exemplo, ligar também a alguns regimes menos simpáticos que a Europa já teve nos últimos anos. Nós vemos em Bolsonaro quase... ele é quase cópia disso tudo. Ou seja, ele cria esta ideia de mito, por isso é que lhe também chamam mito. Ele cria esta ideia de mito de que a farda faz um bom homem, o homem que está ligado à terra, que é da terra que vem tudo, esta terra brasileira que nós temos que defender contra aquilo que são os invasores externos, que pode ser a questão ideológica, ou então voltar-se para aquela
2: e
0: questão
2: tudo, Miguel,
0: dos
2: com um tom de voz ou com um palavreado muito tosco, muito
0: exatamente,
2: básico,
0: exatamente.
2: Muito militar, já lá vamos,
0: exato.
2: Que agrava um pouco,
0: caserna,
2: que agrava um pouco o preconceito que
0: claro.
2: Aquilo que ele diz pode gerar
0: sim,
2: outras pessoas.
0: Porque ele é uma pessoa muito pouco inteligente. E muito pouco inteligente até na relação com as pessoas. Ele tem, parece que há ali um déficit cognitivo de alguma coisa, mesmo na relação humana, não é? Ele tem esta coisa, ele é entrevistado, por exemplo, por um ator britânico, e que ele considera a homossexualidade como uma doença, e ele diz que acredita que há a possibilidade de se fazer a cura da homossexualidade através da religião, ou através...
1: Stephen Fry,
0: exatamente. Ou através de uma intervenção médica. Ou seja, ele acredita que existe na homossexualidade essa doença, e depois acaba por colar a homossexualidade à esquerda, porque claro que não, um homem de direita, lá está, um homem de direita que respeita a farda, que respeita a terra de onde vem a família, o sustento da família, a questão da religião. Depois é assim, não se conhece a Bolsonaro ser uma pessoa religiosa, uhum, no sentido de ter uma devoção.
2: Não, ele disse católico, é, mas foi batizado em três igrejas evangélicas. É um pouco confuso.
0: Exatamente.
2: Não, exemplo, acompanha a Michelle na Igreja Batista, a mulher.
0: Mas temos o Lula. O Lula, por exemplo, é devoto da Nossa Senhora Aparecida, que é como se fosse a Nossa Senhora de Fátima no Brasil. Mas o Lula nunca utilizou a questão da religião. E veja-se que no final dos anos 90, quando efetivamente Lula se torna o líder mais carismático para a população mais pobre, e a população mais pobre tem, de alguma forma, uma relação com a Igreja mais próxima, até porque há muitas vezes, quando falta o hospital, a segurança social, o que está próximo é a Igreja, Lula nunca utilizou isso. Mas o facto da utilização da Igreja por parte de Jair Bolsonaro não é nesse sentido de fé, é no sentido de... Lá está, de novo, esta ideia do nós contra eles. Nós é que somos as pessoas da fé que acreditamos em Cristo. Eles são, por terem uma orientação sexual diferente ou uma ideologia diferente, são automaticamente os inimigos contra aquilo que o Zé falava. A respeitabilidade da farda, do amor à terra, tudo isso.
2: O Bolsonaro tem quatro filhos.
1: Sim.
2: Sim, cinco filhos, quatro rapazes e uma rapariga. E publicamente, uhum, disse isto. que quando nasceu a filha, ele disse num discurso, dei aquela fraquejada e saiu uma menina. Quer dizer, é toda uma visão, uma forma de ver o mundo muito estranha, não é? Muito estranha para os dias de hoje, não é?
0: Da mesma forma que ele disse uma vez no Congresso, eu lembro-me que nessa altura ainda estava no Brasil, ou estava mesmo em fase final. Foi

0: Maria do Rosário, deputada,
1: Maria do
0: PT.
1: Rosário, a deputada do PT do Rio Grande do Sul, e que eles dizem que o que ela precisava era no sentido daquele machismo, sim, daquela coisa do homem que diz, o que a mulher precisa, pronto, acho que toda a gente consegue entender.
0: O que você precisava era de ser estrupada, violada, mas eu não vou fazer isso que você não merece.
1: Exato.
0: Esta foi a expressão, portanto, que está gravada do Jair Bolsonaro.
1: Este é o tipo de coisa, ou seja, mais uma vez demonstra muito daquela situação que este tipo de homens tem em relação às mulheres, que acha que é a violência, nomeadamente a violência sexual, que tem que ser aplicada como punição. E, portanto, é um Brasil muito perigoso e que, apesar de todas as diferenças que existiam entre Fernando Henrique Cardoso, Collor de Mello, Sarney, Lula e tudo isso, isto nunca existiu na sociedade brasileira até ao aparecimento deste homem.
2: Então deixa-me perguntar-te, nesse Brasil que assim descreves, havia uma ambição de mudança depois daqueles escândalos que falámos no último episódio, que envolveram o PT, também as dificuldades da economia. Que mudanças fundamentais ocorreram na sociedade brasileira para que um homem como Jair Bolsonaro fosse eleito presidente?
1: Telegraficamente, a questão da corrupção tornou-se muito forte. Depois da questão do Mensalão, que nós já falámos, depois também da questão da Lava Jato, os governos de Dilma Rousseff apanharam toda aquela questão económica da crise do subprime, também da crise do petróleo, aquilo que o Zé explicava outro dia no último episódio, a questão do pré-sal é tão difícil e tão custosa de se utilizar e de fazer essa exploração. Tudo isso foi um bolo para que efetivamente começasse a aparecer através da religião, nomeadamente a questão dos evangélicos e da purificação do evangélico em relação a não beber álcool, não consumir drogas, a questão da sexualidade, a questão da política, a política pelo bem. Começou-se a crescer ali um bolo, havia a necessidade de aparecer alguém que viesse limpar aquilo que nós falámos no primeiro episódio, a mesma coisa daquele famoso presidente do Vassourinha, de vir limpar. E havia essa necessidade e começou-se a criar, o que é normal nas sociedades acontecerem isso, que é quando se chega a um limite e quando se esgota esse limite,
0: estica muito o elástico, cede de um dos lados e faz difícil.
1: Exatamente. É? E mesmo para terminar, o que é que apareceu? Aparece ele como alguém que naquele momento, e o Zé explicou isto no último episódio, que naquele momento, durante o discurso em que ele diz que vota sim ou não do impeachment da Presidenta Dilma Rousseff, que durante todo aquele processo, durante aqueles meses todos, ele aparece como o homem que vem para limpar o Brasil e que vem para limpar. E mesmo naquela sua rudeza, simplicidade, falta de respeito,
0: buçalidade
1: e mais uma quantidade de palavras que podemos aqui utilizar, o Brasil abriu uma coisa que está a acontecer na Europa, quer na França, quer na Alemanha. E principalmente na Alemanha é mais perigoso, por razões históricas, que é quando a população reconhece que este homem é uma buçalidade e que é antidemocrático e que tem...
2: E ainda assim?
1: Mas ainda assim está aberta à possibilidade de lhe dar uma oportunidade, porque quer mudar a sociedade e porque acha que o regime atual, e era aquilo que se passava depois daqueles anos todos dos governos do PT, de Lula e da Dilma, havia essa necessidade de mudança.
0: A situação de cansaço grande da sociedade brasileira com a corrupção, com a política tradicional, e Bolsonaro estava à hora certa, no sítio certo, e entrou no comboio e seguiu viagem e foi eleito em 2018. Não fez nada, era um deputado que se dizia no Brasil de baixo clero. Não se conhece grandes
1: pelo
0: intervenções.
1: Rio de Janeiro, curiosamente.
0: Sim, não se conhecem grandes intervenções, mas estava no sítio certo e à hora certa e depois usou as técnicas corretas, também por acaso, parece-me, e virou esta figura que deixa uma herança e que está aí hoje a ser disputada por Flávio e pela mulher, e depois já falaremos disso adiante.
2: E é inevitável que se fale também do marco que representa essa campanha que teve a ver com a utilização das redes sociais. Bolsonaro agora, nesta altura, está a cumprir um ano de apagamento social, ou seja, não tem presença nas redes, exatamente porque enfim, está na circunstância que está, mas ainda assim soma mais de 67 milhões de seguidores, isto apesar de estar em queda, mas é de facto um número muito elevado. Esta campanha de Bolsonaro, Zé, foi apontada também como um ponto de viragem na comunicação política. O que é que aconteceu exatamente?
0: Sobretudo o uso das redes sociais, e eu vou explicar. É preciso enquadrar os nossos ouvintes no seguinte: o Brasil, o WhatsApp no Brasil, tem 147 milhões de utilizadores. 90% dos telemóveis têm WhatsApp e o que é expressivo, não é? Durante muitos anos, isto é um fator muito importante, durante muitos anos as operadoras de telecomunicações no Brasil vendiam pacotes de dados onde não descontavam o consumo do WhatsApp. Uhum. E, portanto, chamava-se zero rating. Quer dizer que a internet custa dinheiro, comprar um jornal custa dinheiro, ver um vídeo custa dinheiro, receber mensagens, não. Vídeos pelo WhatsApp, não. E isto foi poderosíssimo, sobretudo nas periferias e no interior do Brasil, em meios mais com menor poder de compra, não é? Isto é muito importante porque esta é o ponto de partida, não é? Depois, em 2018, o boom do Facebook também, não é? E há uma história muito interessante, e que foi através do WhatsApp, em 2018, que começou a circular um filmezinho pequenino, uma boa produção, com direção de arte, etc., em que um homem abria um biberon, e o biberon, a tetina do biberon tinha a forma de um pênis. E no vídeo dizia-se que era isto que o PT estava a oferecer nas escolas. Este vídeo teve 3 milhões e 700 mil vistas, ou teve 3 milhões e 700 mil pessoas a ver, em 3 dias. Bolsonaro chegou a levar este tema à televisão como sendo sério.
1: Sim.
0: E deu uma entrevista como quem estava a denunciar um escândalo enorme. E, portanto, é neste ambiente de adaptação, os brasileiros são early adopters, como se diz, de tecnologia, não é? Eu lembro, quando voltei a Portugal, usava o Waze, e quase ninguém usava o Waze. Porquê? Porque no Brasil eles fazem uma adoção, ou adotam a tecnologia muito, muito, muito cedo e com muita vontade. Depois da eleição de 2018 e de terem circulado imensos memes de Dilma, tudo da cabeça do 02, que é o filho Carlos, ele chama, e depois já explico à frente, ele chama os filhos por números, que é o Carlos Bolsonaro.
1: Como os militares?
0: Criou-se, exatamente. Criou-se aquilo que jornalisticamente foi chamado de gabinete de ódio, que era comandado por este Carlos Bolsonaro e que geria as redes do presidente e articulava, ficou provado, N campanhas de desinformação. E, portanto, a utilização das redes sociais tem depois um terceiro, ou um segundo ponto que é muito relevante, que em março de 19 o Bolsonaro anunciou que deixaria de dar entrevistas e passaria a fazer transmissões em direto via YouTube às quintas à noite, sem mediação. E cumpriu, e fê-las durante 4 anos, sentado numa mesa, sempre com deputados convidados, com uma intérprete de língua gestual ao lado e um sanfoneiro, que é um acordeonista, né? Um sanfoneiro atrás. Portanto, havia música, havia informação, havia discussão política, sem intervalos, sem publicidade, sem mediação, sem contraditório. E usou. Portanto, a direita brasileira deixou de necessitar da Globo, por exemplo, ou das outras estações de televisão, para falar ao país. E falou, né? E, portanto, ligando com aquilo que estavas a dizer, Judith, ele hoje está impedido de comunicar com o exterior, por decisão judicial. Mas a máquina que ele criou...
1: Que isso é também... Zé, deixa-te só te interromper. Que isso é também alguma coisa que nós temos que entender. Eu falei aqui, e o Zé, até, quando eu disse, lembro perfeitamente a frase a dizer a justiça no Brasil tem um poder muito forte, não comparava com Portugal, tomara Portugal, era isso. E depois o Zé até acrescentou, ou não. Mas existiu nos últimos anos uma judicialização da política no Brasil, em que o Supremo Tribunal Federal, em minha opinião, usurpou aquilo que é a sua função e a leitura, mesmo uma leitura muito larga da própria Constituição, em que, efetivamente, apesar de tudo, os direitos políticos é na participação política, na questão de poder estar vinculado a partidos e ser candidato. Mas, por exemplo, um ex-presidente da República, mesmo condenado e tudo isso, cabe lembrar que Lula da Silva também foi condenado. Ele hoje, em parte, está cerceado da sua própria liberdade de não poder comentar, não poder falar de nada, e isso, em minha opinião, é um cerceamento da liberdade mais básica que a Constituição de 88 trouxe, que era a liberdade de expressar uma opinião.
0: Mas, Miguel, ele está preso, ele foi condenado,
1: sim,
0: foi provado um golpe.
1: Sim, não, isso tudo é verdade.
0: Um preso não pode usar redes sociais.
1: eu não estou a falar da questão dele utilizar as redes sociais, não é? Mas, por exemplo, escrever uma carta não me parece normal, ou, por exemplo, estar proibido de dar uma entrevista, ou de outras situações. E existiu uma judicialização da política brasileira. E existiu a judicialização da política brasileira, no caso, em Curitiba, quando o juiz federal se juntou à Polícia Federal e aos promotores de justiça, porque acharam que podiam fazer ali uma operação mãos limpas, como foi na Itália, e depois usurparam funções, há uma quantidade de coisas, que é isso que depois leva ao processo de Lula cair. Atenção, isto é muito importante, que é, Lula não é inocentado, o Supremo Tribunal Federal considera que o processo jurídico teve falhas tão gravosas, nulidades tão gravosas, que fez cair o processo. Como não existe esta situação de poder ser julgado duas vezes pelo mesmo crime...
0: As falhas gravosas, só para lembrar, era uma articulação entre a Polícia Federal, que fazia a investigação,
1: sim,
0: e o juiz.
1: E o juiz,
0: isso
1: sim,
0: é
1: claro.
0: Proibido.
1: Claro, claro, claro, claro, proibido, Brasil. Exatamente. É proibido em qualquer Estado de Direito. E, portanto, tudo isso caiu por terra. E o que acontece é que essa judicialização foi tomando conta também parte da Justiça, e nós tivemos casos gravosos, por exemplo, do juiz...
0: Alexandre Moraes.
1: O Alexandre Moraes. Por exemplo,
0: Ministro do Supremo Tribunal Federal.
1: Exato, de impedir, por exemplo, políticos de utilizarem as redes sociais ou de escreverem coisas nas redes sociais, porque ele considerava que isso era contra a democracia ou que era opinião.
0: Fez outra coisa.
1: E este
0: ele
1: delito de opinião.
0: O Alexandre Moraes decretou o bloqueio do WhatsApp, do Telegram e do X durante alguns tempos, no Brasil inteiro.
1: Exatamente, e portanto, esse cerceamento da liberdade de opinião, que eu posso não concordar, mas tenho que respeitar, veio também agudizar esta luta entre os dois lados, porque se entendeu que o Supremo Tribunal Federal estava do lado Lula, até porque nós temos que pensar que 8 dos 11 ministros que lá estão foram indicados por Lula e por Dilma Rousseff, e obviamente que as pessoas olham para isso e lembram, e depois de que sentiram que de alguma forma, e isto é um sentimento que ainda existe, sentiram que de alguma forma também foram defraudados quando o juiz que condenou Lula da Silva decide de um momento para o outro dar um pulo para a política e obviamente juntar-se e ter sido ministro de Bolsonaro.
2: Sérgio Moro.
1: Sérgio Moro, e isso também defraudou a ideia de que a justiça era isenta.
0: Pensa bem nisto, a máquina foi construída para não depender de ninguém. E a prova de que foi bem construída é que, mesmo silenciado, não é, o Bolsonaro continua presente, continua a trabalhar e continua a marcar a política brasileira. Por bilhetes, por conversas que tem,
2: supostas,
0: com os filhos, com a mulher,
2: que são,
0: cada um tem uma interpretação,
2: exatamente,
0: que depois são transpostas. E, portanto, foi... A utilização das redes sociais foi determinante para o sucesso de Bolsonaro, para a manutenção dele, e continua a ser, seja através de campanhas de desinformação, seja através da eficácia na transmissão da mensagem política, direta, não intermediada.
2: Já aqui falaste, Miguel, de fatores como o peso do voto evangélico, também os temas da segurança pública e até a ligação entre Bolsonaro e os militares, até que ponto é que esses fatores foram decisivos também nessa campanha e na ascensão ao poder de Jair Bolsonaro?
1: Duas coisas muito importantes. Primeiro, os militares que vinham com aquela imagem, uma imagem complicada, daquilo que foi efetivamente a ditadura militar, voltaram a ganhar um certo elan. E lá está, vou voltar àquilo que o Zé falou há bocado quando explicou quem era Bolsonaro. A questão da farda. E a questão da ideia de que a farda trazia respeitabilidade. Da mesma forma que, por exemplo, o BOP no Rio de Janeiro, que é aquela polícia de elite, acabou por ganhar respeito pelas suas intervenções nas favelas contra o narcotráfico, e cá ganhou, apesar da brutalidade e de algumas, e muitas vezes, alguns excessos que eram cometidos, mas ganhou respeito, porque era a imagem do Estado contra o criminoso. Os militares vieram um bocado essa ideia, porque houve um momento, durante todo este período, quer de Lula, mas principalmente do final do governo Dilma Rousseff e depois de Michel Temer, a ideia de que os militares vinham para limpar a sociedade que estava suja por esta questão da corrupção da esquerda. Ou seja, nada disto é de novo, porque também naqueles anos antes de 61, também houve esta ideia de que a esquerda estava a tomar conta do poder e que só os militares é que podiam defender o Brasil. Portanto, os militares foram importantes para construir isso, perdendo toda a credibilidade quando os militares estão, ou supostamente alguns militares estavam envolvidos no golpe que Jair Bolsonaro queria ter. Juntado a isto, a questão religiosa... Uhum. da fé, que é muito importante no Brasil, mas não uma fé católica, no sentido de Igreja Católica, mas numa fé muito mais puritanista, ou puritana, se quisermos dizer, e mais evangélica, mais fechada em alguns dogmas.
0: Mesmo dentro dos evangélicos, vamos ter a oportunidade de um programa detalhar isso, há, digamos assim, três famílias. Uhum. Né? Os protestantes clássicos, que chegaram ao Brasil perto de 1900, depois os pentecostais, esses sim com um ascetismo comportamental muito forte, né? As senhoras todas tapadas, sem beberem álcool, etc. E depois há os neopentecostais, que são estes que hoje comandam a política brasileira, que afastaram completamente o ascetismo comportamental e trocaram pela teologia da prosperidade. Lula tem uma expressão muito interessante sobre isso, que é, explica que quando alguém fica desempregado vai ao sindicato, o sindicato diz, camarada, temos que fazer a revolução, e ele acha, a revolução vai demorar tempo, eu preciso de alimentar os meus filhos amanhã, e portanto sai do sindicato, entra na Igreja Católica, que lhe diz qualquer coisa do género, é preciso sofrer na terra para ganhar o céu. Não, eu preciso de alimentar os meus filhos amanhã, e sai da Igreja Católica e vai à Igreja Evangélica, que diz, aceita Jesus no teu coração, que traz trabalho e prosperidade. Pronto. E esta é uma expressão, uma definição do Lula muito interessante, que na verdade simplifica a realidade das igrejas neopentecostais, estas, que chegaram onde ninguém chega, onde o Estado nunca chegou. Quer dizer, fazem escolas, tratam as pessoas por senhor e senhora, criam comunidades de entreajuda, rede, como se diz no Brasil.
1: Um pouco daquilo que a IURD tentou fazer nos anos 80 e 90. E,
0: portanto, na hora em que estas pessoas que criam esta rede, não é? que arranjam emprego dentro da rede da igreja para uns para os outros, etc., quando apontam em quem votar, não tem como dizer que não. Não é? As pessoas vão atrás. E é esse o poder que têm as igrejas neopentecostais.
1: Há um senador já falecido, o Sérgio Guerra, que era um senador brasileiro, que dizia que estas igrejas comportavam-se como uma maçonaria, porque tinham o mesmo princípio, exatamente como o Zé estava a falar, que é esta interdependência, mas esta interajuda. Ou seja, nós somos todos uma família e temos que nos proteger uns aos outros, e logo nós definimos quem de nós pode sair para ser candidato, e é por isso é que começou a aparecer uma quantidade também de candidatos que vinham isto, que eram o pastor A ou o bispo C ou alguma coisa, algo que a IURD nos anos 80 e 90 já fez, mas a IURD, como tinha uma veia muito mais comercial, acabou por não ter esse sucesso. É deles que saem as condições, quem é candidato, quem é que nós escolhemos, quem é aquele que está mais próximo de nós, e é quase como um Estado dentro de um Estado. Da mesma forma que nós vemos isso, por exemplo, daquilo que às vezes façamos das facções criminosas, esta própria igreja, estas próprias igrejas ditam regras.
0: Porque o Estado falhou, porque o Estado não entrega a escola, não dá emprego, é por isso, né? É no vazio. E cresce sobretudo nas periferias das grandes cidades, e portanto, onde de facto as pessoas estão desamparadas, e foram muito eficazes nisso, não é?
2: E também contribuiu para aquela ideia que dizias há pouco, Miguel, do nós e eles, que acaba por ser tal trincheira cavada, não é?
0: Chegamos,
2: separa os dois campos.
0: Exatamente, chegamos à polarização, não é? Eu já disse há pouco, não é? É conhecido, Jair Bolsonaro trata os filhos por 01, 02, 03, 04, que é tipicamente, quem viu a Tropa de Elite lembra-se do 02, é tipicamente uma linguagem militar. E alguma vez perguntaram, isto que é agora candidato à presidência da República, porque é que o pai dos tratava assim? E ele disse, porque o meu pai esquecia os nomes, e é comovedora, quase trivial, é banal a explicação. O meu pai confundia os nossos nomes e então começou a ser 01, 02, 03. Ora, isto é linguagem militar, linguagem de quem comanda e organiza um pelotão. E quem organiza a vida em pelotões tem dois lados, nós e eles. E é aí que nasce este modelo de polarização, que na verdade pode levar a pensar que o Brasil está dividido ao meio. Não está. O Brasil não está dividido ao meio. O cientista político Felipe Nunes, que é fundador da Quest, que é um dos melhores institutos de pesquisa no Brasil, fala numa palavra que é a cristalização. Ou seja, a polarização, ela é enganadora, porque os dois blocos que estão cristalizados, isso sim, valem 70%. E depois há 30% no meio que são independentes. E, portanto, este bloco da direita, que se divide também em dois, direita bolsonarista, direita não bolsonarista, e o bloco da esquerda, que é a esquerda lulista e a esquerda não lulista, eles estão cristalizados, falem juntos 70%. E há 30% de pessoas que trabalham por conta própria, pessoas que empreendem, pessoas com uma visão mais liberal da sociedade, que são, na verdade, quem decide eleições. Portanto, o país não está rachado ao meio. Isto é uma ideia que eu gostava mesmo de deixar, porque o que está é calcificado, não é?
1: Mas existe hoje.
0: Vou lá. A polarização que se assiste no Brasil é mais do que política, porque a polarização que se assiste no Brasil, nós aqui a polarização é sempre em volta de políticas, não é? Seja a favor ou contra um imposto sobre as grandes fortunas, sobre os lucros das empresas, etc. No Brasil, também os cientistas políticos chamam-lhe a polarização afetiva. Uhum. Não é? E eu vou dar dois números só porque me parecem muito, muito eloquentes. 32% dos brasileiros, um terço dos brasileiros, diz que reprovaria o casamento de um filho com alguém que votou num candidato contrário. 32%. E, da mesma forma, um em cada quatro, portanto, 25% dos brasileiros, mudaria o filho de escola se descobrisse que a maioria dos outros pais votou no lado errado, no outro uhum. lado. Isto é uma polarização afetiva, isto não tem nada a ver com política. Isto tem a ver em eu não aceitar o outro de forma diferente, eu não ver o outro e não ver a beleza do Brasil, que é esta diversidade imensa que nós temos andado a tentar explicar aqui no Brasil adentro, com origens, raízes diferentes e que depois confluem numa sociedade plural e bastante, bastante, bastante tolerante.
1: Sim, e como o Zé falou, nesta questão do Brasil ser um país tolerante, aberto, é um país que vive bem com a vida que cada um quer viver. Mas há um ponto que o país deixou de ser tolerante, e vamos nos lembrar aquilo que aconteceu na pandemia, no Covid. Bolsonaro é responsável por um número imenso de mortes no Brasil. Por efetivamente,
0: o país do mundo onde morreu mais gente.
1: Exatamente. Por efetivamente ter ligado a questão da vacina, a questão do próprio Covid, a uma questão ideológica. E ele tem frases, só para as pessoas terem ideia, ele tem frases do estilo, durante a pandemia, com um rating de mortes, como o Zé falou, quase diário. E ele dizia, para 90% da população isto vai ser uma gripezinha ou nada. Tem que deixar de ser um país de maricas e enfrentar isto. E depois dizia, e daí? Alguém lhe perguntou, e daí? Lamento, quer que eu faça o quê? Ao ser questionado sobre o aumento de mortes. E portanto, esta sua incapacidade total por uma questão ideológica, porque, por exemplo, ele tem a outra frase com isto termino, que quando lhe perguntaram sobre a questão da vacina e da obrigatoriedade de tomar a vacina, como foi cá em Portugal, e da disponibilização da vacina, ele diz, e se você virar um jacaré, é problema seu e não meu. Ou seja, esta questão da vacina e do número de mortes faz também, no campo dele, olhar para este homem e termos... E o brasileiro teve a noção de que, se calhar, estas 700 mil mortes poderiam ter sido evitadas por total incapacidade de gestão de um presidente que encarou na questão da pandemia e também na questão da vacina como uma questão ideológica de escolha de lados. Porquê? Porque há, efetivamente, setores da Igreja Evangélica que, por exemplo, é contra a vacinação das crianças.
2: Uhum. Zé, mesmo para fecharmos e no andar deste Brasil adentro, iremos também falar dos possíveis herdeiros ou não de Bolsonaro, mas a marca Bolsonaro continua a ser indispensável?
0: A marca Bolsonaro tem prós e tem contras, porque a marca Bolsonaro vem com a rejeição que tem Jair Bolsonaro e, portanto, quem herda, temos Flávio Bolsonaro agora a candidatar-se à presidência do Brasil e tem estado com sondagens em torno dos 32% no primeiro turno, mas com níveis de rejeição de 57%. E, portanto, e ele
2: ainda
0: não tem
2: assim
0: tem vida
2: ir,
0: política.
2: Não é? Um bocadinho, mas...
0: Sim, está apertada, está muito apertada, mas ele não tem vida política para ter este nível de rejeição e, portanto, é claramente herdado. Se somarmos todos os candidatos da direita, digamos assim, o Flávio Bolsonaro, o Renan Santos, o Romeu Zema e o Ronaldo Caiado, eles somam 41%. Ok? Ok, é uma expressão muito bolsonarista. Ok? Está ok?
1: Né? Okay.
0: Pronto. A melhor candidata, ou a candidata mais bem posicionada nas sondagens para poder ser oponente a Lula era Michel Bolsonaro. Uhum. Né? Mas há uma briga enorme, uma guerra enorme entre os filhos e a madrasta, que já teve cenas públicas de vídeos, contra vídeos, uhum. pedir desculpa, está tudo bem.
2: É uma novela,
0: é uma novela toda. E portanto, e além de que vai ser, Michel Bolsonaro vai ser agora candidato ao Senado. Pelo Distrito Federal, e além de Michel, aparece uma figura de proa, um ex-militar, que é o governador de São Paulo, Tarcísio uhum. de Freitas, que também aparece. Vamos ver o resultado das eleições. Está muito renhida, de novo, vamos ver se Flávia é eleito ou não, mas se não for, parece-me muito claro hoje que a herança de Bolsonaro, ou a ocupação deste espaço político, passará por Michel Bolsonaro ou por Tarcísio de Freitas.
2: São dúvidas que ficam a fechar este episódio para esclarecer adiante. O foco esteve na marca indelével que Jair Bolsonaro deixou na forma de fazer política e de comunicar com os eleitores no Brasil, apoiado nesta coligação muito particular entre religião, segurança e costumes. No próximo episódio vamos tentar perceber quais são as bancadas que moldam Brasília e quem influenciou o poder. Vai valer a pena ouvir e, claro, conferir as pistas que José Bourbon Ribeiro e Miguel Baumgartner vão deixar para seguir Brasil Adentro, e que estão, obviamente, na descrição deste episódio. Até lá.
0: Até lá.
3: Brasil Adentro, a moderação de Judith Neves e Souza. Brasil Adentro está sempre em permanência na página da TSF em tsf.pt. Vamos a caminho agora das notícias à meia-noite.

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0: Cumpriu-se o sonho para Fatoumata Diallo, conquistou a medalha de bronze nos 400 metros barreiras nos Europeus de Atletismo em Birmingham. O Paris Saint-Germain conquistou de novo a supertaça europeia, derrotou o Aston Villa por 2-1. A NATO acusa a Rússia de violar o espaço aéreo da Polónia e da Roménia, ações que os aliados consideram perigosas e inaceitáveis.
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2: Temperaturas de agora, estamos com 20 graus no Porto, 21 em Lisboa, 22 em Ponta Delgada, 23 em Faro e 24 no Funchal. Agora a edição à meia-noite com Gabriela Batista.
0: Fatoumata Diallo já subiu ao pódio, como sonhou, e já tem a medalha de bronze conquistada esta tarde ao cruzar a meta na prova dos 400 metros barreiras em terceiro lugar. Fatoumata Diallo conseguiu também estabelecer um novo recorde nesta distância nos Europeus de Atletismo que estão a decorrer em Birmingham, um recorde nacional que é agora de 53 segundos e 55 centésimos. Em declarações registadas pela RTP, ainda ofegante, diz que se sentiu sempre muito apoiada, tendo conseguido concretizar um objetivo com que sonhou no treino, fora do treino, dia e noite.
3: Eu não posso acreditar que aconteceu, mas no treino tem que estar feito trabalhar por isso, sofrer por isso, mas realizar este objetivo na prova, eu nunca senti tão apoiada pela uma equipa, estava a comer, toda a gente vinha... Fatu, eu vou lá ver a tua prova. Senti-me tão apoiada, senti que eu não estava a fazer isso sozinha.
0: No sábado, Pedro Pablo Pichardo vai estar na final do triplo salto. Hoje, o atleta português qualificou-se à primeira tentativa com um salto de 17 metros e 56 centímetros. Pedro Pablo Pichardo, em declarações aos jornalistas, disse depois que conseguiu o objetivo, que era garantir a qualificação direta para a final, que está marcada para sábado e que começa pouco depois das 8 da noite. Três dias depois do terremoto que abalou a Colômbia, o número de mortos subiu para 265, quase 3.500 pessoas ficaram feridas. No balanço mais recente, feito pelo presidente colombiano, há ainda a indicação de haver 500 de desaparecidos. O terremoto de 7.4 de magnitude destruiu mais de 11 mil habitações. O Conselho do Atlântico Norte, o órgão máximo de decisão da NATO, condenou e responsabilizou a Rússia pelas recentes violações do espaço aéreo da Polónia e da Roménia. Violações que a Aliança Atlântica considera como perigosas e inaceitáveis. Paulo Fernandes Ribeiro.
4: Em resposta aos acontecimentos, a NATO anunciou o reforço imediato do Sistema Integrado de Defesa Aérea e Antimíssil ao longo do flanco leste, numa faixa que se estende do Mar Báltico ao Mar Negro. A decisão surge depois de dois incidentes em território aliado. Na Polónia, um míssil balístico de fabrico russo caiu a cerca de 60 quilómetros da cidade de Lublin. Em resposta, o governo polaco enviou uma nota formal de protesto ao embaixador russo em Varsóvia. Na Roménia, caças de Força Aérea abateram três drones que entraram no espaço aéreo nacional. Bucareste reagiu com a convocação do embaixador russo e a expulsão de um diplomata afeto à embaixada. As atenções do Conselho do Atlântico Norte centram-se também no território alemão. Na última semana, as autoridades detectaram um drone equipado com carga explosiva no aeroporto de Leipzig-Heil, ponto central no transporte de material militar para a Ucrânia. No dia seguinte, a presença de outro drone sobre o aeroporto de Hannover obrigou à suspensão total das operações e ao encerramento das pistas durante 90 minutos. A Alemanha tem estado em alerta máximo. Berlim tem apoiado ativamente Kiev desde o início da invasão russa em 2022. A NATO diz que está preparada para dissuadir e defender-se contra qualquer agressão.
0: A NATO garante que estas ações não vão alterar o apoio militar e financeiro prestado a Kiev. O Conselho do Atlântico Norte reuniu-se esta manhã ao nível de embaixadores para discutir as recentes violações do espaço aéreo de países aliados, bem como os recentes incidentes com drones na Alemanha. Marcelo Rebelo de Sousa teve alta do Hospital de Faro cerca das 9:30 da noite, depois de ter dado entrada no hospital ao princípio da tarde, depois de se ter sentido indisposto ao almoço. Nas breves declarações aos jornalistas, à saída do hospital e dentro de um automóvel, o antigo Presidente da República diz que agora se sente bem e que vai aproveitar os últimos dias de férias que ainda tem. Quanto ao mal-estar, Marcelo Rebelo de Sousa, nestas declarações registadas pela SIC, diz que teve um dia intenso de praia e de exercício físico num dia muito quente.
5: Felizmente, posso sair em alta e aproveitar os dois ou três dias que faltam de férias.
6: Sente-se bem agora?
5: Sinto-me bem.
7: Vai continuar a ir à praia?
5: Sim, espero ir à praia, claro. Obrigado.
7: Tem que ter uns cuidados especiais.
5: Vamos a ver. Eu hoje tive um dia muito intenso de praia. E de facto foi um exercício físico num dia quente, grande, e portanto vou ter um cuidado acrescido em matéria de hidratação. Muito obrigado.
0: Declarações de Marcelo Rebelo de Sousa, pouco depois de ter saído do Hospital de Faro. O antigo presidente começou por deixar alguns agradecimentos aos profissionais de saúde da ULS do Algarve, também ao INEM e a todos os que enviaram mensagens de apoio e desejos de boa recuperação. O dia nesta quarta-feira fica marcado pelo eclipse solar, que numa única região do país, o eclipse foi quase total. Em Bragança, o Parque Natural de Montezinho, o melhor local para ver o eclipse, foi tudo muito rápido, como contou à TSF o professor e astrofísico Rui Agostinho. A Lua tapou o Sol menos tempo do que o previsto. Mas mesmo assim, diz o astrofísico, valeu a pena.
8: Foi lindíssimo, mas a totalidade aqui foi de facto curtíssima, temporalmente. Muito curto.
9: Menos que esperado, então.
8: Nesta posição, sim. Teríamos de ir mais para próximo da fronteira, mais para nordeste, para termos um valor de 26 segundos.
9: Mas correspondeu às expectativas?
8: Eu acho que sim. O pessoal aqui fartou-se de gritar e bater palmas e foi. E toda a gente acha que a partir de agora será mais feliz do que nunca. É ou não é? Ah, pronto, a ver, valeu a pena. Foi uma maravilha, foi um espetáculo.
0: Valeu a pena, foi um espetáculo. Reações de quem viu o eclipse total do Sol em Bragança, no Parque Natural de Montezinho, agora como este eclipse em Portugal só em 2144. E na volta a Portugal em bicicleta, está cumprida a sexta etapa, ganha ao sprint pelo ciclista basco Javier Izaza, num duelo em cima da linha da meta com o português Rui Oliveira. Na chegada ao peso da régua, o camisola amarela perdeu algum tempo, mas foi o duelo entre os dois mais rápidos que animou o público na margem do Rio Douro, Tiago Santos.
10: Javier Izaza escondeu-se atrás da roda de Rui Oliveira como o sol neste dia de eclipse. Surgiu nos últimos metros para conquistar a etapa pela primeira vez na carreira.
11: E bueno, nos últimos 2 quilómetros...
12: Nos últimos quilómetros, porque sei que ele tem mais nome, e joguei com isso. No último quilómetro, senti que conseguia ganhar.
11: E bueno, no último quilómetro, pois, saí da roda e sabia que podia ganhar.
10: Rui Oliveira sente-se protagonista do dia, fez tudo o que conseguia na estrada.
13: Se calhar nunca tive... Se calhar já tive outras fases com uma melhor condição física. E não fiz o que estou fazendo nesta volta a Portugal. Obviamente o carinho das pessoas move-me e correr nessas estradas move-me e se calhar dou 200% de mim e se calhar noutras corridas não consigo. Cheguei completamente esgotado. Não sei como é que vou pedalar amanhã, porque hoje foi um dia muito difícil. Não tive água durante muitos quilómetros. Foi dos dias mais difíceis. Estas 3 horas foram a fundo e lá está, só quero recuperar bem e tentar ser uma ajuda amanhã.
10: Adrià Péricas, da equipa de Rui Oliveira, conquistou tempo para o camisola amarela. Alexis Guerrin perdeu algum espaço, mas continua de amarelo.
14: Estamos em 50 segundos, é bom, não? Sim, foi uma já muito rápido. Eu tenho meu companheiro no Artem a 49 segundos, como eu disse ayer, como eu disse antes, este é meu companheiro, é bom para nós. Eu tenho uma segurança com o Antunes, mas hoje está uma carreira diferente que amanhã. Hoje foi uma carreira muito explosiva, rápida e curta, e amanhã está uma etapa mais de montanha.
10: A Santarém garante em 49 segundos de vantagem para o companheiro de equipa, Artem Nitsch, isso dá-lhe alguma segurança. Tiago Antunes está a 1 minuto e 28, é o melhor português, o ciclista da EFAPEL, Adria Péricas a 2 minutos e 3 segundos e José Neves a 2 minutos e 4 segundos.
0: Esta quinta-feira os ciclistas cumprem mais uma etapa da volta, começa em Vieira do Minho, termina nas Termas do Gerês, um total de 153 quilómetros. E a passagem da volta pelo Parque Nacional da Peneda-Gerês impõe algumas regras. A Federação Portuguesa de Ciclismo volta a avisar os ciclistas que, se atirarem resíduos para a mata da Albergaria, vão ser expulsos da volta. Nesta nota, a organização da prova reforça que é absolutamente proibido atirar embalagens de gel ou qualquer outro resíduo para o chão durante a passagem pela área classificada como reserva da biosfera pela Unesco desde 2009. Está prevista pela organização a exclusão da prova dos atletas que não cumpram esta regra. A Federação Portuguesa de Ciclismo acrescenta que, depois da passagem dos ciclistas e das viaturas autorizadas, o troço da prova vai ser percorrido e verificado para se proceder à recolha de resíduos que possam ser encontrados. A medida tem como objetivo proteger uma área que é considerada de grande valor ambiental. O Paris Saint-Germain conseguiu pela segunda vez consecutiva conquistar a Supertaça Europeia. Desta vez, a equipa francesa, vencedora da Liga dos Campeões, derrotou o Aston Villa, vencedor da Liga Europa, uma derrota por 2-1. Um jogo que decorreu em Salzburgo, na Áustria, com os portugueses Nuno Mendes, Vitinha e João Neves no 11 titular. A equipa de Luís Henrique colocou-se em vantagem antes da meia hora de jogo. No final da partida, satisfeito com a conquista de mais um troféu, Luís Henrique adianta que a equipa ainda está longe de estar na melhor forma.
15: No fim, acredito que podemos estar contentes por ver a equipa competir o tempo todo, dadas as condições. E além disso, é importante para o clube e para os adeptos ter ganho a segunda supertaça europeia da nossa história. Mas é claro que estamos muito longe daquilo que seria a condição ideal para jogar este tipo de jogo.
0: Luís Henrique conquista a segunda supertaça europeia, uma prova que abre oficialmente a temporada europeia de clubes.
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2: Meia-noite com mais 12 minutos, seguida e em reposição fica a playlist do piloto de automóveis Maria Luís Gaimeiro. A playlist foi para o ar em fevereiro deste ano. A produção é de Nelson Santos.

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1: Flowers, Miley Cyrus. Este tema diz muito pelo sentimento de independência e liberdade com que me identifico. Não precisamos dos outros para lutar pelos nossos sonhos. Miley Cyrus, filha de um grande nome da música norte-americana, herdou as qualidades do pai, com uma voz rouca e quente, e que se tornou absolutamente inconfundível. O nome do álbum, de que esta música faz parte, o Endless Summer Vacation, é o estado de espírito que mais desejo neste pós-Dakar.

Memories é uma música lindíssima e profundamente emotiva para mim. Os Maroon 5 compuseram este tema em memória de Jordan Feldstein, o falecido empresário da banda. A voz e a interpretação de Adam Levine têm aqui algo de muito especial. Uma verdadeira ode à amizade e à saudade de quem partiu. Memories, de Maroon 5.

Just a Girl, dos No Doubt. Não sou uma feminista radical, mas enquanto esportista num mundo maioritariamente masculino, sinto muitas vezes o peso de estereótipos absurdos associados ao género feminino. Esta música é um grito contra essa desvalorização da mulher, interpretado de uma forma perfeita por Gwen Stefani. É um regresso delicioso a um punk pop com mais de 30 anos, mas que continua surpreendentemente atual.

Je veux da Zaz. Esta música recebeu em 2010 o prémio de melhor tema original do ano em França e trata-se de uma composição impactante e que fica imediatamente no ouvido. É curioso porque a música francesa nunca está nos tops, onde os americanos e ingleses são dominadores. Zaz é o nome artístico de Isabelle Geoffroy, uma cantora francesa que merecia, na minha opinião, muito mais divulgação.

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1: Sunrise, Norah Jones. A Norah Jones nasceu numa família de músicos notáveis, entre os quais destaca o pai, o Ravi Shankar, e a meia-irmã, a Anushka Shankar. Seguiu, no entanto, caminhos musicais e instrumentais bem diferentes, com um sucesso fácil de compreender. Ela tem uma voz doce e parece que cada palavra traz uma nova nota musical. Sunrise é minha cara. Letra e melodia encontram-se no equilíbrio perfeito e deixam-me sempre com um sorriso nos lábios. Sabe bem acordar com esta melodia? Soa a bom dia.

A minha casinha, dos chutes e pontapés. Se não fosse pelos chutes e pontapés, talvez muitos da minha geração nunca teriam ouvido este tema, cuja versão original é de 1943. Cantada pela atriz Milu, para um clássico do cinema português, O Costa do Castelo. Confesso que gosto muito da versão dos chutes. A letra diz-me particularmente algo, até porque também eu deixei as minhas origens para estudar e procurar uma vida mais cosmopolita e nunca mais voltei a viver em Vila de Rei. A minha casinha continua lá, tal como uma grande parte da minha família e amigos, muito importante.

Unstoppable, da Sia. Gosto da Sia. Gosto da voz anasalada e arrastada. Gosto também da imagem misteriosa, com o rosto escondido por detrás da franja. Esta música tem uma letra poderosa e em vários momentos parece falar diretamente para mim. I put my armor on, show you how strong I am. Ou, I'm unstoppable, I'm a Porsche with no brakes. Conduzo um Porsche, mas ouço-o muitas vezes durante os treinos e relembro durante as corridas, quando preciso de um boost extra.

Dia de Domingo, da Marisa Liz e António Zambujo. Uma versão absolutamente espetacular, assinada por dois cantores portugueses de quem gosto muito. Estamos habituados a ouvir um Dia de Domingo, interpretado pelo dueto incrível, formado por Gal Costa e pelo Tim Maia. Acho que Marisa Liz e António Zambujo prestam uma bela homenagem à música e a quem a popularizou.

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1: Amanhã de manhã, interpretada pelo João Só. O João Só juntou-se a dois monstros da música portuguesa, o Tozé Brito e o Mike Sargent, para criar esta Amanhã de Manhã. Há muita música portuguesa que me acompanha em permanência. Esta é seguramente uma delas. Não há como ficar indiferente a esta energia. Apetece dançar.

Baile de São Simão, dos 4:30. Descobri os 4:30 numa festa de verão em Vila de Rei, há muitos anos, e numa fase em que eles eram muito pouco conhecidos. Fui logo comprar um CD. Na altura, ainda se compravam CDs. Gostei desde o primeiro momento da forma leve e genuína como interpretam a música popular portuguesa.

Count On Me, do Bruno Mars. O Bruno Mars é um cantor espetacular e um performer como poucos. Podia escolher uma lista enorme das músicas dele, mas esta considero um verdadeiro hino ao amor e à amizade. É impossível ficar indiferente à letra do Count On Me, um tema que partilho com a minha irmã, a minha melhor amiga.

0: You Give Love a Bad Name, dos Bon Jovi. Os Bon Jovi são uma das bandas da minha juventude. Bon Jovi fazia suspirar as adolescentes da minha geração. Não fui a única, certamente. Este foi um enorme sucesso, e com razão. Bom ritmo, rock fácil de ouvir, irresistível para dançar.
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0: Meia-noite e 58, menos uma hora nos Açores.
1: Cumpriu-se o sonho para Fatoumata Diallo, conquistou a medalha de bronze nos 400 metros barreiras nos Europeus de Atletismo em Birmingham. Nesta edição, escutamos as declarações da atleta à TSF, também o presidente da Federação Portuguesa de Atletismo. O presidente colombiano decretou o estado de emergência económica, uma medida para poder enfrentar as consequências do terremoto devastador que causou mais de 200 de mortos e muita destruição. Esta quinta-feira, o Benfica joga na Escócia com uma vantagem de 5 golos. Marco Silva vai aproveitar para fazer experiências.
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0: Temperaturas de agora, estamos com 20 graus em Lisboa e no Porto, 22 em Ponta Delgada, 23 em Faro e 24 no Funchal. Agora a edição à uma da manhã, edição com Gabriela Batista.
1: Fatoumata Diallo já subiu ao pódio, como sonhou, e já tem a medalha de bronze conquistada esta tarde ao cruzar a meta na prova dos 400 metros barreiras, em terceiro lugar nos Europeus de Atletismo que estão a decorrer em Birmingham. Fatoumata Diallo conseguiu também estabelecer um novo recorde nacional, 53 segundos, 55 centésimos, é agora a melhor marca nacional nos 400 metros barreiras. Em declarações há pouco à TSF, atleta do Benfica, diz que foi um tempo de muito trabalho e de muitos sacrifícios.
3: Estou muito feliz, grata por todo o trabalho, sacrifício que eu fiz. Que trabalho, temos sempre a acreditar que o trabalho paga e olha, hoje já pagou e pagou muito bem.
4: Que sacrifícios é que teve na sua carreira, Fatoumata?
3: O sacrifício foi em dezembro, assim do nada, tive uma complicação com o meu antigo treinador e tive que não tinha escolha, não sabia onde ir.